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1: A chamada taxa das blusinhas agora foi zerada de forma definitiva.
0: O imposto de 20% era aplicado sobre importação de compras de até $50, ou seja, R$250.
1: E agora serão aplicadas apenas taxas estaduais, o que reduz o custo desses itens.
2: O texto aprovado pelo Congresso Nacional e sancionado nesta quinta-feira acaba com um imposto de 20% sobre compras internacionais de até $50, a chamada taxa das blusinhas. A cobrança já estava suspensa desde maio com a edição da medida provisória. Agora, com a sanção, se torna definitiva. O ministro da Fazenda, Dario Durigan, explica como funciona hoje o acompanhamento dessas mercadorias que vêm para o Brasil.
3: O desembaraço é expresso. A gente recebe informação do que vem das empresas desde antes de sair do porto de origem. Todas as empresas sentaram conosco e disseram, não, nós vamos padronizar a caixa. Então a gente sabe o que está dentro, de que empresa que vem, que está cumprindo com regra de proteção à criança e adolescente.
2: O fim da cobrança vale apenas para o imposto federal. As compras internacionais continuam sujeitas ao Imposto sobre Circulação de Mercadorias e Serviços, o ICMS, com alíquotas definidas pelos estados e pelo Distrito Federal. Serão realizadas avaliações periódicas dos impactos econômicos da lei e, caso sejam identificadas consequências, medidas poderão ser adotadas. A lei também zera impostos de importação de medicamentos destinados a doenças raras e negligenciadas sem similar nacional. Reportagem Luciana Colares de Holanda.
0: Vales do programa Gás do Povo referentes ao mês de setembro já estão disponíveis. O prazo começou hoje.
1: A informação é do Ministério do Desenvolvimento e Assistência Social, Família e Combate à Fome.
4: A frequência de recebimento do vale varia de acordo com a quantidade de pessoas que compõem a família. Por isso, a orientação é consultar os canais oficiais e verificar se há um vale disponível e até quando ele pode ser usado. Os canais oficiais são o aplicativo Meu Social, o portal Cidadão Caixa, o Disque Social 121 com ligação gratuita e o site gasdopovo.mds.gov.br. Repetindo, gasdopovo.mds.gov.br. Por estes canais, também é possível localizar as revendas credenciadas ao programa. A Secretária Nacional de Integração e Articulação de Plataformas Sociais Eletrônicas do MDS, Ana Lúcia Alonso, fala sobre a quantidade de vales disponíveis para cada tamanho de família.
5: O período é definido pela quantidade de pessoas na família. Famílias com mais de 4 pessoas, a cada 2 meses tem um novo vale. Família de 2 ou 3 pessoas, a cada 3 meses. E todo dia 10 tem vale novo. Então é só ficar atento com a data fim e receber a nova recarga do gás, garantindo assim a alimentação do dia a dia e a qualidade de vida, dignidade para as famílias brasileiras.
4: Os vales garantem a recarga do botijão de gás de cozinha de 13 quilos. Para fazer a recarga, a família deve levar o botijão vazio até a revenda credenciada. Para trocar o vale pela recarga, os beneficiários podem usar o cartão do Bolsa Família com chip, o cartão de débito da Caixa ou o CPF da pessoa responsável familiar. Neste caso do CPF, o responsável familiar vai receber um código enviado por SMS para o celular cadastrado na Caixa Econômica. O código recebido por SMS deve ser utilizado somente no momento da validação da recarga. O MDS orienta que o código não seja compartilhado por WhatsApp, telefone ou com outras pessoas. Acesse gov.br/mds e saiba quem pode ser beneficiário do Gás do Povo. Reportagem Érica Brás.
0: Nesta semana, comemora-se o Dia Mundial da Alfabetização, fase do ensino que é a base para o desenvolvimento de um indivíduo.
1: Ela garante o acesso a informações básicas e aos direitos fundamentais e abre portas para o futuro, mesmo quando ocorre depois da idade recomendada.
0: E é sobre a educação de jovens e adultos que vamos falar nessa reportagem, a partir da história de Nelma Maria, que nasceu no interior de Pernambuco.
1: Para que essa modalidade de ensino chegue a mais pessoas, foi criado um cadastro online, acessível a qualquer um que quer voltar ou começar a estudar.
6: Filha única, na infância, Nelma Maria não teve outra opção que não trabalhar para ajudar em casa. Uma fase da vida que ficou marcada na memória.
7: Eu nasci e me criei na roça, trabalhando. Com 7 anos, tomava conta de um monte de bicho. E dali não era para sair para lugar nenhum.
6: Foi na terceira idade, aos 65 anos, que Nelma conseguiu, enfim, sentar em uma sala de aula. Ela é aluna da Educação de Jovens e Adultos, no Centro de Ensino Médio 3 da Ceilândia, cidade que fica a cerca de 35 quilômetros do centro de Brasília.
7: Era o meu sonho estudar. E depois que eu vim para essa escola, pronto, foi a minha felicidade, foi a minha alegria. E quando eu entrei, eu não sabia de nada. Eu errava tudinho. Agora não, tá tudo mais fácil para mim. Prova de português, passei, ganhei 9,5, na outra ganhei 7. Matemática, só errei 3. Eu fiquei tão feliz que eu saí daqui, eu estava flutuando.
6: A educação de jovens e adultos atende pessoas dos mais diferentes níveis de alfabetização e é um direito garantido por lei. Como lembra a secretária de Educação Continuada, Alfabetização de Jovens e Adultos, Diversidade e Inclusão, do Ministério da Educação, Zara Figueiredo.
8: Quando a gente tem, por exemplo, na Constituição, o artigo 205, dizendo que a educação é um dever do Estado e um direito do indivíduo, esse direito é para todos aqueles que estão na idade educacional, mas também aqueles que não tiveram acesso na idade considerada recomendada. Portanto, a EJA está dentro desse bojo constitucional.
6: Segundo o Censo Escolar de 2025, o país tinha mais de 2 milhões e 200 mil estudantes matriculados na EJA em quase 30 mil instituições de ensino. Fernando Lourenço, diretor do Centro de Ensino Médio 3 da Ceilândia, onde estuda a Nelma Maria, que conhecemos no início desta reportagem, explica que a escola se preparou para acolher as diferentes realidades dos alunos. Mais da metade das 64 turmas da instituição de ensino são turmas da educação de jovens e adultos.
9: São dois mundos diferentes. O ensino médio regular é uma coisa e a educação de jovens e adultos é outra. O público é diferente, os professores são diferentes, todo o planejamento é diferente.
6: Professora da instituição, Etienne Melina, afirma que aprende todos os dias com os alunos da EJA. Ela diz que para manter o aluno dentro de sala de aula, a motivação precisa ser constante.
10: É um trabalho diário, porque todos os dias para eles vem alguma coisa diferente que acontece na vida deles, uma situação ou uma promoção no trabalho que modifica toda a rotina deles. Então é sempre um trabalho diário de manter aquele aluno ali.
6: Para facilitar o acesso de pessoas que não tiveram a oportunidade de concluir a educação básica na idade regular, foi criado o Cadastro da Educação de Jovens e Adultos. A plataforma é um auxílio para o aluno encontrar a oportunidade de matrícula mais adequada à sua realidade. O endereço é cadeja.mec.gov.br. Reportagem Luana Karen.
0: São inovadora para um problema grave e bastante comum, o chamado pé diabético.
1: Cientistas da Universidade de Brasília uniram látex natural e luz de LED em uma tecnologia que acelera a cicatrização de feridas causadas pela doença.
0: Os curativos desenvolvidos pelos pesquisadores prometem reduzir o caminho da recuperação dos pacientes.
1: Saiba mais no quadro Ciência na Prática.
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12: Uma tecnologia desenvolvida no coração do Brasil promete transformar o tratamento de feridas crônicas. Uma combinação de látex e luz de LED acelera a cicatrização do chamado pé diabético.
13: Eu sou o professor Adson da Rocha, professor e pesquisador da Universidade de Brasília e coordenador adjunto do projeto RAFA, desenvolvido especialmente para auxiliar no tratamento de feridas associadas ao pé diabético. O projeto Rafa nasceu a partir da experiência e das pesquisas voltadas para o tratamento de feridas de difícil cicatrização. A ideia fundamental foi combinar dois elementos que já são reconhecidos por seu potencial de favorecer o processo de cicatrização. O primeiro é uma película produzida a partir do látex natural e o segundo é a luz vermelha emitida por LED. No projeto Rafa, esses dois elementos são utilizados de maneira combinada.
12: A pesquisa alia o poder regenerativo da borracha natural e a capacidade de recuperação de tecidos pela luz de LED. O projeto caminha para se tornar um tratamento disponível para toda a população.
13: Os resultados obtidos até agora foram bastante positivos. Nesses estudos, nós observamos uma melhora significativa no processo de cicatrização e uma redução de tempo necessário para a cura das feridas quando comparado ao tratamento convencional. Atualmente, a tecnologia passou já por testes clínicos, né? E ele foi licenciado para uma empresa. A expectativa é que, concluídas essas etapas regulatórias necessárias, essa tecnologia possa chegar à população e tornar-se mais uma alternativa para o tratamento das complicações do pé diabético.
12: Acompanhe a pesquisa na página da Universidade de Brasília. E esse foi o Ciência na Prática, com produção de Warby Calil e edição de Edinaldo Júnior. E nosso encontro com o Saber Científico volta na próxima semana. Até lá!
0: Só em 2025, a Polícia Rodoviária Federal registrou mais de 22.700 infrações por motoristas não estarem usando a cadeirinha e equipamentos de retenção, como o bebê conforto.
1: O bebê conforto é um dos primeiros equipamentos onde a criança fica e é colocada após o nascimento. Por isso, deve oferecer segurança aos pequenos.
0: Na hora de comprar, é importante ficar de olho se o equipamento está dentro das regras e possui o selo do INMETRO, o Instituto Nacional de Metrologia, Qualidade e Tecnologia.
14: Na hora de comprar o bebê conforto, segurança deve vir antes do preço ou da aparência. Para escolher o modelo certo, pais e responsáveis precisam observar as características da criança e as orientações do fabricante. Um dos primeiros itens a conferir é o selo de identificação da conformidade do INMETRO. No Brasil, os dispositivos de retenção para crianças têm certificação obrigatória e precisam atender os requisitos técnicos definidos pelo Instituto. O chefe de divisão de regulamentação e qualidade regulatória do INMETRO, Hércules Souza, explica que o selo significa que o produto passou por todos os testes de segurança.
15: O selo do INMETRO, né? Ele é a evidência de que, de fato, esse objeto, componente, esse equipamento, o e-conforto, de fato, passou pelos ensaios, né, estabelecidos pelos requisitos técnicos do INMETRO e atendem, portanto, a esse requisito estabelecido de maneira compulsória no país. Então, dispositivo de retenção para criança, incluindo aí bebê conforto, é um produto que tem que ser certificado compulsoriamente no Brasil.
14: Também é preciso conferir no produto e no manual os limites de peso e altura indicados pelo fabricante. As informações são importantes para saber se aquele modelo é adequado para a criança. A Diana Carajá, empresária de uma loja de bebês em Brasília, destaca que os pais precisam ficar atentos à segurança e o conforto dos aparelhos.
16: É um dos primeiros ambientes que o recém-nascido vai ter que se adaptar. Segurança, conforto são prioridade. A marca é algo que você pode considerar como um ponto mais secundário.
14: Para bebês de até um ano ou com até 13 quilos, dentro do limite definido pelo fabricante, o bebê conforto deve ser usado no banco traseiro e de costas para o movimento do veículo. Em caso de dúvida ou irregularidade, o consumidor pode procurar os canais oficiais do INMETRO. Reportagem Pablo Mundim.
1: Não são só os bebês conforto que precisam de selo de conformidade. São 600 produtos que passaram a receber o selo do INMETRO, que atesta a qualidade e a confiabilidade do produto.
0: E para reformar a segurança, capacete, gás veicular e extintor de incêndio contam também com um QR Code, onde o consumidor pode checar na palma da mão se o selo é verdadeiro ou se houve falsificação.
1: Nós conversamos com Márcio Oliveira, presidente do Instituto, sobre essas inovações e o trabalho de testagem e garantia realizado pelo INMETRO. Acompanhe.
0: Presidente, bem-vindo à Voz do Brasil. Um prazer ter o senhor com a gente aqui. Vamos falar sobre essa nova exigência dos capacetes para motociclistas, que agora eles têm que ter o selo de conformidade do Inmetro, né? O que esse selo garante em relação aos capacetes?
17: Obrigado pelo convite. É uma grande satisfação poder falar um pouco das ações do Inmetro a toda a população, a todos os consumidores. Bom, na verdade, o capacete, ele é um dos 600 produtos regulamentados pelo Inmetro. Isso significa que capacete, brinquedo, gás natural veicular, cilindro, só pode ser fabricado ou comercializado no Brasil se for certificado. Nós criamos uma plataforma chamada Inmetro na Palma da Mão. E na primeira etapa, nós envolvemos os capacetes, daí a nova exigência, capacetes, cilindros de gás natural veicular e extintores de incêndio. Esses três produtos foram escolhidos face as grandes denúncias e as grandes notificações de acidentes. Criamos essa nova marca, que é o selo digital do Inmetro, onde possui 5 itens de segurança que o consumidor pode identificar na hora, no simples fato de movimentar o capacete. Então, quando o consumidor movimenta o capacete, o selo aparece aprovado, ou então aparece a marca do Inmetro. Se não aparecer nessa logomarca, já é um indício de reprovação. Mas o item de maior segurança é exatamente o QR Code. Então, o consumidor, por meio de um aplicativo chamado Inmetro na Palma da Mão, que pode ser baixado no Android e iOS, de forma muito simples, sem muitas etapas, ele vai pegar a câmera, fazer a foto no QR Code e imediatamente vai ser direcionado para a nossa atendente virtual, chamada A Medida. A Medida, com uma linguagem muito simples, vai perguntar: está com dúvida na compra desse capacete? O consumidor vai falar sim. Ato contínuo, ela vai dizer selo falso. Ou vai dizer produto aprovado.
0: O Inmetro realiza testes que atestam a segurança. A gente está falando aqui dos capacetes, mas a gente poderia estar falando, por exemplo, de brinquedos, ou o senhor falou dos cilindros de gás natural, ou seja, coisas muito sensíveis do ponto de vista do estrago, né, que podem causar. Então, eu queria que o senhor falasse um pouco mais sobre esses testes de segurança, como que eles são feitos, como que o Inmetro atesta a segurança dos produtos.
17: Além do fortalecimento da economia do nosso país, porque deixa a concorrência de forma competitiva, eliminando exatamente a pirataria, a concorrência desleal, mas além de toda essa questão econômica, existe o principal, que é a segurança. Nós temos, nos anos anteriores, registros de acidente doméstico com brinquedo, por exemplo. Brinquedo que, ao cair de uma altura pequena, solta a parte pequena. É muito comum uma criança até 3 anos de idade colocar na boca e causar um sufocamento. Então, são situações que jamais esse brinquedo seria aprovado pelo Inmetro. Nós temos ensaios em nossos laboratórios que simulam a garganta da criança. Então, são realizados vários ensaios. Nós identificamos material tóxico na tinta. Também é comum a criança colocar o brinquedo na boca e ali estaria sendo contaminada. Brinquedos elásticos, já aconteceram casos de sufocamento, de enforcamento. Então, são riscos que são eliminados quando existe a marca do Inmetro. Daí a grande relevância desse projeto. O consumidor levar para casa um produto certificado achando que está aprovado e, na verdade, o selo é falso, é um risco realmente em potencial. Mariana, são 600 produtos regulamentados pelo Inmetro, fora os instrumentos de pesar e medir, como a balança, que você paga em função do peso, os radares no Brasil, que você paga em função da velocidade que foi medida. O radar está mostrando que você está no limite da via 80 km. E você recebe uma multa dizendo que você ultrapassou essa velocidade. Será que esse radar está verificado pelo Inmetro? Isso é a população que tem que tomar conhecimento. Solicitar do órgão de trânsito as informações ou visitar o nosso site do Inmetro. Então, lá existem todas as informações. Ao abastecer seu veículo, aparece na bomba 20 litros. Será se saiu esses 20 litros, foi colocado no seu tanque? Então, nós temos toda essa infraestrutura da qualidade no país. São mais de 12 mil técnicos realizando de forma preventiva esse trabalho em todo o país.
18: Muito bem. Nós conversamos com Márcio André Oliveira, presidente do Inmetro. Muito obrigada, presidente, pela sua entrevista à Voz do Brasil.
17: Uma vez, agradecemos muito a oportunidade. E no caso de dúvidas, reclamações, denúncias, também nós temos à disposição da população a nossa ouvidoria. O número é o 0800-285-1818. 0800-285-1818. Muito obrigado.
18: E o Inmetro alerta sobre uma mensagem falsa que vem sendo enviada em nome da instituição.
1: O comunicado tem como alvo empresas e cidadãos e simula uma comunicação oficial relacionada a uma suposta inspeção.
18: A mensagem apresenta dados como número de processo, data de fiscalização, possíveis penalidades e prazo para regularização.
1: E inclui um botão com a indicação acessar notificação. O recurso pode ser utilizado para induzir o destinatário a clicar em links maliciosos ou fornecer informações.
18: O Inmetro esclarece que não emitiu o documento e reforça que a mensagem não deve ser considerada uma comunicação oficial.
1: Qualquer dúvida, a ouvidoria do Instituto pode ser acionada pelo site gov.br/inmetro ou pelo telefone 0800-285-1818.
18: A operação do Ministério do Trabalho e Emprego resgatou mais de 400 trabalhadores de condições análogas à escravidão.
1: Desse total, mais da metade foram registrados apenas em Minas Gerais.
19: A operação resgatou 479 trabalhadores de condições análogas à escravidão. Entre os resgatados estavam 75 mulheres, 13 crianças e adolescentes e 66 migrantes, vindos de países como Argentina, Uruguai, Venezuela e Guiné-Bissau. Para realizar esse resgate, foram feitas 231 ações de fiscalização. As ações se concentraram principalmente no meio rural, no cultivo de café, cebola e batata inglesa. Houve resgate também no meio urbano, sobretudo nas construções. Há ainda casos de trabalho doméstico forçado. Em uma das situações, uma mulher de 51 anos era mantida trabalhando para uma família desde os 10 anos de idade, sem salário regular. Os empregadores foram notificados a rescindir os contratos de trabalho e a pagar os trabalhadores um total de mais de R$1.400.000 em verbas trabalhistas e rescisórias. Os resgatados também receberão um seguro-desemprego especial. Se você desconfia de alguma ação de trabalho forçado, faça sua denúncia de forma sigilosa pela internet no sistema IP, no site ip.cit.trabalho.gov.br. Márcia Fernandes, para a Voz do Brasil.
18: E o Ministério do Trabalho e Emprego estabeleceu prazo de 60 dias para que todos os nutricionistas, empresas beneficiárias, empresas fornecedoras e empresas facilitadoras realizem o recadastramento integral no PAT, o Programa de Alimentação do Trabalhador.
1: O prazo termina em 9 de novembro e o não cumprimento resulta na exclusão automática do cadastro no programa.
18: O recadastramento deve ser realizado em novopat.trabalho.gov.br.
1: E essas foram as informações, as notícias do governo federal.
18: Uma realização da Secretaria de Comunicação Social da Presidência da República.
1: Com produção da empresa Brasil de Comunicação.
18: Fique agora com as notícias do Poder Judiciário e do Congresso Nacional. Boa noite.
1: Boa noite, até amanhã.
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21: Ministro Flávio Dino, do Supremo Tribunal Federal, o STF, retira sigilo da investigação de repasse de emendas ao filme em homenagem ao ex-presidente Jair Bolsonaro.
22: Terceira turma do Superior Tribunal de Justiça, o STJ, veda a interrupção repentina de cobertura de tratamento a paciente com TDAH após encerramento de contrato.
21: Justiça do Trabalho reforça a campanha Setembro Amarelo sobre a saúde mental nas empresas.
22: Boa noite, eu sou o Arthur Filho.
21: E eu sou Walter Lima.
22: O ministro Flávio Dino, do Supremo Tribunal Federal, retirou o sigilo da decisão proferida que autorizou a operação da Polícia Federal realizada nesta quinta-feira no âmbito de ação que investiga o repasse de emendas parlamentares para empresas ligadas ao filme Dark Horse, que retrata a trajetória do ex-presidente Jair Bolsonaro.
2: De acordo com a Polícia Federal, as investigações apontam a existência de uma organização criminosa formada por agentes públicos e privados, suspeita de direcionar verbas públicas para empresas subcontratadas de forma irregular, sem comprovação da efetiva prestação dos serviços contratados.
22: Entre os alvos dos mandados de busca e apreensão da operação estão o deputado federal Mário Frias e a da produtora de Dark Horse, Karina Gama.
2: Na decisão, o ministro Flávio Dino destacou que, por envolver a autoridade conforme por prerrogativa de função, impõe-se a remessa imediata ao Supremo Tribunal Federal.
22: A terceira turma do Superior Tribunal de Justiça, o STJ, decidiu que o plano de saúde não pode interromper de forma repentina o tratamento multidisciplinar de um paciente com TDAH.
2: Essa regra se aplica mesmo quando a operadora tenha exercido regularmente o direito de rescindir um contrato coletivo. Kátia Gomes.
3: O caso envolveu uma criança que fazia acompanhamento multidisciplinar para TDAH quando o contrato do plano de saúde foi rescindido. A operadora alegou que o acompanhamento não seria indispensável à sobrevivência da paciente. O colegiado deu parcial provimento ao recurso. Segundo a relatora, ministra Nancy Andrighi, a legislação prevê a necessidade de acompanhamento integral de pessoas com TDAH, inclusive com equipe multidisciplinar. Ela ressaltou que a proteção não significa assistência vitalícia, mas a cobertura deve durar por tempo razoável até alta médica, estabilização clínica ou uma alternativa que garanta a continuidade do tratamento.
22: A campanha Setembro Amarelo reforça a importância de falar sobre saúde mental também nas empresas.
2: A Justiça do Trabalho tem acompanhado de perto essa realidade. Larissa Batista.
5: Em 2025, mais de 546 mil benefícios por incapacidade temporária foram concedidos pela Previdência Social, relacionados a transtornos mentais e comportamentais. Em um caso recente, o TST determinou indenização a um bancário, após reconhecer que a pressão por metas, os anos em cargos de chefia e os afastamentos médicos contribuíram para agravar o seu quadro depressivo. Atenta a esse cenário, a Justiça do Trabalho promove ações em defesa da saúde mental, por meio do programa Trabalho Seguro. Se precisar de ajuda, ligue 188.
22: Ministério Público Federal fecha acordo que destina mais de R$1.800.000 ao Sistema Único de Saúde, o SUS, no Rio Grande do Sul.
2: O acordo prevê ainda 12 meses de prestação de serviços à comunidade. Vanessa Pereira.
23: O acordo de não persecução penal foi firmado entre o Ministério Público Federal e duas investigadas, a sócia proprietária e a supervisora comercial de uma empresa fornecedora de materiais médico-hospitalares por corrupção ativa e associação criminosa em esquema de pagamento de propina a médicos do SUS no município de Passo Fundo, no Rio Grande do Sul. Segundo o acordo, os mais de R$1.800.000 serão repassados ao SUS. Além das obrigações financeiras, cada investigada deverá prestar 4 horas semanais de serviços à comunidade durante um ano.
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22: A você, uma boa noite.
2: E até amanhã.

0: Está no ar o Jornal do Senado.
1: Eu sou Paula Groba.
2: E eu sou Humberto Pinheiro.
1: E estes são os destaques de hoje do Jornal do Senado, que começa agora.
2: Sancionada lei que acaba com taxa das blusinhas para compras internacionais de até $50.
1: União terá fundo para ampliar acesso gratuito à justiça.
2: Setembro Amarelo. Senado debate prevenção do suicídio e valorização da vida.
1: Boa noite.
2: Boa noite.
1: Foi sancionada a lei que acaba com a chamada taxa das blusinhas sobre compras internacionais de até $50.
2: A norma acaba com a cobrança de 20% de imposto de importação. O texto foi aprovado pelo Congresso Nacional na semana passada. Senadores defenderam que a medida deve beneficiar os consumidores com menor poder de compra. Repórter Lana Dias.
3: Foi oficializado em lei o fim do imposto de importação de 20% sobre compras internacionais de até $50, a chamada taxa das blusinhas. A norma também diminui de 60% para 30% a tarifa sobre mercadorias de até $3.000. A lei altera a cobrança do imposto de importação, mas as compras ainda continuam sendo tributadas pelo ICMS, imposto que pode variar de acordo com o Estado. Quando a proposta foi aprovada no plenário do Senado, a relatora, senadora Leila Barros, do PDT do Distrito Federal, afirmou que a medida deve beneficiar os consumidores com menor poder de compra.
4: E nós sabemos quem são muitos dos brasileiros que utilizam essas compras de pequeno valor. São pessoas que procuram um produto mais barato, são famílias que precisam fazer o orçamento caber no

0: também sancionada mudou as regras da relação entre contribuintes e o fisco. Na prática, a ideia é ter multas mais proporcionais e dar mais caminhos para resolver divergências sem precisar ir à justiça. A regra geral agora é que a multa não ultrapasse 75% do imposto devido e quem regularizar a situação por conta própria poderá ter desconto na penalidade. O desconto é maior para quem paga ou parcela a dívida logo no início da discussão. Em casos mais graves, como fraude ou sonegação, a multa poderá chegar a 100%. Para quem é reincidente, pode chegar a 150%.
1: A lei também amplia a possibilidade de acordos entre o contribuinte e o fisco por meio de mediação e transação tributária e prevê a arbitragem especial tributária em que um terceiro imparcial poderá decidir o conflito sem que a disputa precise chegar ao judiciário. Para o relator da proposta, senador Efraim Filho, do PL da Paraíba, as mudanças reduzem a burocracia e dão mais segurança jurídica ao bom contribuinte.
2: O objetivo não é enfraquecer a administração pública, também não é criar privilégio para o contribuinte. O objetivo é construir equilíbrio, cobrar corretamente de quem deve, combater fraude e sonegação, mas preservar garantias mínimas para o contribuinte de boa fé.
0: O senador Flávio Arnes, do PSB do Paraná, destacou a importância da proposta que permite o saque do FGTS quando o trabalhador ou seu dependente for diagnosticado com esclerose múltipla ou esclerose lateral amiotrófica, conhecida como ELA. O projeto já foi aprovado pelo Senado e atualmente está em análise na Câmara dos Deputados.
1: O parlamentar enfatizou que a medida reconhece que as consequências do diagnóstico não se limitam a questões de saúde, mas atingem outras áreas da vida do paciente. Dados da Associação Brasileira de Esclerose Múltipla apontam que cerca de 40 mil brasileiros convivem com a condição autoimune, que afeta o sistema nervoso central e pode gerar desde dificuldades motoras até problemas cognitivos e visuais.
3: Essa proposta reconhece que o diagnóstico de uma doença crônica produz impactos que ultrapassam a dimensão clínica e atingem toda a organização familiar e financeira.
0: E uma nova lei criou um fundo para ampliar o acesso gratuito à justiça para pessoas que precisam de assistência.
1: A norma ainda determina que a execução dos recursos do fundo seja divulgada em um portal público de transparência. Repórter Patrícia Oliveira.
4: Para fortalecer a Defensoria Pública da União, um novo fundo deverá promover a prestação de assistência jurídica gratuita a quem não tem condições de pagar. O fundo teve origem em projeto de lei aprovado no Senado e de iniciativa da própria Defensoria. Entre as fontes de recursos estão dotações do orçamento e 5% das custas recolhidas na Justiça da União. Em plenário, o senador Eduardo Gomes, do PL de Tocantins, destacou que o fundo deve aumentar a capacidade de atendimento à população,
5: contribuindo para ampliação e qualificação do acesso à justiça e para a promoção dos direitos fundamentais, especialmente das pessoas em situação de vulnerabilidade.
4: A nova lei também determina que a execução dos recursos do fundo seja divulgada em um portal público de transparência. A lei entrará em vigor em outubro, 45 dias após a publicação.
0: E as futuras polícias municipais poderão ter mais autonomia para serem criadas. O Senado analisa uma mudança na PEC da Segurança Pública que retira a exigência do aval dos conselhos estaduais para a criação dessas corporações.
1: A emenda será analisada na próxima reunião da Comissão de Constituição e Justiça. Repórter Bruno Lourenço.
6: A PEC da Segurança diz que os municípios poderão constituir polícias para o policiamento ostensivo e comunitário e que essas corporações passarão por uma certificação periódica pelo Conselho Estadual de Segurança Pública e Defesa Social. O senador Alessandro Vieira, do MDB de Sergipe, apresentou um pedido para retirar o dispositivo.
7: Ao criar uma nova instância política de controle e fiscalização de um ente federado por outro, porque observe, esse conselho estadual, ele vai interferir na autonomia de um órgão municipal, e isso não faz sentido do seu ponto de vista jurídico.
6: O relator Rogério Carvalho, do PT de Sergipe, defende a chamada acreditação para buscar padronização e qualidade.
8: é para garantir que as normas federais únicas, ou seja, um sistema de referência, uma norma federal, se aquelas normas estão ou não sendo aplicadas por aquela corporação que está nascendo.
6: A emenda que retira a acreditação das polícias municipais por um conselho estadual deve ser analisada na próxima reunião da CCJ.
0: O silêncio também pode ser um sinal de alerta quando o assunto for depressão e ansiedade. No Setembro Amarelo, a Comissão de Direitos Humanos debateu formas de prevenir o suicídio e de fortalecer a valorização da vida.
1: Especialistas destacaram a importância de identificar situações de fragilidade emocional e apresentaram redes de apoio que podem ajudar quem enfrenta momentos de crise. Repórter Douglas Castilho.
9: Amarelo é a cor que representa um sinal de alerta. São 720 mil pessoas no mundo todo ano, segundo a OMS, vítimas de uma dor às vezes visível só para quem sofre. A presidente da Comissão de Direitos Humanos, senadora Damares Alves, do Republicano, do Distrito Federal, destacou que a questão é mais complexa do que a depressão e precisa de uma abordagem também complexa.
10: Prevenir significa, portanto, atuar também nas escolas, nas famílias, nas comunidades, enfrentar o bullying, o cyberbullying e as violências, promover competências socioemocionais e identificar precocemente sinais de sofrimento e garantir acesso oportuno ao cuidado.
9: O representante do Centro de Valorização da Vida, CVV, Alan Teixeira Lima, apresentou o trabalho da instituição, que é referência internacional no tema.
11: Nós somos mais conhecidos pelo telefone 188. No último ano, a gente fez 2 milhões de apoios emocionais. Uma pessoa pode ligar quantas vezes quiser para o CVV.
9: Outro canal de apoio é a rede Pode Falar, voltada ao apoio a jovens que tenham de 13 a 25 anos, período em que o suicídio figura entre as principais causas de morte. Se precisar, peça ajuda.
1: Com edição de Paula Groba e trabalhos técnicos de Eliseu Caires, o Jornal do Senado fica por aqui. Acompanhe agora as notícias da Câmara dos Deputados. Boa noite.
0: Boa noite e até amanhã.
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12: Câmara pode incluir sardinha em lata na lista de produtos da cesta básica.
13: Proposta prorroga bolsas de ensino superior por nascimento de um filho.
12: Projeto cria política para acompanhar tecnologias criadas pela sociedade.
14: Boa noite. Avança na Câmara a proposta que institui uma política nacional para o acompanhamento de tecnologias desenvolvidas pela sociedade. A repórter Mônica Tati tem os detalhes.
15: Proposta em análise na Câmara institui a Política Nacional de Tecnologia Social. O projeto, apresentado pela deputada Jandira Fegali, do PCdoB do Rio de Janeiro, define a tecnologia social como um conjunto de processos coletivos, colaborativos e interdisciplinares que priorizam a inovação tecnológica voltada à democratização do desenvolvimento. Jandira Fegali fala sobre a importância de criar uma política para o setor, aproveitando a criatividade da sociedade.
16: Por exemplo, nas comunidades, nas favelas, em todo canto, período da enchente semiárido, que tecnologia o povo usa para dar suas soluções. A moeda complementar foi uma solução popular que começou no Ceará. E muitas outras soluções, inclusive medicinais. Então, a tecnologia social é aquela que vem inovado pelo povo e que precisa estar regulamentado em lei para que seja valorizada, reconhecida, fomentada e que a gente consiga, inclusive, dar a propriedade intelectual que para eles

0: mental e de assistência para pessoas com deficiência. A proposta prevê a prioridade na análise de pedidos de patente ou de registro dessas tecnologias no INPI, o Instituto Nacional da Propriedade Industrial. A titularidade dos direitos de invenção será decidida nos próprios contratos de fomento, garantindo que as comunidades que ajudaram a criar a solução também participem dos benefícios. Também estão previstos mecanismos que permitem que estados e municípios possam aderir às ações e que recebam apoio técnico do governo federal. A deputada Jandira Fegali explica que a construção do projeto envolveu vários setores da sociedade e governamentais.
1: Fizemos uma construção com o Ministério de Ciência, Tecnologia e Inovação e com os movimentos que representam essas várias tecnologias que surgiram no mundo, inclusive com alguns bancos de fomento, como o Banco do Brasil, como a Embrapa, Caixa Econômica, também participaram dessa construção. E, finalmente, a gente aprovou um projeto que identifica esse conjunto de contribuições, essa comunhão de contribuições que nós fizemos aqui na Comissão de Ciência, Tecnologia e Inovação.
0: O texto aprovado pela Comissão de Ciência, Tecnologia e Inovação da Câmara retirou o repasse de recursos do Fundo Nacional de Desenvolvimento Científico e Tecnológico para a Política, mas manteve a possibilidade de apoio através de dotações orçamentárias e por instrumentos de fomento já existentes. O projeto, que institui a Política Nacional de Tecnologia Social, ainda será analisado pelas comissões de Finanças e Tributação e de Constituição e Justiça. E, se for aprovado, pode seguir direto para a votação no Senado. Da Rádio Câmara de Brasília, Mônica Tati.
2: Desenvolvimento Regional.
3: A Comissão da Amazônia aprovou o projeto que prevê a criação de cooperativas têxteis comunitárias. Relator do texto no colegiado, Zezinho Barbarido, PP do Acre, acredita que com a medida famílias vulneráveis financeiramente terão mais renda e trabalho nas regiões Norte e Nordeste.
4: Zezinho Barbarido informa que os órgãos federais vão dar preferência à compra de uniformes feitos por essas associações locais. Além disso, o deputado acrescenta que o programa incentiva o reaproveitamento ecológico de tecidos.
3: Proposta de Paulo Alexandre Barbosa, do PSD, quer o reconhecimento de Ibirá, cidade do noroeste de São Paulo, como capital nacional das águas medicinais. Em sua justificativa, ele afirma que o poder terapêutico das águas termais do município é conhecido desde 1909.
4: Segundo Paulo Alexandre Barbosa, as condições geológicas locais determinam os altos índices de vanádio, de ação antioxidante e controle glicêmico e o pH alcalino das águas. Para ele, a concessão do título busca também estimular o turismo e a preservação do patrimônio natural.
2: Consumidor.
3: Saulo Pedroso, do PSD de São Paulo, defende a criação de um sistema para rastrear e autenticar bebidas alcoólicas importadas. A medida prevê selos físicos e digitais com informações sobre origem, produtor, importador e lote, além de um aplicativo para que o consumidor possa verificar a autenticidade do produto.
4: Para Saulo Pedroso, a proposta ajuda no combate à falsificação de bebidas e aumenta a segurança dos consumidores. O sistema também deverá integrar informações com os órgãos de fiscalização e permitir a identificação de irregularidades ao longo de toda a cadeia de distribuição.
2: Direitos Humanos.
3: Eros Biondini, do PL de Minas Gerais, apresentou o projeto para assegurar a livre manifestação de crenças religiosas, incluindo pregações e citações de textos sagrados. A proposta determina que a simples expressão de dogmas ou convicções religiosas não seja enquadrada como crime.
4: O texto de Eros Biondini também pede que plataformas digitais retirem conteúdos exclusivamente por reproduzirem textos sagrados ou ensinamentos religiosos. A remoção poderá ocorrer por ordem judicial quando houver intenção comprovada de incentivar a prática de crimes violentos.
2: Educação.
3: Avança na Câmara a proposta que permite a prorrogação de bolsas de ensino superior por nascimento de um filho. A repórter Silvia Munhato tem os detalhes.
5: A Comissão de Educação da Câmara dos Deputados aprovou o projeto de lei que garante a pesquisadores e estudantes do ensino superior o direito

0: de prorrogar o prazo de suas bolsas de estudo em caso de nascimento de filho. Pelo texto, bolsas de estudo com duração mínima de 12 meses poderão ter seus prazos estendidos por até 180 dias se houver comprovação de afastamento por nascimento, adoção ou obtenção de guarda judicial. A legislação atual já permitia a prorrogação dos prazos de vigência das bolsas de estudo em caso de adoção. A proposta também permite que dois bolsistas usufruam do benefício simultaneamente, pelo mesmo evento de adoção ou guarda. O relator, deputado professor Alcides, do PSDB de Goiás, diz que o texto é do interesse do sistema educacional.
1: Do ponto de vista educacional, a proposição é meritória, uma vez que apresenta medidas concretas para favorecer, de um lado, a participação dos pais no cuidado dos filhos, desde o nascimento ou adoção, ao mesmo tempo em que favorece a continuidade e conclusão de estudos e pesquisa dos estudantes pai. Ademais, na hipótese de ambos os pais da criança, nascida ou adotada, serem bolsistas, a matéria tem o mérito de assegurar aos dois o direito do afastamento das atividades acadêmicas e a prorrogação da bolsa de estudos.
0: O projeto que permite a prorrogação de bolsas de estudo do ensino superior pelo nascimento de filhos dos estudantes será analisado agora pelas comissões de Previdência, Assistência Social, Infância, Adolescência e Família e de Constituição, Justiça e de Cidadania. Da Rádio Câmara de Brasília, Silvia Minhato.
2: Tarcísio Mota, do PSOL do Rio de Janeiro, apresentou o projeto que garante tempo de planejamento para professores da educação básica. O texto estabelece que, quando a jornada for organizada por horas-aula, o limite de atividades em sala deve ser calculado pelo mesmo critério.
3: Tempo de planejamento para professor é decisivo para que a educação de qualidade aconteça. E nós não podemos deixar a covardia que alguns governos estão fazendo de contar o tempo de forma a obrigar o professor a pegar mais turmas sem receber um centavo a mais por isso. Esse projeto, portanto, garante a proporcionalidade. 3 aulas dadas, 1 aula de planejamento.
4: Tarcísio Mota sustenta que a regra mínima de proporcionalidade permite ao professor preparar aulas, elaborar provas e cuidar da saúde mental. Ele reforça que condições mais justas de trabalho para docentes asseguram melhor qualidade aos estudantes.
5: Trabalho.
2: Bibo Nunes, do PL do Rio Grande do Sul, é favorável ao projeto que amplia a licença paternidade para pais de recém-nascidos prematuros ou que precisem de internação hospitalar após o parto. O deputado explica que a prorrogação seria equivalente ao período de internação do bebê.
4: Ele acrescenta que para ter direito ao benefício será necessário comprovar a prematuridade ou a internação por meio de documentação hospitalar. Bibo Nunes explica que a ideia é garantir a presença do pai ao lado da mãe e do bebê durante um período de maior vulnerabilidade.
6: Um prematuro tem que ter uma necessidade reconhecida de atenção especial. E o pai tem que estar junto com a mãe nesses momentos difíceis. Não é fácil ter filho prematuro. Imagine gêmeos que normalmente são prematuros. E como é que ficam os pais se não tem o pai ao lado da mãe o tempo todo? Se o recém-nascido precisa de 1 mês, 2 meses, 3, 4, o tempo que for. Isso é fundamental, isso não é regalia nenhuma, é simplesmente reconhecer a parte humana de quem está vindo ao mundo, que é o nascituro.
2: Fábio Garcia, do União de Mato Grosso, propõe criar uma política nacional de gestão de desempenho e eficiência para o serviço público. O projeto prevê avaliações periódicas dos servidores com base em critérios objetivos, como produtividade, qualidade do trabalho e atendimento ao público.
4: A proposta também reconhece o bom desempenho com bônus, capacitação e prioridade para ocupar funções de confiança. Fábio Garcia afirma que a intenção é melhorar a qualidade dos serviços públicos sem alterar os planos de carreira dos servidores.
5: Economia.
2: O plenário da Câmara pode votar projeto que inclui a sardinha em lata na lista de produtos da cesta básica isentos de impostos. Quem explica os detalhes é o repórter Antônio Vital.
7: Ganhou o regime de urgência e pode ser votado a qualquer momento no plenário da Câmara projeto que inclui a sardinha em lata na lista de produtos da cesta básica. Se a proposta virar lei, a sardinha passa a ter alíquota zero no pagamento de 2 novos impostos criados pela reforma tributária e que passam a ser cobrados no ano que vem, o Imposto sobre Bens e Serviços, o IBS, e a Contribuição sobre Bens e Serviços, a CBS. O IBS será distribuído a estados e municípios. Já a CBS será o Imposto Federal, Eles vão incidir sobre mercadorias e serviços, inclusive importados. A reforma criou ainda outro tributo, o imposto seletivo, que será cobrado sobre produtos que fazem mal à saúde. Esses tributos vão substituir o PIS, a COFINS, o IPI, o ICMS e o ISS. A reforma tributária, aprovada no ano passado, isentou da cobrança do IBS e da CBS os artigos da cesta básica, inclusive carnes, o que não estava no texto e foi acrescentado durante a votação. Outros produtos com alíquota zero são alimentos como arroz, leite, manteiga e queijos. O projeto que ganhou o regime de urgência foi apresentado pelo deputado Luiz Nishimori, do PSD do Paraná, presidente da Frente Parlamentar da Pesca. A proposta será analisada junto com outra, parecida, apresentada pela deputada Ana Paula Lima, do PT de Santa Catarina. Ainda será designado um relator para apresentar um texto único. A justificativa dos autores é que a sardinha em lata é uma fonte de proteína importante para pessoas com menor renda, além de relevante para o setor pesqueiro nacional, que por ano produz mais de 100 mil toneladas do produto. O deputado Pedro Lupion, do Republicanos do Paraná, coordenador da Frente Parlamentar da Agropecuária, defendeu o regime de urgência para a proposta.
8: No dia da votação da reforma tributária nesse plenário, a questão da sardinha estava no texto. Nós trabalhamos isso junto com as carnes, da mesma maneira que foi feito em relação às outras carnes, com a inclusão na cesta básica, e uma questão de texto prejudicou o setor inteiro pesqueiro, justamente nessa questão da sardinha.
7: Com o regime de urgência, o projeto pode ser votado diretamente no plenário, sem passar pela análise das comissões permanentes da Câmara. Mas a medida não foi unânime no plenário. O deputado Hildo Rocha, do MDB do Maranhão, criticou a urgência, que pode acelerar a análise do projeto e alterar a reforma tributária.
9: Essa matéria, além de não tramitar nas comissões, o que já está errado, essa proposta de lei complementar, ela altera uma regulamentação da reforma tributária que fizemos recentemente. Reforma tributária que entra em vigor a partir do ano que vem, de 2027. Ou seja, ainda nem entrou em vigor e já estamos mudando para beneficiar interesses particulares, não interesses da nação brasileira.
7: Ainda não há data para votação no plenário da Câmara do projeto que inclui a sardinha em lata na lista de produtos da cesta básica. Da Rádio Câmara de Brasília, Antônio Vital.
5: Segurança Pública.
4: Delegado Palumbo, do Podemos de São Paulo, defende criminalizar a transmissão intencional de treinamento operacional a organizações criminosas. O deputado explica que a proposta também alcança agentes públicos que repassarem esse tipo de conhecimento.
2: Delegado Palumbo argumenta que facções têm atuado de forma cada vez mais profissional com o apoio de agentes que se corrompem. Essa prática, segundo ele, eleva o grau de letalidade das ações criminosas, comprometendo a efetividade das políticas públicas de segurança.
10: O indivíduo que faz isso tem que ficar preso. A pena é estipulada em 12 anos e tem que ficar preso mesmo. Todos aqueles que se corrompem, sejam policiais, agentes públicos, se corrompem e ensinam criminosos a matarem usando um fuzil, que é uma arma de guerra, tem que ficar preso sem benefício. Nós estamos lutando com o apoio do meu partido, que é o Podemos, para que esse projeto vire lei. Porque hoje os criminosos não estão mais agindo de forma amadora, não. Eles estão treinando e com a ajuda, infelizmente, de agentes que se corrompem.
4: Luiziane Lins, da Rede do Ceará, defende aumentar a pena para quem submeter trabalhadores a condições semelhantes à escravidão. Ela explica que a punição passaria a ser de 10 a 20 anos de prisão, além de multa, e o crime seria considerado hediondo e inafiançável.
2: Luiziane Lins também propõe detalhar na lei as situações que caracterizam esse crime, como trabalho forçado, jornada exaustiva, condições degradantes e restrição da liberdade por dívida. Pela proposta, a pena deve ser aumentada quando a vítima for criança ou adolescente.
4: Kiko Seleguin, do PT de São Paulo, quer proibir que pessoas que cometeram crimes hediondos recebam pagamento pela divulgação de seus delitos. A proposta prevê nulidade de contratos com produtoras, editoras e plataformas de streaming para livros, séries, filmes ou entrevistas sobre os crimes.
2: Pelo texto de Kiko Seleguin, os valores pagos aos criminosos ou a seus herdeiros deverão ser revertidos ao Fundo Penitenciário Nacional ou ao Fundo Nacional de Segurança Pública. Segundo o deputado, o objetivo é evitar que condenados lucrem com a violência e com a dor das vítimas.
4: Projeto de Pedro Lucas Fernandes, do União do Maranhão, determina que as unidades da Casa da Mulher Brasileira ofereçam acesso facilitado à perícia médico-legal para as vítimas de violência doméstica. O deputado explica que o exame poderá ser feito na própria unidade.
2: A ideia, segundo Pedro Lucas Fernandes, é evitar que a vítima se desloque para diferentes órgãos e enfrente novos constrangimentos, além de reduzir o risco da perda de provas. O texto também prevê atendimento humanizado e cooperação entre União, Estados, Distrito Federal e municípios.
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5: Justiça.
4: Marcelo Crivella, do Republicanos do Rio de Janeiro, destaca a promulgação de lei que responsabiliza civilmente pais ou mães por abandono afetivo dos filhos. O parlamentar afirma que o pagamento de pensão não substitui a presença familiar na rotina da criança.
12: Não basta pagar a pensão para o filho. É preciso que o pai ou a mãe participem da vida dele. Uma criança adoece, então o pai não vai estar lá para dar apoio a ela? Uma criança passa numa prova ou fica reprovada, ela não vai ter o carinho do pai? E uma criança que vai disputar uma competição na escola, os pais dos outros estão presentes e o dela ausente? Essa lei do abandono afetivo tornou um ilícito civil. Eu gostaria que fosse crime, mas o Congresso assim não aprovou. Ficou apenas o ilícito. Portanto, terá que pagar indenização pelo abandono afetivo.
2: Marcelo Crivella avalia que a nova lei pode reeducar responsáveis que cumprem obrigações financeiras, mas se afastam da vida dos filhos. Ele observa que a indenização passa a ser aplicada quando a ausência afetiva causar prejuízo à criança ou ao adolescente.
4: Termina agora o jornal Câmara dos Deputados, produzido pela Rádio Câmara, com trabalhos técnicos de Wellington Teles e apresentação de Luciana Vieira e Val Monteiro. Boa noite.
2: A Voz do Brasil está de volta amanhã. Uma boa noite para você.
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12: 22 horas e 4 minutos.
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2: Olá, queridos e amados irmãos, aceitem a gloriosa paz do Senhor Jesus. O texto que eu quero compartilhar com vocês é João capítulo 16, versículos 7 ao 9. Diz assim a palavra do Senhor: Todavia digo-vos a verdade, que vos convém que eu vá, porque se eu não for, o Consolador não virá a vós. Mas se eu for, enviá-lo-ei, e quando ele vier, convencerá o mundo do pecado, e da justiça, e do juízo. Do pecado, porque não crê em mim. Da justiça, porque vou para meu Pai, e não me vereis mais. E do juízo, porque já o príncipe deste mundo será julgado. Queridos e amados irmãos, nós estamos tratando, como eu disse, da pessoa do Espírito Santo. Antes de entrar no texto que acabei de ler com vocês, para tratar dessa questão, eu preciso voltar ao Antigo Testamento e lembrar a vocês que no Velho Testamento, o Espírito Santo vinha sobre alguém para realizar um trabalho, para realizar uma obra e logo se retirava. Quero deixar algumas passagens do Antigo Testamento como exemplo. Êxodo capítulo 31, versículo 2, a palavra do Senhor diz o seguinte: Disse mais o Senhor a Moisés: Eis que eu tenho chamado por nome a Bezalel, da tribo de Judá, e o enchi do meu espírito de sabedoria, de entendimento, de ciência em todo artifício, para criar e trabalhar em ouro, em prata, cobre e em lavramento de madeira. Veja bem, vale a pena lembrar que o mesmo aconteceu com Moisés e os 70 homens, em Números capítulo 11, versículo 25, quando o Senhor desceu numa nuvem e deu a eles o Espírito Santo. E eles profetizaram e depois nunca mais. O mesmo aconteceu com Josué em Deuteronômio capítulo 34, versículo 9. Aconteceu com Gideão em Juízes capítulo 6, versículo 34. Com Jefté em Juízes 11, 29. E aconteceu também com Otiniel em Juízes 3, 9. E até mesmo com Davi em 1 Samuel capítulo 16, versículo 13. Todas essas passagens do Antigo Testamento que ligeiramente eu trouxe para vocês, mostra que no Antigo Testamento o Espírito de Deus vinha sobre alguém para realizar um trabalho. Tendo realizado aquele trabalho, ele se retirava. Com a vinda de Jesus, depois da sua morte, da sua ressurreição e a sua ascensão aos céus, o Espírito Santo veio. Deus enviou o Espírito Santo para ficar, para habitar a igreja. A promessa se cumpriu em Atos 2, quando o Espírito Santo foi derramado, e aí para ficar conosco, para habitar a igreja. Neste texto sagrado que nós lemos em João 16, no texto nós encontramos, pouco antes da sua morte, Jesus dando instrução aos discípulos. Jesus estava praticamente na semana da sua morte. E eles, os discípulos, iriam vê-lo somente depois da sua ressurreição, mas apenas temporariamente até a sua ascensão aos céus. Jesus, naquele momento, reunido com os discípulos, ele estava falando exatamente da pessoa do Espírito Santo e descreve como outro consolador. Embora Jesus estivesse indo embora, voltando para o céu, ele não iria realmente deixar os discípulos sozinho. Ele iria enviar o Espírito Santo. É disso que ele estava tratando. Alguém que iria substituí-lo. Alguém que iria realmente fazer tudo aquilo que ele estava fazendo. Um substituto para falar em nome da sua ausência física. Alguém que iria, de fato, motivar os discípulos para continuar com a missão do reino nesta terra a qualquer custo. Então Jesus falava com os discípulos e dizia que ele estava partindo para a glória, mas que ele enviaria o Espírito Santo. Embora ele não estivesse mais presente com eles fisicamente, ele estaria presente espiritualmente através do Espírito Santo. Ele conscientizava os seus discípulos que ele estaria presente espiritualmente na pessoa do Espírito Santo. Em outras palavras, ter o Espírito Santo é absolutamente como ter Jesus. Bem, meus irmãos, o Espírito Santo faz por nós que servimos a Jesus o que Jesus fez pelos discípulos quando ele estava com eles fisicamente. Jesus ensinava, orientava, admoestava e confortava os corações dos discípulos. O consolador primeiro foi Jesus, com a sua presença física. Jesus agora estava dizendo: eu vou para meu Pai, vos enviarei o Espírito Santo. Alguém poderia perguntar: Senhor, quando ele vem? Jesus disse: quando eu for. Se eu for, ele virá. Se eu não for, ele não virá. Jesus foi. Morreu, ressuscitou, ascendeu aos céus. E em Atos 2, o Espírito Santo veio. Veio, mas não como no Antigo Testamento. Ele veio para ficar. Ele veio para habitar a igreja. Na verdade, a igreja precisa do Espírito Santo, depende do Espírito Santo para desempenhar o seu papel, para evangelizar, para buscar as almas, para lutar em prol do reino. A igreja precisa, depende do Espírito Santo. Jesus tinha sido para eles, os discípulos, um conselheiro, um guia, um amigo. Ele tinha instruído e tratado os seus preconceitos, suas ignorâncias, e havia animado os discípulos nos momentos de desânimo. Agora, depois da sua morte, da sua ressurreição e a sua ascensão ao céu, tudo isto ficaria na função da terceira pessoa da Santíssima Trindade, o Espírito Santo. Portanto, meus irmãos, nós precisamos nos conscientizar que dependemos do Espírito Santo. A igreja não está sozinha desde que ela busque a orientação do Espírito Santo. Jesus disse aqui no texto que ele viria, o Espírito Santo, e convenceria o mundo do pecado, da justiça e do juízo. Isto significa dizer que ele nos convence da nossa pobreza espiritual. uma das coisas mais maravilhosas sobre o cristianismo é que nós não estamos sozinhos. Por causa do amor infinito de Deus, cada um de nós que servimos a Deus temos o auxílio do Espírito Santo em nossa vida pessoal. E ai de nós se não tivermos este auxílio do Espírito Santo. O Espírito Santo no texto aqui, ele é caracterizado em várias traduções. Não apenas como consolador, mas como auxiliador e conselheiro. Na verdade, ele é tudo isso e muito mais. De todas as pessoas do mundo, o cristão é o mais abençoado. Sabe por quê? Porque ele tem a terceira pessoa da Santíssima Trindade trabalhando ativamente com ele todos os momentos. Mas deixa eu falar uma coisa. A obra do Espírito Santo em nossa vida não se resume em apenas consolar. O Espírito Santo, às vezes, ele incomoda. Porque Jesus está dizendo que ele nos convence do nosso pecado. É obra do Espírito Santo nos dizer que algo está errado em nossa vida. É obra do Espírito Santo dizer que não estamos sendo aquela pessoa que deveríamos ser. E isso incomoda. É obra do Espírito Santo dizer que somos ou estamos sendo egoístas, mesquinhos e orgulhosos. Ele está sempre esquadrinhando as áreas de nossa vida que gostaríamos de manter secreta. Mas, na verdade, essas obras são unicamente misericórdia. É como um médico que nos examina no físico e nos alerta se temos uma doença grave. Portanto, quando o Espírito Santo falar com você, te incomodar para convencer você do seu erro, não endureça o seu coração. Deus fala através do escritor aos Hebreus, se hoje ouvirdes a voz do Espírito Santo, não endureça o seu coração. Você pode me perguntar, pastor, quando o Espírito Santo vem para mim? Quando você busca. Quando nós buscamos, nós recebemos. Em Efésios 5:18, a palavra diz, não vos embriagueis com vinho, mas enchei-vos do Espírito Santo. Em Efésios capítulo 4, versículo 30, a palavra diz, e não entristeçais o Espírito Santo no qual foste selado para o dia da redenção. E em 1 Tessalonicenses 5:19, a palavra diz, não extingais o Espírito, ou seja, não deixa esta chama apagar da sua vida. É necessário buscar o Espírito Santo. Para encerrar, eu quero te levar em João capítulo 7, versículo 37. Ali Jesus estava participando de uma das festas mais expressivas do povo judeu, a festa dos tabernáculos. No último dia da festa, Jesus pôs-se em pé e ele exclamou dizendo, se alguém tem sede, venha a mim e beba. Jesus falava se referindo ao Espírito Santo. Jesus clamou com grande ardor e com grande ternura e com grande insistência. No íntimo do seu ser, sentia ele a imperiosa necessidade de os observadores de um rito receberem o Espírito Santo. Mas parece que Jesus está mais pronto a nos dar do Espírito Santo do que nós a receber. Note que quando Jesus falou, beba desta água, ele não disse, olhe apenas a água, examine apenas a água, admire apenas a água ou testifique apenas da água. Ele disse, beba desta água. Hoje é dia de você beber desta água. Busque o Espírito Santo. Quando você busca, dá lugar. Ele te enche. Ele habita em você. Você passa a ser o templo do Espírito Santo. Jesus foi. O Espírito Santo veio. E continua conosco. Habita a igreja. Trabalha com a igreja. E você hoje pode ser cheio do Espírito Santo. Que Deus lhe abençoe, que a graça de nosso Senhor Jesus Cristo possa reinar em seu coração. Aproveite e busca, se encha do Espírito Santo. Deus abençoe.
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3: A paz do Senhor Jesus Cristo, queridos e amados irmãos, que vos fala vosso irmão Ricardo Monteiro, da IPDA de Coqueiro, Calcaia, Ceará. A minha experiência com o Espírito Santo, com Deus, foi a seguinte: em 2012 eu me reconciliei, a minha esposa aceitou a Jesus, e quem estava à frente da igreja aqui de Matões, Calcaia, Ceará, era o presbítero Mendes. E aí ele chegou, conversou, a gente já estava com uns 2 meses na igreja, né, congregando, e ele chegou para a gente e conversou acerca do batismo. Eu estava com o dinheiro que eu ia comprar uns materiais para construir a minha casa. E eu me lembro que eu peguei esse dinheiro e fui para a Calcaia, né, para o centro de Calcaia, e compramos roupa para poder mudar as nossas vestes, para nos preparar para o batismo. E eu costumo dizer, minha casa ou minha vida? Então eu escolhi a minha vida juntamente com a minha esposa, e graças a Deus, desde 2012, estamos até hoje, né, na presença do Senhor, e para honra e glória, hoje eu sou pastor, e só tenho a agradecer a Deus por tudo que Ele fez na minha vida, e pela oportunidade de estar o servindo, de estar fazendo a sua obra, com amor, com carinho, com dedicação e com muito prazer. Bom é servir ao Senhor. Essa é a minha experiência com Deus. A paz do Senhor Jesus a todos.
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5: Amados e diletos ouvintes, mais uma vez, aceite a gloriosa paz de nosso Senhor e Salvador Jesus Cristo. Que prazer, que alegria, que felicidade nesse exato momento estar falando com todos vocês para convidar a todos estarmos conosco domingo, dia 13 de setembro. Nós estaremos iniciando a grande campanha do Ministério da Oração e do Ministério do Jejum. Serão 3 domingos, das 10 horas da manhã até o meio-dia. Vai ser aqui na sede mundial das nossas igrejas, Deus é Amor. Estamos aqui muito felizes. Qual é o motivo? Sabendo que você vai participar desta campanha, que você vai vir estar conosco. E aqueles que não puderem estar conosco, estará também ouvindo e assistindo a transmissão ao vivo. Estaremos no altar de Deus, orando, clamando, e estaremos juntos nesta fé. Jesus disse, tudo que nós pedirmos em oração, crendo nós receberemos. Estamos nesta fé, nesta comunhão, porque dia 13 começa a campanha de 3 domingos, Pai, Filho e Espírito Santo. Assim está escrito na palavra de Deus. Pedir e dar-se-vos-á. Buscai e encontrarei. Batei e abri-se-vos-á. Porque aquele que pede, recebe. O que busca, encontra. E o que bate, abre-se-lhe-á. Eu tenho certeza, você que está me acompanhando nesse exato momento, vão ser várias orações. Estaremos orando para o Senhor revestir a igreja com poder e glória. Lembra em Atos dos Apóstolos, capítulo 2, a partir do versículo 1, quando todos estavam reunidos naquele lugar, o Espírito de Deus se apoderou daquele povo. Línguas estranhas, aonde eles falavam em mistério, e todos foram cheios do Espírito Santo. Da mesma forma vai acontecer domingo, dia 13. Nós vamos começar esta campanha. Serão 3 domingos de oração, das 10 da manhã até o meio-dia. E eu tenho certeza que esta campanha vai ficar guardada em teu coração. O motivo é por quê? Porque Deus vai se manifestar com poder e grande glória. Estaremos também orando para Deus fazer milagres. Você que crê que Jesus é capaz de fazer, então venha. Convidamos também pessoas que estão debaixo de tanta maldição. Estaremos fazendo a oração da libertação. Pessoas oprimidas, pessoas que estão encarceradas espiritualmente, amarradas espiritualmente, cadeias vão ser abertas, correntes serão quebradas e algo sobrenatural Deus vai fazer. Você que me escuta agora, me acompanha nesse exato momento, que alegria saber que você está conosco nesta fé. Venham todos, você mesmo de outras igrejas também, você que me acompanha, todos estão convidados. Vai ser o trabalho de um culto de oração. Vamos sim orar para Deus batizar com fogo e com o Espírito Santo. Por isso, serão 2 horas de oração. Oração, e eu tenho certeza que nós vamos buscar os dons do Espírito Santo. Ninguém pode perder. Estamos deixando bem claro para você. Vai ser de uma fé muito grande. Vai ser de uma comunhão muito maravilhosa. Vamos unir a nossa fé. Vamos dar as mãos erguidas aos céus, clamando, misericórdia, Senhor. Não esqueça, dia 13 de setembro, às 10 da manhã até o meio-dia. Eu quero chamar a sua atenção para você estar conosco em jejum. Eu tenho certeza que você vai ver as maravilhas que Deus vai fazer, os sinais que vão acontecer, algo sobrenatural. Que Deus abençoe, amados ouvintes. No decorrer desta programação, retornaremos a falar com vocês, para que vocês não se esqueçam do trabalho da Igreja Deus e Amor. Estamos unidos na fé e na coragem e no amor. Que Deus vos abençoe, amados ouvintes.
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7: 22 horas e 30 minutos.
8: E vamos ao momento de informação aqui na Rádio Deus é Amor. Emoções dos filhos. Comunicação acolhedora fortalece vínculos na infância. Falar sobre emoções com os filhos pode parecer algo simples, mas na prática é uma das habilidades mais importantes e desafiadoras para quem educa. Em um mundo cada vez mais acelerado, ajudar crianças e adolescentes a entenderem o que estão sentindo é realmente um passo essencial para o desenvolvimento emocional, social e até acadêmico. Então, mais do que ensinar o que é certo ou errado, os pais têm o papel de ensinar como sentir, nomear e lidar com as emoções. Isso acontece principalmente por meio da forma como se comunicam no dia a dia. Os especialistas apontam que crianças aprendem a lidar com emoções principalmente pela observação. Pelo exemplo, né? Ou seja, mais do que orientar os pais, ensinam justamente pela forma como agem, especialmente em situações de conflito, frustração ou estresse. Irmãos em casa. Convivência pode fortalecer empatia, cooperação e responsabilidade. Cuidar do irmão menor pode parecer parte da rotina doméstica em muitas famílias. A psicologia do desenvolvimento passou a olhar esse hábito com mais atenção. Em vez de enxergar só uma ajuda prática, os estudos observaram que a infância, ela ganha um treino intenso de leitura emocional, de cooperação e de regulação afetiva. Então, quando uma criança acompanha choro, frustração, disputa por brinquedo e momentos de consolo de um irmão menor, ela pratica a percepção social quase que o tempo todo. Esse contato frequente exige observar sinais, antecipar reações e ajustar a própria conduta, porque afinal de contas é uma criança cuidando de outra criança. A relação fraterna pode parecer e fortalecer a competência emocional, mas também depende do clima familiar e das práticas dos pais. Cuidar de irmãos tende a favorecer a empatia quando existe supervisão, divisão razoável de tarefas e espaço para apoio, sem transformar a criança em um substituto permanente de responsabilidades que são dos pais.
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1: Meu nome é Clênia, sou de Tupaciguara, Minas Gerais. Conheci a Igreja Deus e Amor, né, através da minha avó, que era evangélica há muito tempo. Tive um encontro com Deus e Ele me curou da depressão pós-parto, me tirou do mundo, né, da prostituição. E Deus é fiel, Deus curou e restaurou meu casamento.
2: Meu nome é Júlia Alves Barbosa, moro na cidade de Porá. E eu quero dizer para os irmãos e todos os ouvintes que eu conheci o Senhor Jesus em 1982, na cidade de Campo Grande, Mato Grosso do Sul, e foi através deste maravilhoso programa Voz da Libertação. Naquela época, 5:30 da manhã, tinha este programa e eu ouvi soar aquele hino do Galileu, Santo Galileu, e eu não conhecia Deus. Fiquei muito comovida e comecei a ouvir o programa. Dentro de 4 dias, já aceitei o Senhor Jesus e hoje sirvo ao Senhor nesta Igreja Pentecostal Deus e Amor, e eu e a minha família serviremos ao Senhor. A família em Campo Grande, Mato Grosso do Sul, são todas salvas, todos aceitaram o Senhor.
3: Que a irmã Josane de São Bento, Tocantins. Eu conheci a IPDA, foi através do rádio, pois meu rádio aqui é ligado 24 horas, e eu estava num momento de desespero, com muitas dores de cabeça, e o Senhor me curou. Eu estou muito feliz, sou de São Bento, Tocantins. Que Deus continue nos abençoando grandemente.
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5: Estamos chegando com o espaço Eu e Mais Um, o Senhor nos permitindo esta oportunidade de estarmos juntos para aprendermos um pouquinho mais da sua santa palavra. Esse programa é dedicado e tem como objetivo maior ensinar os novos convertidos. Hoje nós vamos falar das recompensas que um discípulo tem quando ele serve ao Senhor com alegria. A primeira recompensa está em Marcos, capítulo 10, versículo 30. Temos aqui uma grande promessa. E Pedro, né, que sempre tinha a liberdade de falar pelos seus companheiros, perguntou a Jesus: Senhor, qual a recompensa daqueles que te seguem? Olha, Senhor, nós temos deixado tudo para te seguir. O que a gente ganha com isso? Está em Mateus 19, 27, Jesus respondendo com uma grande promessa. Ou seja, a recompensa do Senhor não se limita somente às bênçãos que uma pessoa possa receber nesta vida. A resposta de Jesus contém uma promessa maravilhosa. Jesus respondeu: lhes asseguro que todo aquele que por minha causa e pela causa do amor ao Evangelho tem deixado casa, irmãos, irmãs, mãe, pai, filhos ou terrenos, receberá 100 vezes mais nesta vida e na vida eterna, no futuro, a vida eterna. Está em Marcos, capítulo 10, versículos 29 e 31. Então, nós vemos que esta recompensa de nós servirmos ao Senhor é 100 vezes mais nesta vida. Não somente isso, mas futuramente a nossa salvação, a vida eterna com o Senhor. A segunda recompensa é numerosos testemunhos. Por exemplo, se você se pergunta que promessas há para aqueles que servem a Deus, simplesmente leia na palavra, na Bíblia, a maneira que foram abençoados homens e mulheres que se dedicaram no serviço ao Senhor. Abraão, Jacó, quantos deles, né? Moisés, Jó, Elias, Eliseu, assim também como todos os demais profetas e apóstolos do Senhor Jesus. Vejam, ouvintes, que ter 100 vezes mais de que uma pessoa deixa é mais que suficiente. Na atualidade, há muitos e muitos casos de missionários, pastores e crentes que têm recebido abundância de bênçãos da parte de Deus, não somente na parte espiritual, mas também no material, físico e também ainda no social. Veja que servir ao Senhor, você vai vendo que com o passar dos dias, dos meses, como você está sendo abençoado. Eu me lembro uma vez que um amigo nosso, nós morávamos fora do Brasil, eu e meu esposo e meus filhos, e nós começamos a cultivar uma amizade com uma pessoa que nos ajudou no início da nossa vida fora do Brasil. E um dia ele disse para meu esposo, Lorival, você é muito sortudo. Aí o Lorival disse, eu sou, é abençoado. Porque tudo que a gente colocar a mão, o Senhor abençoará. Outra coisa muito importante que nós podemos dizer que é uma recompensa do Senhor, eu creio que a mais importante é, no futuro, a vida eterna. É verdade que o discípulo de Cristo tem nesta vida muitos irmãos, irmãs, casas, dinheiro e tudo o que é necessário para viver melhor que como vivia antes de vir ao Senhor. Mas se acaso você tiver que enfrentar a escassez, a doença, enfim, dificuldades, lembre-se que há uma glória incomparável no céu para aqueles que são fiéis a Deus. Você já imaginou o que nos espera? A Bíblia diz que o nosso coração, nossos olhos, nossos ouvidos não têm a mínima ideia. Nunca sentiu o nosso coração, nunca viu os nossos olhos o que está preparado para o povo de Deus. Então vale a pena você seguir no Evangelho. Às vezes até sofrer por amor a Cristo, porque o que nos espera é muito glorioso. Vou deixar com vocês um pedacinho deste hino, vale a pena. E já também deixando o nosso contato, 11982923392. Se despede Débora Miranda, na paz do Senhor, e fiquem com esta mensagem para os vossos corações.

0: que eu passei com muita dor. Eu ia no médico, eu tinha uma dor terrível na minha barriga. E os médicos pediam exame, faziam exame, e não parecia, não via nada. E aí ele suspeitou que eu estava com endometriose. Disse que endometriose não aparecia em ultrassom, somente em ressonância. E eu fui, marquei pelo SUS, fiquei um ano esperando pelo SUS para fazer essa ressonância. E durante esse ano foi um ano de muita luta. Eu levantava com aquela dor terrível. Eu dormia, deitava para dormir, aquela dor era terrível, chorava de dor. Só eu e Deus sabia a dor que eu sentia. Ia no médico, ele me dava remédio, tomava os remédios, mas já não estava fazendo efeito. Ele trocava de remédio, não fazia efeito. Aí, durante este ano, eu esperando para fazer essa ressonância. E meu esposo sempre fazendo voto em meu favor, campanha em meu favor. Um dia veio uma irmã de Dourados, e essa irmã pregou a palavra de Deus, orou por revelação e disse que Deus estava me curando de um câncer. E passou mais uns meses, chegou o dia de me fazer essa ressonância. Eu fui para Campo Grande fazer essa ressonância. E foi ali o dia do milagre que Deus operou na minha vida. Saí daqui de casa 4 horas da madrugada, eu estava sentindo a dor. Chegando lá na clínica, ficamos esperando. Eu fui a última pessoa a fazer a ressonância. Só que antes de eu entrar na sala para fazer a ressonância, eu entrei no banheiro e ali eu escutei uma voz que orava por mim. E era 11h30 da manhã. E eu olhei para todos os lados, não vi ninguém. Aquele barulhão que estava lá dentro da clínica, de TV ligado, gente conversando, mas ali dentro daquele banheiro, eu escutando aquela voz orando por mim, que era a voz do meu esposo. Eu conheci que era a voz dele orando por mim. Daí saí dali, só que eu saí dentro daquele banheiro, já saí aliviada. Logo me chamaram para a sala. Fiquei ali mais 40 minutos fazendo exame. Eu cheguei em casa, já não estava sentindo mais nada. E aí eu queria contar para ele, estava ansiosa para contar para ele o que eu tinha escutado. E aí eu não me aguentei, eu perguntei para ele assim, você orou por mim hoje? Ele disse, sim, eu orei. Falei, que hora? Ele falou assim, era umas 11h30, eu estava orando por você. Eu fiquei, falei, eu não estou sentindo mais nada, não sinto mais nada. E passou daquele dia, com 7 dias, veio o resultado do exame. O médico pegou o exame, olhou, falou para mim, ah, você não tem nada, não estou vendo nada aqui no teu exame. Ele falou, mas eu vou fazer outro exame, era para ter aparecido na ressonância, não apareceu nada. Aí eu saí daquela sala, ele falou assim, você sente muita dor? Eu falei, doutor, eu senti a dor. Graças a Deus, não estou sentindo mais nada, porque Jesus já me curou. E dali eu saí, fui embora para casa, oremos a Deus. Eu disse, Senhor, se realmente eu fui curada nesse dia, que o Senhor permita que eu venha engravidar. O Senhor me presenteou com uma gravidez, uma menina linda, a minha linda Radassa. Graças a Deus. Então, aí está o meu testemunho, cumprindo o meu voto que eu fiz com Deus. Para aquelas pessoas que estão sofrendo, estão esperando por um milagre. Deus faz maravilha na nossa vida, basta a gente acreditar, confiar e não desistir. Continuar buscando, porque Deus, Ele é fiel. Que Deus abençoe os irmãos do programa Voz da Libertação. Nós estamos no Mato Grosso do Sul. Deus abençoa a todos. Fique na paz do Senhor Jesus.
1: Amados e diletos ouvintes, mais uma vez, aceite a gloriosa paz de nosso Senhor e Salvador Jesus Cristo. Que prazer, que alegria, que felicidade nesse exato momento estar falando com todos vocês para convidar a todos estarmos conosco domingo, dia 13 de setembro. Nós estaremos iniciando a grande campanha do Ministério da Oração e do Ministério do Jejum. Serão 3 domingos, das 10 horas da manhã até o meio-dia. Vai ser aqui na sede mundial das nossas igrejas, Deus é Amor. Estamos aqui muito felizes. Qual é o motivo? Sabendo que você vai participar desta campanha, que você vai vir estar conosco. E aqueles que não puderem estar conosco, estará também ouvindo e assistindo a transmissão ao vivo. Estaremos no altar de Deus, orando, clamando, e estaremos juntos nesta fé. Jesus disse, tudo que nós pedirmos em oração, crendo nós receberemos. Estamos nesta fé, nesta comunhão, porque dia 13 começa a campanha de 3 domingos, Pai, Filho e Espírito Santo. Assim está escrito na palavra de Deus. Pedir e dar-se-vos-á. Buscai e encontrarei. Batei e abri-se-vos-á. Porque aquele que pede, recebe. O que busca, encontra. E o que bate, abre-se-lhe-á. Eu tenho certeza, você que está me acompanhando nesse exato momento, vão ser várias orações. Estaremos orando para o Senhor revestir a igreja com poder e glória. Lembra em Atos dos Apóstolos, capítulo 2, a partir do versículo 1, quando todos estavam reunidos naquele lugar, o Espírito de Deus se apoderou daquele povo. Línguas estranhas, aonde eles falavam em mistério, e todos foram cheios do Espírito Santo. Da mesma forma vai acontecer domingo, dia 13. Nós vamos começar esta campanha. Serão 3 domingos de oração, das 10 da manhã até o meio-dia. E eu tenho certeza que esta campanha vai ficar guardada em teu coração. O motivo é por quê? Porque Deus vai se manifestar com poder e grande glória. Estaremos também orando para Deus fazer milagres. Você que crê que Jesus é capaz de fazer, então venha. Convidamos também pessoas que estão debaixo de tanta maldição, estaremos fazendo a oração da libertação. Pessoas oprimidas, pessoas que estão encarceradas espiritualmente, amarradas espiritualmente, cadeias vão ser abertas, correntes serão quebradas e algo sobrenatural Deus vai fazer. Você que me escuta agora, me acompanha nesse exato momento, que alegria saber que você está conosco nesta fé. Venham todos. Você mesmo, de outras igrejas também, você que me acompanha, todos estão convidados. Vai ser o trabalho de um culto de oração. Vamos, sim, orar para Deus batizar com fogo e com o Espírito Santo. Por isso, serão 2 horas de oração. Oração, e eu tenho certeza que nós vamos buscar os dons do Espírito Santo. Ninguém pode perder. Estamos deixando bem claro para você. Vai ser de uma fé muito grande, vai ser de uma comunhão muito maravilhosa. Vamos unir a nossa fé, vamos dar as mãos erguidas aos céus clamando, misericórdia, Senhor. Não esqueça, dia 13 de setembro, às 10 da manhã até o meio-dia. Eu quero chamar a sua atenção para você estar conosco em jejum. Eu tenho certeza que você vai ver as maravilhas que Deus vai fazer. Os sinais que vão acontecer, algo sobrenatural. Que Deus abençoe, amados ouvintes. No decorrer desta programação, retornaremos a falar com vocês, para que vocês não se esqueçam do trabalho da igreja Deus e Amor. Estamos unidos na fé e na coragem e no amor. Que Deus vos abençoe, amados ouvintes.

paz do Senhor Jesus. Eu me chamo Edna Salina, moro aqui no distrito de Carambé, cidade Itaporã, Mato Grosso do Sul. Eu estou enviando este áudio para cumprir um voto que eu prometi a Deus. Eu estava enferma e eu sofri 3 anos, estava tentando engravidar e não conseguia. Daí durante um ano,

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24: 23 horas e 4 minutos.
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27: E vamos ao momento de informação aqui na Rádio Deus é Amor. Alimentação infantil. Por que escolhas saudáveis são tão difíceis para a criançada?
0: Quando uma criança rejeita verduras e pede salgadinhos ou insiste em alimentos vistos na internet, muitas pessoas apontam imediatamente a família como responsável, né? No entanto, uma nova pesquisa mostra que a realidade é muito mais complexa. As escolhas alimentares das crianças são influenciadas por vários fatores que vão além do que acontece dentro de casa. O estudo identificou que aspectos econômicos, sociais e culturais exercem forte impacto sobre aquilo que chega ao prato infantil. Um dos resultados mais interessantes da pesquisa é que a maioria das famílias sabe identificar o que constitui uma alimentação saudável. Alimentos como frutas, verduras, legumes, arroz, feijão e preparações caseiras são amplamente reconhecidas como opções saudáveis que trazem benefícios. O desafio, portanto, não está na falta de conhecimento. O que frequentemente dificulta a adoção de hábitos mais saudáveis são fatores como preço dos alimentos, tempo para cozinhar, carga de trabalho dos responsáveis, facilidade de acesso, preferência das crianças e, claro, a influência da publicidade. A pesquisa mostrou ainda que muitas escolhas alimentares infantis são influenciadas pelos conteúdos que elas veem no celular e na TV e nas redes sociais de modo geral. Os resultados indicam que a alimentação das crianças é resultado de uma rede complexa de influências. Renda familiar, disponibilidade de alimentos, rotina de trabalho, publicidade, ambiente escolar e acesso à informação atuam simultaneamente na construção dos hábitos alimentares.
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0: Deus, aleluias. Eu saúdo o povo de Deus com a paz do Senhor Jesus. Vamos aproveitar que já estamos de pé, vamos ler a palavra de Deus. Capítulo 43 do profeta Isaías. Louvado seja o nome do Senhor. Sejam bem-vindos à casa de Deus, meus irmãos. Eu sei que Deus tem muita coisa muito boa para fazer na vida de todos nós. Vamos colocar nossa fé em ação. E como diz o hino, já deu tudo certo. Coloca a sua fé em ação porque Deus já trabalhou na sua vida. Isaías capítulo 43. Podemos ler, meus irmãos? Capítulo 43 do profeta Isaías. Mas agora assim diz o Senhor que te criou, ó Jacó, e que te formou, ó Israel. Não temas, porque eu te remi. Chamei-te pelo teu nome, tu és meu. Quando passares pelas águas, estarei contigo. E quando pelos rios, eles não te submergirão. Quando passares pelo fogo, não te queimarás, e nem chama arderá em ti. Porque eu sou o Senhor teu Deus, o Santo de Israel, o teu Salvador. Deu Egito por teu resgate, Etiópia e Sepa por ti. Eu sei que é bom a gente enfrentar a vida. Quando eu digo enfrentar a vida, porque a vida é uma batalha a cada dia. Mas é muito bom a gente enfrentar a vida, enfrentar as coisas que a vida nos traz, os dissabores, com confiança. Porque quando nós às vezes nos deparamos com situações que só nos trazem o medo e a preocupação, a gente começa a criar uma, tipo uma fobia mesmo, não é? E a gente acaba vivendo uma vida totalmente miserável, desgraçada. E é só sofrimento e mais sofrimento. Infelizmente, meus irmãos, muitas pessoas, não é? Vivendo apavoradas, vivendo com medo, vivendo uma vida de perspectivas negativas. Essas pessoas vivem debaixo daquela influência, né? E se me acontecer isso? E se me acontecer aquilo? A gente normalmente chamaria essas pessoas de os pessimistas. Mas a verdade é que na situação em que nós vivemos, a gente tem que tomar algumas precauções, a gente tem que saber algumas coisas e viver uma vida sem medo. Viver uma vida sabendo que, mesmo que a gente saiba que enfrentará, eu sei que nós vamos enfrentar batalhas, lutas. Se você passar a luta, se você passar o problema, está dizendo quando, é uma questão de tempo. Às vezes nós vemos pessoas que dizem, não, nós crentes não temos que ter medo de nada, porque nós não vamos passar lutas, tribulações. Vamos, nós vamos passar lutas, vamos passar tribulações, nós vamos passar por vales, vamos passar por desertos, vamos às vezes pedir água, vamos às vezes pedir comida, mas o importante é nós sabermos que nós temos armas que vêm de Deus para enfrentar a vida sem medo. Diga comigo, vida sem medo. Porque a partir do momento que a gente começa, ah, mas e se me acontecer isso? Ah, mas e se me acontecer aquilo? Então a gente passa a viver uma vida dependente das circunstâncias que podem acontecer ou circunstâncias que virão sobre nós. E a nossa vida, meus irmãos, é uma vida tipo assim, nós somos como o pincel na mão do pintor, nós somos como o lápis na mão do escritor. Tudo depende de quem é que está usando esses instrumentos para escrever a nossa vida, para desenhar a nossa vida. É evidente que se o inimigo está usando o pincel para pintar a nossa vida, está usando a caneta para escrever a nossa vida, é claro que nós temos muitas coisas a nos preocuparmos com elas. Mas quando a nossa vida é uma vida dependente de Deus, quando a nossa vida é uma vida que está na mão de Deus, Deus então é o arquiteto, é o pintor, é o escritor da nossa vida, e não tem como dar errado, mesmo que tenhamos lutas, mesmo que tenhamos tribulações, não tem como dar errado e não vai dar errado. Por quê? Porque Deus, meus irmãos, Ele nos coloca recursos.
1: E eu posso dizer a vocês que os recursos que são de Deus também são os nossos recursos.
0: A Bíblia Sagrada nos fala que Jesus chamou os seus discípulos e disse a eles: olha, eis que eu lhes dou o poder. Poder para expulsar demônio, poder para expulsar enfermidade, poder para expulsar espíritos imundos, para curarem todo tipo de enfermidade. É um recurso de Deus. É um recurso do Senhor. Mas de repente, meus irmãos, nós vemos o Senhor dizendo: o meu recurso é o seu recurso, porque eu dou a você do meu recurso para que você legitimamente se utilize dele. Por essa razão você pode enfrentar a vida sem medo. Por essa razão você não precisa temer a circunstância. Se tiver tudo bem, está tudo bem. Se vier uma luta, está tudo bem também. Se vier um problema, está tudo bem. Se vier uma crise também, está tudo bem. Porque você sabe que os recursos que Deus se utiliza estão à sua disposição e Deus dá a você o poder para usar esses recursos. Em Lucas capítulo 10, a Bíblia fala mais: eis que dou a vocês poder para pisarem nas serpentes, também nos escorpiões, e toda a força do inimigo, e nada vos fará dano algum. Eu não estou falando daquelas brincadeirinhas de festa junina que as pessoas saem pisando em brasinha, não, estou falando de coisa séria. Estamos falando dos recursos de Deus à sua disposição para que você não tenha medo, não temas, não temas, é o que está dizendo o Senhor. Assim diz o Senhor que te criou, Jacó, te formou, Israel, não temas, não tenha medo, porque eu te remi, eu te chamei pelo teu nome, você é meu. Tu és meu. A gente sabe, meus irmãos, que Israel, enquanto nação, está lá. No Oriente, para lá. Mas escolhidos de Deus estão aqui. Nós também estamos diante dessa, eu posso dizer, promessa de Deus para nós. Tenha medo, não. Eu te chamei pelo teu nome. Você pertence a mim. Você não é uma pessoa qualquer quando você é de Deus. Você pertence a Deus. Deus colocou em você o selo de propriedade, é meu. Cada vez que Satanás olha para você e intenta o mal, o selo da propriedade de Deus está lá, é meu. Satanás faz biquinho, faz bicão, dá pulinho, mas só toca em você se Deus falar: eu permito até certo ponto. Caso contrário, ele tem que engolir a sua ira em seco, porque não pode tocar em você, porque Deus te chamou, Deus sabe que você é a propriedade dele, e o diabo também, então ele não pode tocar em você. Não tenha medo, não temas. Mas a luta vem, meus irmãos, a luta vem. A luta vem. Ainda no profeta Isaías, a Bíblia Sagrada fala: não temas, parece que é o 41:10, não temas porque eu sou contigo. Além de Deus nos prover o recurso que é dele, ele está dizendo: eu estou contigo, então não temas. Não temas e não te assombres, porque eu sou o teu Deus. Você quer coisa mais gostosa que essa? Eu te fortaleço, eu te ajudo, diz o Senhor, eu te sustento com a destra da minha justiça. Enquanto a sua vida não está na mão de Deus, você pode ter medo. Mas quando a sua vida está na mão de Deus, não tenha medo, não tenha medo. E hoje eu não falo só a você que ainda não tem a sua vida na mão de Deus, mas falo a você que também tem a sua vida na mão de Deus. É possível que você passe lutas. Como eu disse a vocês, não é uma questão se, a questão é quando. É possível que você passe por tribulações, mas não tenha medo não, porque quando você passar, Deus está dizendo: eu estarei contigo lá na sua luta. Quando você passar pelas águas, não tenha medo não, eu estarei contigo. Quando você passar pelos rios, está dizendo a Bíblia, você não vai se afogar, ou seja, as águas não te submergirão. Não tenha medo. Quando você passar pelo fogo, pode ficar sossegado, porque você não vai se queimar e chama alguma arderá em ti. Igreja, você é a menina dos olhos do Senhor. Igreja, a luta virá, mas pode ter certeza que vindo a luta, o Senhor não irá e deixará você sozinho, não. Se Deus está contigo na abundância, Deus está contigo na alegria, pode ter certeza que muito mais Deus estará contigo no momento mais cinza da sua vida. No momento mais difícil da sua vida, Deus estará contigo. É tão bom ter esse Deus. Quem tem esse Deus, levante a mão e dê glória, glória, glória a Deus. Eu tenho esse Deus, que bom que você também tem esse Deus. Deus estará conosco em todos os momentos difíceis da nossa vida. A Bíblia Sagrada fala que num dos momentos de transição mais complicados da história, quando Moisés passou, eu diria, a responsabilidade de condução do povo a Josué, Josué se preocupou, sim, claro, quem não se preocuparia? Até que Deus falou para ele, olha, não foi bem Moisés que te mandou não, quem te mandou fui eu que mandei você. Então você simplesmente se esforce e tenha bom ânimo e eu serei contigo. Esforça-te e tenha bom ânimo porque eu serei contigo. E disse mais o Senhor, não temas e nem te espantes. Porque eu serei contigo por onde quer que você andar. É bom ter esse Deus, você precisa ter esse Deus, e você que já tem esse Deus precisa ter essa confiança e sair desse vale do medo. É muita gente crente que vive com medo. Pode confiar no Senhor, porque você tem. Em primeiro lugar, os recursos de Deus. Deus deu a você os recursos dele para que você use esses recursos. Quando Satanás tentar te atacar, você pode dizer, Deus me deu poder sobre você, Satanás. Sai daqui. Quando a luta vier, você pode levantar a sua voz e tranquilamente dizer, não, eu vou pisar em espinhos, em escorpiões, vou pisar em serpentes, não vai me acontecer nada, estou tranquilo. Quando a coisa apertar, você pode dizer, água, você não vai me afogar. Você pode dizer, fogo, você não vai me queimar. Porque eu tenho um Deus que garante estar comigo quando eu passar pelos momentos mais tenebrosos da minha vida. Você precisa desse Deus. Nós que já temos esse Deus, somos agradecidos por termos esse Deus. Enfrenta a sua vida com galhardia, enfrenta a sua vida sem medo, enfrenta a sua vida sem medo da circunstância. Entrega o pincel da sua vida na mão de Deus e diga, Deus, pinta a minha vida. Escreva a caneta da história da sua vida, coloca na mão de Deus e fala, Deus poderoso, escreva a minha história. E fica tranquilo. Fica tranquilo. A gente sabe, meus irmãos, que a gente não tem controle de tudo na nossa vida, não é verdade? Mas a gente sabe que quando Deus promete, Deus, quando nos vê como servos, Ele tem o controle da nossa vida. Deus não tem o controle da vida de todo mundo, não, viu? Deus só tem o controle da vida das pessoas que entregam o pincel da sua existência na mão dEle, viu, Bela? Se você não entrega a caneta da escrita da sua história na mão do Senhor, Deus não está no controle da sua vida, não. Você precisa se entregar ao Senhor. Você precisa se entregar a Deus. Mas nós não sabemos todas as coisas, nós não temos o controle de tudo na nossa vida. Nós sabemos que você, nós no caso, nós sabemos que o nosso tempo e nós sabemos que a obra, tudo isso pertence ao Senhor, pertence a Deus. Em se falando ainda um pouquinho sobre as questões das tribulações da vida, das águas do mar da vida, às vezes do fogo, você atravessando pelo meio dele e não se tostando nem um fiozinho de cabelo da sua cabeça. Eu tenho um testemunho na década de, eu acho que 70 para 80, a cidade de Cubatão foi considerada a cidade mais poluída do planeta. E houve lá um vazamento de produtos inflamáveis, porque vocês sabem que ali é uma zona de refinarias, essas coisas, né? E pegou fogo num local lá e pessoas se feriram, pessoas, infelizmente, algumas pereceram. E o fogo foi realmente uma coisa assim
1: pior do que aquilo que vocês viram no Rio de Janeiro. Naquele tempo nós não tínhamos muitos recursos para ver. Eu lembro que eu era garoto e me lembro que não era todo mundo que tinha nem como assistir televisão, que até ficou famosa a frase televisinha, porque era difícil as pessoas terem até o aparelho de televisão, não tinha internet, então a gente via pela revista Manchete. E meus irmãos, o fogo ali foi realmente uma coisa assim que só Deus mesmo. A tragédia só não foi maior porque eu acredito que muitas pessoas ali clamaram a Deus e Deus colocou a mão. Mas havia ali uma senhora que, segundo contaram o testemunho que eu ouvi já de terceiros também, essa senhora impossibilitada de fugir, impossibilitada de correr, coisas assim, ela disse: Senhor, eu vou morrer. E vou morrer de uma das piores mortes que se possa morrer, que é a morte por queimaduras. Mas eu peço ao Senhor, tenha misericórdia de mim, me ajuda, porque... E ali numa região chamada Vila Socó, onde aconteceu o fogo mais bravo, mais forte, o testemunho da senhora é que ela clamou ao Senhor e queimou tudo do lado. Mas na casa dela nem as folhas das samambaias que ela tinha pendurado se chamuscaram ou ficaram, pelo menos, abatidas com o calor. Quando eu vejo meus irmãos, Deus, quando você passa pelas águas, Deus está contigo. Quando você passa pelo fogo, pela tribulação, pela luta, nenhuma chama arderá em ti. Nós vemos coisas vivas que nós podemos contar a vocês, para que vocês tenham fé que os recursos de Deus são os nossos recursos, que Deus está conosco onde quer que nós pisemos os nossos pés, quando Deus está no controle da nossa vida. Mas você, o tempo e a obra são de Deus. Existem coisas que nós não controlamos. Hebreus no capítulo 13, versículo 5, a Bíblia fala para nós nos conservarmos em amor. Para nós nos conservarmos livres também do amor ao dinheiro. Estarmos contentes com as coisas que nós possuímos, contentes com tudo que nós temos. Porque o mesmo Deus disse: nunca o deixarei e nunca o abandonarei. Deus não nos deixa. Às vezes ocorre de nós deixarmos o Senhor, mas Deus não nos deixa. Deus está no controle da vida das pessoas que entregam o controle das suas vidas a Ele. Você já entregou o controle da sua vida a Ele? Porque se você não entregou o controle da sua vida a Deus, você vai continuar temeroso. Você vai continuar essa vida de medo. Você vai continuar essa vida do ai, se acontecer isso, o que será de mim? Ai, se acontecer aquilo, o que será da minha vida? Não tenha medo, se Deus está no controle da sua vida, já deu tudo certo. É Deus quem cuida de você, é Deus quem cuida do tempo, é Deus quem faz a obra. O profeta Daniel bem dizia: é Ele quem muda os tempos e as estações. Ele remove os reis e estabelece os reis. Ele dá sabedoria aos sábios e conhecimento aos entendidos. Ele revela o profundo e o escondido, conhece o que está em trevas e com Ele mora a luz. Como dizem as irmãs lá do bairro: eita Deus, hein? Eita Deus! É esse Deus que eu quero reinando sobre a minha vida. É esse Deus que eu quero controlando a minha vida, controlando o meu tempo. É esse Deus que eu quero controlando a sua obra na minha vida. Porque é Ele que isso faz. É Ele quem faz isso. Você precisa dEle. Sem Ele você não é nada. Sem Ele a sua vida está descontrolada. Sem Ele a sua vida está numa banguela e você está sem freio. Dá para entender isso? Em Portugal, se falar está banguela, será que eles entendem? Você precisa desse Deus, igreja. Eu preciso desse Deus. Ai de mim se não for esse Deus. Eu sempre digo aos irmãos que o mundo que nós vivemos não é só dessas coisas que nós podemos visualizar. O mundo que nós vivemos, ele tem muito mais do invisível do que do visível. E às vezes eu me deparo com a história de Eliseu e o seu servo. O servo de Eliseu não conseguia enxergar com os olhos espirituais. e se abateu e teve medo, porque a cidade estava cercada por um exército e ele achava que ele iria morrer. Até que o profeta falou: abre os olhos dele, Senhor. Foi quando ele viu o exército de Deus. Ele viu um exército, mas um exército que a Bíblia não chega a falar, mas ele ficou totalmente trêmulo, ficou totalmente diferenciado, mudado. Você não sabe só hoje quantas vezes Deus enviou um anjo para guardar você. E a Bíblia fala: aos teus anjos dará ordem ao teu respeito, para que te guardem em todos os teus caminhos. Você não sabe quantas vezes as forças espirituais de Deus foram acionadas para proteger aquela pessoa que você a mencionou na sua oração. Você não sabe, mas Deus sabe. Quantas pessoas talvez tenham planejado roubar você, fazer mal a você, mas se depararam com o invisível e inexplicavelmente não puderam fazer nada contra você. Deus está no controle da vida de quem entregou o controle da sua vida a Ele. Você já se entregou para Deus? Para viver com tranquilidade? Deus revela o profundo. Coisas que você não pode ver, Deus pode fazê-lo enxergar quando você entrega a sua vida a Ele, quando você confia nele. Isso é tremendo. Isso é tremendo demais. Quantas ocasiões você nunca pensou que as coisas fossem acontecer do jeito que aconteceram e aconteceram. Não foi casualidade. Não foi questão de coincidência. Não foi talvez bondade do homem. Mas pode acreditar que foi o agir invisível de Deus. Porque Deus, Ele cuida de você. Deus, Ele estabelece os tempos dEle na sua vida. Deus está no controle das obras que tem de realizar na sua vida, quando a sua vida é dEle. Quando a sua vida pertence a Ele. As promessas do nosso Deus permanecem vivas, permanecem poderosas, permanecem eficazes. Se a sua vida está entregue na mão de Deus, pode confiar e viver sem medo. Nós sabemos, meus irmãos, que a situação do nosso planeta não é uma situação, eu diria, confortável, vai. Nós sabemos que a situação da segurança não é uma situação confortável. Nós sabemos que as questões do emprego, do desemprego, também essas questões não estão trazendo conforto nenhum para nós brasileiros. A gente ouve a politicagem, ouve os políticos que eu vou fazer não sei quantos milhões de emprego, eu vou fazer isso e aquilo. Se as promessas deles fossem cumpridas, meus irmãos, sinceramente, eu não sei não, eles estão competindo com o céu. Estão competindo com o céu. Porque não vai faltar mais nada. Porque o conforto vai ser para todo mundo. Você vai sair da sua comunidade e vai para o palácio. Suas contas serão pagas. Saúde para todo mundo. Escola grátis. Está competindo com o paraíso. Aleluia. E quanto mais essas promessas acontecem, mais preocupados nós ficamos. Glória a Deus. Porque nós sabemos que as promessas que não falham são as promessas do nosso Deus. Porque Ele não muda. Mas o homem... Aleluia. O homem... Meu Deus, desde que eu ouço falar de política, eu ouço promessas. Mas quando você entrega a sua vida a Deus, dentro do controle do Senhor sobre a sua vida, sobre o tempo e sobre a obra a realizar na sua vida, pode ficar sossegado. Se nós vivemos, somos de Deus. Se nós morremos, também somos de Deus. Não tem como o inimigo vencer, está entendendo? Como é que o inimigo vai vencer se de qualquer forma nós somos de Deus e se de qualquer forma nós somos vitoriosos? Já está decretada a derrota do adversário. Nós já somos vitoriosos. E nós já sabemos o que nos aguarda lá na glória. Porque a promessa quem fez foi o nosso Deus, não foi homem nenhum, comedor de arroz e feijão e usuário de óleo de peroba. Tá entrega sua vida na mão de Deus. A Bíblia Sagrada fala em Provérbios: confia no Senhor de todo o teu coração. Confia no Senhor com toda a sua alma. E não se apoie no seu próprio entendimento. É o que diz a palavra de Deus. Reconheça o Senhor em todos os seus caminhos e Ele endireitará as suas veredas. Ele te fará andar no caminho reto, no caminho correto. Conseguintemente guardará os seus passos, para que os seus passos não se desviem nem para a direita, nem para a esquerda. Aí você vai sossegado. Aí você vai em, como é que chama? Aquela, quando o avião chega num nível, como é que é? De brigadeiro lá? Céu de brigadeiro! Aí você navega em águas tranquilas, mas mesmo que venham as tempestades, mesmo que venham os tsunamis da vida, cairão 1.000 ao seu lado, 10.000 à sua direita. Mas você, tranquilamente navegando, com a ajuda do Todo-Poderoso, alcançando as bênçãos que fazem parte das promessas do nosso Deus. Confia no Senhor de todo o teu coração, entrega a sua vida a Ele. Entrega os seus caminhos para Ele, confia nele, deixa Ele trabalhar na sua vida. Porque Ele fará tudo que você precisa para uma vida sem medo. Uma vida sem sobressaltos. Uma vida vencendo os perigos. Uma vida vencendo o adversário. Mesmo que se levante Satanás, mesmo que se levante o adversário, você sabe muito bem que a vitória já foi conquistada. Na cruz do Calvário, ela é sua. Não tenha medo. Promessa de poder, promessa de autoridade, promessa de vitória. São as promessas que Deus faz para você e entrega a sua vida para Ele. Entrega o seu caminho ao Senhor e deixa Deus te abençoar. Deixa Deus te guardar. Que Deus abençoe todos vocês, meus irmãos.
2: Aleluia, louvado seja Deus, aleluia.
1: Digam comigo assim, meus irmãos. A paz do Senhor Jesus. Digam comigo assim mais uma vez. A paz do Senhor Jesus. Muito obrigado, irmãos, todos vocês da Igreja Deus e Amor, vocês de outros ministérios, vocês que juntaram-se a nós na oração. Bem-vindos e venham sempre. E muito obrigado por vocês estarem aqui. Que Deus vos abençoe. Digam comigo mais uma vez. O Senhor Jesus, vão com Deus, meus irmãos. Vocês estão guardados, vocês estão protegidos e abençoados em nome de Jesus Cristo.
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Amados e diletos ouvintes, mais uma vez, aceite a gloriosa paz de nosso Senhor e Salvador Jesus Cristo. Que prazer, que alegria, que felicidade nesse exato momento estar falando com todos vocês para convidar a todos estarmos conosco domingo, dia 13 de setembro. Nós estaremos iniciando a grande campanha do Ministério da Oração e do Ministério do Jejum. Serão 3 domingos, das 10 horas da manhã até o meio-dia. Vai ser aqui na sede mundial das nossas igrejas, Deus é Amor. Estamos aqui muito felizes. Qual é o motivo? Sabendo que você vai participar desta campanha, que você vai vir estar conosco. E aqueles que não puderem estar conosco, estará também ouvindo e assistindo a transmissão ao vivo. Estaremos no altar de Deus, orando, clamando, e estaremos juntos nesta fé. Jesus disse, tudo que nós pedirmos em oração, crendo nós receberemos. Estamos nesta fé, nesta comunhão, porque dia 13 começa a campanha de 3 domingos, Pai, Filho e Espírito Santo. Assim está escrito na palavra de Deus. Pedir e dar-se-vos-á. Buscai e encontrarei. Batei e abri-se-vos-á. Porque aquele que pede, recebe. O que busca, encontra. E o que bate, abri-se-lhe-á. Eu tenho certeza, você que está me acompanhando nesse exato momento, vão ser várias orações. Estaremos orando para o Senhor revestir a igreja com poder e glória. Lembra em Atos dos Apóstolos, capítulo 2, a partir do versículo 1, quando todos estavam reunidos naquele lugar, o Espírito de Deus se apoderou daquele povo. Línguas estranhas, aonde eles falavam em mistério, e todos foram cheios do Espírito Santo. Da mesma forma vai acontecer domingo, dia 13. Nós vamos começar esta campanha. Serão 3 domingos de oração, das 10 da manhã até o meio-dia. E eu tenho certeza que esta campanha vai ficar guardada em teu coração. O motivo é por quê? Porque Deus vai se manifestar com poder e grande glória. Estaremos também orando para Deus fazer milagres. Você que crê que Jesus é capaz de fazer, então venha. Convidamos também pessoas que estão debaixo de tanta maldição, estaremos fazendo a oração da libertação. Pessoas oprimidas, pessoas que estão encarceradas espiritualmente, amarradas espiritualmente, cadeias vão ser abertas, correntes serão quebradas e algo sobrenatural Deus vai fazer. Você que me escuta agora, me acompanha nesse exato momento, que alegria saber que você está conosco nesta fé. Venham todos. Você mesmo de outras igrejas também, você que me acompanha, todos estão convidados. Vai ser o trabalho de um culto de oração. Vamos sim orar para Deus batizar com fogo e com o Espírito Santo. Por isso, serão 2 horas de oração. Oração, e eu tenho certeza.

certeza que nós vamos buscar os dons do Espírito Santo. Ninguém pode perder. Estamos deixando bem claro para você. Vai ser de uma fé muito grande. Vai ser de uma comunhão muito maravilhosa. Vamos unir a nossa fé. Vamos dar as mãos erguidas aos céus clamando, misericórdia, Senhor. Não esqueça, dia 13 de setembro, às 10 da manhã até o meio-dia. Eu quero chamar a sua atenção para você estar conosco em jejum. Eu tenho certeza que você vai ver as maravilhas que Deus vai fazer, os sinais que vão acontecer, algo sobrenatural. Que Deus abençoe, amados ouvintes. No decorrer desta programação, retornaremos a falar com vocês, para que vocês não se esqueçam do trabalho da Igreja Deus e Amor. Estamos unidos na fé e na coragem e no amor. Que Deus vos abençoe, amados ouvintes. 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

0: 23 horas e 54 minutos, a paz do Senhor Jesus para você, que Deus te abençoe, que Deus abençoe a sua família, os seus familiares também. Somos a Igreja Pentecostal Deus e Amor, esse é o Ministério de Intercessão Global da Igreja Pentecostal Deus e Amor. Nós oramos todos os dias da meia-noite à uma e convidamos você para orar conosco. Aí, menos de 6 minutos, iniciamos aqui a oração. Sou seu irmão e amigo presbítero Marco Magno e eu sempre estou muito bem acompanhado com a minha queridíssima esposa, paz do Senhor Jesus, Andréia.
1: Paz do Senhor, Marco, paz do Senhor, queridos internautas, ouvintes que estamos acompanhando neste momento. É com muita alegria que estamos aqui para mais um dia de clamor, mais um dia de oração, porque eu tenho certeza que a oração, ela é a chave da vitória, não é, Marco?
0: De oração sendo enviados aqui nas nossas redes sociais.
1: Bastante.
0: Né? São tantas coisas diferentes ali, né, André? Nós vimos situação financeira, tantas coisas. Nós vamos orar juntos, nós vamos entrar em concordância juntos, apresentando seus pedidos de oração, a sua vida, a sua família, os pedidos que são deixados aqui nas nossas redes sociais e os pedidos que são deixados na igreja também, né? As pessoas participam dos nossos cultos, das nossas igrejas no Brasil e no exterior, deixam ali, escrevem um papelzinho, um pedido de oração e colocam nas urnas, aqui no nosso santuário de oração, que nós temos oração 24 horas, temos muitos pedidos ali que as pessoas escrevem e deixam, e nós vamos interceder, nós vamos orar, eu tenho certeza que Deus vai alcançar e vai fazer o mover. Muita gente foi abençoada também e coloca, escreve aí nas nossas redes sociais, as bênçãos, né? Eles escrevem os testemunhos, aquilo que Deus fez. E tem muitos que vão escrever também, eu tenho certeza que vão, Deus vai fazer acontecer e vão contar aí as bênçãos também.
1: É isso mesmo, porque a gente acaba compartilhando, né, o que Deus tem feito, o que Deus tem realizado, porque nós temos visto como Deus tem operado através dessa campanha de oração do Ministério de Intercessão Global. É o mundo inteiro, né, são todos os países, as igrejas, Deus é Amor, e os irmãos, né, da igreja se unindo em oração, em clamor, na mesma fé, no mesmo espírito, e eu tenho certeza que Deus, ele vai operar poderosamente também nesta noite, nessa oração. Então você já se prepare, o Marco mesmo fala, né? Prepara aí o seu tapete, a sua almofada,
0: a cadeira.
1: Prepara a cadeira, prepara o seu cantinho de oração. Tem gente que tem um cantinho reservado no quarto, tem pessoas que, né, oram em um local específico da sua casa, então já vai se preparando.
0: Até no trabalho, né?
1: É?
0: O trabalho
1: para pessoas que estão trabalhando nesse momento. E já aproveita para orar conosco e também compartilhar essa live, né? Compartilha.
0: Exatamente, exatamente. Compartilha aí essa live. Aproveite, é isso mesmo. Nós sempre falamos isso no início. Então compartilhe essa live, coloca aí nos grupos, mande para as pessoas. Não fica a cabeça só para você, não. Põe todos os seus grupos aí. E Deus abençoe os irmãos que estão acompanhando também, André, não só nas nossas redes sociais, mas programa de rádio também.
1: É mesmo.
0: Estão nos ouvindo, que Deus abençoe você, se prepare para a oração, menos de 3 minutos, vamos orar aí com todos vocês, o Ministério de Intercessão Global da Igreja Pentecostal Deus e Amor. É 23h57, hoje, com certeza, na maioria das nossas igrejas pentecostais Deus e Amor, temos cultos manhã, tarde, noite, a mesma coisa aqui na sede mundial. Tivemos também aí manhã, tarde e noite, culto da Beneficência também, Fundação Reviver, Associação Reviver, Help Deus e Amor, e o mover de Deus acontecendo, a palavra sendo pregada, o mover de Deus acontecendo. Nós convidamos você para participar de um dos nossos cultos nas nossas igrejas pentecostais Deus e Amor no Brasil. E no exterior nós temos também, André.
1: Com certeza, você é muito bem-vindo, mais do que convidado para estar conosco, porque aqui é a casa do Pai. E eu tenho certeza que Deus, ele tem algo preparado para você, para que Deus venha abençoar ainda mais a sua vida. E nós falando em oração, Marco, muitas vezes tem pessoas que se desanimam, né? Desanimam na jornada, em buscar ao Senhor.
0: Ah, nessa caminhada.
1: Sim,
0: sim, sim.
1: Mas nós estamos aqui e queremos orar também por você, que está talvez desanimado, você não tem mais conseguido orar. O importante é você entrar conosco neste propósito, ter certeza que o Espírito Santo de Deus, ele vai te ajudar. Ele vai visitar a sua vida, vai te levantar, vai te renovar, porque Deus, ele tem um propósito através dessa campanha.
0: Não é fácil, né, André? Caminhada, acontece alguma coisa com os familiares. Nós temos muitos familiares. Tem pessoas que têm familiares próximo de casa, em outras cidades, em outros países. Tanta preocupação, as pessoas ficam preocupadas. Acontece alguma coisa com o familiar, é como se acontecesse com você, estivesse cortando na sua carne. Acontece coisas com as pessoas no trabalho, na sua saúde, as coisas não acontecem como você quer, é difícil. Então tudo isso no meio da caminhada, a pessoa vai pisando em espinhos, em pedras, palavras duras, tantas coisas vai acontecendo, vai entristecendo, entristecendo, chega um momento que algumas pessoas param.
1: Param, é verdade.
0: Né?
1: É.
0: Param, não querem mais prosseguir, não querem mais caminhar, mas com Jesus é diferente, Ele é a nossa esperança.
1: É,
0: de acordar todos os dias, deitamos, dormimos e acordamos, porque o Senhor nos guardou, nós acordamos, e a misericórdia do Senhor se renova, Ele dá a oportunidade daquele dia, Ele é a nossa esperança, nós sabemos que a nossa vida estando nas mãos dEle, nós viveremos o melhor que Ele tem para oferecer para nós. Meia-noite, André, meia-noite, olha só. Falei demais aqui. Meia-noite nós vamos orar aqui agora. Quero deixar um versículo para você e nós já vamos entrar aqui em oração. Salmos, livro dos Salmos, o Salmo de número 106. Diz assim, o início. Louvai ao Senhor. Louvai ao Senhor porque Ele é bom, porque a sua benignidade é para sempre. Somente até aqui. Então, se prepare, se ajoelhe, fique em pé, fique à vontade. Mas é meia-noite, então ore conosco nesse momento.
1: Senhor meu Deus, poderoso, eterno Pai, neste momento de oração, Senhor, eu quero te louvar, bendizer o teu nome, Senhor, por esta oportunidade. Obrigada, Senhor, por mais um dia de clamor. Mais uma vez, Senhor, nos achegamos a Ti, Senhor, pedindo a Tua misericórdia, Pai. Perdoa, Senhor, os meus pecados, perdoa, Senhor, as minhas muitas falhas, perdoa, Senhor, nossas transgressões neste momento. Eu peço, Senhor, a Tua misericórdia sobre nossas vidas, ó Pai. Em nome de Jesus, Senhor, que o Senhor nos perdoe, Senhor, porque nós somos necessitados da sua misericórdia, do seu perdão, Pai. Senhor, nesta hora de oração, Senhor, quero te louvar, Senhor, por um dia, Senhor, que se findou e um novo dia que se inicia, Pai, na tua presença. Que privilégio, Pai, poder falar contigo, privilégio poder buscar a tua face juntamente com os meus irmãos, juntamente com todos, ó Pai. Nesta campanha, Senhor, neste propósito, no ministério, Senhor, global de intercessão. Pai, que coisa linda é o Senhor reunindo o teu povo para buscar a sua face, para interceder, ó Deus, e clamar a ti, ó Pai. Porque nós temos certeza, Pai, que nós estamos achegando ao Senhor, porque o Senhor tem o poder, ó Pai, de abençoar e fazer algo novo, Pai, nesta madrugada. Ah, Senhor, quantos pedidos, ó Pai, de oração. Nós vemos aqui, Senhor, no chat, quantos pedidos de oração, Senhor, o teu povo tem feito. Muitas pessoas não têm escrito, ó Pai, mas têm falado contigo e nós queremos pedir a sua visitação nesta madrugada, Pai. Oh, Deus amado e poderoso, te louvo, Senhor, porque tu és, ó Deus, tremendo e poderoso. Senhor, nós nos deitamos e levantamos porque a sua misericórdia nos sustentou, porque a tua presença, Pai, nos sustentou, Senhor. Pai, nós queremos te ver em tudo, ó Pai, que nós fazemos, em tudo, ó Pai, por onde nós passamos, que nós possamos ver o Senhor em todas as coisas, em todas as pessoas, ó Pai, ao nosso redor. Deus querido e poderoso, eu quero, Senhor, orar, interceder, ó Pai, neste momento, Senhor. Pelas famílias, Senhor. Oh, Deus querido, quantas mamães, quantos papais orando comigo neste momento, Senhor. Onde os lares, ó Pai, estão em guerra. Onde os familiares, ó Pai, já não se falam. Muitos, ó Pai, já não, Senhor, se conversam, Pai, e é só briga todos os dias. Senhor, que o Senhor venha repreender esse espírito de violência, espírito de contenda no meio das famílias, Senhor. Que a Tua paz possa adentrar este lar agora, Senhor. Em nome de Jesus, Pai, visita este lar, visita, Senhor, meu Deus, esta esposa, esse esposo, Pai. Venha, Senhor, dar o arrependimento, Senhor. Tira, Senhor, toda soberba, Pai. Tira, Senhor, toda vanglória, todo ego, meu Pai. Porque muitas vezes, por conta do ego, Senhor, daquela soberba, não se humilha, Senhor, não reconhece as suas falhas, ó Pai, como nós somos pecadores, como nós somos, meu Deus, errados, ó Pai, mas que o Senhor nos ajude, que o Senhor ajude, Senhor, este cônjuge, essa esposa, este marido, Senhor, ó Deus querido e poderoso, venha, Senhor, unido, venha renovar alianças, ó Pai, nesta madrugada. Ah, Senhor, quantos maridos, ó Pai, quantos casais vivendo de aparência, muitas vezes, Senhor, para que a família não perceba, para que os familiares não percebam, Pai, a crise que eles estão passando no seu relacionamento. Muitas vezes sorriem, Senhor, da boca para fora, mas o Senhor conhece o coração, o Senhor sabe, meu Deus, o que eles estão vivendo. Pai, que o Senhor venha, Deus, agora, neste momento, restaurar esta família, restaura este lar. Senhor, traz de volta, Senhor, o esposo que foi embora, a esposa que saiu de casa, Senhor, venha reatar, ó Pai, aleluia, meu Deus, esta família, este laço, Pai, este cordão, meu Deus, que foi quebrado, Senhor, Deus Todo-Poderoso, visita agora, Senhor, eu te peço, meu Deus, os filhos, meu Deus, dos meus irmãos que oram, Senhor. Visita, Senhor, os jovens, visita, Senhor, as crianças. Pai, vai ao encontro neste momento, Pai, da juventude. Aqueles que estão nas ruas, ó Pai, aqueles que vivem nas baladas, Senhor, aqueles, meu Pai, que passam a madrugada, Senhor, muitas vezes usando drogas. Que o Senhor, meu Deus, tenha misericórdia, Pai, dessas vidas, Senhor. Oh, meu Deus, liberta, transforma. Quantas mães, Senhor, chorando pelos seus filhos, quantas lágrimas, Pai. Muitas vezes não tem mais palavras. Ah, Senhor, ela não sabe onde ele está, ele não fala, Senhor, para onde ele vai, não sabe que horas volta e se vai voltar hoje, meu Deus. Mas que o Senhor, ó Pai, possa visitar e dar o grande livramento. Pai, faz a sua obra. Venha salvar, ó Pai, aleluia. Em nome de Jesus, para este jovem, essa jovem. Ah, meu Deus querido, que está no mundo da criminalidade. Meu Deus, quantos, ó Pai, outrora, Senhor, estavam na sua casa e por ouvir, Senhor, os amigos, as amizades, as influências, Senhor, deixaram seus caminhos santos, ó Pai, foram, meu Deus, para o mundo. Que o Senhor, ó Pai, possa com a sua mão forte resgatar nesta madrugada, Senhor. Vai, Senhor, ó Pai, ao encontro agora, transformando esta vida, tirando o coração de pedra, Senhor. Pai, tira toda a cegueira espiritual, em nome de Jesus, Senhor. Que o Senhor venha, Papai, alegrar o coração desta mãe, deste pai, Senhor, ao ver seus filhos na sua presença. Ah, Senhor querido, eu oro pelas crianças, meu Deus, neste momento. Quantas crianças, meu Deus, que o inimigo, ó Pai, tem, Senhor, atormentado. Quantas crianças não têm um sono, meu Deus, tranquilo. Senhor, nesta madrugada, que o Senhor visite, meu Pai, essas crianças, acampa seu anjo, meu Deus, ao redor, Pai, dessas crianças, dos pequenos, Pai. Deus querido e poderoso, que o Senhor venha, Senhor, dar um sono reparador, restaurador, Senhor. Visita as crianças, ó Pai. Senhor, livra, meu Deus, do homem sanguinário, do homem fraudulento. Livra, Senhor, de todo espírito maligno da pedofilia, Senhor. Todo sequestro, meu Deus. Quantas maldades que são feitas, atrocidades contra as crianças, Pai. Indefesas, meu Senhor. Ah, Deus querido, guarda, Pai. Guarda os pequeninos, Pai. Venha, Senhor, oh, Senhor da glória. Dá sabedoria aos pais para que eles possam ensinar a criança, Senhor, no caminho que elas devem andar. Ajuda os pais, meu Deus, darem bons exemplos, Senhor, porque nós sabemos que as crianças são reflexos dos pais, elas imitam os que os pais fazem. Que o Senhor dê sabedoria, dê graça para os papais, meu Deus, educarem seus filhos, ó Pai, dentro da sua palavra. Senhor, guarda a mente e o coração das crianças, ó Pai, de toda ideologia maligna, Senhor, que muitas vezes tem sido ensinada para elas, ó Pai, de uma forma direta ou indireta, às vezes na escola, às vezes em um desenho, em algo criança assiste, ó Pai, que o Senhor venha blindar a mente, Pai, das nossas crianças, meu Senhor, ó Deus tremendo e poderoso, venha, Senhor, abençoar o Ministério Infantil, Senhor, da Tua Igreja. Visita, Senhor, as professoras do Pequeno Galileu. Visita, Senhor, ó Pai, todas as criancinhas, meu Deus, que frequentam, Senhor, a nossa escolinha do Pequeno Galileu também. Meu Senhor querido e poderoso, que o Senhor visite agora, Senhor. Eu te peço, as crianças, ó Pai, que têm transtornos, ó Pai. Aquelas que têm transtorno do espectro autista. Ah, Senhor, aquelas que têm o TDAH. Aquelas que já estão diagnosticadas, ó Pai, fazendo tratamentos, meu Deus. Quantas crianças, Senhor, com ansiedade, com depressão. Meu Deus, querido, tenha misericórdia, Pai. Senhor, visita agora as crianças também, Senhor, que fazem tratamentos, ó Deus, de saúde. As crianças, meu Deus, que estão internadas, as crianças que estão acamadas. Visita, Pai, porque nós sabemos que a criança, ela é alegre, a criança, ela tem energia, a criança gosta, Pai, de pular, de brincar, de correr, Senhor. E muitas vezes, por conta de uma enfermidade, elas são obrigadas a ficar em cima de uma cama ou dentro de um quarto fechado de hospital. Senhor, visita agora, Pai, esta ala infantil. Visita, Senhor, as UTIs, meu Deus, pediátricas. Tenha misericórdia, Pai, levando saúde, Pai, levando, Senhor, a cura. Levando, Senhor, meu Deus, a restauração. Leva vida, Senhor, para essas criancinhas pequenas, Pai. Quantos bebezinhos, meu Deus, acabaram de nascer, já estão, Senhor, longe das suas mães, incubadoras, estão, Senhor, entubados, Senhor, por problemas de saúde, Pai. Que o Senhor visite agora também essas pequenas vidas, Pai querido e poderoso. Vem, Senhor, trazendo milagres, Senhor, fazendo algo sobrenatural, Senhor. Visita esses hospitais, visita os médicos, Senhor, os enfermeiros, meu Senhor. Que o Senhor, ó Pai, venha fazer um milagre, Pai. Senhor, eu oro, meu Deus, pelas minhas irmãs, ó Pai, que estão gestantes, estão orando comigo agora. Senhor, visita essa gestação, visita esse bebê, Senhor, dá saúde, Pai, para essa mãe, para esse bebê também. Que o Senhor, ó Pai, venha preparar tudo, meu Deus, tira as preocupações. Que o Senhor possa, Senhor, multiplicar, ó Pai, a saúde, Pai, dessas crianças, ó Pai, ainda no ventre. Meu Deus querido e poderoso, que o Senhor, ó Pai, visite agora, Senhor, aquele pai de família, Senhor, que está desempregado. A mãe também, Senhor, que está muitas vezes procurando emprego, Senhor, querendo aumentar talvez a renda do seu lar. Está vendo, Senhor, a dificuldade financeira. Que o Senhor venha dar estratégia. Que o Senhor, ó Pai, abra portas, ó Pai. Uma porta abençoada. Uma porta, Senhor, para que eles possam glorificar o Seu nome e um emprego digno, Senhor. Oh, Deus querido e poderoso, visita, Senhor, esses currículos, ó Pai, que foram entregues. Visita, Senhor, os Seus filhos, ó Pai, que têm se esforçado, Pai. Oh, Senhor da glória e poderoso, o Senhor abre portas onde não tem porta. O Senhor, ó Pai, é tremendo e poderoso, meu Deus, para abençoar o Teu povo e que todos possam saber que o Senhor é Deus nesta terra, Pai. Ah, Senhor querido, venha, Papai, abençoar os dizimistas, ofertantes, Pai. Prospera, Senhor. E a prosperidade, nós estamos falando aqui, Senhor, não é, Senhor, de ter muito dinheiro, não, mas é, Senhor, aquilo que eles ganham, Pai, que possa se multiplicar, que eles possam, meu Deus, ter uma vida digna, Senhor, ter o alimento na sua mesa, conseguir pagar as suas contas, ó Pai, e descansar, ó Pai, descansar a sua mente, descansar, ó Pai, enquanto estiver dormindo, sem preocupações, ó Pai, essa é a prosperidade, é ter paz, meu Deus, em meio, Senhor, a tantas lutas, ó Pai, ó Senhor. E o Senhor, meu Deus, prospere a saúde, prospere, Senhor, a alegria, prospere, Senhor, a paz dentro deste lar. Essa é a verdadeira prosperidade, meu Deus, porque quantas pessoas, meu Deus, com rios de dinheiro, Senhor, com a sua conta bancária, muitas vezes com muito dinheiro, Senhor, e a pessoa não tem paz, a pessoa não tem, Senhor, tranquilidade. Oh, meu Deus querido e poderoso, preocupada, porque a fé dela está no dinheiro, Senhor. A confiança dessa pessoa está no dinheiro muitas vezes, ó Pai, mas nesta madrugada, Pai, a nossa confiança, nós queremos declarar, meu Pai, falar que nossa confiança está no Senhor. Meu Deus querido, Senhor é o Todo-Poderoso, o Senhor que fez os céus e a terra, e nós sabemos, meu Pai, que o Senhor é soberano e está no controle das nossas vidas. Meu Senhor, visita, Senhor, agora. Vai, Senhor, ao encontro dos meus irmãos e irmãs que estão trabalhando. Quantos que estão conosco, Pai, conectados, meu Deus, por um rádio, por um celular, trabalhando, Senhor, dirigindo, Senhor, os caminhoneiros, os motoristas, Senhor, de aplicativo, motoristas, Senhor, de ônibus. Que o Senhor visite agora os seguranças, ó Pai, que estão nos ouvindo, estão trabalhando, mas estão em espírito de oração. Que o Senhor dê o livramento para os seus filhos, Pai. Ah, Senhor, Tu és tremendo e poderoso, guarda, Senhor, este automóvel nessa estrada, guarda, Senhor, por onde eles passarem, meu Deus, que o Senhor, meu Pai, venha, Pai, dar o grande livramento, porque 1.000 cairão ao teu lado, 10.000 à tua direita, mas a tua palavra diz que tu não serás atingido. Senhor, nós queremos habitar, aleluia, na

Deus, aleluia, a segurança, meu Deus, quantas pessoas em desespero nesta madrugada, quantos pensando em tirar até mesmo a sua vida, papai, porque não vê uma solução para o seu problema, está oprimido, Senhor, com tantas dificuldades e acha que a única solução, meu Deus, é tirar a sua vida de alguma forma. Mas que o Senhor venha, Pai, repreender, Senhor, todo espírito da morte, em nome de Jesus. Sai, Satanás. Sai, todo espírito maligno, em nome de Jesus, Pai. E que o Senhor, meu Deus, leve vida e vida com abundância para esta pessoa agora. Meu Deus, que essa pessoa possa olhar, Senhor, elevar os seus olhos para o monte de onde vem o nosso socorro. E o nosso socorro, ele vem do Senhor, Pai. O Senhor é o socorro bem presente, Pai. Bem presente na hora da angústia. E nós cremos, meu Deus, que o Senhor possa abraçar, Espírito Santo de Deus, esta vida. Abraça agora, meu Deus, esta pessoa, meu Deus, que está angustiada. Precisando, meu Deus, aleluia, de uma palavra, precisando de um ombro amigo para chorar. Ah, Senhor, meu Deus, abraça, Senhor, que ela possa sentir a Tua presença, que ela possa ser, meu Deus, envolvida com Teu Espírito Santo, alabassuri me declama, nai. Envolve mesmo, Senhor, esta vida, Pai, muitas vezes desprezada. Muitas vezes humilhada, Senhor, por servir a Ti, meu Deus. Senhor, vai, Senhor, meu Deus, trabalhando de uma forma sobrenatural, Pai. Porque, meu Deus, a Sua palavra, Senhor, ela é fiel e verdadeira. Pode, Senhor, a mãe, Senhor, esquecer do filho que amamenta, mas o Senhor não esquecerá de nós. O Senhor não esquecerá, meu Deus. Senhor, o Senhor conhece, meu Pai, quantos fios de cabelo tem em nossa cabeça. O Senhor conhece, Pai, e o Senhor, meu Deus, nos formou, nos criou, Pai, para o Teu louvor, para a Tua glória. O Senhor conhece, Pai, as dificuldades, meu Deus, que os meus irmãos têm passado, que têm te apresentado nesta madrugada. Pai querido e poderoso, que o Senhor, meu Deus, venha, Senhor, nesta madrugada, Senhor, trabalhar de uma forma grandiosa. Que eles possam descansar em Ti, Senhor, sabendo, Pai, aleluia, que o choro, ele dura uma noite, mas a alegria, ela vem. A alegria, ela vem, Senhor, que a luta, ela é passageira, que a luta, ela vai passar, meu Deus. E que o Senhor, ó Pai, vai, Senhor, raiar o sol da justiça, aleluia. Oh, Deus tremendo e poderoso. Aleluia, fiel e verdadeiro é o Teu nome. Pai, visita agora, Senhor. Eu quero orar, Senhor, pelas crianças, ó Pai, abandonadas. Visita, Senhor, as casas de acolhimento, Senhor. Visita as crianças, meu Deus, que estão desprezadas pelos seus pais, as crianças que estão aguardando, Senhor, na fila, Senhor, para a adoção. Que o Senhor prepare uma família, Pai, para essas crianças. Visita, Pai, agora. Eu peço a Ti, Senhor, Pai, eu encontro também aquelas crianças que estão nas ruas, ó Pai. Quantas crianças...

0: crianças, ó Pai, lá, Senhor, na ilha de Marajó. Visita, Senhor, aquelas crianças também, Senhor, do projeto Amparo, a Mãe Reviver. Crianças, ó Deus, de 12, 13 anos, as meninas, meu Deus, muitas vezes grávidas, Senhor. Que o Senhor, ó Pai, tenha misericórdia, Senhor, dessas vidas, ó Pai. Nós te louvamos, meu Deus, pela oportunidade de poder pregar a Tua palavra, Senhor, naquele lugar. E levar o Teu Evangelho através dos projetos, das instituições Reviver, Senhor. Pai, visita agora, Senhor. Eu peço a Ti, meu Deus, em nome de Jesus, Senhor, que o Senhor venha mudar, Senhor, o futuro, meu Pai, aleluia, dessas meninas, dessas crianças, meu Pai. Senhor, visita agora, Senhor, as pessoas em situação de rua. Quantos, Senhor, moradores, ó Pai, quantas pessoas estão de rua aqui em São Paulo, Senhor, e no nosso Brasil. Pai, ó Deus querido e poderoso, que o Senhor vai, Senhor, ao encontro de cada um, Papai. Porque eu tenho certeza que eles têm famílias, eles têm familiares, meu Deus. Que o Senhor venha libertar, Senhor, das drogas. Que o Senhor venha mudar, ó Pai, este, Senhor, cenário. Assim como o Senhor mudou, Senhor, daquele homem, Senhor, gadareno. Meu Deus, a sociedade ali, Senhor, de Gadara, já não dava mais, Senhor, crédito para ele, já não dava mais, Senhor, não tinha mais esperança para ele, de mudança, Pai. Mas ninguém via uma esperança, Pai, mas o Senhor acreditava, Pai, o Senhor já via ele transformado, aleluia. Ah, meu Deus, venha transformar mesmo, Senhor, essas pessoas. Meu Deus, são tão valorosas para o Senhor, porque o Senhor Jesus morreu na cruz do Calvário por eles também, Papai. O Senhor também, Senhor, teu sacrifício foi para eles também, meu Deus. Oh, Senhor da glória. Visita agora, Senhor, aqueles que estão nas ruas passando frio, Senhor, fome, muitas vezes sem banho, Senhor. Quanto tempo, Senhor, longe da sua família, Senhor, às vezes a família já deu até, Senhor, por falecido. Meu Deus, tenha misericórdia, Pai. Oh, meu Deus amado e poderoso, venha, Senhor, ó Deus, visitar, Senhor, mudar, ó Pai, essa história. Eu creio, Pai, em nome de Jesus. Senhor, eu quero orar também, Senhor, pelos aqueles que estão, Senhor, encarcerados. Visita, meu Deus, os presídios masculinos, os presídios femininos, Pai. Quantas pessoas atrás das grades, ó Pai, distantes das suas famílias, meu Deus, que vivem, Senhor, ali. Meu Deus, muitas vezes pensando sobre a sua vida, pensando no que fizeram. Meu Deus, que o Senhor, ó Pai, possa salvar essas pessoas. Salva, Senhor, meu Deus. Oh, Senhor, meu Deus, venha julgar os processos, meu Pai. Nossa justiça, Senhor, do nosso país é falha e é lenta, mas a Tua justiça, ó Pai, ela vem na hora certa. A Tua justiça, ela é poderosa. Que o Senhor, meu Deus, possa, Senhor, visitar. Ó Pai, estas vidas, Senhor, que estão nos ouvindo, que estão, Senhor, orando conosco, visita suas igrejas dentro dos presídios também, visita, Senhor, todos os funcionários, ó Pai, do sistema carcerário, que o Senhor venha fazer, Senhor, uma obra, que o Senhor venha, Senhor, ó Pai, visitar, ó Pai, que Teu Espírito Santo, meu Deus, venha transformar essas vidas, ó Pai, porque eu creio, Senhor, que para o Senhor, meu Deus, não tem barreiras, não tem lugar, não tem, Senhor, distância, e que o Senhor, ó Pai, pode, Senhor, transformar esta vida. Pai, eu quero orar a Ti também, meu Deus. Senhor da glória, pelos idosos. Visita, Senhor, os idosos, meu Pai, nesta noite. Visita, Senhor, agora aqueles que estão esperando pela sua aposentadoria. Aqueles, ó Pai, que estão, Senhor, muitas vezes sentindo solitários, Pai. Quantos idosos, meu Deus, que os filhos, meu Pai, já abandonaram. Que os filhos estão preocupados, meu Deus, com seus afazeres, meu Pai. E não, Senhor, se preocupam mais. mais, meu Deus, com seus pais, mas que o Senhor, ó Pai, possa envolver eles no seu amor, Senhor, que o Senhor possa ser a companhia, que o Senhor, meu Deus, possa ser o amigo fiel, meu Pai, deste idoso, Pai, que está, Senhor, pedindo por companhia, Pai, neste momento, meu Senhor, visita aqueles que estão enfermos, visita, Senhor, aqueles que tomam remédios controlados, aquele, Senhor, que tem insônia, Pai, quantos idosos, meu Deus, não conseguem dormir e passam a madrugada em claro. Senhor, visita agora, Senhor, esse organismo, visita, Senhor, esta mente, tira as preocupações, tira, Senhor, todo medo, Pai, que o Senhor, meu Deus, venha, Senhor, levar paz, Senhor, leva tranquilidade, Senhor, e venha dar um sono, Pai, tranquilo, meu Deus, para esta vida. Ah, meu Deus querido, eu quero orar, Senhor, pelos pedidos de oração também, Senhor. Quantas pessoas pedindo oração pelos familiares, pedindo restauração, pedindo a libertação, Pai. Só o Senhor mesmo para libertar, meu Deus. Pai, a Tua palavra diz, conhecereis a verdade vos libertará. E o Senhor Jesus é a verdade, a Tua palavra, Pai, é a verdade. Meu Deus, venha, Senhor, fazer uma grande obra, Senhor, nas nossas famílias. Senhor, venha, Senhor, ó Pai, trazer, ó Pai, a verdade do Seu Evangelho. Ah, meu Deus querido e poderoso, que o Senhor venha salvar, que o Senhor venha libertar, que o Senhor venha, meu Deus, transformar. Senhor, eu peço a Ti, meu Deus, a Tua misericórdia, meu Deus amado, visita, Senhor, ó Pai, aqueles que estão, Senhor, internados, estão nos ouvindo neste momento, aqueles que estão com cirurgias marcadas, aqueles que estão se preparando, Senhor, para fazer exames. Senhor, que o Senhor leve saúde, que o Senhor deu grande livramento, Pai, abençoa essa cirurgia, abençoa, meu Deus, esta recuperação, Senhor, aqueles que estão, Senhor, em isolamento, aqueles que estão na UTI, Senhor, muitas vezes só pode receber visitas, Senhor, em um determinado horário do dia, Pai, visitas, Senhor, humanas, mas, Senhor, que o Senhor esteja presente em todo o tempo, Pai, que a Sua visita ela seja permanente, aleluia, neste leito, que a Sua visita seja permanente, Senhor, para esta vida, Pai, que está, Senhor, meu Deus, se recuperando, Pai, está aguardando, Senhor, a cura, a Sua melhora, que o Senhor, meu Pai, dê sabedoria para os médicos, meu Deus, dá direção, Senhor, repreende toda a tribulação, meu Pai, que assola, meu Deus, os hospitais, meu Deus, que confunde, Senhor, os enfermeiros, meu Deus, ajuda, Pai, essas vidas, ó Pai, tem misericórdia, ó, meu Deus querido, visita, Senhor, o Hospital do Câncer. Quantas pessoas, meu Deus, acamadas, ó Pai, e com dores, meu Deus, que não passam. Tomam, Senhor, analgésicos fortíssimos, ó Pai. Tomam morfina, Senhor. Tomam, Senhor, meu Deus, medicações muito fortes, Pai. E a dor, ela não passa. Meu Deus, que o Senhor venha ser, ó Pai, o analgésico delas nesta madrugada, meu Senhor. Tira essa dor, Pai. Ó, Deus querido, faz este milagre, Senhor. Que o Senhor venha anestesiar, Senhor, através, ó Pai, do Teu sangue, meu Deus, Jesus Cristo de Nazaré. Coloca uma gota do Teu sangue, Senhor, sobre essas vidas agora, Senhor, tirando toda a dor nos ossos, toda a dor, ó Pai, muscular. Ó, Senhor, venha, Senhor. Senhor, ó Pai, tem misericórdia, Pai, ajuda, Senhor. Nós oramos, meu Deus, e clamamos, meu Deus, por essas vidas, Papai. Ó, Senhor, meu Deus, que o Senhor venha fazer algo maravilhoso, tremendo e poderoso. Eu creio, Senhor. Ah, Deus querido, visita aqueles que fazem hemodiálise, aqueles, ó Pai, que estão com anemia profunda, que o Senhor possa visitar, meu Deus, aqueles que estão com enfermidades, meu Deus, tão, Senhor, difíceis, ó Pai, passando por processos junto com a família, que o Senhor possa visitar nesta noite, meu Deus, dando o livramento e a vitória, é o que eu te peço, Pai, em nome de Jesus.
1: Sim, meu Deus, em nome de Jesus Cristo, nós te pedimos, grandioso Deus, em concordância com o coração da sua serva, Senhor, nós pedimos, Senhor, meu Deus, faz os milagres acontecer, alcança, Senhor, meu Deus, essas pessoas, dando saúde, Senhor, meu Deus, levantando e mudando o quadro, a situação da vida desse homem, dessa mulher, desse ancião, dessa criança, desse jovem. Muda, Senhor, meu Deus. Querido, eterno e soberano, nós pedimos perdão dos nossos pecados, das nossas falhas, das nossas transgressões. Pedimos perdão, Senhor, meu Deus, porque somos falhos, somos pecadores, Senhor, meu Deus. Falhamos tanto, Senhor, meu Deus. Somos tão egoístas. Senhor, meu Deus, nós pedimos perdão nesse momento, em nome de Jesus Cristo, Senhor, e pedimos a sua misericórdia. Pedimos a sua misericórdia, transforma esse nosso caráter falho. Transforma, Senhor, meu Deus, em nome de Jesus Cristo, esse nosso coração, meu Deus, tão terrível, enganoso, que tenta nos levar, nos conduzir para caminhos tortuosos, iníquos. Senhor, nós pedimos perdão e pedimos, grande Deus, em nome do seu Filho amado Jesus Cristo, transforma esse nosso coração, transforma os nossos pensamentos, santifica o nosso caráter. Nos ajude, Senhor, a levar uma vida íntegra, reta, aleluia, sim, Senhor, meu Deus, e sincera na sua presença. Sim, grandioso Deus, transformado, renova, transforma os nossos pensamentos, em nome de Jesus Cristo. Renova, Senhor, meu Deus, a nossa mente. Vem, Espírito Santo, e nos enche da sua presença, transborda na sua presença a nossa vida, o nosso ser, o nosso vaso. Acende a nossa lamparina nessa madrugada, grande Deus. Nós somos tão dependentes, precisamos tanto do Senhor, desse azeite, Senhor, meu Deus, porque se Ele faltar, esse azeite do céu, a presença do Seu Espírito, se faltar na nossa vida, meu Deus, não conseguimos, meu Pai. A lamparina não vai acender. Que em todo o tempo os nossos vestidos estejam brancos e não falte esse óleo sobre a nossa cabeça. Sim, grandioso Deus, nós pedimos perdão, nós agradecemos pela graça, sim, a sua graça, esse presente, esse favor que nós não merecemos e mesmo assim o Senhor nos dá. Oh, meu Deus, não temos palavras. Senhor, meu Deus, o nosso coração não consegue nem atingir, Senhor, o nível de gratidão, Senhor, meu Deus, que deveríamos ter. Não conseguimos, Senhor, meu Deus, porque não conseguimos entender esse amor, essa graça, essa misericórdia. O Senhor, nós não conseguimos. Agradecemos o Senhor por tudo isso. Agradecemos o Senhor pelo fôlego de vida, agradeço pela vida da minha esposa, agradeço pela vida dos companheiros de trabalho que estão aqui, os técnicos, agradeço pela vida dos pastores, pela vida dos meus familiares, Senhor, meu Deus, a vida da minha mãe, dos meus irmãos, agradeço, Senhor, meu Deus, meu Pai, sim, Senhor Deus, pela sua igreja, pelos seus servos, porque mais um dia o Senhor tem nos ajudado, aleluia, mais um dia o Senhor tem nos fortalecido. Mais um dia o Senhor não tem deixado faltar o pão na nossa dispensa. Mais um dia o Senhor tem nos dado, Senhor, a refeição. Senhor, grande Deus, nós agradecemos. Somos gratos ao Senhor por tudo, meu Deus, pelas experiências que o Senhor tem nos conduzido, nos ensinado. Portas fechadas, portas abertas, Senhor, meu Deus, momentos de espera para aprendermos a esperar no tempo do Senhor e não no nosso, a ter paciência. O Senhor tem nos ensinado a ter paciência, amar o próximo. Oh, Senhor, meu Deus, o Senhor tem nos ensinado piedade, o Senhor tem nos ensinado a compaixão, se colocar no lugar do outro. O Senhor tem nos ensinado, meu Deus, nós agradecemos o Senhor por tudo, meu Deus. Pelos livramentos, oh Senhor, quantos livramentos o Senhor tem dado, meu Deus. Eu oro nesse momento, Senhor, meu Deus, hoje tivemos ventos fortes, meu Senhor, em algumas regiões do Brasil. Oramos pelas famílias, Senhor, meu Deus, que passaram por isso. Esses ventos de mais de 100 km por hora, meu Deus, nós oramos pelas famílias em São Paulo, no Paraná, no Mato Grosso. Sim, grande Deus, continua dando livramento, livra das catástrofes naturais, livra, Senhor, meu Deus, nós pedimos, livra o seu povo do homem sanguinário, livra o seu povo do homem violento, Queima, Senhor meu Deus, essas trevas, esse espírito sanguinário, essa violência que se levanta nesses dias ferozmente, terrivelmente. Nós pedimos, nós clamamos nesse momento, grande Deus, dá o livramento, concede o livramento para os seus servos, livra, Senhor. Afasta da nossa tenda toda a praga, toda a violência. Senhor meu Deus, Senhor meu Pai, brigas, Senhor meu Deus, acidentes de trânsito, atropelamentos, balas perdidas, assaltos, golpes, tantas coisas, brigas, Senhor meu Deus, ô grandioso, livra, Senhor, o seu povo de todos esses males, meu Senhor, livra, meu Pai, pessoas que moram em locais perigosos, pessoas que trabalham em locais perigosos, ermos, Senhor meu Deus, livra, livra, grande Deus, envia o seu anjo, dá ordens aos seus anjos ao nosso respeito, Senhor, para nos guardar em todos os nossos caminhos, dá ordens aos seus anjos, meu Deus, em nome de Jesus Cristo, guarda o seu servo que ora conosco nesse momento, está no trabalho, Senhor meu Deus, Senhor querido, Senhor amado, está ali orando em espírito, mas atento no trabalho, Senhor meu Deus. Que o Senhor alcance, alcance aquele que está dirigindo agora, alcance, Senhor, aquele que está trabalhando, onde estiver, alcance, Senhor, as famílias que estão de mãos dadas nesse momento, casais orando de mãos dadas, Senhor, meu Deus, famílias orando nesse momento, intercedendo, apresentando os pedidos de oração, orando conosco também, famílias, Senhor, meu Deus, que já estão desesperançados, não tem mais esperança, Senhor, meu Deus. Famílias, Senhor meu Deus, que estão derramando lágrimas neste momento, pedindo uma providência, achando, Senhor meu Deus, que não tem mais jeito, que não tem mais condição, Senhor. Ah, Senhor, mas nós sabemos que o Senhor chega na hora certa, na hora exata. Aleluia, vem com a providência sobre essa família. Vem com a providência sobre essa casa, Senhor, mas no tempo do Senhor, sim, no tempo da oportunidade do Senhor, o momento do Senhor, que é o melhor momento, Senhor, a hora do Senhor, que é a hora melhor do que a nossa. Vem, grande Deus, em nome de Jesus Cristo. Tira os impedimentos, Senhor, meu Deus, nessa madrugada. Tira as barreiras nessa madrugada. Nós oramos, Senhor meu Deus, com todo o ministério de intercessão global da Igreja Pentecostal, Deus Amor, nós pedimos, grande Deus, que todas as barreiras caiam por terra, que os impedimentos caiam por terra. Em nome de Jesus Cristo, Senhor meu Deus, vem, querido, eterno e soberano. Que os gigantes, Senhor, as trevas, os levantes malignos, satânicos e demoníacos caiam por terra em nome de Jesus. Que os gigantes tombem, Senhor, meu Deus, nós clamamos, nós pedimos, peleja pela sua igreja, pela sua obra, pela vida dos seus servos, nós clamamos no Brasil e no exterior. Oramos, Senhor, meu Deus, pedimos, porque a oração de um justo, ela é eficaz. Ela pode muito em seus efeitos. E nós pedimos ao Senhor, grande Deus, olha os justos orando, olha o seu povo orando, olha a sua igreja orando, Senhor, faz um grande mover nessa madrugada, faz um grande mover, Senhor meu Deus, preparando corações para receberem a sua palavra nos cultos, faz, Senhor meu Deus, um grande mover, destruindo as mentiras de Satanás, desfazendo a obra satânica nesse coração, nessa vida, nessa família. Vem, Senhor, faz um grande mover de salvação, de transformação. Faz um grande mover, Senhor meu Deus, nessa madrugada, despertando, Senhor meu Deus, os obreiros, despertando o seu povo, despertando os intercessores, despertando os pastores, os presbíteros, os diáconos. Vem, grande Deus, faz um grande mover, despertando as mulheres de fé, Senhor meu Deus, as mulheres intercessoras. Faz um grande mover, despertando a juventude do Senhor, a expansão regenere, Senhor meu Deus, meu Pai, despertando, Senhor meu Deus, levantando, usando, aleluia, nós pedimos, Senhor meu Deus, nessa oração. Quem somos nós para mandarmos no Senhor, pedimos para o Senhor fazer isso ou fazer aquilo, Senhor? Somos tão pequeninos, reconhecemos, Senhor meu Deus, que a nossa justiça é como um trapo de moer. Somos tão pequeninos e o Senhor é tão grande. Pedimos a sua misericórdia. Faz conforme a sua vontade. Seja feita a sua vontade. Aleluia! Assim na terra como no céu. E enche, Senhor, a nossa vida. Enche, Senhor, o nosso ser. Enche, Senhor, meu Deus, os seus pequeninos. Enche, Senhor, meu Pai, transborda. Sim, grande Deus, queremos mergulhar no oceano do Espírito, ter intimidade com o Senhor, ouvir a sua voz, meditar na sua palavra. Sim, grande Deus, aleluia. Nos ajude, Senhor, meu Deus. Nos fortalece, Senhor, meu Deus. Aquele que está sem forças para orar, que o Senhor dê forças agora em nome de Jesus. Aquele que não consegue mais ler a sua palavra, Senhor meu Deus, que o Senhor visite essa mente agora. Abre essa mente, Senhor. Grande Deus, em nome de Jesus, e dá um discernimento da sua palavra. Aleluia! Para que esse homem, essa mulher, esse jovem consigam, Senhor meu Deus, meu Pai, aleluia, meditar nessa palavra de dia e de noite, ler, compreender, Senhor, aplicar, sim, grande Deus. Nós pedimos em nome de Jesus, nos ajuda a prosseguir, Senhor, em conhecer o Senhor, crescer na graça e no conhecimento do Senhor. Nos ajude, Senhor meu Deus. Ô, Senhor querido, Senhor amado, oramos, Senhor meu Pai, oramos pelo seu povo, agradecemos o Senhor, te louvamos, pedimos misericórdia, intercedemos pelo seu povo, clamamos agora por todos os pedidos de oração que são enviados agora aqui nas nossas redes sociais, Senhor meu Deus, YouTube, Instagram, Senhor meu Deus, Facebook, Senhor, todas as nossas redes, Senhor meu Deus, pedidos chegando, chovendo, pedidos de oração, alcança agora, em nome de Jesus Cristo, nós apresentamos, seja feita a sua vontade, grande Deus, acima da nossa, seja feita a sua vontade em nome de Jesus Cristo. Responde, responde, meu Deus, dá um sinal nessa vida, nós pedimos em nome de Jesus. Responde os pedidos também deixados escritos, Senhor, nos nossos cestos de oração, nos nossos cultos, nas nossas igrejas. Responde, meu Deus querido, nós pedimos a resposta do Senhor, que vem do céu, meu Deus. Sim, grandioso, grandioso Pai. Oh, meu Deus, nós não merecemos nada, Senhor. Nós não merecemos nada. Senhor, meu Deus, como nós somos falhos, impacientes, egoístas. Oh, Senhor, são tantas falhas, meu Deus. Mas pedimos, grande Deus, poderoso, reconhecemos tudo isso e nos arrependemos. Nos arrependemos e pedimos a sua ajuda, grande Deus. Transforma, meu Pai, a nossa vida. Nos dê um coração como o coração de Cristo. Transforma o nosso caráter, Senhor, meu Deus, em nome de Jesus. Nos ajuda a ter compaixão. Nos ajude, Senhor, a pensar no próximo, porque somos tão falhos e não pensamos, não queremos, meu Deus. Nos ajude, Senhor, meu Deus, meu Pai, grandioso. Nos ajude, Senhor, a parar de andar na carne, andar no Espírito. Nos ajude, Senhor, meu Deus, pedimos o fruto do Espírito, meu Pai, na nossa vida. Vem, grande Deus. Entrega dons espirituais. Use-nos, Senhor, na pregação do Evangelho. Use-nos nos dons espirituais. Use-nos, Senhor, meu Deus, meu Pai, em nome de Jesus Cristo. Use-nos, Senhor, no aconselhamento. Use-nos, Senhor, meu Deus, no discipulado. Use-nos, Senhor, meu Deus, na compaixão. Use-nos na paciência, no amor. Sim, grande Deus, no ensino da sua palavra. Aleluia! Em nome de Jesus Cristo, meu Deus, usa o seu povo, os seus servos, os pregadores do Evangelho, Senhor, que sobem no altar para pregar a sua palavra. Usa, Senhor, poderosamente, Senhor, com a palavra poderosa, verdadeira, em nome de Jesus Cristo, que ela venha agir, Senhor, porque ela tem poder para isso. Meu Deus, oh, grandioso, vem nos revestir. Senhor, nós queremos mais. Renova a nossa vida. Renova a nossa vida. Renova, grandioso Deus, nós queremos mais, sim, grandioso Deus, renova, Senhor. Clamamos o sangue do Cordeiro, lava as nossas vestes espirituais, quantas manchas, Senhor. Sim, meu Deus, quantas manchas as nossas vestes espirituais, lava no sangue do Cordeiro, aleluia. Sim, grandioso Deus, deixando mais alvos do que a neve. Senhor querido, Senhor amado, eu oro nesse momento pelos trabalhadores, Eu oro pelos desempregados, quantos desempregados. Senhor, quantos, Senhor, meus que estão trabalhando e querem e desejam abandonar o trabalho, Senhor, meu Deus, alcança. Quantos que estão fazendo a obra missionária, Senhor, meu Deus, ajuda os missionários. Não deixa que desistam, Senhor. Quantos pastores dirigindo igrejas, Senhor, meu Deus, meu Pai, que muitas lutas acontecem, que o Senhor ajude os pastores dirigindo essas igrejas, que o Senhor ajude as famílias dos pastores. Oh, Senhor, meu Deus, meu Pai, a juventude, Senhor, meu Deus, na sua casa. Que o Senhor, meu Deus, que o Senhor alimente, que o Senhor ensine, que o Senhor fortaleça.

crescendo, aleluia. Sim, meu Deus, jovens, chorando na sua presença, sendo transformados, Senhor, ouvindo a sua palavra, Senhor, meu Deus, meditando na sua palavra, discipulando nas universidades, nos colégios. Senhor, meu Deus, as nossas crianças queremos ver, Senhor, sim, meu Deus, o Senhor diz, para deixe vir as minhas criancinhas, meu Deus, as crianças do Senhor, oh grande Deus, que os pais tragam as crianças, meu Deus, em nome de Jesus, alcança as nossas criancinhas, meu Deus, queridos, as professoras, professores de crianças, Senhor, meu Deus, queremos ver o Galileu, Senhor, em todo o Brasil, no exterior também, em nome de Jesus, a nossa escola teológica, Deus e amor, meu Deus, usa os nossos professores cada vez mais, Senhor, meu Pai. Usa, Senhor, meu Deus. Senhor, meu Deus, os seminaristas que estão se preparando para fazer a obra, Senhor, no campo. Grandioso Deus, desperta, põe fome da sua palavra, sede de buscar a sua presença, Senhor. Sim, grandioso Deus, ajude, meu Deus, levanta, ardendo em fogo na oração, na sua presença, Senhor, meu Deus, com desejo, com fome de buscar a sua palavra, com todas as forças, oh, meu Deus. Oramos, pedimos, abre os céus nessa madrugada. Abre as janelas do céu, Senhor meu Deus, sobre a sua igreja na terra, Senhor meu Deus. Clamamos e pedimos. Sim, grande Deus, eu oro, Senhor meu Deus. Eu tenho certeza que os irmãos do norte estão orando comigo, do Brasil. Todo o nordeste, Senhor meu Deus, orando comigo. Nesse momento, alcança, Senhor meu Deus, todos os estados, as regiões, alcança, Senhor meu Deus, todo o centro-oeste, orando nesse momento também, com esse ministério de intercessão global, Senhor meu Deus, o sudeste, o sul do Brasil, meu Senhor, aleluia, oramos por essa nação, Senhor meu Deus, oramos por esse povo, Senhor meu Deus, que toda maldição saia em nome de Jesus, oramos pelas nossas autoridades nessa nação, meu Deus, oh grandioso Deus, e seja feita a sua vontade, aleluia, sim, grande Deus, seja feita a sua vontade nessa nação, oramos por todos os países, Senhor, meu Deus, em toda a terra, meu Pai, sim, meu Deus, toda a América, Norte, Central, Sul, oramos, Senhor, intercedemos pelo continente africano, pela Ásia, Oceania, sim, Europa, oramos, pedimos, grande Deus, olha, Oriente Médio, nações que estão em guerra, em conflito, oramos, intercedemos, nações que sofrem, Senhor meu Deus, por causa da idolatria terrível, e tantas coisas acontecem, terremotos, Senhor meu Deus, maldição na terra, oramos por esses povos, sim, meu Deus, para que a sua palavra chegue, em nome de Jesus, que as portas sejam abertas para a pregação do Evangelho nesses lugares. Envia, Senhor, os missionários. Envie-nos, Senhor, meu Deus, para levar a sua palavra, para fazer a diferença. Oramos, Senhor, meu Deus, para que a sua vontade seja feita. Clamamos, Senhor, meu Deus, pela obra social. Nos ajude, Senhor, meu Deus, a fazer a diferença na sociedade. Pregando o Evangelho, fazendo a obra social com a Fundação Reviver, com a Associação Reviver Help, Deus e Amor. Oramos, Senhor meu Deus, nos ajude a alcançar mais. Sim, meu Deus, na Ilha de Marajó, nas comunidades quilombolas, em breves, nas ilhas ali naquela região, Senhor meu Deus, comunidades quilombolas, ribeirinhas, indígenas, sim, grande Deus, tantos locais para serem alcançados, nos interiores, os grandes centros. Sim, Senhor, meu Deus, meu Pai, o sertão. Oh, Senhor, locais que são horas de barco, Senhor, meu Deus, para chegar. Meu Deus, locais, Senhor, meu Deus, difícil acesso, que nem água tem. Senhor, meu Deus, oramos e apresentamos ao Senhor, nos ajude a chegar. Sim, Senhor, meu Deus, Senhor, meu Pai, em nome de Jesus Cristo, nos ajude a chegar, Senhor, meu Deus, fazendo a obra social e levando a sua palavra também. O conhecimento do seu nome, as boas novas de salvação, aleluia, sim, Senhor querido, Senhor amado, oh, grande Deus, renova mesmo, Senhor, alcança, Senhor, entra nesse ambiente, entra nessa casa agora, Senhor, nós te pedimos, grandiosíssimo Deus, entra nesse ambiente, nesse cômodo, nesse quarto,

0: nessa casa, neste coração. Destrona Satanás. Em nome de Jesus, nós repreendemos toda a mortandade que assola esse horário. Nós repreendemos o espírito da morte cirandando essa pessoa, essa casa. Sai agora em nome de Jesus. Senhor meu Deus, queima esse mal, essa pessoa, Senhor meu Deus, com esse espírito suicida, com essa vontade de se matar, fazendo esses planos, planejando essas coisas, nós repreendemos agora todo o espírito de suicídio. Saia dessa vida em nome de Jesus. Senhor meu Deus, essa pessoa com essa depressão que vem nessa madrugada forte dessa maneira, sai agora. Toda depressão, opressão maligna, setas infernais, espírito satânico e demoníaco oprimindo essa pessoa, nós ordenamos agora em nome de Jesus, saia dessa vida, saia dessa pessoa, saia desse ambiente em nome de Jesus, saia demônio e não volte mais. Queima esse mal, Senhor, meu Deus, nessa madrugada, Senhor, meu Deus, oh Senhor. Essas setas malignas, Satanás dizendo para essa pessoa usar esses entorpecentes, essas drogas, usar essas coisas que fazem mal, pode levar a óbito, Senhor meu Deus, a falência geral aí dos órgãos. Senhor meu Deus, dá um grande livramento nessa madrugada. Vem com mão forte, Senhor, vem com mão forte. Nós intercedemos por aquele que está nessa dificuldade nesse momento. Vem, Senhor. Oramos pelo aflito, pelo necessitado, oramos, Senhor meu Deus, por aquele que está em pânico nesse momento, angustiado, Senhor, por aquele que sente um aperto, Senhor meu Deus, inexplicável no peito, Senhor, agora nós repreendemos esse mal. Livra, Senhor, do infarto, livra do AVC, grande, livra, Senhor meu Deus, em nome de Jesus Cristo. Vem, vem, querido Deus, querido Pai. Vem, Senhor meu Deus, que a sua presença entre nessa casa, nesse coração, nesse ambiente. Oramos, Senhor meu Deus, e pedimos, continua usando os nossos obreiros, os nossos pastores, os nossos presbíteros, continua usando, Senhor meu Deus, os pregadores, professores, continua usando, Senhor, a nossa diretoria, deliberativa, executiva. Alcança a nossa irmã, nossa presidente, nossa irmã Irene Miranda. Alcança a nossa vice-presidente, nossa irmã Débora Miranda. O nosso querido pastor Lorival de Almeida. Alcança, Senhor, o presbítero Davi Miranda Neto. Alcança, Senhor, meu Deus, toda a diretoria executiva, Senhor. Cada um agora alcança, meu Deus. Continua usando. Continua, Senhor, meu Deus, trazendo luz, direção, fortalecendo. Em nome de Jesus Cristo, nós pedimos, Senhor, vem com a sua mão forte, meu Pai. Oh, querido Deus, querido Pai, vem. Vem, Senhor, meu Deus. Vem, Senhor, e faz um grande mover. Sustenta as famílias. Sustenta, Senhor, os matrimônios. Sustenta essa casa, Senhor meu Deus, que está em ruínas. Senhor meu Pai, Satanás destruiu, mandou um para cada lado. Vem, grande Deus, restaurando, Senhor, essa família. Vem, grandioso Deus, unindo novamente a esse casal, Senhor meu Deus, que foi um para cada lado. Em nome de Jesus Cristo, vem, grande Deus, nesse momento, restaura esse matrimônio, esse casamento. Nós repreendemos essas trevas que lutam contra os casais. Nós repreendemos esse mal, em nome de Jesus Cristo. Saia dessa vida, você trazendo essa frieza. Saia dessa vida, desse casal, em nome de Jesus Cristo, meu Deus. Vem, Senhor querido. Vem trazendo paz, vem unindo, Senhor, meu Deus. Trazendo esperança, vem, Senhor, trazendo a sua paz que excede entendimento. Vem, Espírito Santo de Deus, enchendo esse ser, esse coração vazio e depressivo. Vem, grande Deus poderoso, em concordância com o coração da sua serva, vem, Senhor, curando, levantando do leito. Vem, Senhor, meu Deus e Pai, nós intercedemos, nós pedimos ao Senhor, peleja, Senhor, meu Deus, pelos seus pequeninos. Peleja, Senhor, dando saúde. Em nome de Jesus Cristo, receba a saúde. Grande Deus, vem. Vem, Senhor, curando, levantando do leito, arrancando tumores, enfermidades, dores, saiam em nome de Jesus. Manda o fogo do seu espírito, da sua presença nessa vida agora, nesse leito, nesse quarto, nessa cama. Em nome de Jesus, e Queima esse mal, nós repreendemos trevas, demônios que trazem enfermidades, saiam em nome de Jesus, queima, meu Deus. Queima esse mal e dá saúde para essa pessoa. Senhor, dá o grande livramento. Senhor, meu Deus, alcança o novo convertido. Senhor, meu Deus, nós te louvamos, te agradecemos, o nosso coração se enche de alegria na sua presença, o privilégio de estar na sua presença em oração, nós agradecemos o Senhor, aleluia. Sim, grande Deus, e Pai, abençoa, Senhor, meu Deus, abre os céus sobre a vida do ofertante, do dizimista da sua obra, abençoa ele, Senhor, nós oramos, intercedemos por todos, meu Pai. Os que estão fazendo votos com o Senhor, propósitos com o Senhor, trabalhadores, desempregados, empresários, todos, Senhor, meus autônomos, oramos, Senhor, meu Deus, e pedimos a bênção do Senhor, a prosperidade do Senhor sobre essas vidas. Sim, querido Deus, querido Pai, pedimos a misericórdia do Senhor. Somos tão pequeninos, tão falhos, Senhor, meu Deus, meu Pai. Tantas pessoas nos pedindo oração, estamos vendo tantos pedidos de oração. Responde, Senhor, meu Deus, em nome de Jesus Cristo. Vem, Senhor. Vem, Senhor. São situações difíceis, adversas, complicadas, que as pessoas muitas vezes têm medo, têm vergonha de falar. Senhor, querido, alcança. Nós pedimos ao Senhor que aquilo que a nossa memória fraca e falha pode ter esquecido, Senhor, meu Deus, ou esteja esquecendo, que o Senhor alcance, meu Deus, seja feita a sua vontade. Temos planos, projetos, sonhos, e apresentamos ao Senhor. Sim, meu Deus, que seja feito conforme a sua vontade. Acima da nossa vontade, seja feita a sua vontade. Oh, grande Deus, o nosso coração ferve na sua presença, Senhor, meu Deus. Te louvamos, te adoramos, te amamos, Senhor. O Senhor é o amor da nossa vida, meu Deus. Oh, grandiosíssimo Deus, grandiosíssimo Pai, nos ajude, Senhor, meu Deus, ajuda os seus servos, ajuda o seu povo, Senhor, a prosseguir nessa caminhada, Senhor, meu Pai. Veste, Senhor, meu Deus, com a armadura do Senhor, o calçado, o cinturão, cinge os nossos lombos. O Senhor nos deu o capacete, a coraça, o escudo, a espada do Espírito. Veste mesmo, Senhor, meu Deus, os seus servos, os seus pequeninos, com a armadura do Senhor, para pelejarmos, para resistirmos ao dia mau, Senhor, meu Deus, nós te pedimos. Sim, meu Deus, em nome de Jesus Cristo, vem, Senhor, e faz a sua vontade nessa terra. Te louvamos e te agradecemos. Em concordância com todo o Ministério de Intercessão Global da Igreja Pentecostal, Deus amor, nós intercedemos pela sua obra, pela salvação das almas, pela sua igreja, pelos seus servos, e te agradecemos, meu Deus, em nome de Jesus Cristo. Amém. Graças a Deus. Louvado seja o nome do Senhor. 00:58. Tenho certeza que a sua casa, você que orou conosco, a sua casa recebeu essa presença poderosa, aleluia. A luz do Senhor brilhando dentro da sua casa, a presença do Senhor destronando Satanás escondido aí dentro da sua casa. E a presença do Senhor resplandecendo aí na sua casa. Que coisa tremenda. Receba a bênção do Senhor aí no seu lar, em nome de Jesus Cristo. Quero falar com você que ainda não entregou a sua vida nas mãos do Senhor Jesus Cristo, que é o Salvador e tem o poder de transformar todas as coisas. Faça isso agora. Entregue a sua vida nas mãos de Jesus. Ore comigo, repetindo essas palavras. Se você puder, levante a sua mão. Ore comigo assim, essa curta oração. Repita assim. Senhor, nesse momento, eu peço perdão dos meus pecados e das minhas falhas. Eu entrego a minha vida em suas mãos. Seja o meu Salvador pessoal. Escreve meu nome lá no céu, no livro da vida, e me sela para o grande dia da vida eterna, em nome de Jesus. Amém. Entre em contato conosco, porque nós queremos andar junto com você. 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E-mail e o número do WhatsApp para você entrar em contato conosco. 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Entre em contato conosco. Agora temos uma equipe de pastores preparada com muito amor do coração ali para atender você. Com todo amor, com todo carinho, com toda atenção que você merece. E já digo para você, seja bem-vindo à família Deus é Amor. 12:59, 1h, nós vamos ficando por aqui, nós ficamos tristes. Na presença de Deus, você quer ficar a noite inteira, a madrugada inteira orando, buscando, mas nós temos que nos despedir, mas todos os dias nós estaremos aqui, Ministério de Intercessão Global da Igreja Pentecostal Deus Amor, oração da meia-noite a uma, todos os dias você pode orar conosco. Quem se despede é o seu irmão e amigo, presbítero Marco Magno, somos da Igreja Pentecostal Deus Amor, e você sabe que eu sempre estou muito bem acompanhado, a minha esposa se despedindo também.
1: Andréa Magno, Deus abençoe a sua vida e a sua família.
0: Deus abençoe você.
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0: Augusto, Elisângela dos Santos Machado. Eu moro na cidade de Gravataí, na faixa de Taquara, na Parada 83. Aqui, amados irmãos, eu venho contar o meu testemunho. Antes de aceitar a Jesus, o nosso Salvador, a minha vida era uma desgraça. Desde a minha adolescência, já vivendo no mundo. Morei na casa de minhas amigas. Quando saí da minha casa, de meus pais, aos 14 anos. E ali nós juntas ia para os bailes, festa, funk, onde bebia, nós fumava, cigarros, tinha as noites de prazeres, mas era só aquele momento. Eu, entre todas, eu era a ovelha negra, como eles diziam. Bebia, brigava, entrava dentro de mim, dos meus pensamentos, coisas horríveis. Ao longo deste ano, acabei mais tarde tendo dois filhos, mas fui ficando cada vez pior. Eu estava no último da oprimição, deixando meus filhos em casa, sem se importar com eles. Um dia, irmãos, eu entrei numa crise, bebi demais, eu fiquei terrivelmente fora de mim. Comecei a me sentir ruim, dores no corpo, nas minhas costas, a minha visão eu já não tinha mais, estava ficando cega. Eu voltei aqui no médico. Estou doente. Ali, irmãos, era de manhã, naquele dia, uma coisa horrível. As legiões de demônios me agitavam. Quando desci para ir no posto de saúde, perto de minha casa, me deu um estalo dentro de minha cabeça, como se fosse um barulho de taça. Eu saí gritando, lomba abaixo. A minha cabeça abriu. Eu senti a morte. Eu cheguei no posto. Veio de novo aquela pressão maligna na cabeça. De novo. Espírito da morte, Satanás queria me matar. Ali encontrei a irmã Carmosina, que estava passando na rua. Eu disse, Dona Carmosina, me ajuda. Ali ela me levou para casa, onde eles estavam já em campanha de oração pela minha vida. Ali, os irmãos oraram por mim. Aceitei Jesus. A minha vida começou a mudar. A partir daquele momento, eu comecei a ir na igreja. Não fumava mais, nem bebia. Foi uma mudança rápida. Onde eu moro, as pessoas até que eu andava na adolescência não acreditavam. Eles ficavam admirados. Até hoje, na mudança que o Senhor fez na minha vida. Eu tive oportunidades de falar do amor de Jesus para todos ao meu redor. Aquela Dani, a minha amiga de adolescência, das festas, hoje, para honra e glória, ela serve o Senhor. Não troque Jesus por nada. Todos os dias eu lembro de onde o Senhor me tirou. Me libertou das trevas para viver na luz. Eu vos agradeço por contar o meu testemunho. Elisângela dos Santos Machado, eu moro na cidade de Gravataí, na Parada 83, na faixa de Taquara. Tenho 33 anos e sirvo o Senhor. Amém.
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2: 1 hora e 6 minutos.

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2: 1:11 em São Paulo. Que Deus abençoe grandemente o seu lar, a sua vida e a sua família. Quem tem o prazer de cumprimentá-los nesta madrugada de sexta-feira, dia 11 de setembro de 2026, é o seu irmão em Cristo e amigo, presbítero Rafael Gonçalves. Vamos juntos até às 5 horas da manhã, orando por você, ouvindo quadros que edificam a nossa vida espiritual, a nossa fé. Ouviremos também belíssimas canções e, é claro, vou contar com a sua participação ao vivo pelo DDD 11-3208-2790 ou pelo WhatsApp da Central de Produção Internacional. Você nos envia a sua mensagem, DDD 11-98292-3392. Queremos que você entre em contato conosco, fale ao vivo, nos deixando o seu nome, a cidade que você mora e o seu pedido de oração. Nós acabamos de orar, acabamos de interceder por milhares de pessoas e às 2 da manhã estaremos fazendo mais um grande clamor. O clamor da madrugada, o clamor da madrugada, o clamor do socorro de Deus. Está aflito, desesperado, oprimido, depressivo? Entre em contato conosco, pois vamos ajudar você em oração.
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2: Olha, quem nos envia a sua mensagem é o nosso irmão Marco Aurélio. Ele nos escreve dizendo: pastor, peço orações pela minha saúde, peço orações por livramento, peço orações pela minha família. Peço também orações por uma causa que tenho na justiça. Irmão Marco, vamos apresentar a sua vida e a sua família em oração. Wendel Nascimento também nos cumprimenta com a paz do Senhor Jesus. Ele é de Guarujá, litoral paulista. Ele pede orações para toda a família Wellington. Deus abençoe. Vamos orar sim pelo irmão e pela família. Inclusive, temos o primeiro ouvinte desta madrugada. A paz do Senhor Jesus, bom dia.
6: Bom dia.
2: Com quem eu falo?
6: João Alves de Melo.
2: Irmão João, fala de onde?
6: Ponte Azul Paulista, interior de São Paulo.
2: O irmão deseja orações?
6: É, coloca meu nome na oração aí, João Alves de Melo, e a minha mãe e meu pai. Minha mãe é Maria Salomé de Melo, meu pai é Felipe Alves de Melo.
2: A mãe, Maria Salomé de Melo, e o pai?
6: Pedido Alves de Melo.
2: Amém. Anotado, irmão João. Nós vamos orar.
6: E tem um colega meu também que está internado, já foi umas 3 semanas também.
2: Qual o nome dele?
6: Celim.
2: Anotado.
6: Celim Cordioli. Tem outro também, mas aquele lá,
2: uhum,
6: ele está muito ruim, mas ele já está com 97 anos. Aquilo ali é um milagre de Deus, né?
2: Vamos apresentar em oração.
6: O nome dele é Orlando.
2: Orlando.
6: Orlando Galeno.
2: Amém. Já está anotado e às 2 horas vamos clamar pelo irmão, por toda a família e pelos nomes que foram mencionados. Deus abençoe.
6: Amém. Eu estou ouvindo todas as noites.
2: Muito obrigado pela audiência. Seja sempre bem-vindo. 1:15, continue entrando em contato. Nós vamos clamar. Nós vamos orar daqui a pouquinho por toda a audiência. Vamos ouvir mais alguém que se encontra do outro lado e nos ouve nessa madrugada. A paz do Senhor Jesus, bom dia.
7: Bom dia, pastor.
2: Com quem eu falo?
7: Dourados,
2: Mato Grosso do Sul.
7: É.
2: Irmã Aparecida, seja muito bem-vinda. É. A irmã deseja orações.
8: É, meu coração, eu tô cansadinho, uma falta de ar, sabe? Respiração ruim, o intestino preso, agora eu tô com falta de ar, cansadinho, na respiração confortável, eu queria fazer uma oração por favor. Mas é parecida com a cheira dos pães.
2: Fecha os olhos, irmã Aparecida. Eu vou orar pela saúde da irmã. Quem tem crises, como falta de ar, entra em um desespero. Quem já sentiu falta de ar, sabe muito bem a dificuldade. Fecha os olhos, vamos orar. Senhor meu Deus e eterno Pai, eu apresento a vida da nossa irmã Aparecida em Tuas mãos. E todos aqueles que, como ela, estão enfermos, com problemas respiratórios, como ela, estão doentes e precisam e muito da cura do Senhor. Toque, meu Deus, na vida da tua filha e a restaure. Toque na vida desta pessoa que se encontra doente. Repreenda, meu Deus, toda enfermidade física, espiritual, repreendendo toda infecção, toda inflamação. Senhor, não importa a situação que esta pessoa esteja vivendo, a enfermidade que ela foi diagnosticada, o tamanho da dor que ela sente no corpo, o Senhor é poderoso para repreender todo o mal. Eu oro e tenho a plena certeza que no nome de Jesus, a nossa irmã Aparecida já está recebendo o alívio, o socorro que ela tanto precisa nesta madrugada. Amém e amém e graças a Deus. Deus abençoe, irmã Aparecida.
8: Amém. Eu abençoe você na rádio também.
2: Fique na paz do Senhor Jesus. Foi um prazer falar com a irmã. Nos envie a sua mensagem. Estamos aguardando você, que talvez não queira falar por telefone. 11 98292-3392. Vamos ouvir mais um ouvinte? A paz do Senhor. Bom dia.
9: A paz do Senhor. Bom dia.
2: Com quem eu falo?
9: Com a Gisele, Goiânia.
2: Gisele, Goiânia, Goiás. Bem-vinda, irmã Gisele.
9: Obrigada.
2: A irmã deseja orações?
9: Sim, eu fiz um voto com Deus. E eu queria oração nesse sentido e para Deus me libertar da medicação, sabe? Eu tomo medicação por dia, controlada, só que às vezes faz bem mal para mim essa medicação.
2: Imagino. E a irmã deseja ser liberta por Jesus, livre desses remédios. Amém. Deixa eu anotar o seu nome. Me diga, por gentileza, o sobrenome. Gisele?
9: Gisele Teixeira da Mata.
2: Gisele Teixeira
9: da Mata.
2: Irmã Gisele, às 2 da manhã, nós vamos orar pela irmã. E ore conosco também. Eu creio que nessa madrugada o Senhor vai lhe socorrer. A irmã deseja... Sim.
9: Eu acompanho vocês aí, das 11 da noite até 2 da manhã.
2: Que bênção. Glória a Deus. É um prazer tê-la conosco. Inclusive, a irmã quer aproveitar a ligação e colocar mais alguns nomes para a oração?
9: Eu vou colocar da minha avó, Dona Hilarinha.
2: Dona
9: Hilarinha, deixa eu ver. Meu tio Landino Rodrigues da Mata, ele está com câncer.
2: Vamos orar.
9: Fazendo radioterapia.
2: Vamos orar, em nome de Jesus. Mais alguém?
9: Não,
2: salve, amém. Irmã Gisele, Deus abençoe pela sua participação. Amém. Uma excelente noite na presença do nosso Deus. 1h20, nós daremos uma pequena pausa na nossa programação para aquele momento maravilhoso, o momento da palavra. Pastor Lorival de Almeida traz o quadro Pão Diário, com o seguinte tema: saudade de Deus. Vamos ouvir e vamos ser edificados nesta madrugada.
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0: livro de Salmos, capítulo 42, a gente vê que o autor do livro de Salmos, ele estava cativo. Provavelmente, talvez tivesse sido levado, escravizado, em algum tipo de invasão, de repente a invasão dos arameus. Eu não tenho toda a certeza, mas existe essa possibilidade. E ele sente saudade da sua terra. Ele fala do Jordão, o Hermon, lembra-se do templo, canta sua dor. Mas ele fala também que tem saudade de Deus, do templo, do culto. De ir com a multidão à casa de Deus. Você vai ler o Salmo 42 inteirinho, você vai entender. A saudade é tão grande que ele chora tanto que as lágrimas, ele diz, minhas lágrimas me são alimentos de noite e de dia. É evidente, ouvintes amados, que para nós cristãos, essa figura do templo, essa figura do lugar, já preguei sobre isso falando sobre o profeta Jeremias, né? Essa saudade do lugar, isso para nós hoje não tem, eu diria, tanta força, porque nós entendemos que Deus não está confinado a um templo ou a um lugar. Agora, para o salmista havia a Terra Santa, e ele tinha saudades desse lugar. Por falar em saudade, né, dizem que a palavra saudade só existe na língua portuguesa. Sei lá, de repente, quiprocó também. Mas, de qualquer forma, a palavra saudades é uma palavra que dizem que ela... Só o português mesmo. Em espanhol se fala nostalgia, que não é uma mesma tradução de saudades, né? Em inglês fala miss you, eu tenho saudades de você, I miss God, eu tenho saudade de Deus, enfim. Nostalgia também pode dizer, mas, na verdade, não é a mesma tradução de saudade. Mas eu diria assim, ouvinte amado, que mesmo que não haja uma tradução para a palavra... Não importa, não interessa. Porque se não há um conceito expresso em outras línguas, a questão não é a palavra, mas é o sentimento. É o sentimento, aquele sentimento que nos faz sentir. Eu não sei dizer o que, que é. Dizem que a saudade é uma dor que dá, né? É vontade de estar aqui quando você está lá e coisa assim, vontade de enfim, é uma coisa que é um sentimento, não dá para explicar. Nós temos saudades de coisas que para nós são valiosas, que nós amamos. Ninguém pode dizer, ah, eu tenho uma saudade daquela dor de cabeça. Ninguém fala isso. Oh, não aguento mais de saudade daquela aprovação, aquela luta que eu passei. A gente tem saudade daquilo que a gente ama. A gente tem saudade daquilo que a gente dá valor. Do que é que você tem saudade, prezado ouvinte? A Bíblia Sagrada fala que o povo hebreu teve saudade do Egito. Quando algum irmão pensa num pecado, a gente fala saudade do Egito, hein, meu irmão? Os hebreus, no deserto, eles, ah, que saudade dos peixes que nós comíamos lá no Egito, de graça, dos pepinos, das melancias, os alhos porós, das cebolas, Números capítulo 11, que não era de graça, não, eles pagavam e pagavam caro. Às vezes o preço era chicotada nas costas, chicotada no lombo, trabalho forçado. Mas o coração daquele povo estava no Egito, então romantizavam o passado, esquecendo-se de como fora ruim aquele passado. Existem muitos crentes que também têm saudade do Egito. Está entendendo, né? Saudade do Egito, entendeu? Entendeu? Saudade do mundo. Queixa-se das provações que enfrenta na peregrinação dessa vida. Mas se esquecem que antes era muito pior. Ou se não era, o destino seria pior. Escravizadas por um passado diabólico, satânico, um passado onde a escravidão é tida ou entendida como liberdade. Agora, escravo não tem futuro. Nós temos de ter saudade daquilo que a gente ama realmente. Ah, mas eu como amo a Deus? Eu só amo a Deus quem conhece a Deus. Que bonito ter saudade de Deus. Você não ama a Deus, então você não tem saudade de Deus. Agora, para quem ama a Deus, o melhor lugar do mundo é a presença de Deus. Eu até vou dizer, é a igreja, o melhor momento é o culto. Não ir à igreja ou perder um culto traz um vazio. Alguém dizia que, ou alguém chamou a saudade de gosto amargo de infelizes. É frustrante. Podemos estar em qualquer lugar, mas se o nosso coração é do Senhor... Ficar longe da sua igreja, do seu povo, do culto, é gosto amargo, então, e infeliz. Lembra daquele hino que a gente... É o 36 da harpa? Da linda pátria estou bem longe, cansado estou. Eu tenho de Jesus saudade, ó, quando é que vou? Não me convide para gravar um CD, não, vou resistir. Não, não quero queimar os outros cantores. Muitos cristãos se apaixonaram pelo mundo e não têm saudade de Jesus, da linda pátria, não têm saudade de Deus, nunca amaram a Deus, não são peregrinos. Na verdade, se naturalizaram como cidadãos desse mundo. São cidadãos desse mundo. Não cantam mais o céu, o coração deles não está lá. Não sentem saudade do que não amam e nunca amaram. Você tem saudade de Deus? Você se lembra dos bons momentos do passado e sente falta deles? Estando longe, tem saudade da igreja, do culto, ou tem saudade do mundo quando está na igreja? Você tem saudade da casa de Deus ou do Egito? Tenha saudade das boas experiências com Deus. Queira essas experiências de volta. Busque essas experiências. Busque o Senhor. Tenha saudade de Deus, porque só tem saudade quem ama. Ah, eu vou em Israel e lá eu vou... Não, não, não. Não precisa em Israel. Ah, eu vou colocar um kipá, eu vou colocar um... Não, não precisa. Tenha saudade de Deus onde você está, porque Deus habita em você, Deus habita nas pessoas.
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2: 1h33, estamos de volta com todos vocês. Você também pode entrar em contato conosco via telefone pelo DDD 11 3208 2790, incluir o seu nome e o nome da sua família para a oração das 2 da manhã, o clamor do socorro de Deus. Quantas pessoas estão nos enviando a sua mensagem? A nossa irmã Aline Rocha nos escreve dizendo: a paz do Senhor, pastor, bom dia, peço orações por cura, por salvação, peço orações por uma audiência que terei no dia 17 de novembro. Vamos orar e apresentar a sua causa nas mãos do nosso Deus. Quem também nos escreveu foi o nosso irmão lá de Belém do Pará. Ele nos cumprimenta com a paz de Cristo e pede que possamos incluir na oração 3 nomes, Daílson, Thaís e Maria Cardoso. Deus abençoe os nossos irmãos paraenses que nesta madrugada estão em contato conosco. Temos mais alguém na linha. Vamos ouvi-lo. A paz do Senhor. Bom dia. A paz do Senhor Jesus. Bom dia.
3: A paz do Senhor, meu irmão.
2: Com quem eu falo?
3: Meu nome é Davi de Carvalho Almeida.
2: Irmão Davi, seja muito bem-vindo. O irmão fala de onde?
3: Eu falo do Rio de Janeiro, Duque de Caxias.
2: Rio de Janeiro, que bênção. O irmão deseja orações?
3: Sim, meu irmão, eu, de um dia pra cá, eu peguei uma artrose no joelho.
2: Uhum.
3: E tô com uma inflamação forte mesmo nos músculos por trás das pernas. E tá me impedindo eu caminhar e fazer as coisas que eu tenho que fazer. Eu tô andando muito fraquinho, irmão, muito fraquinho mesmo. Então, em nome de Jesus, eu peço que coloque o meu nome na oração.
2: Amém. Já está incluso. O irmão deseja incluir mais alguém?
3: É, né? O meu nome completo é Davi de Carvalho Almeida e coloca a minha família.
2: Davi de Carvalho Almeida em família.
3: Amém.
2: Deus abençoe, irmão Davi. Foi um prazer falar com o irmão. Uma excelente noite e já já iremos orar pelo irmão. 1h35, não nos deixe de ligar. Entre em contato conosco. Talvez você se encontre aflito, desesperado, oprimido. Talvez você está prestes a tirar a sua própria vida. Não faça isso. Creia no Senhor Jesus Cristo. Cristo pode transformar a sua vida. Vamos ouvir mais alguém que está do outro lado e deseja falar conosco de algum lugar deste imenso Brasil. A paz do Senhor, bom dia.
4: Senhor, bom dia.
2: Com quem eu falo?
4: A minha irmã Fina. Pastor Rafael?
2: Isso, a irmã fala de onde?
4: Eu falo aqui de Bauru.
2: Bauru, interior de São Paulo. Bem-vinda. A irmã deseja orações?
4: Eu primeiro vou contar uma bênção. Não sei se o irmão está lembrado que eu liguei e pedi uma oração. Estava fazendo um barulho dentro do meu ouvido, estava me incomodando.
2: Ah, sim. Uhum.
4: Não lembra, né?
2: Lembro, lembro sim.
4: Então, irmão. Meu irmão orou até na hora pra mim, sabe?
2: Uhum.
4: Aí, graças a Deus, irmão, acabou o barulho no meu ouvido.
2: Glória a Deus. A irmã está bem.
4: Estou bem, graças a Deus.
2: Jesus te curou.
4: Eu me incomodava, até pra dormir.
2: Graças a Deus. Há quanto
4: graças
2: tempo a irmã sofria com essas dores, esses barulhos no ouvido?
4: Então, irmão, eu tenho um problema, assim. Eu creio que eu tinha, né? Que eu não tenho mais, né?
2: Sim.
4: Assim, uma dor dentro do ouvido. E aí, sabe, irmão, eu passei já tanto de médico, sabe, irmão, já fiz exame.
2: Uhum.
4: É um caroço que tinha sido lá esquerdo.
2: Ah, sim.
4: Então, eu já fiz exame, irmão, um exame caro, que eu estou até pagando ainda.
2: Uhum.
4: E não dá nada, sabe, irmão, não sai no meu exame.
2: Uhum.
4: Aqueles exames de borracha no nariz, sabe?
2: Sim, sim.
4: Tudo, irmão, não dá nada, irmão, não sei. Aí, quando foi, né, que até o quê? Uns 15 dias ou uma semana retrasada, que eu falei com o irmão, né? Aí tava aquele barulho, aquele barulho. Sabe quando tem uma borboleta sentindo o ouvido bater, bater?
2: Sim, imagino.
4: Meu Deus. Aí eu pedi oração, né, irmão? Aí, graças a Deus, o irmão orou. Parou aquele barulho, irmão. graças a Deus.
2: Glória a Deus. Que Deus abençoe pela fé, pelo seu testemunho, que aumentou a fé dos ouvintes, que também estejam na mesma situação ou pior, para que creiam e que através da oração das 2 da manhã, Deus também poderá fazer um grande milagre na vida deles também.
4: Verdade, irmão.
2: E aproveitando...
4: Já fala, né, irmão? Tudo que pedir, crendo na oração, recebe, né, irmão?
2: Recebe, recebe,
4: dá
2: recebe.
4: Crer, né?
2: Recebe, glória a Deus. Verdade. A irmã...
4: Irmão, e agora, eu vou fazer um pedido de oração por irmão, rapidinho, que você imagina que
2: nem... À vontade.
4: Não, só se perguntar, irmão. Irmão, quando a gente liga assim, põe os nomes na oração, já fica aí? Já fica... Vai para o santuário, essas coisas assim, já?
2: Sim, sim, nós anotamos, é levado para o santuário e vai sempre renovando, com a chegada de novos pastores, vai sempre renovando. Mas a irmã deseja fazer um pedido especial,
4: então,
2: que leve um nome específico?
4: Minha neta, irmã, ela vai para o Paraguai amanhã, né?
2: Uhum.
4: Vai para lá com o companheiro dela, vai excursão, mas a gente fica preocupada, né, irmão? Então ela chama Giovana, porque assim, eu não dou o nome dela na oração, para ir bem voltar, né, irmão?
2: Amém.
4: Muita chuvarada, muita chuva.
2: Uhum, tá, né? Amém. E em específico, a irmã deseja que coloque o nome dela no santuário, correto?
4: Isso, é porque assim, às vezes a gente fica ligando e o nome já tá lá, né, irmão? Então, né? Então já fica lá, é oração.
2: Amém.
4: Tá fora, né, irmão?
2: Ah, exatamente, exatamente.
4: Né?
2: Vamos colocar
4: então,
2: assim, tá?
4: É. E a irmã filha, família, né?
2: Uhum. Anotado.
4: Minha família, eu já tenho até essa... Bisneto, irmão.
2: Vamos apresentar, sim.
4: Na oração, minha família.
2: Deus abençoe, irmã Cida. Vamos orar. Vamos apresentar cada um nas mãos de Deus, inclusive a nossa irmã Giovana. Foi um prazer falar com a irmã.
4: Irmão. A mãe dela está dando muito coração. Com viúva, só reclama.
2: Imagino, imagino. Vamos orar. Para que Deus visite todas elas. Fique
4: isso,
2: na paz.
4: Eu creio, Estava orando para mim já.
2: Amém.
4: Já, gente,
2: amém. Uma excelente noite. Até daqui a pouco.
4: Tá bom, Deus abençoe.
2: A paz do Senhor. 1:40, você já nos enviou a sua mensagem? Se você não conseguir falar conosco ao vivo, nos envie a sua mensagem. Nosso irmão Machado nos deseja uma ótima madrugada. Ele nos escreve dizendo: pastor, peço orações por minha família, peço orações para que o Senhor venha livrar, venha proteger a minha vida de toda arma forjada, dos perseguidores, toda ameaça. Amém, irmão Machado, vamos orar e vamos incluir o seu nome e o nome da sua família na oração. Vamos ouvir mais um ouvinte? A paz do Senhor, bom dia.
5: Bom dia, paz do Senhor.
2: Com quem eu falo?
5: A irmã Iraci, aqui de Vitória, Espírito Santo.
2: Bem-vinda, irmã Iraci. A irmã deseja orações?
5: É, eu quero pedir oração para a minha vida, para a minha saúde, para toda a minha família e para duas pessoas que não são evangélicas.
2: Ah, fique à vontade.
5: É a Gabriela, que está com o mioma.
2: Gabriela.
5: E também a Fernanda, que está com câncer.
2: Gabriela e Fernanda.
5: É, a Fernanda está com câncer, a Gabriela está com mioma.
2: Nós vamos orar por elas em nome de Jesus.
5: Elas não têm filho de entendimento da palavra de Deus, mas eu falei para elas que eu ia ligar e ia pedir oração, já estão curadas.
2: Amém. E continue convidando ambas para que possam vir à igreja, entregar a vida para Jesus, que é muito importante, né, irmã Iraci?
5: É, elas não moram aqui em Vitória, não. Elas moram no lugar que eu esqueci o nome agora, né?
2: Sim, sim, sim.
5: Mas elas sempre vêm aqui, né, passear. Então, aí eu tô falando pra elas que a gente vai curar elas, aí depois elas vão agradecer a Deus, né? E procurar uma igreja pra se consertar mais e mais cada dia, né, pastor?
2: É verdade. É verdade.
5: E quero toda a minha família, minha vida, minha saúde. Sabe, pastor?
2: Amém.
5: Deus abençoe o senhor.
2: Está anotado. Família. Deus abençoe a irmã também. Às 2 horas, ore conosco. 1:42, não importa o que você esteja vivendo ou passando, se você mora aqui em São Paulo, em Goiás, no Espírito Santo, Minas Gerais, hoje todos têm acesso à internet, inclusive uma linha telefônica com ligações ilimitadas para todo o Brasil. Então entre em contato conosco. Queremos orar, queremos clamar pela sua vida. Olha, a nossa irmã Cida entrou em contato conosco e fez uma pergunta importante. Pastor, os nomes que são incluídos na oração são levados para o santuário? Sim. Olha a importância de você entrar em contato conosco. Nós vamos sempre estar em oração por você, aqui no rádio e através do santuário de oração. Vamos ouvir mais alguém que está na linha? A paz do Senhor Jesus, bom dia. A paz do Senhor Jesus, bom dia.
6: Bom dia.
2: Com quem eu falo?
6: Altair.
2: Irmão Altair, fala de onde, irmão Altair?
6: Fala de Belo Horizonte.
2: Belo Horizonte, Minas Gerais. Seja bem-vindo. O irmão deseja orações?
6: Eu quero que o seu pé olhe para mim. Eu estou assim com a dor das pernas, dor nos braços.
2: Uhum.
6: Quero que o seu pé olhe para mim.
2: Oro sim, irmão Altair. Oro sim. Feche os olhos. Maravilhoso Deus e eterno Pai, eu apresento, meu Deus, a saúde do nosso irmão Altair e também a saúde de todos que estão sofrendo e sofrendo muito, com dores nos ossos. Senhor, meu Pai, tenha misericórdia destas vidas que não conseguem dormir, inclusive no frio. Quantos estados agora, em baixa temperatura, 11, 12, 8, 7 graus? E quantas pessoas, ó Pai, sofrendo com dores terríveis? Senhor Jesus, toque agora nos ossos do nosso irmão Altair. Restaura a saúde.

0: pessoas um grande milagre. Obrigado, Senhor, muito obrigado. Eu creio e juntos tomamos posse da nossa vitória. Amém e graças a Deus. Irmão Altair, que Deus te abençoe, meu querido irmão. Pode sempre contar conosco, pode sempre contar com as nossas orações. Uma excelente madrugada. 1h45, muito obrigado pela sua audiência, muito obrigado por você que está nos enviando a sua mensagem. Olha, quem nos envia a sua mensagem pelo WhatsApp é a Valéria. A paz do Senhor, pastor, peço orações pela minha saúde, que o Senhor venha me dar a cura. Eu creio no meu milagre, eu também creio, irmã Valéria. Ela nos ouve de Campinas, interior de São Paulo. Vamos clamar por você e pela sua família. Temos mais um ouvinte na linha, que vai falar conosco também, ao vivo. A paz do Senhor, bom dia.
1: A paz do Senhor, bom dia.
0: Com quem eu falo?
1: Com Maria do Carmo.
0: Irmã Maria, fala de onde?
1: Jardim Guaraú, São Paulo, fica aqui perto da Raposo.
0: Bem-vinda, bem-vinda à nossa programação. A irmã deseja orações?
1: Sim, eu peço oração para a minha saúde,
0: uhum.
1: O meu filho João Paulo, minha filha Gisele, a minha filha Renata, toda a minha família e pela causa mais difícil também.
0: Vamos orar sim, em nome de Jesus. Eu convido
1: Amém.
0: A irmã às 2 horas. Fazer conosco este clamor, o clamor do socorro de Deus, tá bem?
1: Amém. Ah, deixa eu falar rapidinho.
0: À vontade.
1: Eu peço uma oração com uma amiga minha que está acamada e ela está muito mal. O nome dela é Rosa.
0: Rosa.
1: E para Sônia Cristina também.
0: Sônia Cristina. Anotado.
1: Amém.
0: Tá bom? Mais alguém?
1: Deus abençoe. Deus abençoe.
0: Amém. A irmã também. Foi um prazer. 1h47 é a madrugada do socorro de Deus. Dentro de 13 minutinhos, nós vamos ao prefixo da emissora. Dentro de 13 minutinhos, já vamos fazer a oração, o clamor do socorro de Deus. Creia, amigo ouvinte, que Deus vai lhe socorrer. Aonde quer que você esteja, no trânsito, no trabalho, ore conosco e você será abençoado. O nosso irmão Servilho nos escreveu. A paz do Senhor, pastor. Quem está falando é o irmão Pedro Servilho de Águas de Lindóia. Bem-vindo, irmão Pedro. Ele nos pede orações e as orações que ele nos solicita é para a sua irmã, para o seu sobrinho, para toda a sua família. Nós vamos orar sim. Ele crê no milagre e nos escreve, pastor, leia a minha mensagem no nome de Jesus. Amém. Já estou lendo aqui a sua mensagem e já estamos já colocando o nome do irmão e o nome das pessoas mencionadas na oração. Vamos ouvir mais alguém que está na linha para falar conosco. A paz do Senhor, bom dia. A paz do Senhor, com quem eu falo?
2: Fortaleza, Ceará.
0: Fortaleza, Ceará, seja muito bem-vinda. A irmã deseja orações?
2: Sim, peço oração pelo socorro de Deus,
0: para
2: a vida de uma criança, Maria
0: Giovana.
2: É a sua mãe, seu pai, na busca de Nele.
0: Escutei. Uhum. Vamos orar para Maria Giovana, os seus pais, para a irmã.
2: Para o seu pai, né, tá?
0: Uhum.
2: E a mãe dela e a criança estão aqui no pressão psicológica.
0: Ah, sim.
2: Do pai.
0: Uhum. Vamos apresentar, então, a família nas mãos de Deus. Vamos apresentar essa situação delicada que hoje a família vive. A irmã deseja incluir mais alguém?
2: A minha vida, né?
0: Uhum. Anotado.
2: A minha esposa, José Agir, meus netos,
0: uhum.
2: Jedaías, Marcão, meu chifre, e a minha filha.
0: E filhas.
2: A minha filha, a minha filha, a minha filha.
0: Mais alguém?

0: isso, né? Pela obra de Deus. Né?
1: Amém, amém. Muito obrigada pela sua participação. Nós vamos orar pela irmã, pelos nossos queridos irmãos cearenses, que sempre estão entrando em contato conosco, pela sua família. Daqui a 10 minutinhos já estaremos na oração do socorro de Deus. Deus abençoe. 1h50, muito obrigado pela sua companhia. Eu sou o presbítero Rafael Gonçalves e somos da Igreja Deus e Amor. Vamos falar de família. Nós atendemos aqui a nossa irmã que nos solicitou orações por uma família. E agora você que tem a sua família, chegou aquele quadro especial Família em Foco com o pastor e psicólogo Jessé Ávila. Ele traz um tema muito importante nessa madrugada, um tema que vale a pena ouvir, reconexão na família. Vamos ouvir e vamos ser abençoados por Deus.
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5: Olá, seja muito bem-vindo a mais um episódio do Família em Foco, um espaço dedicado a reflexões sobre relacionamentos, convivência e bem-estar familiar. Aqui falamos de temas que podem transformar o dia a dia da sua casa, sempre com base em estudos, mas de um jeito simples e prático. Você sabia que a reconexão familiar raramente acontece com grandes discursos, mas com pequenas atitudes repetidas? Pois bem, nós vamos falar hoje sobre reconexão na família. Estudos sobre vínculos familiares mostram que reconexão emocional acontece quando há previsibilidade, presença e segurança. O cérebro precisa sentir a constância para voltar a confiar. Por exemplo, famílias que vivem juntas, mas cada um no seu mundo, ou seja, rotina, celular, cansaço, acabam se afastando sem perceber. Então, reconectar não é voltar ao que era antes, é construir algo melhor a partir de agora. E é por essa razão que eu tenho aqui 5 dicas bem práticas que podem lhe ajudar e também a sua família a fazer essa reconexão de um com o outro. Número 1, esteja presente de verdade. Presença física sem atenção emocional não gera conexão. Número 2, crie rituais bem simples, mas que sejam constantes. Refeições juntos, conversas regulares e pequenos hábitos fortalecem vínculos. Número 3, pratique reparações emocionais. Pedir desculpa, reconhecer os erros e validar dores reconstrói confiança. Penúltimo, demonstre interesse genuíno pela vida do outro. Perguntar e ouvir gera pertencimento. E por último, seja consistente. Reconexão é processo contínuo, não evento isolado. Como disse Virginia Satir, a comunicação é para o relacionamento, o que a respiração é para a vida. E se você aí gostou desse conteúdo, compartilhe a nossa programação com amigos e familiares. Continue conosco e fique atento, porque a qualquer momento estaremos de volta com mais reflexões que podem transformar a sua vida. Um forte abraço e até breve.

0: 1:59, um minutinho nos separa das 2 da manhã, um minutinho nos separa do prefixo das emissoras, para que em seguida possamos orar, para que em seguida possamos fazer o grande clamor do socorro de Deus. Eu sou o presbítero Rafael Gonçalves, você que nos enviou a sua mensagem, você que entrou em contato conosco, prepare a sua fé, prepare aquele espaço que você tem na sua casa para falarmos com Deus. Dobre os seus joelhos, conecte o fone de ouvido ao celular, aonde quer que você esteja, no trânsito, no trabalho, ligue o seu pensamento a Deus. Você que está em viagem, vamos nos preparar para este momento maravilhoso, o momento mais aguardado desta madrugada, o momento da oração. 2 da manhã, já já, voltamos na sequência.
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6: 2 horas e 1 minuto.

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1: Maravilhosíssimo Deus e eterno Pai, aqui estamos mais uma vez em Tua santa e maravilhosíssima presença para glorificá-lo, para enaltecê-lo, para honrá-lo. Obrigado, Senhor, pela oportunidade que o Senhor nos dá para falarmos contigo em oração. Obrigado pela vida, obrigado pelo nosso ministério, obrigado pelo cuidado do Senhor. O Senhor é um Deus que antes do princípio já existia, criou os céus, criou a terra, nos criou a sua imagem e semelhança. E apesar de termos desobedecido o Senhor no jardim, não nos abandonou, mas enviou o seu Filho amado, Jesus Cristo, para que morresse na cruz do Calvário para nos salvar, para que hoje pudéssemos nos aproximar do Senhor. Obrigado, Jesus, por este sacrifício tão lindo e maravilhoso, que nos trouxe vida e vida com abundância. Que graça bendita e maravilhosa é esta! Graça esta que nos basta para sermos felizes, para vivermos alegres, para mantermos a nossa esperança na segunda volta gloriosa de nosso Senhor e Salvador Jesus Cristo, que está muito breve de acontecer. Obrigado, Jesus, por nos ter deixado o Espírito Santo, o nosso guia, o nosso auxiliador, o nosso orientador. Obrigado, Espírito Santo, porque o Senhor não nos tem deixado tristes, desanimados. Ó Espírito Divino, tem sempre nos orientado acerca do amor de Cristo, a mantermos a nossa fidelidade, a mantermos a nossa fé até o arrebatamento da igreja. Continue fortalecendo a minha vida, continue fortalecendo a minha família, continue fortalecendo a vida de cada ouvinte que entrou em contato conosco via telefone, via WhatsApp e todos aqueles que não conseguiram contato, mas estão ouvindo o programa Voz da Libertação nesta madrugada. Ó Espírito Santo, precisamos mais uma vez da Tua ajuda. Ó Espírito Santo, precisamos que mais uma vez venha interceder por nós. Precisamos da ajuda do Senhor, precisamos e muito do socorro de Deus. Nos humilhamos nesta madrugada, pedimos perdão pelos nossos pecados, pedimos perdão pelas nossas transgressões, pedimos perdão por tudo que fizemos e praticamos que não foi do Teu agrado. Perdoe-nos, Senhor, e permita-nos pedir, permita-nos crer em Tua palavra que diz que tudo o que pedirmos em oração, em nome de Jesus, receberemos. É no nome de Jesus que lhe pedimos agora. Socorre-nos, socorre esta vida que se encontra aflita, desesperada, angustiada, abatida. Socorre esta vida que, por influência do mal, pensa em desistir, pensa em tirar a sua própria vida, pensa em sair de casa, abandonar a família. Senhor, não permita que o adversário tenha êxito em seus planos, mas venha repreendê-lo agora, restaurando a saúde mental, física e psicológica desta pessoa, que talvez esteja sofrendo com os traumas da vida. Quantas pessoas que durante a madrugada não têm conseguido colocar a cabeça sobre o travesseiro, tendo uma excelente noite de sono, estão acordadas e estão ouvindo este programa, ansiosas por este momento maravilhoso, o momento da oração, o momento em que nós, pastores, intercedemos por elas, o momento em que nós intercedemos uns pelos outros. Eu intercedo por esta pessoa que se sente oprimida. Eu intercedo por esta vida que é vítima de uma obra do mal. Eu intercedo por esta vida que pensa em desistir. Repreendo agora, Senhor, esse pensamento homicida, suicida. Repreenda este desespero, esta síndrome do medo, do pânico, este mal que faz esta pessoa ficar durante 24 horas presa em um quarto, em um cômodo, escuro. Senhor Jesus, visite esta pessoa agora e repreenda esta influência maligna que se encontra na mente, no corpo desta pessoa. Liberte esta criança, liberte este jovem, este adolescente, este homem, esta mulher, que se encontram presos nas armadilhas, ciladas e planos do inimigo. Meu Pai, não deixe que o adversário venha ter controle sobre a vida destas pessoas. Eu peço ao Senhor que quebre todas as correntes, grilhões. Faça esta pessoa livre pelo seu poder. Há poder no teu nome, Jesus, para libertar esta vida. Há poder no teu sangue, Jesus, para libertar esta família. Liberte-os agora das correntes malignas, das cadeias malignas, dos grilhões que têm prendido estas pessoas agora, para que, a partir de hoje, elas possam dormir bem. Repreenda esse desespero. Repreenda esses pensamentos intrusivos, pensamentos introduzidos pelo maligno. Quantas pessoas, ó Pai, estão pensando em certos problemas que nem sequer existem ou passarão a existir? Quantas pessoas estão acordadas agora pensando no dia de amanhã? Projetos, planos para depois de amanhã, já preocupadas se irá dar tudo certo ou não dará certo. Senhor, lançamos as nossas ansiedades no Senhor. Meu Deus, lançamos as nossas preocupações no Senhor. E fazemos um voto em buscar, em primeiro lugar, o reino de Deus e a sua justiça, sabendo que as demais coisas nos serão acrescentadas. Ó, meu Deus, esta pessoa que faz um voto em entregar a sua vida ao Senhor, esta pessoa que faz um voto em buscá-lo de todo o coração, o reino de Deus e a sua justiça, acrescente aquilo que falta para que esta pessoa seja feliz, dê alegria, dê gozo, dê saúde, restaure este lar, esta família, restaure o prazer na vida. Quantas pessoas, ó Pai, não têm prazer em trabalhar, não porque é preguiçoso, mas não têm aquela perspectiva de vida, esperança. Quantas pessoas, ó Pai, já não têm prazer em saírem de casa, já não projetam mais, já não sonham mais. Ó, meu Deus, sabemos da brevidade da vida, mas sabemos que enquanto estivermos vivendo, temos a ajuda, o auxílio do Teu Espírito Santo, para que possamos viver os planos do Senhor para nós. São planos maravilhosos, bons, perfeitos. Eu já lhe agradeço, porque o Senhor me incluiu neste plano. E enquanto vivermos, vamos nos sujeitar à Tua vontade, vamos agradá-Lo, vamos glorificá-Lo, ó Pai. Meu Deus, porque a nossa alegria não é baseada na situação que vivemos. A nossa alegria é uma alegria que é trazida pela fé, a fé perfeita no Senhor. Não importa se estamos doentes, não importa se estamos desempregados, não importa a situação atual que estamos vivendo, a alegria é a mesma, sabendo que o Senhor está conosco em qualquer circunstância, sabendo que o Senhor está conosco. E o deserto não é para sempre na vida daquele que te serve, na vida daquele que crê em ti. Ó, meu Pai, quantas pessoas que nesta madrugada estão tomando a decisão de aceitá-lo como único e suficiente Salvador de suas vidas, pois estão cansadas de sofrer. Trabalhe nesses corações. Espírito Santo, convença esses corações para que hoje, sexta-feira, possam viver um dia maravilhoso, possam viver um fim de semana maravilhoso, recebendo do seu amor, recebendo a alegria que vem dos céus. Socorre estas vidas agora, meu Pai, trazendo alegria, conforto, refrigério, prazer na vida. Visite estas pessoas agora, que vêm sendo vítimas das obras de Satanás. Repreenda esta obra que foi feita nos cemitérios. Repreenda esta obra maligna que foi feita nas encruzilhadas. Repreenda esta obra maligna que foi feita nas matas virgens para a destruição destas vidas. Repreenda agora. Restaure, meu Deus, este casamento que vive em guerra. Restaure, meu Deus, o matrimônio desta pessoa que está se definhando com tantas brigas, discussões e contendas. Senhor, repreenda este mal e abençoe esta família. Meu Deus, repreenda este mal e restaure o diálogo, o entendimento. Restaure, meu Deus, o respeito. Restaure, meu Deus, a paz. Repreenda esta pedra de tropeço que se opõe à felicidade desta família, que se opõe à felicidade do marido, da esposa e dos filhos. Aonde há uma família vivendo em guerra, entre agora, Senhor. O Senhor é convidado a entrar nesta casa para reinar a paz. Aonde há uma família em trevas, o Senhor é convidado para entrar nesta família, para dissipar as trevas, radiando a tua luz. O Senhor é a luz do mundo. Ó, meu Pai, venha brilhar nesta casa, venha brilhar nesta família, restaurando todos agora, repreendendo, meu Deus, o vício das drogas, o vício no alcoolismo, repreendendo, meu Deus, o vício da jogatina, restaurando todos com teu grandíssimo poder. Restaura, meu Deus, a vida financeira de muitos. Quantos que estão desempregados, quantos pais, quantas mães, pessoas trabalhadoras, cujos filhos dependem da fonte de renda de ambos para sua subsistência. E agora estão desempregados, ó Deus. Abre esta porta. Aonde quer que esta pessoa tenha colocado um currículo, aonde quer que esta pessoa tenha feito uma entrevista, e até agora, até o momento, não foi chamado para ser efetivado, nós cremos que ainda neste fim de semana o telefone pode tocar. Cremos que ainda neste fim de semana uma mensagem pode chegar, e o coração desta pessoa possa se alegrar com a excelente notícia, sabendo que já no início desta próxima semana já vai ser efetivada, e já no fim do mês ou nos primeiros dias do mês de outubro esta pessoa já receberá o seu primeiro salário. Meu Deus, quantas pessoas gostariam de ter esta garantia que no final ou início do mês tem o seu salário garantido para honrar os seus compromissos, colocar, meu Deus, o alimento sobre a mesa para sustentar a família. Tenha misericórdia, meu Deus. Socorra estas vidas agora, que estão prestes a perder a sua casa, estão prestes a serem despejados, estão prestes, ó Deus, até mesmo a perder a vida, sendo cobrados, ameaçados pelos agiotas, credores. Senhor, não permita que isso aconteça. Não permita que sejam envergonhados. Abra esta porta, meu Deus, de emprego. Abra esta porta de oportunidades, de escape. Dê o grande livramento. Dê o grande livramento. Eu creio, meu Pai, que o Senhor pode livrar esta vida agora. Se esta pessoa crê, não importa o que levou esta pessoa à falência. Não importa o que levou esta pessoa a ficar endividada. O Senhor é poderoso para restaurar esta vida agora, independente da situação ou decisões que levaram estas pessoas a viver o momento que vivem hoje. Esta pessoa clama, esta pessoa suplica, esta pessoa se humilha, com o coração quebrantado e contrito, esta pessoa ora pedindo por socorro e por misericórdia. Socorre estas vidas agora, ó Deus, socorre. Eu lhe peço em nome de Jesus. A tua palavra diz que corações contritos, corações quebrantados, o Senhor não rejeita jamais. Ó, meu Deus, não é preciso orar e nem pedir para que o Senhor não venha nos rejeitar, porque o Senhor não rejeita ninguém. Muitas vezes um homem rejeita o Senhor. Muitas vezes um homem rejeita esse plano maravilhoso, esse plano de salvação, que pelo sacrifício de Jesus perfeito foi executado na cruz, cravando a nossa escrita de dívida, dizendo ao Pai, está pago. Obrigado, Senhor, porque tínhamos ônus impagáveis, dívidas impagáveis. Mas o Senhor Jesus pagou na cruz do Calvário, para que hoje pudéssemos se aproximar do Senhor. Obrigado, Senhor Jesus, muito obrigado. Ó Espírito Santo, ó Espírito Divino, Consolador, interceda por nós. Contemple esse coração ferido, magoado, que saiu da igreja, está afastado. Meu Deus, não importa o motivo, socorre estas vidas agora, não deixe que esta alma que é preciosa se perca. Devido a falácias, devido a escândalos, devido a algo que viu ou ouviu e a deixou nesse estado, fria, gelada, sem querer cultuar, sem querer congregar, sem querer se aquecer no rebanho e sentir de novo a Tua presença. Avive esta pessoa de forma pessoal. Meu Deus, o Senhor nos chama para um avivamento pessoal, para que em seguida possa vir o avivamento coletivo na vida das pessoas que oram, jejuam e buscam a Tua presença bendita e maravilhosa em santificação. Meu Deus, em Joel está escrito a respeito de um grande avivamento que virá, um avivamento coletivo. E todos estão convidados, crianças, jovens, adolescentes, anciãos estão convidados para este avivamento. Corações quebrantados e contritos que te buscam, que santificam a ti, serão chamados, serão convocados a este avivamento coletivo. Mas enquanto isso, o Senhor nos chama para um avivamento pessoal. Ó, meu Deus, toque nesta vida agora que não tem mais orado, não tem jejuado, não tem buscado a Sua presença. Toque, Senhor Jesus, nestas vidas. Quantos oravam, quantos pregavam, quantos louvavam, quantos eram fervorosos em oração, quantos congregavam, quantos te buscavam e hoje, meu Deus, não te buscam mais. Muitas dessas pessoas não estão ouvindo o programa. Muitas dessas pessoas já não estão conectadas com o Senhor da forma que deveriam estar, através da leitura diária da Bíblia, através da oração, do jejum. Senhor, meu Deus, estão ocupadas com tantas coisas, mas não estão ocupadas com aquilo que a alma deseja estar ocupada, com as coisas lá do céu, com as coisas que são eternas. Toque, meu Deus, nestas vidas, para que possam buscar o Senhor e buscar do Senhor esse avivamento pessoal, para que quando o Senhor nos chamar para esse avivamento coletivo, possamos estar preparados para ouvir o som da última trombeta, a trombeta do arrebatamento. Continue, meu Deus, nos chamando, continue, meu Deus, nos convocando, continue, meu Deus, nos instruindo, continue, meu Pai, nos chamando para este avivamento coletivo, este avivamento que antecede o arrebatamento da Sua igreja. Continue, meu Deus, salvando jovens, crianças, adolescentes, anciãos. Meu Deus, obrigado porque o Senhor não tem desistido de nós. O Senhor não desiste desta pessoa que se esfriou. O Senhor não desiste desta pessoa que está afastada da Sua presença. O Senhor não desistiu de mim. O Senhor não desistiu desta igreja. O Senhor não desistiu da humanidade. Tanto é que o Senhor não permite que Cristo ainda volte por amor à humanidade, porque o desejo do Senhor é que todos sejam salvos. E de fato muitos não estão preparados para o grande dia que se aproxima. Nos prepare, meu Deus, nos prepare. Nos notifique como usou Abacuque. Nos notifique no decorrer dos anos. Chame a nossa atenção para o grande dia que se aproxima. Obrigado, Senhor, muito obrigado. Eu apresento a minha família, apresento, meu Deus, a família do nosso irmão Hamilton, que está aqui operando os botões da Rádio Deus e Amor. Apresento a todos que estão nos bastidores aqui da Rádio Deus e Amor, trabalhando, fazendo tudo possível para que as grades da programação estejam no ar. Senhor Jesus, eu apresento todos que trabalham no canal Direto com Deus, aqui no programa A Voz da Libertação, nesta madrugada, criando conteúdo, os quadros evangelísticos que vão ao ar. Eu apresento todos os pastores aqui da nossa sede mundial, pastores estaduais, setoriais, centrais, regionais e locais. Obrigado, Senhor, muito obrigado por tudo que o Senhor fez e ainda irá fazer por nós. Não há dúvida em nossos corações, o Senhor nos ouviu, o Senhor nos socorreu e as suas mãos estão estendidas ao nosso favor. Glória ao Pai, glória ao Filho, glória ao Espírito Santo de Deus. Amém e amém. E graças a Deus.

0: 10:30, já estamos de volta com todos vocês. Eu sou o presbítero Rafael Gonçalves e esta é a madrugada do Socorro de Deus. Você que orou conosco, tenha plena certeza que Deus visitou você, a sua casa e a sua família. Você deseja entregar a sua vida para Jesus agora? Você que está afastado, volte para Jesus. Olha, o primeiro passo para se tornar cidadão do reino dos céus é o arrependimento. Quando reconhecemos os nossos pecados, as nossas transgressões e nos arrependemos, e em seguida entregamos a nossa vida para Jesus, o confessando como Salvador da nossa alma, já nos tornamos cidadão do reino de Deus. Porque Cristo passa a morar em nós. E quem trouxe o reino de Deus até nós? Jesus Cristo. Quem tem Jesus já se torna cidadão do reino de Deus. E no arrebatamento, o Espírito Santo nos levará ao encontro do noivo nas nuvens. Estaremos diante do tribunal de Cristo, recebendo a nossa recompensa. Vai ser lindo demais o que Deus já preparou para nós. Então, entregue a vida a Cristo, onde quer que você esteja, se possível, erga suas mãos aos céus. Caso contrário, porque você está no trânsito, no trabalho, fique em espírito de oração e repita comigo estas palavras. Senhor Jesus, eu orei e senti no meu coração o desejo de aceitá-lo como único e suficiente Salvador da minha alma. Eu confesso a Ti os meus pecados, as minhas transgressões. Confesso também que estou arrependido de ter praticado todos eles. Perdoe-me, Senhor. Perdoe-me, ó Pai. Escreva o meu nome lá no céu, no livro da vida, e cele com Teu sangue para o grande dia do arrebatamento da igreja. Senhor, a Tua palavra diz que Tu és o Pai do filho pródigo. Aceite-me de volta, abraça-me, faça uma aliança comigo. Em nome de Jesus. Amém. 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
2: 2:38. Muito obrigado você que entrou em contato conosco pelo WhatsApp e você também que entrou em contato conosco por ligação. Nós oramos, intercedemos, tenha plena certeza que Deus abençoou grandemente a sua vida nesta madrugada. E olha, não desligue o seu rádio. Já já, às 3 da manhã, teremos a oração com o pastor Lorival de Almeida. Mas antes, vamos falar de Bíblia. Vem aí aquele quadro que edifica a nossa fé, Bíblia em Foco. Pastor Kleber de Oliveira traz o seguinte tema: Cristo é a nossa justiça. Vamos ouvir e vamos ser edificados por Deus, o nosso Pai.
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4: Eu sou o seu irmão em Cristo, pastor Kleber de Oliveira, e quero convidá-los para juntos lermos um texto da Palavra de Deus. E a Palavra de Deus nos revela no livro de Romanos, capítulo de número 10, versículo de número 3. Porquanto desconhecendo a justiça de Deus, procurando estabelecer a sua própria justiça, não se sujeitaram à justiça que vem de Deus, porque o fim da lei é Cristo, para a justiça de todo aquele que crê. Nós entendemos, segundo a Bíblia, que Paulo está desejando no seu coração, revelando a vontade da sua intenção, que todo o seu clamor, a sua súplica, era em favor dos seus compatriotas, que na verdade não estavam salvos, mesmo tendo a lei de Deus nas mãos, que mesmo tendo direito de culto, das promessas, dos pactos, das alianças, continuavam a buscar na justiça da lei algo que não podiam encontrar. A Bíblia diz em Romanos 9:31, mas Israel que buscava a lei da justiça não chegou à lei da justiça, porquanto eles desconheceram a justiça de Deus, que é Cristo. E o próprio apóstolo Paulo, ele nos explica que Cristo é a nossa justiça para todos aqueles que estão na fé e são da fé em Cristo Jesus. Porém, quando Paulo fala da sua nação, ele revela o porquê eles foram cortados e quebrados da oliveira verdadeira, porque eles desconheceram a verdadeira justiça. Quando alguém comete um erro, uma transgressão, inflige a lei, e essa decisão, ela precisa ser punida, ele pode ter cometido a falha consciente ou inconscientemente. Quando falhamos, às vezes faltamos e falhamos porque desconhecemos e não entendemos a consequência que as nossas decisões e atos trarão. Mas temos a plena certeza que a justiça, ela acontece. Eles desconheceram e não receberam a justiça de Deus que havia sido enviado. Cristo Jesus foi revelado aos que estavam em trevas e eles rejeitaram a luz. Cristo Jesus, ele foi revelado em mandamento vivo, o Verbo encarnado, e eles preferiram a lei dos mandamentos do que a graça salvífica em Cristo Jesus. Não aceitaram. E a Bíblia diz que eles tomaram a decisão de estabelecer a sua própria justiça. É um fato e temos que aceitar que todos os momentos que somos levados e toda a ocasião que tem nos colocado na cadeira da sentença ou da acusação, nós tomamos a palavra e a nossa intenção, estando certos ou errados, é justificar as nossas atitudes. Porém, a Bíblia, ela desconhece tal atitude. A Bíblia, ainda que pareça sábio, ainda que pareça honesto, ainda que pareça democrático, a Bíblia não aconselha a fazer. A Bíblia nos manda conhecer a justiça de Deus. E a Bíblia manda estabelecer todas as nossas decisões, procurando agora, na nossa própria vida, escolhas e decisões, permitir a justiça de Deus, que é perfeita, segundo Cristo, para ordenar a nossa vida. Quando fores levado e tenhas que apresentar justificativas, ou até mesmo seja necessário esclarecer atos, fatos, decisões que você tomou, procure neste momento crer. E não se preocupe com o que você vai dizer. Se você está ali, naquele momento, tendo a oportunidade de falar, estabeleça este princípio. Eu não posso me justificar. Eu não posso me auto-justificar. Quem me justifica é Cristo Jesus. Quantas vezes perdemos o sono, a saúde, o nosso precioso tempo? Porque quando ouvimos alguém falando alguma coisa, chega até a nós o que aconteceu, o que alguém até mesmo deu como testemunho contra nós. A nossa primeira tentação é nos levantarmos, nos posicionarmos e nos defendermos. Eu preciso me justificar, eu preciso explicar, eu preciso ter a palavra. Eu preciso tornar manifestos para todos que estão ouvindo esta acusação, que esta situação não foi assim, não aconteceu deste jeito. E você cai no erro de querer estabelecer com a sua explicação a sua justificativa. Deixe Deus te justificar. Permita a palavra de Deus te inocentar, porque nada podemos contra a verdade, senão pela verdade. Toda mentira que contra a verdade se levantou, ela não pode prosperar. Não estabeleça a sua própria justiça. Quando Cristo se revelou às margens do Jordão com a missão de tirar o pecado do mundo, Israel disse: somos filhos de Abraão, não precisamos de perdão e nem de uma outra promessa. Somos filhos da promessa e rejeitados.

0: Porque a Bíblia revela o terceiro problema, que quando fazemos, quando temos em nós o desejo de nos auto-justificar, nós não podemos submeter e se sujeitar à vontade que vem de Deus. Porque a Bíblia diz que a vontade de Deus é justa, santa, perfeita e boa. E só pode experimentar a sua vontade aqueles que já tomaram a decisão de abrir o coração e de submeter-se a Cristo, aquele que por nós se fez justiça de Deus. Toda injustiça nele foi crucificada. Toda infâmia, toda maldição, toda sentença, todo pecado, toda acusação, toda injúria foi nele crucificada. Por isso que a Bíblia diz que a nossa melhor justiça é tida como trapo de imundícia e que nós não podemos alcançar a justiça de Deus a não ser através da palavra. Que diremos, pois? Que se os gentios não buscavam a justiça, alcançaram a justiça. Paulo está falando em Romanos 9:30 de Cristo, a justiça de Deus pela fé que pode nos isentar da condenação e nos preparar e nos condicionar para uma tão grande salvação. Agora, visto que com o coração se crê para a justiça e que com a boca se faz confissão para a salvação, nós não temos que fazer outra coisa a não ser crer em Cristo Jesus, aquele que morreu para nos levantar com fôlego de vida e para nos dar a esperança eterna de viver ao seu lado. Ora, se você tem buscado a lei, se você tem buscado a sua razão, saiba que aqueles que estão em razão, eles já estão vivendo o fogo das suas culpas, o fogo da condenação, o fogo em sua consciência. Se o fim da lei é Cristo, para a justiça de todo aquele que crê, saiba que a sua fé, ela precisa ser demonstrada e revelada na sua entrega, a ponto de que você possa alcançar a fé absoluta de se entregar a Cristo, para que Ele te justifique no sangue bendito que Ele derramou por você em todas as condições da sua vida. Não importa se você está sendo perseguido, caluniado, injustiçado, saiba que a justiça de Deus, segundo Cristo, é perfeita. E é ela que fala, e é ela que te revela, e é ela que te dá a certeza de, no fim, desfrutar da paz de Deus, que vem para justificar a nossa fé, que cremos em Cristo Jesus, não somente de palavras, mas com a nossa decisão de inteiro coração em viver a Cristo e crer naquele que nos justificou, naquele que derramou a sua vida, suor e lágrima e o seu sangue para nos perdoar. Que esta palavra possa agora te purificar e te justificar diante deste momento em que você está vivendo e que parece que tudo e todos estão contra você. Mas saiba que Cristo Jesus, Ele morreu para te justificar junto a Deus e para em público te honrar diante de todos aqueles que não sabem da verdade, que você confessou, que você aceitou e que você está vivendo a verdade, que é Cristo Jesus. Que a luz do nosso Mestre, do nosso amado Salvador, possa te iluminar. E você que já confessou a Cristo, possa sustentar esta confissão diante de toda e qualquer perseguição. E que você, que ainda não se entregou, mesmo tendo fé em Deus, não se entregou ao Filho amado, à justiça divina que se revelou para te salvar, possa fazê-lo agora e aceitar a Cristo Jesus como teu Salvador. Que Deus te abençoe e que esta palavra venha para iluminar a sua vida e te levar a esta certeza de salvação.
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0: o teu nome, Senhor, porque o Senhor é digno, porque o Senhor é único. 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
3: 2h57, já estamos de volta com todos vocês, já nos preparando para aquele momento especial, o momento da oração, o momento do clamor das 3 da manhã com o pastor Lorival de Almeida. Você que nos enviou a sua mensagem pelo DDD 11 982 92 33 92, vamos clamar, vamos orar por você. A nossa irmã Simone Faria já nos enviou a sua mensagem e também o seu pedido de oração. Quem também entrou em contato conosco foi o nosso irmão Jesse. Ele nos cumprimenta com a paz do Senhor, nos deseja um ótimo dia, escreve dizendo: estou ligadinha na rádio. Ore pelo meu casamento, ore pela minha família. Nós vamos orar, vamos clamar sim, em nome de Jesus. Ana Maria Padilha também nos escreveu: a paz do Senhor Jesus, pastor, aqui quem fala é Maria, peço orações por mim, eu falo, eu escrevo de Porto Velho. Muito obrigado, irmã Maria, pela sua audiência e pela sua mensagem. O nosso irmão Marquinhos também nos cumprimenta com a paz do Senhor Jesus, ele mora em Esteio. Obrigado pela sua audiência e já está aqui incluso o seu pedido de oração. Quem nos escreveu também foi o nosso irmão Oséias. Irmão Oséias, ele nos escreve nos cumprimentando com a paz de Cristo. Ele nos pede orações pelo seu pai. Vamos orar sim, em nome de Jesus. 2h58, nos restam apenas 2 minutinhos. Como está a sua fé para este clamor da madrugada? Vamos orar em concordância com o pastor Lorival de Almeida e tenha certeza que você será abençoado. Olha, o nosso irmão Lucas acabou de nos escrever. Eu recebo a mensagem dele agora. Ele nos cumprimenta dizendo: pastor, a paz do Senhor Jesus, peço orações pela minha vida, em especial pela minha vida profissional. Muito obrigado. Deus continue abençoando a vida de todos. Olha, ele está nos ouvindo no país da França. Deus abençoe, irmão Lucas, pela sua audiência. Muitas pessoas estão nos ouvindo pelo aplicativo Igreja Deus e Amor, outros pelo nosso site ipda.com.br. Você que nos ouve na América Latina, América Central, América do Norte, por toda a Europa, Ásia, no continente europeu, muito obrigado pela sua audiência. 3 da manhã, eu sou o presbítero Rafael Gonçalves. Vamos aos prefixos e, na sequência, mais um clamor pela sua vida.
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5: 3 horas e 1 minuto.
6: Do coração procedem as saídas da vida. Se você encontra-se triste, aflito ou desesperado, permita que Deus venha fazer morada em seu coração. viverás o viver feliz de uma nova vida.
5: Na minha aflição clamei ao Senhor, gritei por socorro ao meu Deus. Do seu templo ele ouviu a minha voz, meu grito chegou à sua presença, aos seus ouvidos. Salmos capítulo 18, versículo 6.
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Nesse momento, prezado ouvinte, mais uma vez a paz do Senhor Jesus. É o momento da oração no nosso programa Voz da Libertação. Nesse momento, nós vamos preparar os nossos corações para uma palavrinha de oração com o nosso Deus.

Iniciemos com Deus esse momento, queridos ouvintes, nesse momento que nós estaremos orando por você, você vai estar orando por nós, alguém orando por nós. Que bom, né? Que bom nós buscarmos a presença de Deus e sabermos que estamos intercedendo por outros e outros também pela gente. Falemos com Deus. Grande Deus, poderoso Pai, clamando pelo seu amor, pela sua misericórdia, pelo socorro que o Senhor é para mim, para nós, para todos aqueles que estão falando contigo nesse momento. É muita coisa boa que o Senhor tem feito, Senhor meu Pai, em favor da nossa pessoa, em favor dos nossos irmãos, dos nossos familiares, dos nossos ouvintes. O Senhor tem nos guardado. O Senhor tem nos livrado do mal, o Senhor tem nos abençoado grandemente. Então, Senhor, receba o nosso muito obrigado de todo o nosso coração. Senhor, estamos aqui também, ó Pai, para continuar a nossa conversa. Queremos falar com o Senhor. E como sempre, ó Deus, parece que é até uma praxe nas nossas orações, mesmo porque reconhecemos também não só a bênção nossa de cada dia, reconhecemos também, ó Deus, que precisamos do perdão nosso de cada dia, da misericórdia do Senhor a cada dia na nossa vida, no nosso coração, porque somos pecadores, Senhor meu Deus. Por isso, Senhor, nós queremos orar sabendo, ó Pai, que estamos sendo atendidos. Queremos orar, ó Deus, sabendo que a resposta à nossa oração já está acontecendo. Senhor meu Deus, Senhor meu Pai, obrigado, ó Pai, pelo socorro que o Senhor está sendo para essa pessoa que nesse momento, ó Deus, está clamando conosco e depois de ter reconhecido a sua fragilidade, ter reconhecido a sua vida carente da misericórdia acima de tudo, agora está alinhada contigo e sei que o Senhor está respondendo o clamor de cada um. Senhor meu Deus, Senhor meu Pai, o Senhor é um Deus vivo, Deus poderoso. Purifica-nos, Senhor, no sangue de Jesus, que foi derramado na cruz do Calvário, e lava-nos na Tua palavra. O Senhor mesmo fala, Senhor Jesus, já fostes lavados pela palavra. Lava-nos, ó Deus. Nós temos uma grande obra a realizar, e sabemos que essa grande obra, Senhor meu Deus, a realizar, ela vai acontecer a partir do momento, Senhor, que nós estivermos nos sentindo completamente abençoados, mediante, ó Deus, a nossa exposição a Ti, o nosso coração aberto ao Senhor. Deus de misericórdia, Deus poderoso, o Senhor tem as nossas vidas para operar, e nós temos tantas vidas para ganhar. Vidas que serão alcançadas através das palavras que o Senhor haverá de colocar em nossa boca. Vidas, Senhor meu Deus, que serão alcançadas através do nosso testemunho, através, Senhor meu Deus, da nossa pregação. Por isso, Senhor, nós sabemos que sem o Senhor, sem a misericórdia do Senhor, nós não iremos a lugar nenhum, nós nada poderemos fazer. Deus de poder, em nome de Jesus, eu quero apresentar ao Senhor nesse momento pessoas, ó Pai, que estão atravessando nos mais profundos vales, que estão nos mais profundos abismos. Algumas já chegam a dizer que alcançaram até o fundo do poço, Senhor. Eu sei que o Senhor pode visitar nesse momento. Eu sei que o Senhor está ouvindo o meu clamor. O Senhor está ouvindo a minha oração, bem como o Senhor está ouvindo a oração de todas as pessoas que estão clamando a Ti nesse momento, com um coração sincero, com um coração aberto a Ti. Senhor, aqui estamos nós clamando. Sabemos que o Senhor é o Deus vivo, único, poderoso, verdadeiro, detentor das respostas para as nossas vidas. Senhor da glória, nesse momento eu apresento ao Senhor essa vida, Senhor, que está no mundo das drogas, essa vida que está no mundo do alcoolismo, essa pessoa, ó Pai, que está no mundo do crime, pessoas, ó Pai, que talvez estejam ainda fora das prisões, algumas já recolhidas às prisões. Senhor, o Senhor é o conhecedor desse coração, conhecedor dessa vida, conhecedor dessa lágrima de pai, dessa lágrima de mãe.
dessa lágrima, ó Deus, que rola em favor de pessoas, ó Deus, que a família esperava delas tanto, que a família esperava pelo menos, ó Deus, que fossem pessoas de bem, mas foram transviadas de alguma forma, de alguma maneira, Senhor, os falsos conselhos, falsos amigos, coisas, ó Deus, que o mundo apresentou, fizeram com que tantos se transviassem da sua verdade. Fizeram, Senhor, meu Deus, com que tantos deixassem o caminho do Senhor. Deus de poder, alguns nem chegaram a conhecer o caminho do Senhor. Mas, na verdade, ó Deus, conheciam as sendas direitas, pelo menos, mas enganadas pelo adversário. Partiram, ó Deus, algumas delas drogadas, alcoolizadas, para essa vida de violência, para essa vida, ó Deus, de tristeza, essa vida onde todo dia, Senhor, é uma questão de sobrevivência apenas. Senhor, meu Deus, quantos já tombaram nos campos de batalha dessa vida? Quantos, ó Deus, poderiam estar vivos, mas não estão? Porque, infelizmente, Senhor, meu Deus, se deixaram levar pela violência do presente século, se deixaram levar pelas oportunidades do ganho fácil, e infelizmente, ó Deus, se enveredaram na rota da morte. Senhor, eu sei que o Senhor está ouvindo o nosso clamor agora. E sei, ó Deus, que muitos que entraram por esse caminho estão buscando uma oportunidade de sair. Estão buscando uma oportunidade, Senhor, meu Deus, de ver um caminho para a transformação. Que o Senhor se apresente agora, Senhor, meu Deus, aliviando essa vida, repreendendo, Senhor, meu Deus, toda forma, toda força maligna, repreendendo toda a força do inferno que está afetando esses corações, que está afetando essas vidas, essas pessoas. Eu creio no Senhor, meu Deus, agora, que o Senhor está aqui, meu Pai, agindo nessas vidas que estão enlaçadas, acorrentadas no caminho da morte. As pessoas que estão na rota da colisão com o desaparecimento completo. Eu quero repreender, ó Deus, esse poder da morte, esse poder do inferno. Repreendo agora, meu Pai, e que essas vidas possam sentir a oportunidade de uma vez mais voltarem a ser verdadeiramente vidas. Senhor meu Deus, Senhor meu Pai, em nome de Jesus, quero apresentar ao Senhor também as pessoas que estão com enfermidades, que são consideradas pela medicina enfermidades incuráveis. São enfermidades, ó Deus, tantas. Eu sei, ó Pai, que dependendo do estágio que se encontra esse corpo, dependendo, ó Pai, das condições dessa vida, em alguns casos, realmente, a medicina já não tem mais nada a fazer. Sei também, ó Deus, que dependendo da situação, talvez a medicina ainda tenha algum poder para agir. Mas sei também, ó Pai, que para o Senhor não existem impossíveis. Sei também, Senhor meu Deus, que o Senhor é poderoso para curar aquilo que para o homem já não tem mais cura. Assim como também o Senhor é poderoso para curar aquilo, ó Deus, que talvez ainda reste uma pontinha de esperança. Deus grande e poderoso, são tantas enfermidades, ó Deus, são tantas dores que essa pessoa está passando, mas eu sei que o Senhor pode aliviar também. Eu tenho fé, ó Deus, e eu peço ao Senhor, dizendo ao Senhor que esse coração, que a nossa vida, ela apela também para a sua misericórdia. Nós permitimos, Senhor meu Pai, a sua misericórdia atuar na nossa vida. Se o Senhor não atuar em nossa vida, se o Senhor não atuar na vida dessa pessoa desesperada, se o Senhor não atuar na vida dessa pessoa desesperançada, é certo, Senhor meu Deus, que essa vida não alcançará a vitória que tanto precisa. É certo, Senhor meu Pai, que essa vida, Senhor, não conseguirá sobreviver mais um dia. Mas eu peço ao Senhor, ó Pai, o Senhor é poderoso para fazer uma transfusão total nessa vida. O Senhor é poderoso não só para dar uma vida nova. O Senhor pode dar órgãos novos também. O Senhor pode, Senhor meu Deus, atuar grandemente,
fazendo, meu Deus, com que essa vida experimente aquilo que nós chamaríamos de um verdadeiro milagre. Eu sei que o Senhor cura, meu Pai. Eu sei que o Senhor faz maravilhas. Sei que o Senhor faz milagres. Eu sei que nesse momento o Senhor pode fazer com que essa vida seja totalmente transformada lá dentro do seu interior. Aquela partícula, aquela molécula, Senhor, aquela coisa mais pequenina, talvez, meu Pai, até mesmo que não é muito nem falado pela ciência, pela medicina, eu sei que o Senhor pode ir lá, detectar, ó Deus, o que está acontecendo nesse corpo, detectar, Senhor, meu Deus, realmente o que está acontecendo nessa vida, e realizar a cura que o Senhor pode realizar, e realizar o milagre que o Senhor pode realizar. Realiza agora, meu Deus, o teu milagre. Realiza agora, meu Pai, a cura divina nesse corpo. Eu posso dizer ao Senhor, ó Pai, garanta ao Senhor. Jamais, Senhor, eu vou requerer a mim, ou vou dizer que fui eu, porque eu sei, ó Pai, que é a misericórdia do Senhor, é o amor do Senhor, é a mão do Senhor quem faz, Senhor, a ação. É o Senhor quem cura, é o Senhor quem traz o milagre. Senhor, toda glória e toda honra é dada a Ti, Senhor. Toda glória e toda honra é tributada ao Senhor, porque o Senhor é o único Deus poderoso e verdadeiro. Cura agora essa criancinha, Senhor, que até mesmo, Senhor, a manifestação dela, diante da dor, da doença que está sofrendo, é uma manifestação indecifrável aos olhos dos pais. Sabem até que há alguma dor, até medindo a febre, sabem que há alguma doença, mas a criancinha não sabe se explicar. E o Senhor é poderoso, Senhor, para alcançar essa criancinha agora. Cura essa criança, meu Pai, cura agora essa criança, cura agora também, ó Deus, esse velhinho, esse adulto, esse jovem, esse adolescente, pessoas que estão, Senhor, atravessando o vale da sombra da morte, pessoas, Senhor, meu Deus, que estão em estado terminal, pessoas, ó Pai, que já não há mais esperança para elas, faça atuar a sua misericórdia, ó Deus. Eu peço ao Senhor misericórdia, Senhor. Tenha misericórdia acima de tudo, meu Deus. Eu sei que o amor do Senhor é grande em favor dessa vida. Eu sei que o amor do Senhor é grande em favor dessa família. Em nome de Jesus, meu Deus, eu repreendo toda a enfermidade que está levando essa pessoa a esse sentimento tão cercano de morte. Há poder no nome de Jesus Cristo. Eu te repreendo, enfermidade, sai agora. É para a glorificação do nome do meu Senhor. É para a glorificação do meu Deus, na pessoa do Pai, do Filho e do Espírito Santo. Senhor, meu Deus, também quero apresentar ao Senhor famílias que estão sendo, Senhor, sacudidas. Famílias, ó Pai, que estão sendo envolvidas pela contenda. Nós estamos presenciando, Senhor, famílias e mais famílias, lares e mais lares, que talvez, ó Pai, por falta de conhecimento, de vigilância, por falta de domínio, por falta de tudo, Senhor, essas famílias, infelizmente, sucumbiram diante das setas lançadas pelo inferno. No século das separações, quanta gente, depois de conhecer a sua palavra, tem se entregado a Deus aos processos mundanos, tem se entregado a Deus aos processos legitimados pela lei. Mas infelizmente, Senhor, através da sua palavra podemos refletir no descontentamento do Senhor pela separação de pessoas que vão criando lares, lares, famílias e famílias, confusões e confusões, e decretando, ó Deus, uma sociedade totalmente misturada, diferenciada, separada, onde o ódio parece imperar, ó Deus, em tantas vidas que buscam levar a outras malefícios, males e até a morte. Senhor meu Deus, Senhor meu Pai,
O Senhor é poderoso para guardar a instituição primeira, o decreto primeiro do Senhor. O Senhor é poderoso para preservar as famílias, para que também a sociedade, ó Deus, pare de apodrecer e a igreja também não se deteriore. Eu creio, meu Deus, que o Senhor é Deus poderoso agora para trazer acima de tudo compreensão. Também, ó Deus, doses de humildade, doses, Senhor, meu Deus, de bom senso, para que o inimigo não declare vitória sobre esse lar, sobre essa casa, sobre essa família. Eu creio, Senhor, meu Deus, eu creio no agir do Senhor agora, para guardar também a minha família, para guardar também, Senhor, a minha esposa, os meus filhos, os meus familiares, para guardar, ó Deus, os meus irmãos, os meus pais, para guardar, Senhor, meu Deus, também a minha sogra, os meus cunhados, a diretoria da nossa igreja, os meus primos, tios, Senhor, meu Deus, os nossos amigos. Senhor, se o Senhor não nos guardar nesse século onde a violência, Senhor, tem tomado conta das cidades, eu tenho certeza, Senhor, meu Pai, que não haverá sobreviventes. Guarda-nos, ó Deus, guarda-nos das tuas mãos, proteja as nossas vidas, bendiz a sua palavra, guarda-me do homem mau, livra-me do homem violento. Senhor, o Senhor é poderoso para guardar também aqueles que fazem o seu trabalho para a manutenção da lei e da ordem. Pai de poder, em nome de Jesus, se não for a ajuda do Senhor, o socorro do Senhor, como estaremos, ó Deus, nós tranquilos? Que a presença do Senhor esteja conosco de hoje para todo sempre. Amém, Senhor. Amém, Senhor. Amém.

0: Muito bem, prezados ouvintes, que Deus abençoe vocês. Eu sou o pastor Lourival de Almeida, nós somos a Igreja Deus e Amor. A nossa sede mundial está na Avenida do Estado, 4568, no bairro da Liberdade. Mas aí na sua cidade também tem uma Igreja Deus e Amor e tem um homem de Deus aí orando por você. Vai lá, tem oportunidade de Deus, tem homem de Deus, tem bênção de Deus, tem louvor, tem adoração, tem tudo. Na Igreja Deus e Amor aí da sua cidade. A Igreja Deus e Amor é muito mais que uma igreja, é uma família. Uma igreja de todos e para todos. Fiquem todos com Deus até a próxima oportunidade, em nome de Jesus Cristo.
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3: Amados e diletos ouvintes, mais uma vez, aceite a gloriosa paz de nosso Senhor e Salvador Jesus Cristo. Que prazer, que alegria, que felicidade nesse exato momento estar falando com todos vocês para convidar a todos estarmos conosco domingo, dia 13 de setembro. Nós estaremos iniciando a grande campanha do Ministério da Oração e do Ministério do Jejum. Serão 3 domingos, das 10 horas da manhã até o meio-dia. Vai ser aqui na sede mundial das nossas igrejas, Deus é Amor. Estamos aqui muito felizes. Qual é o motivo? Sabendo que você vai participar desta campanha, que você vai vir estar conosco. E aqueles que não puderem estar conosco, estará também ouvindo e assistindo a transmissão ao vivo. Estaremos no altar de Deus, orando, clamando, e estaremos juntos nesta fé. Jesus disse, tudo o que nós pedirmos em oração, crendo nós receberemos. Estamos nesta fé, nesta comunhão, porque dia 13 começa a campanha de 3 domingos, Pai, Filho e Espírito Santo. Assim está escrito na palavra de Deus. Pedir e dar-se-vos-á. Buscai e encontrarei. Batei e abri-se-vos-á. Porque aquele que pede, recebe. O que busca, encontra. E o que bate, abre-se-lhe-á. Eu tenho certeza, você que está me acompanhando nesse exato momento, vão ser várias orações. Estaremos orando para o Senhor revestir a igreja com poder e glória. Lembra em Atos dos Apóstolos, capítulo 2, a partir do versículo 1, quando todos estavam reunidos naquele lugar, o Espírito de Deus se apoderou daquele povo. Línguas estranhas, aonde eles falavam em mistério, e todos foram cheios do Espírito Santo. Da mesma forma vai acontecer domingo, dia 13. Nós vamos começar esta campanha. Serão 3 domingos de oração, das 10 da manhã até o meio-dia. E eu tenho certeza que esta campanha vai ficar guardada em teu coração. O motivo é por quê? Porque Deus vai se manifestar com poder e grande glória. Estaremos também orando para Deus fazer milagres. Você que crê que Jesus é capaz de fazer, então venha. Convidamos também pessoas que estão debaixo de tanta maldição, estaremos fazendo a oração da libertação. Pessoas oprimidas, pessoas que estão encarceradas espiritualmente, amarradas espiritualmente, cadeias vão ser abertas, correntes serão quebradas e algo sobrenatural Deus vai fazer. Você que me escuta agora, me acompanha nesse exato momento, que alegria saber que você está conosco nesta fé. Venham todos, você mesmo de outras igrejas também, você que me acompanha, todos estão convidados. Vai ser o trabalho de um culto de oração. Vamos sim orar para Deus batizar com fogo e com Espírito Santo. Por isso, serão 2 horas de oração. Oração, eu tenho certeza que nós vamos buscar os dons do Espírito Santo. Ninguém pode perder. Estamos deixando bem claro para você. Vai ser de uma fé muito grande. Vai ser de uma comunhão muito maravilhosa. Vamos unir a nossa fé. Vamos dar as mãos erguidas aos céus, clamando, misericórdia, Senhor. Não esqueça, dia 13 de setembro, às 10 da manhã até o meio-dia. Eu quero chamar a sua atenção para você estar conosco em jejum. Eu tenho certeza que você vai ver as maravilhas que Deus vai fazer, os sinais que vão acontecer, algo sobrenatural. Que Deus abençoe, amados ouvintes. No decorrer desta programação, retornaremos a falar com vocês, para que vocês não se esqueçam do trabalho da Igreja Deus e Amor. Estamos unidos na fé e na coragem e no amor. Que Deus vos abençoe, amados ouvintes.
2: 3 horas e 28 minutos.

0: Por natureza, o homem é esquecido. Esquece dos fatos, datas, pessoas e compromissos. Por outro lado, a tendência humana é para não esquecer certos fatos que ocorrem na vida. Principalmente quando se trata de perdoar ou pedir perdão. Vemos e ouvimos muitas pessoas afirmarem: eu perdoo, mas não esqueço. Perdoo, mas não quero mais amizade com ele ou com ela. Isto não é perdão. O perdão que a Bíblia ensina é cheio de amor, misericórdia. E normalmente, se perdoando, se esquece, se sepulta no passado. Isso é possível se a pessoa experimentar o perdão divino, tornando-se revestida do grande amor de Deus. Deus é onisciente, é onipresente, é onipotente, mas, sem dúvida alguma, Ele esquece dos nossos pecados. Pois eu mesmo, o Senhor de Israel, apago as tuas transgressões por amor de mim, e dos teus pecados eu não me lembro mais. O Senhor Deus lança os teus pecados perdoados para trás de suas costas e joga nas profundezas dos mares. Caro amigo ouvinte, o sangue de Jesus Cristo nos purifica de todo pecado. Através do seu sangue que temos a comunhão uns com os outros. E o sangue do Cordeiro de Deus, o Filho de Deus, nos purifica de todo pecado. Isso se conhecermos a Jesus Cristo e sabermos que Ele é o Senhor. Mantemos a comunhão uns com os outros. E o sangue do Cordeiro nos purifica, nos lava e nos limpa de toda iniquidade. Amigo ouvinte, pare, pense, confesse os seus pecados. E a partir de hoje, você será uma nova pessoa em Cristo Jesus, o Filho de Deus. Aprenda a perdoar e serás perdoado. Pois quem conhece a Deus, sabe perdoar. 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
4: A paz do Senhor a todos, irmãos, ouvintes do programa A Voz da Libertação. Aqui é o seu irmão em Cristo, pastor Júlio Souza. Estamos aqui para mais um momento de reflexão através da palavra de Deus. E o tema de hoje é: a fé em Jesus Cristo é um escudo protetor. Nós faremos a leitura na Epístola de Paulo aos Efésios, capítulo de número 6 e versículo 16. Diz assim: tomando sobretudo o escudo da fé, com o qual podereis apagar todos os dardos inflamados do maligno. Preste atenção na palavra de Deus. Aqui na Epístola aos Efésios, capítulo 6, precisamente a partir do versículo 10, Paulo, ele fala sobre a armadura de Deus na vida do cristão, utilizando-se da figura da armadura de um soldado romano daquela época. Ele começa a fazer comparações a respeito daquilo que representava na vida do crente. Ele destaca a necessidade de o crente estar preparado, o crente estar revestido com esta armadura para poder suportar firme as astutas ciladas do diabo. Lembrando ele que esta guerra, esta batalha,

0: não é contra a carne, não é contra o sangue, mas contra os principados, contra as potestades, contra os príncipes das trevas deste século. Enfim, o que fica evidente nesta porção bíblica é que há, sem dúvida alguma, a necessidade do cristão estar pronto para a batalha, estar pronto para a luta. E eu acho muito interessante aqui o destaque que ele dá para o escudo da fé. Porque ele diz, tomando sobre tudo o escudo da fé. Então preste atenção, ele fala aqui sobre cingir os lombos, ele fala da espada, que é a palavra de Deus, a arma de ataque, né? Fala dos calçados, mas eu acho interessante ele colocar aqui, sobre tudo, o escudo da fé. O escudo é conhecido principalmente como a arma de defesa, a arma de maior proteção, a proteção que vai na frente. Claro que toda armadura tem a intenção de proteger, mas o escudo vai proteger na frente, para que os ataques não cheguem até ao corpo. Por isso ele diz, sobretudo, deve estar na frente, o escudo da fé. Lembrando que esta fé que ele destaca, que a Bíblia destaca, que Paulo principalmente nas suas epístolas destaca, não é simplesmente a fé como uma crença subjetiva, não é um pensamento positivo, não é somente uma questão de entusiasmo. Como muitas pessoas dizem, sim, eu tenho muita fé, né? Não é isto. Esta fé que se caracteriza como o escudo do cristão é a fé do conhecimento. É a fé do conhecimento de Jesus Cristo. É a fé que vem pela palavra de Deus, conforme Romanos 10, 17. A fé que vem por conhecer a Deus. A fé que vem por conhecer os preceitos da palavra de Deus. O conhecimento de Deus, meus irmãos, nos protege, sim, nos protege desses dardos inflamados do maligno, que Paulo está dizendo. Às vezes as pessoas pensam que o diabo lhe vai aparecer, né, de cauda, chifre, tridente, para atacar alguém, mas o ataque principal do diabo hoje em dia é principalmente no entendimento das pessoas, para tentar até contrariar aquilo que as pessoas aprenderam sobre Deus. O inimigo aproveita-se de uma sociedade secularizada para plantar a descrença em Deus, o ateísmo, o ceticismo. Isso até no meio dos cristãos, até no meio dos crentes. Tem crente ficando um crente ateu. Eu sei que é até contraditório, mas tem crente que está ficando um crente ateu. Já não crê mais nas coisas de Deus, já não crê mais na palavra de Deus com plenitude. Já não crê mais absolutamente na palavra de Deus, já começa a duvidar de tudo. Então Paulo fala que, sobretudo, tem que ter o escudo. O que vai nos proteger, irmãos, é uma fé sólida, é uma fé firme. Nós precisamos estar solidificados. Jesus diz que aquele que ouve sua palavra e as pratica é o homem que constrói a casa na rocha. Vem o vento, vem a tempestade e não derruba. Então, esta proteção do crente está em ouvir a palavra, entender e cumprir. Uma vez que entendemos, ninguém confunde a gente. É a mesma coisa que alguém dizer para você que o azul é verde e que o verde é amarelo. Você não vai acreditar, porque você já entendeu o que é. Você já sabe o que cada cor representa, como ela se manifesta, como ela é representada. Então ninguém vai te confundir, ninguém vai te enganar. Assim é a palavra de Deus, ela tem que estar bem compreendida. Temos que fugir da superficialidade da fé. Tem pessoas que nos preocupam em entender as escrituras, em entender a palavra, vem ao culto e volta, é a mesma coisa. Que possamos, em nome de Jesus, buscar estar prontos, preparados para vencer, usando sempre o escudo da fé. Que Deus abençoe. Esta foi a nossa reflexão dentro do programa A Voz da Libertação.
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0: 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Tenha fé no Senhor.
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2: Quatro horas e quatro minutos.
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5: 4:06 da manhã, um ótimo dia para você. Eu sou o presbítero Rafael Gonçalves e somos da Igreja Deus e Amor. Vamos agora ao bloco informativo, vamos falar de saúde mental.
6: E chegou o momento de informação aqui na Rádio Deus é Amor. Ajuda profissional. Por que falar com um psicólogo não é a mesma coisa que falar com um amigo? Muitas pessoas confundem a psicoterapia com uma simples conversa entre amigos, mas essa comparação pode ser prejudicial. Embora ambos os tipos de conversa sejam importantes para a saúde mental, a psicoterapia envolve um processo profissional que tem por objetivo promover o crescimento pessoal e bem-estar do paciente. A amizade, por outro lado, se baseia em interesses compartilhados e apoio mútuo, sendo uma relação de troca, enquanto a psicoterapia já é um espaço focado exclusivamente no paciente, voltado para o tratamento de dificuldades emocionais e mentais. A amizade, ela tem um caráter mais informal e de apoio, sendo que os amigos geralmente buscam oferecer soluções rápidas e se envolvem emocionalmente. No entanto, quando uma pessoa constantemente descarrega as suas dificuldades nos amigos, a relação, ela pode se desgastar, pois ambos os lados têm as suas próprias preocupações. Já o psicólogo, como profissional, ele oferece um ambiente imparcial e confidencial, onde o paciente, ele pode explorar as suas questões sem o risco de julgamento ou de sobrecarregar a outra pessoa. Além disso, a confidencialidade na psicoterapia garante que o paciente se sinta seguro para se abrir sem o receio de suas informações serem divulgadas. Como cuidar da saúde emocional? Conheça dicas valiosas. saúde emocional, ela tem se tornado uma preocupação crescente, especialmente por conta dos altos níveis de ansiedade, de estresse e transtornos enfrentados por muitas pessoas. A constante exposição a estímulos negativos, como as redes sociais, por exemplo, contribui para essa problemática. Aqui no Brasil, a situação é ainda mais grave, com a Organização Mundial da Saúde classificando o país como o mais ansioso do mundo. A conscientização sobre a importância da saúde emocional é o primeiro passo para combater esses problemas. A saúde emocional ela está relacionada ao equilíbrio mental, sendo exemplificada por um cérebro saudável. Então, uma pessoa emocionalmente saudável é capaz de se comunicar de maneira clara, entender as adversidades da vida e lidar com as emoções de forma equilibrada. No entanto, para alcançar esse equilíbrio, é necessário esforço constante, autocuidado e práticas que permitam o desenvolvimento de habilidades socioemocionais, como a autocompreensão e a regulação emocional. Quando não lidamos bem com nossos sentimentos, o impacto pode ser profundo, desencadeando distúrbios emocionais e tratamentos psicológicos. Hábitos prejudiciais, como trabalho excessivo, o uso excessivo de celulares, o isolamento social e a falta de sono agravam ainda mais a saúde mental.

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2: Meu nome é Zilda. 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Amém.
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6: Hoje é sexta-feira, dia 11 de setembro de 2026, e quando falamos de sexta-feira, estamos falando de grandes concentrações que serão realizadas em todos os templos das nossas igrejas em todo o Brasil. E sexta-feira é guerra contra o mal, libertação total. Quantas pessoas que não têm dormido bem, quantas pessoas que têm ouvido vozes, visto vultos, pessoas vítimas das obras do mal, sexta-feira em todos os templos, homens e mulheres de Deus, em jejum, em oração, para clamar, para orarem por você que se sente oprimido. Nós vamos pregar a palavra de Deus, vamos colocar as mãos sobre a cabeça dos enfermos, dos oprimidos, para que sejam libertos. Aí na sua cidade, no seu estado, as primeiras concentrações, os primeiros cultos, principalmente nas capitais, iniciam às 5 da manhã, na sequência ao meio-dia, depois às 2 da tarde e encerra-se às 19 horas. Procure uma de nossas igrejas para que você seja livre desta opressão, desta depressão, desse mal que lhe afringe. Talvez você pense em tirar a sua própria vida. Não faça isso. Venha para a igreja. Deus quer libertar você. Aqui em nossa sede mundial, daqui a pouco às 9 da manhã, presbítero Rivair Silva pregando a palavra e orando para que o Senhor venha libertar os oprimidos na manhã de hoje.
7: Todo filho obediente prospera, todo filho obediente nada dá errado, todo filho obediente que obedece a palavra do Pai, o Pai ele honra o filho que é obediente. Simão ele entrou para dentro do barco, não perdeu a oportunidade, ele começa remando, ele começa entrando novamente para dentro do lago, para dentro daquele mar, ele começa remando. E conforme ele está indo, tem alguém voltando. Conforme ele está indo, tem alguém retornando. Parece que estou vendo a oposição olhando para ele e dizendo assim: o que é que você vai fazer lá, meu filho? Lá não dá tempo, não dá para lançar rede mais não. Eu passei a noite inteira, não peguei nada. Aí dá uma olhada para o outro lado, alguém do barco diz também: ei, meu filho, o que é que você está voltando para dentro do mar? Esqueceu alguma coisa lá? Não, eu não esqueci não, eu vou voltar de lá diferente hoje, eu vou voltar de dentro deste lar, água diferente hoje. Ei, meu filho, quem é que você está voltando para dentro do mar? Você não pescou como eu a noite inteira e não pegou nada? Eu estou voltando essas horas e não peguei nada. Você vai para lá, só vai perder tempo. Eu não vou perder tempo não, porque agora eu tenho a palavra que me deu. E qual foi a palavra que foi dada para ti? A palavra que ele me deu: lança a rede, lança a rede. Quem anda na palavra do homem desiste, quem anda na palavra da mulher desiste, quem anda debaixo da promessa da sociedade desiste, mas quem anda na palavra de Jesus não desiste, quem anda debaixo da promessa

35 pessoas que Jesus está tocando na sua visão agora. Ele vai abrir os teus olhos hoje. Você estava perdendo a tua visão, mas hoje Jesus te trouxe aqui, já está garantindo vitória para a tua vida. Hoje Ele te trouxe aqui, está garantindo vitória para a tua casa, não adianta. Eu quero orar por 69 pessoas aqui. O Senhor está me dizendo que o médico já desenganou, mas Jesus não desenganou ninguém. E Jesus colocou a mão hoje, já ordenou vitória. Levanta a mão e vem. Levanta a tua mão e recebe o teu milagre. Levanta a tua mão e recebe. Recebe o teu milagre. 42 pessoas, nada está dando certo para você. Foi um demônio que recebeu uma oferenda. E o diabo disse: eu vou fechar todas as portas para ele. Mas Jesus já colocou as mãos e está abrindo as portas para você hoje. Levanta a tua mão, levanta a tua mão, levanta a tua mão, levanta a tua mão e dá glória para este Deus. Tem 91 pessoas aqui. Jesus está dizendo: deixa as minhas mãos trabalhar e você vai ver o que eu vou fazer da noite para o dia naquele lugar. Levanta a mão, levanta a mão, levanta a mão e recebe. Levanta a mão e recebe.

0: estava alojada no seu estômago. Não sai em raio-x, mas a dor persiste. Não sai nos exames, mas a dor persiste. A partir de hoje está curado. A partir de hoje está curado agora. Levanta a mão da glória para Jesus. 15 pessoas que sofria de fraqueza nas pernas, Jesus acabou de te curar. Eu quero orar por 23 pessoas aqui. O médico disse: agora é somente um milagre. Senhora, olha para mim, senhora. Fecha os teus olhos. Fecha os teus olhos, senhora, que segurou. É, põe uma mão na cabeça. Põe a mão no teu coração. Põe a mão no coração, no coração. A senhora ali. Isso, você. O Senhor me mostra um demônio chamado espírito de morte. Está no ombro dela. Se tiver uma obreira, eu agradeço. Ó, um, dois e três. Corre lá, obreira. Ali, ó, ó. Já está passando uma mulher aí, ó. Já pode segurar, já está aí, ó. Ó, olha quem é que estava lá. Está vendo? Espírito de morte. Olha lá. Que coisa terrível, está vendo? Se essa mulher não vem aqui hoje, irmão, a sepultura dela já estava aberta. Mas Jesus chegou e fechou a sepultura e deu vida para ela. Olha lá que legião, olha o desespero do diabo. Olha o desespero do diabo aí, olha aí, ó. Olha aí, diga, queima ele. Olha o desespero do diabo aí, ó, ó. Olha aí que coisa terrível, tá vendo? Que coisa terrível, olha aí, ó. Não dá nem tempo de orar para uma, a outra já caiu também. Eu quero orar aqui por 13 pessoas. 13 pessoas que estava preocupado. Porque todas as vezes que você vai se alimentar, você sente algo preso na sua garganta. Jesus está te curando agora. Corre ali para testemunhar, corre lá. Corre ali para testemunhar. Pastor Kleber já está com a mão levantada, corre lá. Corre lá para testemunhar, corre lá, corre lá. Corre ali, corre ali. Olha o desespero do diabo, olha o desespero do diabo. O diabo não gostou da cura dessas pessoas, não. O diabo não gostou da cura dessas pessoas, não. Diga, queima ele. Era demônios, mas hoje o diabo vai embora. Diga, queima ele. Olha o desespero, ouvinte. É o demônio da enfermidade. Diga, queima ele. Diga, queima ele. Diga, saia.
1: 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A entrada principal de veículos e de pedestres. Contamos com amplo estacionamento, totalmente gratuito. Contamos com elevadores, recepcionistas, pessoas educadas. Irão lhe direcionar para o salão de número 2, onde no dia de hoje acontece esta grande concentração. Lembrando que você que não pode estar conosco pela manhã, vem estar às 15h na segunda concentração na ministração do presbítero Kleber de Oliveira, que também, na oportunidade pela fé, usando a autoridade do nome e do sangue de Jesus, estará também pregando, orando pelos dons do Espírito Santo e expulsando o mal que tem escravizado muitas vidas.
2: A Bíblia diz no capítulo 36, suplicando pelo estado da sua nação, a Bíblia diz que Deus estende sobre ele as suas mãos, porque ele confessa dizendo: e veio sobre mim a mão do Senhor, e foi o Senhor que me levou em espírito. Diga comigo: em espírito. Havia uma mão poderosa por trás de todo este acontecimento. Havia uma mão poderosa por trás de toda esta instrução. Havia uma mão poderosa por trás da revelação profética, da aquilo que ele tinha que pronunciar. Logo eu entendo que as mãos de Deus não é somente aquela mão misteriosa que diz a Bíblia no livro do profeta Daniel, que repreendeu a loucura daquele que estava usando os utensílios de Deus para se embriagar. E todos aqueles que não serviam a Deus puderam enxergar somente uma mão sem braço, uma mão sem corpo, uma mão que não dava para saber de onde havia vindo, mas aquela mão entrou e escreveu naquela parede estucada: Mene, Mene, Peque o Farsim. E ninguém podia discernir o que Deus havia escrito, porque eles viram as mãos, mas não entenderam a revelação. Aqui não, Ezequiel disse: as boas mãos do Senhor, ela veio sobre mim, e eu me deixei levar, e eu me deixei convencer, e eu me deixei mover pelo Espírito dele, pelo poder dele, pela operação dele. Glorifique, pode glorificar, pode exaltar. E agora, Senhor, há mães clamando, agora pais que estão clamando, agora filhos que estão orando, agora uma igreja buscando a tua presença. Pai, toma lugar no nosso coração, toma lugar, meu Pai, na nossa visão, para que a nossa visão seja ampla, para que o nosso coração receba agora, para que os ouvidos

eles para pedir, convidando a eles para clamar, porque na tua palavra, Senhor, escrito está: pedir e dar-se-vos-á, buscais e encontrareis, bateia e abrir-se-vos-á, porque todo aquele que pede, recebe. Igreja, todo que pede, recebe. Pede a Deus agora, pede ao Senhor agora, pede aquele que tem poder nos céus e na terra, para que ele te dê agora. Dai-nos agora, Senhor, a direção, dai-nos agora um coração preparado, que seja o nosso coração como a boa terra, para receber a tua palavra, para receber a tua revelação.

0: nesta tarde. Abençoa, Senhor, porque cremos no poder da tua palavra, cremos no poder do teu evangelho, porque escrito está, Senhor, ó Deus, que o teu evangelho é poder para a salvação de todos aqueles que creem. Dai-nos fé agora, Pai, para crer na salvação da nossa casa, para crer na salvação da nossa família, para crer na salvação dos nossos filhos. Quantas famílias perdidas, quantas famílias destruídas, quantas famílias arruinadas, Pai, quantos estão agora, ó Deus, lutando contra o terror, contra o angustiador, contra o mal, meu Pai, que entrou na família.
1: O Espírito de Deus está me revelando 4 pessoas desenganadas da medicina por causa de um problema no teu coração, e Jesus está te revelando, dizendo que hoje você será tocado e curado do teu coração. Cadê estas 4 pessoas? Levante as tuas mãos, venha para cá. O Espírito Santo de Deus está me revelando 172 pessoas que estão agora em aflição dentro da sua casa, porque o mal é no coração. Você já não consegue mais trabalhar, já não consegue nem mais caminhar, porque o seu medo é que a qualquer hora vai parar o teu coração. Jesus está te visitando aí, está te dando um coração novo, em nome de Jesus. Tem uma pessoa que está em nosso meio, e esta pessoa já está usando até sonda, porque esta pessoa sofreu a intervenção médica, mas não adiantou, porque o mal, a infecção, as dores prosseguiu, continuou. Mas Jesus está dizendo que vai tocar na tua vida. Cadê esta pessoa? Levante as mãos e venha para cá. O Espírito Santo está me revelando 326 pessoas que você sente nas suas costas, como se algo tivesse te apertando, te impedindo de respirar. E você já não sabe mais o que fazer, porque você já medicou, já tratou, pediu exame e nada aconteceu. Mas Deus está dizendo que Ele vai tocar na tua saúde e vai curar teus pulmões agora. O Espírito Santo de Deus está me revelando uma pessoa que a medicina te desenganou, dizendo que você tem manchas no seu coração e não há um perfeito funcionamento, e você está pedindo a Deus que Ele te cure. Cadê esta pessoa? Jesus vai tocar. Levante as tuas mãos e venha receber a cura. Levante as tuas mãos e venha receber o milagre. Diga glória a Deus. O Espírito Santo está me revelando 41 pessoas que você está paralisado da tua coluna, e você sente dores que te impede até de andar, e parece que tem dias que você não vai suportar estas dores na coluna. Você buscou um médico, venha para cá. O Espírito Santo de Deus está me mostrando uma pessoa que faz muitos anos que você está lutando pela tua libertação. Você desmaia e começa a colocar saliva pela sua boca. Tem pessoas que começam a dizer que não quer nem ficar perto de você. Jesus vai libertar esta pessoa. Levante as tuas mãos e venha receber.
2: Deus já está operando maravilhas, pastor Kleber, e amados ouvintes, a nossa irmã relatando o milagre que recebeu do Senhor Jesus. Minha irmã, o seu nome?
3: Maria.
2: O que a senhora recebeu de Jesus agora?
3: Eu recebi a cura, irmão. Eu estava com uma dor aqui no ombro, eu não conseguia virar o pescoço, que me faltava até o ar. E agora, em nome de Jesus, eu fui curado.
2: A dor desapareceu?
3: Desapareceu.
2: Então faz os movimentos que não podia fazer e faz normalmente. Está virando o pescoço, movimentando o ombro, já está curada para a glória de Deus, ouvinte.
3: Curada.
2: Cadê a dor?
3: Sumiu, em nome de Jesus.
2: Sumiu para a glória de Deus.
4: Pastor Kleber, milagre extraordinário. Esta senhora chegou aqui, não podia caminhar, mas no momento da oração e da revelação do Espírito Santo de Deus, ela abandonou a cadeira de roda e está caminhando perfeitamente para a glória de Deus. Minha irmã, qual o seu nome?
5: Paula.
4: A senhora não podia caminhar?
5: Não. Quebrei o pé.
4: Muita dificuldade?
5: Sim.
4: O que aconteceu com a irmã no momento da oração?
5: Jesus me deu a vitória, deu a caminhar até aqui sem a cadeira de roda.
4: Está caminhando perfeitamente.
5: Amém.
0: Oh, glória.
4: Aí está, pastor Kleber, milagre extraordinário, caminhando para a glória de Deus.
1: O Espírito Santo está me mostrando agora 104 pessoas que você precisa medicar continuamente a sua saúde por causa de uma diabetes que você não consegue vencer. 104 pessoas E Deus está dizendo, Ele vai tocar na tua saúde. Levante as tuas mãos e venha.
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7: 4 da manhã e 32 minutos, você encontra uma igreja Deus e Amor aí perto da sua casa. Inclusive, em Osasco, nós temos a nossa sede estadual, na rua Arthur Vasconcelos, número 470. Ali, hoje, a partir das 9 da manhã, nós teremos o culto Guerra contra o Mal. Na ministração, estará um homem de Deus orando por você, pela sua família, pastor Divino Américo, sendo usado pelo Senhor. Ao meio-dia e também às 3 da tarde, estará o pastor Tiago. E às 19 horas, o pastor Silvio Luiz. Compareça em um dos nossos cultos e seja abençoado por Deus, o nosso Pai. 4h33, vamos àquele momento todo especial de discipulado. Vamos ao quadro Projeto Eu Mais Um, com a nossa querida irmã, cantora Débora Miranda. Vamos ouvir o seguinte tema, Negue-se a si mesmo. Ouçamos para o elevo espiritual da nossa fé.
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9: No ar, Espaço Eu e Mais Um. 5 minutos de discipulado. Um projeto de discipulado da Igreja Deus e Amor. Eu estou aqui de novo, sou a Mãe Cristo Débora Miranda, onde nós vamos estar com vocês, orientando, apoiando, tirando suas dúvidas. Nós começamos falando na última programação e fizemos até uma introdução sobre o preparo para o serviço ao Senhor. E hoje a gente continua falando que o serviço ao Senhor é o discipulado, né? É você servir o próximo, é servir a Deus. É amar a Deus e amar o próximo como a si mesmo. Você que aceitou Jesus vai ter que realmente compartilhar o evangelho que você recebeu. De graça recebestes, de graça dai. É claro que um discipulado tem um custo, o discipulado cristão. Primeiro, negar a si mesmo. É claro que, como eu falei na introdução da aula passada, que não há somente um custo, mas também há uma recompensa. E Jesus disse que aquele que quer ser discípulo dele precisa negar a si mesmo. Uma certa pessoa disse uma vez, meu pior inimigo sou eu mesmo. Ou seja, ela estava falando do conflito interno que havia nela. E isso acontece com a gente. Nós, discípulos de Jesus, temos que aprender a dizer não a muitas coisas que o nosso coração quer fazer, das paixões carnais. Às vezes temos que renunciar a compromissos, convites que possam atrapalhar o desenvolvimento do nosso serviço cristão ou da nossa comunhão com Deus. O egoísmo, por exemplo, é contrário à vontade de Deus. O verdadeiro discípulo tem que abandonar tudo aquilo que não agrada ao seu mestre. Não somente isso, a segunda prova do discipulado verdadeiro é levar sua própria cruz. Jesus continua dizendo ainda em Lucas capítulo 9, versículo 23. Se alguém quer ser meu discípulo, negue-se a si mesmo e leve a sua cruz. Desde a morte de Jesus, a cruz passou a ser símbolo de carga e sacrifício pessoal. Mas o discípulo não tem que levar a cruz de Cristo como se a salvação fosse por obras, não. Ou sacrifícios humanos. Tampouco é uma cruz de morte ou juízo. Não, a cruz do discipulado é de serviço a Deus e de amor sacrificial. Não somente negamos a nós mesmos, levamos a nossa cruz, mas seguimos o nosso mestre. É claro que a vida cristã tem aí os seus custos, podemos dizer, mas ela também tem as suas recompensas. A vida cristã não é somente de negação, proibições, ser privado disso ou daquilo. Não, há um caminho que nós temos que percorrer. Não é verdade? A Bíblia diz, se alguém quiser ser meu discípulo, Jesus dizendo, me siga. Há tantos mestres por aí, tantas filosofias, tantos caminhos, mas o crente vira as costas para tudo isso, para seguir a Jesus Cristo. Não somente isso, mas uma prova do discipulado é consagrar a sua vida. As perseguições, os ataques do inimigo, são muitos no serviço cristão. O diabo não vai atacar a crentes ociosos, nem aqueles que se escondem atrás de paredes do templo ou na intimidade do lar, não. É claro que essas pessoas tampouco podem esperar alguma coisa de Deus. Mas veja que aquele que se separa das coisas que não agradam ao Senhor estão consagrando a sua vida e terão uma recompensa. Eu creio que até este ponto, esta altura da sua vida cristã, eu creio que você tem passado por isso e muitas vezes nem tem sabido como agir. É claro que não quer dizer que você, agora passando a ser um crente, você não terá mais tribulações, tudo será um mar de rosas. Não. A diferença é que você tem agora um ajudador, um consolador, que é o Espírito Santo. Na próxima programação, vamos continuar falando sobre este ponto do preparo para o serviço ao Senhor. O nosso contato é 11982923392. Um forte abraço. Se despede Débora Miranda e até a próxima edição.

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1: 4:42. Chegou o momento de nós falarmos com Deus. Chegou o momento do clamor por portas abertas. Quanta gente que no decorrer da madrugada entraram em contato conosco por telefone, nos enviaram as suas mensagens, pessoas que precisam e muito de uma porta de emprego, portas de oportunidades. Vamos clamar juntos, vamos pedir a Deus por portas abertas. Maravilhosíssimo Deus e eterno Pai, mais uma vez aqui estamos em Tua santa e maravilhosíssima presença para clamarmos por milhares e milhares de ouvintes que nesta manhã estão desempregados e clamam para que uma porta se abra. Pessoas, ó Deus, que entregaram diversos currículos, pessoas, Senhor, que passaram por diversas entrevistas, mas até o momento o telefone não tocou, até o momento não foi efetivado, e as contas, ó Deus, não param de chegar. Pessoas que moram de aluguel, pessoas, ó Deus, com dívidas e mais dívidas, e agora desesperadas, recorrem por auxílio, por ajuda, recorrem ao Senhor. Meu Deus, não deixe estas pessoas desamparadas. Não permita que essas portas prevaleçam fechadas. Abra, meu Deus, esta porta para este pai de família. Abra, meu Deus, esta porta para esta mãe, cujos filhos dependem de uma fonte de renda da mesma, para que possam crescer saudáveis, com saúde, com os nutrientes necessários para sua subsistência. Meu Deus, quantos lares padecendo, quantas famílias sendo destruídas, porque o homem tem negado uma porta de oportunidades, uma porta de emprego. Muitas vezes, portas que se fecham devido à crise, à economia ou falta de oportunidades. Mas eu creio que tudo podes, e nenhum dos seus planos podem ser frustrados. Eu sei que o Senhor tem um plano maravilhoso, plano de fazer esta pessoa prosperar através de uma porta que o Senhor já preparou e abriu. Eu creio, Senhor, por isso repreenda esse espírito imundo que tem tentado prevalecer contra a vida desta pessoa. Abre esta porta, Senhor, para este pai, para esta mãe, para este jovem aprendiz que deseja ter uma fonte de renda para complementar o salário, a renda da família. Eu creio, Senhor Jesus, que neste momento o Senhor está fazendo isso e muito mais a favor destas pessoas que desde as primeiras horas do dia estão clamando e estão suplicando a Tua ajuda. Eu apresento todos aqueles que durante a madrugada nos enviaram a sua mensagem de texto através do WhatsApp da Rádio Deus e Amor. Apresento também todos aqueles que entraram em contato conosco via telefone. Meu Deus, muitos são aqueles que estão desempregados, mas eu creio que o Senhor já está abrindo uma porta. Muitos são aqueles que são empresários, lojistas, empreendedores, gestores e que precisam, e muito, de portas, portas de oportunidades. Meu Deus, abra uma porta para que este trabalhador venha crescer. Abra uma porta para que o salário venha multiplicar, que esta pessoa possa subir de cargo segundo o propósito e voto que fez com o Senhor. Eu creio, meu Pai, eu creio. Eu oro por este trabalhador rural, oro por este trabalhador da área da indústria, este porteiro, este motorista de aplicativo, de ônibus, este, meu Deus, que é ciclista, entregador por aplicativo. Senhor, eu apresento todas as classes de trabalhadores. Eu apresento o corpo de bombeiros, os policiais civis e militares. Eu apresento, meu Deus, todos os nossos queridos ouvintes, aqueles que trabalham no rádio.

Sexta-feira maravilhosa de descanso, dê uma sexta-feira maravilhosa também de trabalho para todos que estão despertando-se do sono para mais uma jornada. Obrigado, Senhor, por mais um fim de semana, obrigado por mais uma sexta-feira, obrigado por tudo que o Senhor tem feito por nós. Glória ao Pai, ao Filho e ao Espírito Santo de Deus. Eu oro e tenho a plena certeza da vitória que não vem de mais ninguém, a não ser do Senhor. Amém e amém, Jesus.

0: 4h50, um ótimo dia para você. Vem aí o bloco informativo Saúde em Foco. Vamos ouvir.
1: E chegou o momento de informação aqui na Rádio Deus é Amor. Cuidado com a pressão. A relação entre o estilo de vida e o desenvolvimento da hipertensão. Conhecida como uma doença silenciosa, a hipertensão está entre as principais causas de problemas cardiovasculares e complicações graves. Isso porque, na maioria dos casos, o paciente não apresenta sintomas. Segundo dados da Organização Mundial da Saúde, essa condição é responsável por mais de 10 milhões de mortes por ano no mundo todo, sendo que aqui no Brasil cerca de 30% da população convive com a doença. A cardiologista Larissa Rangel alerta que mesmo com sintomas aparentes, a elevação persistente da pressão pode causar danos significativos para o corpo. Muitas pessoas não acreditam que estão doentes porque simplesmente não sentem nada. Os sinais só aparecem quando o problema já provocou consequências no corpo, o que reforça a relevância da conscientização sobre o diagnóstico precoce. A pressão alta, ela tem alguns fatores de risco, sendo o envelhecimento um dos principais, porque a hipertensão, ela está diretamente ligada ao avanço da idade. Além disso, o estilo de vida também exerce um papel decisivo no desenvolvimento desse problema. E dietas com alto teor de sódio, baixo consumo de frutas e verduras, sedentarismo e o excesso de peso contribuem, claro, para o descontrole dos níveis da pressão arterial. Os distúrbios de pressão também têm forte componente hereditário e a obesidade está fortemente ligada à elevação da tensão arterial. Outros fatores, como diabetes, colesterol elevado e tabagismo, frequentemente estão associados ao quadro de hipertensão. Um paciente com pressão desregulada, por exemplo, diabetes e colesterol alto, apresenta, claro, um risco muito mais elevado de sofrer um infarto e desenvolver uma

0: insuficiência cardíaca. Coração e cérebro. Como distinguir o mal-estar de uma emergência médica? Esses sintomas simples como cansaço, dor de cabeça, tontura e queda de pressão fossem mais do que um sinal de mal-estar passageiro. Especialmente em casos neurológicos e cardiológicos, quadros graves podem apresentar sinais horas ou dias antes de se manifestarem. Consumo exagerado de álcool, desidratação, noites mal dormidas e calor intenso podem afetar o coração e o cérebro, apresentando sinais horas ou dias antes de se manifestarem, com doenças cardíacas e AVC liderando estatísticas de mortes da Organização Mundial da Saúde. Para muita gente, o receio de estar exagerando faz com que ela não busque ajuda médica. No entanto, se um sintoma gera incômodo ou dúvida, a avaliação profissional é sempre recomendada. Sintomas como cansaço, tontura e queda de pressão podem indicar doenças graves e não devem ser negligenciados como um mal-estar passageiro. A diferença entre o surgimento progressivo e abrupto é determinante, pois em um problema grave a palavra-chave é súbito, exigindo avaliação médica para diferenciar os sintomas. A rapidez no atendimento pode mudar o desfecho de AVCs com janela ideal de 4 horas e meia e dores no peito. Inchaço ou falta de ar nunca devem ser ignorados, podendo indicar infarto ou insuficiência cardíaca. Se um sintoma gera dúvida, a avaliação profissional é recomendada para prevenir sequelas, mesmo que os sintomas desapareçam sozinhos, pois episódios transitórios podem ser alertas de algo mais grave.
1: Quatro da manhã e 55 minutos. Que Deus abençoe grandemente a sua vida. Olha, eu fico por aqui com a minha participação. Eu sou o presbítero Rafael Gonçalves. Estivemos juntos desde a 1 hora da manhã, ouvindo você, atendendo você através do WhatsApp e também por ligações. Oramos, tivemos uma madrugada de muitas orações, muitas mensagens recebemos. Muitos foram atendidos, outros serão levados até o santuário da oração. Muito obrigado pelo carinho da sua audiência. Eu fico por aqui, mas não desligue o seu rádio. Na sequência, tem o culto no lar com o pastor Davi Miranda Filho. Olha que tema maravilhoso. Evangelho de São Lucas, capítulo 7, verso 11. Nós vamos ouvir sobre esperança. Na sequência, a oração das 6 da manhã com o Sertão Evangélico. Eu, pastor Rafael, particularmente, estarei amanhã, a partir das 6:30 da manhã, aqui com você novamente. Deus abençoe, um excelente fim de semana, fique na paz do Senhor Jesus.

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8: Cinco horas e quatro minutos.
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1: Olá, que Deus abençoe você. Hoje eu vou compartilhar com os irmãos o fundamento, a dupla natureza de Jesus Cristo. Cremos que Jesus Cristo é o Filho unigênito do Pai. Sendo plenamente Deus, não foi criado, e sim gerado. Assumiu a plenitude dos tempos, a natureza humana. Dessa forma, Jesus é plenamente Deus e plenamente homem. Como o homem padeceu as mesmas aflições que nós, submetendo-se à obediência da lei, e por sua vida e morte, satisfez a justiça de Deus, expiando os pecados de todos aqueles que nele creem. Aleluia! Sendo ressuscitado por Deus, como prova de todos os que tiverem fé nele. Não serão retidos pela morte, aleluia, mas terão vida em abundância e vida eterna, a salvação. Portanto, a salvação é obtida exclusivamente por meio de Jesus Cristo, e por meio dele que contemplamos a santidade, a justiça, a perfeição e o amor de Deus por sua criação. Aleluia. Continue nos acompanhando, pois iremos compartilhar com vocês todos os fundamentos de fé.
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1: Meu nome é João Benedito da Silva Neto. Conheci a Igreja Pentecostal Deus e Amor em 2002 através de uma caravana. Fui batizado em 2004. Pago as orações dos irmãos. Deus os abençoe, irmãos.
2: Me chamo irmã Gleuciane. Conheci a IPDA através de uma evangelização de minha irmã, que é membro da IPDA. Jesus me libertou do adultério e do tráfico. Cheguei até aí para dentro de um presídio, né, por causa devido ao tráfico de droga. Hoje, para a honra e a glória de Jesus, estou me preparando para o batismo. Jesus é meu salvador. Eu sou aqui da cidade de Fortaleza, Ceará.
3: A paz do Senhor, irmãos. Meu nome é Silvana. Moro na cidade de Itapejara, Rio Grande do Sul. Conheci a IPDA através de uma vizinha. E a partir daí, aceitei a Jesus. Hoje, pela honra e a glória do Senhor, sou obreira da IPDA. E agradeço muito a Deus pelas curas, pelos milagres que Deus fez na minha vida. Minha vida hoje mudou totalmente como era antes. Hoje posso dizer que sou feliz em nome do Senhor Jesus.
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5: é Amor. 5:14.
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1: Sauda a todos com a paz do Senhor Jesus. Graça nós damos a Deus por esta rica oportunidade que o Senhor nos concede de alcançarmos as bênçãos, vitórias que Jesus tem para realizar no dia de hoje. Amada igreja, quem trouxe a Bíblia, a palavra de Deus? Vamos então agora ler o texto sagrado para nós aprendermos o que que a Bíblia ensina a respeito das bênçãos que Deus realiza. Deus tem algo para fazer em nossa vida hoje? Abra sua Bíblia no Evangelho de São Lucas, capítulo 7. Evangelho de Lucas, capítulo 7, versículo 11 a seguir. Tudo é possível àquele que crê. São Lucas, capítulo 7. Evangelho de Lucas, capítulo 7, versículo 11 a seguir. O que fazer quando morre a esperança? Mais uma vez eu vou falar. O que fazer quando a última esperança morre? Vamos ver o que a Bíblia ensina. São Lucas, capítulo 7, versículo 11. Diz assim: aconteceu que no dia seguinte, ele foi à cidade chamada Naim, e com ele ia muitos dos seus discípulos e uma grande multidão. E quando chegou perto da porta da cidade, eis que levava um defunto, filho único de sua mãe, que era viúva. E com ela ia grande multidão da cidade. Vendo o Senhor, moveu-se de íntima compaixão por ela e disse: não chores. E chegando-se, tocou no esquife, e os que levavam pararam e disse: jovem, a ti te digo, levanta-te. Eis que o defunto assentou-se e começou a falar. E entregou a sua mãe, e todo se apoderou o temor e glorificava a Deus, dizendo: um grande profeta se levantou entre nós, e Deus visitou o seu povo. E correu dele esta fama por toda a Judéia e por toda a terra circunvizinha. Amém. Levante a Bíblia e diga: Senhor Jesus, eu creio que o Senhor pode revelar na minha vida toda a tua verdade. Fala comigo, Senhor. Eu preciso da tua verdade. Amém. Podem sentar, igreja amada de Jesus. Palavra fiel, palavra verdadeira, a palavra de Jesus. Irmãos, olha o que aconteceu. Jesus saía de Cafarnaum e foi para a cidade de Naim. Quando Jesus estava entrando na cidade de Naim, o Senhor viu que havia acontecido algo muito interessante. Uma viúva estava chorando porque o seu filho único havia morrido. Uma mulher viúva, o seu marido havia morrido. Imagine, irmãos, que desespero, que aflição, que angústia para o coração daquela mãe. Uma viúva que acabara de perder o seu filho e estava sendo velado, levado até o enterro. Mas nosso Jesus, ele chega na hora certa. mas nem tudo estava perdido. Ela cria que, por exemplo, o marido dela morreu, o filho dela ia ajudar ela. Mas o fato que aconteceu, de repente, a morte chegou. Imagina, irmãos, que desespero, que aflição. E nós temos que aprender, irmãos, que se Deus, Ele pode nos ajudar, tudo na hora certa. Nós temos em nós, irmãos, um defeito muito grande. Nós não sabemos esperar a hora de Deus. Tem a hora nossa e a hora de Deus. Só que nem todos entendem esta realidade. Deus trabalha no momento que você mais precisa. A viúva, a mãe do jovem morto, via uma tragédia na sua vida se agravar ainda mais. Havia perdido o marido e passado um sofrimento muito grande. Como a mulher naquela época não podia ter emprego, o salário restava ao seu filho para prover o sustento material. Veja bem, irmãos, naquela época as mulheres não trabalhavam, as mulheres cuidavam da casa. Quem é que sustentava a casa? O pai ou o filho? Ela perdeu o marido, ela perdeu o filho. Imagina, que luta, que sofrimento, que desespero. Mas o Senhor, Ele conhece a nossa necessidade. Seu único filho, que era também a sua última esperança, ele veio a falecer. Agora, o que seria desta mulher sem o marido e sem o filho? Veja, irmãos, talvez eu quero falar com você que está aqui hoje, que está passando um momento muito difícil na sua vida. Talvez os problemas te sufocaram, talvez os problemas te fazem você chorar. Talvez você está preocupada, você está aqui, mas você está pensando os problemas que estão passando dentro da tua própria casa. Mas você vem no lugar certo. Deus tem a resposta para você hoje. Deus tem a vitória para você hoje. O que seria dos seus planos que foram interrompidos? De repente, acontece uma morte. A morte, ela avisa a hora que ela vai chegar, irmãos. Por isso Jesus disse: orai e vigiai. Nós temos que estar atento. Nós nunca sabemos a hora que a morte vai chegar. Talvez eu quero falar com vocês que talvez tenha pensado em realizar alguma coisa na tua vida e até agora não deu nada certo. Talvez você pensava ter uma família diferente. Não esta família que só vive em briga, em contenda, em dissensão. Aí muitas pessoas pensam, aonde está a solução desse problema? A Bíblia diz assim: chegai-vos a Deus e Deus chegará a vós. Quem veio hoje ao encontro de Jesus estará levando a vitória completa para a tua casa, para a tua família. Talvez na sua vida aconteceu algum fato muito sério. Todos se abandonaram e você hoje está sozinho. E você diz: e agora o que eu vou fazer da minha vida? Olha para Jesus, que Jesus está dizendo: vinde a mim, todos vós que estáis cansado e oprimido, eu vos aliviarei. A tua luta, o teu problema, a tua aflição, o teu desespero, o Senhor está olhando e vendo. Jesus viu aquela mulher chorando, não viu? E Ele está vendo a nossa necessidade também. Ele chegou até perto da mulher e disse: oh, mulher, não chore mais. Eu creio que ela se assustou. Quem é esse homem que fala comigo? para mim não chorar se o meu filho morreu? Jesus foi até onde estava aquele jovem morto. E aqueles que estavam carregando pararam. E Jesus tocou naquele homem jovem morto e ele se levantou e sentou. Escute. Imagine, irmãos, que coisa impressionante aconteceu naquele momento. As esperanças que tinha ido embora, voltou. Era um lugar aonde estava sendo velado. Já não tinha mais esperança. Ela não sabia mais o que fazer. E agora morreu, só resta o juízo final. Mas ela não sabia que Jesus estava ali na hora certa. Da mesma coisa você. Quantas madrugadas você tem passado chorando na tua vida? Quantas madrugadas você tem preocupado com a coisa que está acontecendo com seus filhos? Quem sabe tem pessoas aqui hoje preocupado com a situação financeira que você está vivendo. Quem sabe tem pessoas aqui hoje preocupado com as enfermidades que já tomou conta do teu corpo. Quem sabe eu estou falando com pessoas aqui que não sabem mais o que fazer diante dos problemas. Jesus está chegando na hora certa para te abençoar, para te ajudar, para fazer você entender que Ele é Deus. O Senhor vai chegar no momento certo. Note que quando Jesus chegou, Ele, os seus discípulos e uma grande multidão entrava na cidade. E aquela viúva com seus filhos e uma grande multidão ia consolar ela lá no cemitério. Veja, aquela caravana que chegava de fora e a caravana que saía da cidade. De repente, a tristeza virou alegria. Aquela mãe já não chorava, mas ela ria. O meu filho vive, o meu filho está vivo, o meu filho foi ressuscitado. Glória a Jesus! Esse mesmo Jesus que tem poder para ressuscitar o morto, Ele está aqui hoje para ajudar você também. Aí você diz assim, como é que eu posso receber, irmão Davi? Através da fé. Se você tiver fé, é proibido você sair daquela porta para fora doente. É proibido você sair daqui com seus problemas. Porque todo aquele que se chega a Deus, o Senhor jamais lança fora. Todo homem, toda mulher que está passando momentos difíceis, talvez esses problemas vieram até você. Talvez esta luta que você está passando foi o próprio Deus que permitiu. Ele não faz mal, mas Ele permite. Deus não faz mal a ninguém, mas Ele permite o homem passar lutas e aflições. Sabe por quê? Para que o homem veja que Ele existe. Talvez muitos que estão aqui hoje, se não tivesse doente, não estaria na igreja hoje. Talvez muitos que não tivessem passando problemas e aflições não teria vindo aqui hoje. Talvez você escutou o rádio e aquilo chamou a tua atenção pelos milagres que Deus está operando. E você pensou, eu estou doente, eu estou passando luta, se eu for lá alguma coisa vai acontecer. Realmente, o Senhor já está fazendo maravilhas na tua vida. O milagre já está acontecendo na tua vida. Glória a Jesus. Será que Jesus entende por que que você está chorando? Será que Jesus sabe o teu sofrimento? Deus tem prazer no teu sofrimento? Não. E por que será que eu estou passando essa luta então, irmão Davi? Não seria a pergunta que você está fazendo? Se Deus não quer ver o meu mal, se Deus não quer ver o meu sofrimento, por que que até agora eu não recebi o que Ele podia me dar? Porque Ele estava esperando você vir à igreja. para você ter um encontro com a palavra de Deus. Esta palavra que tem poder para limpar a tua vida. Esta palavra que tem poder para transformar a tua vida também. Glória a Jesus. Quando o morto foi ressuscitado, ninguém mais resistiu ficar quieto, não. A Bíblia diz que eles se maravilharam e glorificavam o nome do Senhor. O enterro que era triste, o enterro que virou uma festa. Por quê? Porque o milagre havia acontecido. E você que está aqui hoje, que está triste, angustiado, de cabeças baixas, pelo sofrimento que está acabando com a tua vida, os problemas que estão derrotando você, muitas vezes você já fica até nervoso, com raiva, por os problemas que têm jogado você no chão, quantas lutas o homem tem enfrentado diariamente, e você muitas vezes covardemente, você não tem coragem de pedir ajuda a Jesus. Pessoas covardes que não têm coragem de se humilhar perante a palavra de Deus, que precisa entender esta verdade. Glória a Deus. Meu amado irmão, minha amada irmã, Deus está disposto a nos abençoar 24 horas, mas o homem está se afastando de Deus pelos seus pecados. O homem está se afastando de Deus pelas suas desobediências. O homem tem se afastado de Deus pela sua incredulidade. Muitos não crê, muitos não acredita. Por isso estão enfermos, por isso estão doentes. Aí você está dizendo assim agora, quer dizer, irmão Davi, se eu tiver fé, o mal vai sair da minha vida agora? Sim, já saiu! Já saiu! Glória a Jesus! Glória a Deus! Você está preparado, irmão, para quando a morte chegar? Olha o que aconteceu aqui. O filho da viúva não estava preparada para ainda morrer. Por isso Jesus ressuscitou ele. Por esse milagre eu tenho certeza que a vida dele estava sendo transformada naquela hora. É a mesma coisa que vai acontecer hoje aqui. Pelo milagre que Deus vai te dar, você vai aquebrantar o teu coração e vai procurar entender que Deus não é somente cura, Deus não é somente milagre, Deus também é perdão dos nossos pecados. Ele quer perdoar os nossos pecados. Ele quer nos ajudar a levantar. Irmãos, nós podemos ver que a Bíblia nos fala, Cristo, ele tem poder para ressuscitar os mortos. Jesus disse, quando Lázaro havia morrido 4 dias, ele disse para Marta e Maria, eu não tenho dito, se tu creres, verás a glória de Deus. Jesus também disse, eu sou a ressurreição e a vida. Aquele que crer em mim, ainda que esteja morto, viverás. Então veja, esse Jesus que ressuscita morto, ele pode ajudar a tua situação ser resolvida? Não seja incrédulo, mas creia. Acredite, tenha fé. Talvez, irmãos, você tenha ficado doente pela sua desobediência também. A Bíblia diz, o que o homem planta, isso ele colhe. Muitas vezes a gente não quer aceitar a realidade, mas a verdade é esta. Quanto mais o homem peca, quanto mais o homem erra, mais ele está propício a ficar enfermo, doente e desesperado. Porque a Bíblia diz que o salário do pecado é o quê? A morte. O salário do pecado é a morte. Então nós estamos aqui reunidos, irmãos. O Senhor, sim, ele quer te curar. O Senhor, sim, Ele quer te abençoar. Mas a primeira coisa que Ele quer fazer, Ele quer perdoar os teus pecados. O que adianta você sair daqui curado, cheio de pecado? O que adianta você voltar para a tua casa com a bênção de Deus sem a salvação? Não adianta nada. Em primeiro lugar, o Senhor quer salvar. A Bíblia diz que havia um homem numa cama e ele estava num lugar muito cheio, muita gente. E trouxeram até Jesus um homem deitado numa cama. E eles não puderam levar a cama até onde estava Jesus. O que eles fizeram? Subiram no telhado, tiraram a telha e desceram o paralítico na frente de Jesus. Olha o que Jesus disse para o paralítico. Olha qual foi a primeira palavra que Jesus disse. Ele disse assim: filho, os teus pecados estão perdoados. Depois que ele perdoou, ele disse: levanta, pega a tua cama e vai para a tua casa. Glória a Jesus. Da mesma maneira Deus quer fazer hoje aqui. Primeiro Ele quer perdoar os nossos pecados. E depois nós vamos receber tudo o que estamos precisando. Através da fé. Você crê que estamos aqui sozinho? A Bíblia diz assim: aonde dois ou três estiver no meu nome, o Senhor está presente. Nós estamos reunidos no nome de quem? Diga, de Jesus. Se nós estamos na fé, reunidos no nome de Jesus, Ele se faz presente. E aonde Jesus está, o mal sai. Aonde Jesus está, a enfermidade sai. Aonde Jesus está, os pecados são perdoados. Aonde Jesus está, os problemas são resolvidos. Aonde Jesus está, é momento de alegria e glória a Deus. Pela vitória recebida. Glória a Deus. O que te trouxe aqui hoje? As suas enfermidades? O que te trouxe aqui hoje, meu amado irmão, minha amada irmã? Os seus problemas? O que te trouxe aqui? Briga no lar, briga na família, matrimônio separado, divórcio? O que te trouxe aqui hoje? Os seus filhos que estão nas drogas? O que te trouxe hoje aqui? O vício? O que te trouxe aqui? Algum problema que te aflige? O Senhor está dizendo: eu quero te ajudar. Eu quero te abençoar. O Senhor, irmãos, Jesus, Ele não aceita que ninguém duvide dEle. A Bíblia diz que havia dois cegos. E eles ali, quando souberam que Jesus estaria ali, eles foram até onde estava Jesus. E Jesus disse: o que queres que eu te faça? Eu faço uma pergunta e a igreja responde. Jesus viu que eles eram cegos? Viu. E por que que Jesus perguntou? Porque queria saber se eles tinham fé. Jesus perguntou: vocês creem que eu posso fazer isto? Eles falaram: sim, Senhor, eu creio. Então, Jesus curou os dois cegos. A mesma coisa está acontecendo aqui hoje. Jesus está perguntando: você crê que eu posso te ajudar? Você crê que eu posso curar as tuas enfermidades? Vocês acreditam que eu posso resolver os teus problemas? Se você crer, a vitória está chegando até você! Glória a Jesus! Irmãos, preste atenção. Lembra que eu disse, para nós recebermos o perdão, nós temos que abandonar o pecado. Eu acabei de dizer, a Bíblia diz no livro de Romanos, o salário do pecado é a morte. Então veja, se você não se arrepender dos seus pecados, lembra, Jesus só pode perdoar se você se arrepender. Se não haver arrependimento em você, o Senhor não pode te perdoar. Se você se arrepender, confessar os seus pecados a Deus, Ele vai te perdoar, Ele vai te purificar, Ele vai transformar a tua vida. Escute bem, irmãos. Chegou o momento, chegou a hora de você tomar uma posição diante de Deus. Aí você pergunta assim, que posição é esta, irmão Davi, que Deus quer que eu tome? Ele quer que você se arrependa dos seus pecados. Adiantaria nós sair daqui só curados, sem o perdão de Jesus? Adiantaria nós voltar para nossa casa só com a bênção da família, sem recebermos o perdão? Não. Se eu ser perdoado, se o Senhor me perdoar, só de o Senhor me perdoar, todo mal sai do meu corpo. A mesma coisa é você. Você tem que aprender que o Senhor, Ele quer ajudar o homem. Deus não tem poder nos céus e na terra? O próprio Jesus disse assim, quando ele foi crucificado, mas no terceiro dia ele ressuscitou. Jesus ressuscitou? Diga, Jesus ressuscitou. Jesus ressuscitou e ele disse assim, todo poder foi me dado nos céus e na terra. Pela palavra de Deus, o mundo foi criado? Pela palavra de Deus, nós fomos criados? Pela palavra de Deus, hoje nós temos alguma coisa porque Deus falou? Você acredita que Deus está falando através da boca do pastor Davi? Então Ele quer que você faça um conserto da tua vida. Ele não aceita mais esse erro que você está fazendo. Deus não aceita mais esta condição que você está vivendo. Chega de pecado, chega de desobediência. É tempo de perdão, é tempo de salvação, é tempo de transformação. Eu quero chamar você que quer fazer um conserto da tua vida para com Deus. Vem aqui à frente. Ah, irmão Davi, eu tenho vergonha. Vergonha do quê? De receber o perdão de Jesus? Isto, vem aqui à frente. Receber o perdão, a salvação. A senhora, o senhor que está aqui, a pergunta é esta: como vai a tua vida com Deus? Esses problemas que tem te afligido de dia e de noite são marcas da desobediência, do pecado e do erro. Se você se humilhar hoje, glória a Deus. Se você se humilhar hoje, tudo será na tua vida modificado. Se você quer parar de sofrer, vem à frente. Se você quer ver algo maravilhoso da parte de Deus na tua vida, vem à frente. Não endureça o teu coração. Não resiste o convite do Espírito Santo de Deus. Se você continuar vivendo desta maneira, Deus não pode fazer nada por você. A Bíblia diz que o pecado encobre o rosto de Deus para que não nos veja. Deus não pode ouvir por causa dos nossos pecados. Por isso você ora e Deus não ouve, porque tem pecado escondido na tua vida. Quantos pecados você já cometeu? Quantos erros você já cometeu? Mas o Senhor está disposto a ajudar, perdoando teus pecados, dando uma nova chance para você. Por isso que Jesus falou, ó geração incrédula e perversa, porque o homem, ele sabe que está pecando e não se humilha. A mulher sabe que está fazendo coisa errada e não se humilha. Prefere permanecer no pecado. O meu dever é ensinar. Quem convence você é o Espírito Santo de Deus. Meu amado irmão, minha amada irmã, até quando sofrereis? Até quando vai viver nesta vida? O Senhor está chamando. Vinde a mim. Ele quer te ajudar. O Senhor está chamando o homem e a mulher. você se desviou do Evangelho. Eu poderia parar por aqui e dizer, tá bem, vocês não querem? Tudo bem, não querem. Mas Deus não é assim, irmãos. Deus está mandando para mim insistir com você, para você se levantar e vir pedir perdão para Jesus. Se você continuar endurecendo o teu coração, o Senhor não pode te perdoar. Eu já falei para vocês, eu comparo quando nós chamamos as pessoas para aceitar Jesus, como se fosse uma porta que Deus abriu. E quando Ele abre esta porta, você tem que entrar por esta porta. Porque se você não entrar por esta porta, a porta vai fechar e depois não adianta bater. Eu vou perguntar mais uma vez, o que que você quer para a tua vida? Ser condenado com o inferno ou ser salvo? Se você ainda não tomou decisão, agora é a hora, agora é o momento. Lembra bem, o próprio Senhor Jesus disse, eis que estou à porta e bato. Aquele que ouvir a minha voz e abrir a porta do teu coração, então eu entrarei e com ele cearei e ele comigo. Tem mais alguém que quer tomar uma decisão? A oportunidade estará sendo encerrada. Se Jesus vier e você não subir, aí será muito tarde. Ele está dando chances, Ele está dando oportunidade para você tomar uma decisão na tua vida. Você sabe muito bem que Deus não é brincadeira. Ele é amoroso, mas Ele é justiça também. Deus é misericordioso, mas Ele quer perdoar os teus pecados também. Fique em pé, igreja amada. Todos vocês estão aqui à frente, levanta as mãos para o céu. Feche os seus olhos. Liga o teu pensamento com Deus e diga assim: Senhor Jesus, eu ouvi a tua palavra e recebi no meu coração a tua verdade. Reconheço, pequei contra ti, desobedeci a tua palavra, mas estou arrependido e eu te peço aqui agora, me perdoa, me salva, me liberta com o teu poder. Escreve agora o meu nome lá no céu, no livro da vida, e sela com teu sangue para o grande dia do arrebatamento da tua igreja. O meu nome esteja escrito no livro da vida.

aguarda um minutinho. O amor de Deus, o amor de Deus é tão perfeito, todos os pecados foram perdoados aqui agora. Ele confiou em cada um de vocês, que vocês se humilharam e pediram perdão. Se Jesus perdoou e também santificou e purificou a tua vida, você tem que obedecer esta palavra, a Bíblia Sagrada. Agora, se você voltar a pecar, se você voltar a desobedecer, enquanto você não tiver com o coração arrependido, resta para você somente o juízo final. Nunca provoque a ira de Deus contra vocês. Obedeça o que Deus manda. Esta é a melhor coisa que o homem pode fazer na tua vida. Obedecer o que Deus manda. Vamos orar por essas pessoas que se arrependeram. Levante as mãos para os céus. Feche os seus olhos. Liga o teu pensamento com Deus e oremos ao Senhor. Glorioso Deus, maravilhoso e eterno Pai, nós oramos aqui agora a favor de cada pessoa que se entregou a Jesus Cristo de corpo, alma e espírito. Ó Deus, que eles possam viver em uma novidade de vida. Que eles possam, Deus, viver em obediência à Tua Palavra. Dá força, Senhor, aos que estão fracos, desanimados. Levanta com a Tua mão agora este irmão que caiu espiritualmente. Ó Deus, ajuda o homem, ajuda a mulher a entender qual é a boa, perfeita vontade de Deus. Que a graça de Deus, o amor...

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7: 5 horas e 59 minutos.
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0: 10 horas da manhã na capital paulista, horário oficial de Brasília. Bom dia para você que já tá de pé, é verdade isso, já saiu debaixo da coberta, né? Hoje é dia abençoado, sexta-feira, dia 11 de setembro de 2026, clima 16 graus na capital paulista, é, tá gelando o pé do velho, rapaz, eita! Bom dia, minha gente, hoje nós temos um convidado especial, é, esse convidado aqui, ó, todo mundo já conhece, meu filho, todo mundo já conhece, o nosso irmão Ítalo Siqueira, a paz do Senhor Jesus, homem de Deus.
1: Paz do Senhor Jesus, bom dia, povo que tá em casa, e tá uma chuvinha boa aqui, né, pastor?
0: Tá chovendo.
1: Difícil levantar da cama hoje, hein?
0: Tá difícil, rapaz. O pior que tá mais difícil, sabe o quê? O trânsito, meu filho.
1: Rapaz.
0: Eita.
1: Se eu lhe falar que eu vi a pé na chuva, varão.
0: É varão. Meu Deus do céu. Mas que prazer em tê-lo aqui, meu querido.
1: Prazer é todo meu, pastor.
0: Muito obrigado pela tua presença, pelo teu esforço, né? Porque você tem também um compromisso às 10 horas da manhã,
1: sim,
0: né?
1: Sim.
0: É, no IPDA Play, no Voz da Libertação, né? Verdade?
1: É verdade.
0: Eita maravilha. E nós estamos lhe dando trabalho, né?
1: Missão é missão, pastor. É. A gente está aqui para falar de Jesus de manhã, de tarde, de noite, hora que for pedido a gente vai.
0: Nós faz mesmo, né?
1: Vai.
0: Poxa, com a gente não tem leseira, não.
1: Não, opa.
0: Eita maravilha.
1: Pião de obra.
0: É isso. Vamos que vamos. Sem mais delongas, sem mais converseiro, como a gente fala lá na roça, né? É verdade. Nós vamos é prosear com Deus. E nesta prosa, é, o nosso irmão Ítalo Siqueira vai prosear conosco. Aí vai, sabe ter. É, aí nós vamos trocar de turno, sabia?
1: Opa.
0: É verdade. Aí alguém vai falar no seu ouvido assim, troca. É, aí nós troca de turno e nós prossegue falando com o Papai do Céu, tá bom, meu querido?
1: Amém.
0: Vamos que vamos! Em nome do Senhor Jesus, prosseguimos com Deus. Amém! Prosseguimos.
1: Posso começar?
0: Sim, Senhor. Nos dê esta honra.
1: Vamos orar, então. Pai querido e santo, nós queremos agora, nós iniciamos agora uma oração para falar contigo nesta manhã de sexta-feira abençoada. Nesta manhã com chuva, com frio, nós percebemos nesse clima uma oportunidade para falar contigo, um aconchego para falar contigo, Pai, aqui no Sertão Evangélico. Nós unimos a nossa fé, Senhor, a minha fé com a fé do pastor Medina, que está ao meu lado, da nossa equipe, da nossa audiência, cada pessoa, cada família, cada lar. Todos nós nos unimos agora em um só propósito. Nos unimos, meu Deus, com a mesma missão, o mesmo objetivo, a mesma essência de conversar com o nosso Deus. Pai, não há nada melhor do que começar o dia falando contigo, porque teremos a certeza que o Senhor estará conosco durante todo o dia, de manhã, de tarde, de noite, de madrugada, estará com a gente nas atividades domésticas, estará com a gente nas atividades do campo, da cidade, das empresas. E é isso que nós queremos, Pai, entregar o nosso dia, entregar a nossa vida, entregar os nossos planos nas mãos do Senhor. Eu sei que nós nos levantamos todos os dias com muitos pensamentos na cabeça, muitos projetos, muitos objetivos para serem cumpridos durante o dia, mas muitas vezes nós nos frustramos porque não conseguimos alcançá-los, porque não conseguimos colocá-los em prática de acordo com o nosso pensamento. Mas o cristão verdadeiro, nós que estamos aqui apesar das nossas falhas, confiamos o nosso dia no Senhor, confiamos o nosso dia a Ti, ó Pai. Aquilo que acontecer vai ser da Tua vontade, aquilo que não acontecer também será da Tua vontade. Então, Pai, a primeira coisa que nós queremos fazer agora nesta oração é consagrar ao Senhor a nossa vida, consagrar ao Senhor os nossos planos, a nossa família, Pai, desde as mínimas coisas até aquilo que consideramos mais importantes, mais complexo, mais que terão um impacto maior no nosso dia. Senhor, nós, nesta hora, levantamos a nossa voz para glorificar o Teu santo nome, para exaltar a beleza da Tua santidade, Pai. Ah, meu Deus poderoso, Tu és o único e verdadeiro Deus. Não existe outro Deus além do Senhor. Fora de Ti, Pai, não há salvação. Fora de Ti, não há vida. Fora de Ti, não há paz, não há felicidade. Somente no Senhor nós encontramos o conceito da verdadeira vida. Somente no Senhor nós encontramos, Pai, a verdadeira paz que excede todo entendimento. A verdadeira paz que está além da compreensão humana. Uma paz que não depende de dinheiro, uma paz que não depende de recursos, uma paz que não depende, Pai, de coisas materiais. É uma paz que está além do nosso tempo, além da nossa realidade, somente no Senhor. É somente no Senhor que nós encontramos a verdadeira comunhão. Pai, o verdadeiro relacionamento, intimidade, profundidade contigo, somente em Ti que nós podemos ter tudo isso. Meu Deus, nesta hora de oração, Pai, eu quero declarar publicamente que Tu és Deus, Tu és santo, Tu és poderoso, Tu és o Deus criador dos céus e da terra, o Deus de Abraão, Isaque e Jacó, o Deus Emanuel, o Deus que está conosco, apesar de ser um Deus tão eterno, tão grande. Essas palavras que a gente usa, elas não conseguem descrever nem a sombra do que o Senhor realmente é. Pai, mas ainda sendo tão grande, tão eterno, tão incompreensível para nós, o Senhor para nos ouvir. O Senhor está ouvindo a nossa oração agora. Está ouvindo a pessoas simples como nós, pessoas comuns, pessoas fracas, falhas, pessoas pecadoras. O Senhor para ouvir a nossa oração e nós somos tão gratos, Pai. Nós somos tão felizes por isso. Porque sabemos que não estamos sozinhos. Nós servimos a um Deus que se relaciona com nós, conosco. Um Deus que se relaciona com o seu povo, com a sua igreja, com os seus filhos. Pai, então nós podemos sentir agora a Tua presença. Podemos sentir e ver que Tu és real no ar que nós respiramos, Pai. Essa pessoa que está em casa pode ver que Tu és verdadeiro nos animais do campo, nas plantações, no serviço do dia a dia, em coisas simples, meu Pai, da vida. Essas pessoas podem ver que Tu és real ao olhar para as aves no céu, ao olhar para as nuvens no céu, ao olhar para o mar, para o rio, para os peixes, ao olhar para as grandes montanhas, as grandes planícies, as grandes pastagens. Nós podemos olhar para isso e ver que Tu és real. E ver a Tua assinatura na criação. E ver a Tua assinatura na natureza. E ver a tua presença, Pai, ao nosso redor. E nós Te agradecemos, nós Te louvamos, nós exaltamos na beleza da Tua santidade. Nós glorificamos o Teu santo nome, porque Tu és real, porque Tu és verdadeiro, Tu és único, Pai. E nós fomos agraciados, fomos presenteados em ter essa chance, essa oportunidade de ter esse contato contigo. Pai, nós somos tão pecadores, tão fracos e falhos, tão miseráveis, mas nós sabemos que Tu és um Deus compassivo e misericordioso que pode nos perdoar. É por isso que agora, Pai, eu quero pedir o Teu perdão, não só por mim, mas pela equipe que está conosco aqui, pelo pastor César Medina, por essa pessoa que ora conosco agora, essa pessoa que está preparando-se para o seu dia, para a labuta, para o trabalho. Eu quero pedir perdão por todos nós, Pai. Perdão pelos nossos pecados, as nossas palavras, pensamentos, olhares, sentimentos, atitudes. Tudo que nós fazemos que não te agrada, Senhor. Tudo que nós fazemos que não provém de Ti, que não está de acordo com a Tua palavra, que não está de acordo com o Teu caráter, nós pedimos o Teu perdão. Pedimos a Tua misericórdia, Pai. Nós não queremos viver longe de Ti. A Tua palavra ensina que o que faz essa separação entre nós e o Senhor são justamente os nossos pecados, as nossas falhas, mas nós não queremos distância, Pai. Não queremos uma barreira entre nós, nós queremos relacionamento, intimidade, queremos, meu Pai, um contato mais íntimo e profundo contigo, mas para isso nós temos um problema, um pequeno problema, que são os nossos pecados, as nossas falhas. No entanto, pedimos o teu perdão agora. Tem misericórdia de nós, meu Pai. Purifica nossa mente, purifica os nossos olhos, purifica a nossa boca, o nosso coração, purifica, meu Deus, o nosso corpo inteiro. Corpo, alma, sejam purificados por ti nesta manhã, nesta hora, Pai, para que não nos entreguemos ao pecado, para que não sejamos dominados pelo pecado, para que não sejamos dominados pela nossa natureza, Pai, mas sejamos cheios do Espírito Santo. Sejamos, meu Pai, controlados, dominados, guiados pelo Espírito Santo. Ó Deus poderoso e santo, tem misericórdia de nós, meu Pai, que o Senhor ouça a nossa oração, ouça a nossa súplica, ouça o nosso pedido nesta manhã, meu Deus. Nós queremos ter o dia inteiro de conversa contigo, Pai. Quando estivermos no trabalho, essa pessoa, quando estiver lá no campo, lá cuidando dos animais, quem sabe pescando, quem sabe plantando, arando a terra, nós queremos que essas pessoas possam conversar contigo, ouvir a tua voz, sentir o teu toque, sentir a tua presença, meu Deus, através do teu Espírito Santo. Então, para isso, precisamos do teu perdão, precisamos da tua misericórdia, meu Pai, em nome do Senhor Jesus. Ó Senhor da glória, Deus de majestade, nós queremos agradecer, meu Pai, pelo o fôlego que nós respiramos, o ar que nós respiramos, meu Pai. Senhor, nós sabemos que a todo momento pessoas vão à falência, pessoas perdem a vida, mas a nós o Senhor nos deu mais uma oportunidade, mais um dia, mais uma chance para mostrar ao mundo a tua benignidade, a tua bondade, a tua benevolência, Pai. Senhor, então nós te agradecemos por este dia que se inicia. Nós não sabemos o que vai acontecer no decorrer dele. Podem acontecer coisas boas, coisas ruins, mas de uma coisa nós temos certeza, que o Senhor estará conosco em cada momento, em cada fase. Meu Deus, o Senhor estará conosco a cada hora, Pai. Então nós te agradecemos pelo dia, agradecemos pela vida, o fôlego, o ar que nós respiramos, Pai. Agradecemos pelo nosso corpo, pela nossa saúde, a força que o Senhor nos dá para trabalhar. A força que o Senhor nos dá para colocar em prática, meu Deus, as nossas atividades, Pai, em nome do Senhor Jesus.
2: Senhor meu Deus, neste momento, Pai, em concordância com a oração do nosso irmão Diácono Ítalo Siqueira, meu Deus, estamos na tua presença, porque o Senhor é bom, benigno, maravilhoso, misericordioso. Aleluia. Meu Deus, o Senhor nos olhou com um olhar de salvação, com um olhar de resgate, com um olhar de livramento. Senhor meu Deus, o Senhor olhou para nós com um olhar, Senhor Jesus, de ternura, de amor, Pai querido, e nos resgatou, Pai, das garras do inimigo, que já estava para devorar a nossa vida, devorar tudo que temos e tudo que somos, Senhor meu Deus. Mas o Senhor nos trouxe a liberdade, sim, e a derrota do nosso inimigo, Senhor. Muito obrigado, meu Deus, porque o Senhor é bom. Muito obrigado, Senhor, Pai querido, pela vida do teu servo, o nosso irmão Diácono Ítalo Siqueira, pelo seu lar, pela sua família. Senhor meu Deus, por tudo e por todos, Senhor, da família, dos familiares, dos parentes, Senhor Jesus, e a parentela do teu servo. Pai amado, neste momento, eu te peço para que o Senhor abençoe. Abençoe este trabalhador que está no campo, está na chácara, nas fazendas, nos sítios. Abençoa esse trabalhador que já está no mangueiro tirando leite, sim, na ordenha manual ou na ordenha mecânica. Senhor, meu Deus, abençoa este trabalhador que está preparando, Senhor, a máquina. Sim, Senhor, o trator, a colheitadeira, a colhedeira. Meu Pai querido, abençoa cada trabalhador no campo. Livra do acidente. Livra, Senhor, dos animais peçonhentos, dos insetos peçonhentos. Livra, Senhor, meu Deus, de tudo quanto o diabo tem colocado contra este irmão, esta irmã. Abençoa o trabalhador das cidades, cada um na sua profissão. Senhor, meu Deus, sejam guardados e abençoados. Muitos estão a caminho, sim, já saíram de casa, Senhor, meu Deus. Estão no trajeto, Senhor, meu Deus, de casa para o trabalho. Livra do acidente, livra, Senhor, meu Deus, do roubo, do latrocínio. Livra, Senhor Jesus, do assalto. Livra, Senhor Jesus, de tudo quanto é barreira e de tudo quanto é tranqueira que o diabo tem posto contra a vida deste trabalhador, desta trabalhadora. Quem está no metrô, no trem, no ônibus, no mototrilho, quem está no seu carro por aplicativo, Senhor, meu Deus, quem está, meu Deus, no seu carro próprio, nesse táxi, nesta moto, Senhor, dá o livramento. Aqui na capital paulista, nesta sexta-feira chuvosa, meu Pai, sejam cada um abençoados e livrados. Meu Deus poderoso, abençoa os nossos irmãos internautas que estão pedindo orações em favor do lar, da família, do emprego, em favor, Senhor meu Deus, do casamento, sim, do cônjuge. Senhor, abençoa, abençoa, meu Pai querido, aquele que pede, Senhor meu Deus, para que o Senhor possa abençoar a noiva, a namorada, a esposa. Aquele que pede para que o Senhor abençoe o marido, o esposo. Abençoa o noivo, Senhor meu Deus, o namorado, abençoa. Papai do céu, eu te apresento também a nossa diretoria mundial, a nossa irmã Irene Miranda, Senhor. Abençoa a irmã Débora Miranda, pastor Lorival de Almeida. Abençoa também, Senhor, presbítero Davi Miranda Neto, Senhor. Abençoe-os maravilhosamente. Abençoa, Senhor Jesus. Senhor, diácono Fabrício Beato, perdão, Pai Celestial, o nosso irmão presbítero Fabrício Beato. Abençoa também, Senhor, o nosso irmão presbítero, Pai amado, Wilson Siqueira, Jerry Adriane. Abençoa, Senhor Jesus, Pai querido, irmão diácono, ou seja, presbítero Marco Magno. Abençoa, Senhor, o pastor Antônio Osmar de Oliveira, pastor Milton de Almeida, irmã, e a irmã, Senhor meu Deus poderoso. Sim, Maria Josefina, Senhor. Todos os membros da diretoria executiva, sejam abençoados. Pai querido, abençoa também o presbítero Kleber de Oliveira, atual dirigente da nossa sede mundial. Abençoa, Senhor meu Deus, cada membro da Igreja Pentecostal, Deus e amor, cada membro, cada cooperador, cada diácono, cada presbítero, cada evangelista, cada pastor, cada missionário, sejamos todos abençoados na tua presença, Senhor. Abençoa, Senhor Jesus, o ofertante, o dizimista. Abençoa, Senhor, aquele que vota. Senhor, meu Deus poderoso, e faz um voto especial e específico, Pai, e são cumpridores, são fiéis. Senhor, meu Deus, nos seus votos, abençoa, Pai. Abençoa também, Senhor, meu Deus, o braço assistencial da Igreja Pentecostal, Deus e Amor, a Fundação Reviver, a Associação Reviver Help, Deus e Amor, os projetos como a Casa Aberta, o projeto Azaf, Senhor, meu Deus, a Escolinha O Pequeno Galileu. Abençoa, Senhor Jesus, Pai querido, o programa Voz da Libertação, apresentado pelo teu servo, diácono Ítalo Siqueira. Senhor meu Deus, abençoa sua equipe, sim, Senhor meu Pai. Abençoa, Senhor Jesus, meu Deus poderoso, Pai Celestial, cada equipe, Senhor. Sim, que fazem parte do IPDA Play, que trabalham com afinco, com amor. Senhor, meu Deus, abençoe, Senhor. Abençoe, Senhor, meu Deus, os nossos coordenadores, os nossos diretores. Abençoa, Senhor Jesus. Sim, os nossos gestores. Abençoa, Senhor, André Miranda, o Bruno Pedrosa. Abençoa, Senhor Jesus. Pai querido, vem abençoar, meu Deus. Pai querido, sim, Diego Miranda, presbítero, Pai querido. Sim, Senhor, presbítero Davi Neto, Senhor, abençoa. Abençoa nossa equipe. Abençoe-nos. Abençoa meu lar, minha família. E a todos aqueles, Senhor, que estão conosco pela Rádio Deus e Amor. Sim, os ouvintes e também os internautas pelo YouTube, pelo Facebook, pelo Instagram. Senhor, abençoe-nos. Para que a nossa sexta-feira, Senhor meu Pai, seja mais uma sexta-feira de guerra contra o mal, inimigo vencido, cristão vitorioso, crente evangélico, glorificando e louvando ao Senhor nesta manhã. Meu Pai querido, vitória em nome do Senhor Jesus. Amém e amém, Senhor Jesus. Amém. Que maravilha. É tão bom ter uma intimidade com o Papai do Céu,
1: né? É verdade.
2: Né? Anteriormente, até mesmo, nós tínhamos assim, tipo, uma pessoa intercessora, né? Entre aspas. É. Que a gente tinha que ir até aquela pessoa, né? Aquela pessoa tinha que interceder por nós. E então, às vezes ficava difícil. Por quê? Porque dependendo do horário, do momento, né, e do humor daquela pessoa para interceder por nós, a gente não recebia aquilo que a gente almejava. Mas hoje não, a gente já entra diretamente no santuário do Senhor, na presença dEle, sentindo a graça, o poder, sentindo a mão dEle nos aconchegando, para a sua proteção divina sobre a nossa vida, não é, irmão Diácono?
1: Glória a Deus.
2: É algo extraordinário e maravilhoso. Veja que muitas pessoas, após uma oração, acompanhar, sente no coração, sabe, aquele fisgar, né? E sente vontade de aceitar o Senhor Jesus. Aí fica pensando, como é que eu faço? O que eu devo fazer para aceitar Jesus? Ensina a eles, irmão Diácono Siqueira. É, ensina a eles. Por favor.
1: Pode deixar.
2: Amém.
1: Olha só, você que está acompanhando agora, seja através do YouTube, do rádio, Jesus Cristo salva, liberta, batiza, transforma. Ele pode salvar você também. Ele pode ser o Senhor da tua vida, o Deus da tua casa, o libertador da tua alma. Para isso, você só precisa crer nele. A salvação é pela graça, o amor de Deus já está disponível para você, o perdão já foi liberado na cruz. Você só precisa ter fé em Jesus Cristo. Que fé? Crer que ele é Deus, que ele é Senhor, que ele veio ao mundo como homem, morreu e ressuscitou. Então, eu quero que você declare nesta manhã, nesta hora. Aproveite a oportunidade. Jesus te ama, ele quer te salvar e agora ele está te dando a chance de você mudar de vida. Não estou falando nada de coisas materiais, não. Claro que isso inclui também. Mas estou falando de coisas eternas, coisas espirituais, da tua alma, do teu espírito que clama por socorro. Então, nós queremos orar com você agora. Uma oração de confissão para você entregar a tua vida para Jesus, receber a salvação, abraçar o perdão e ter a tua vida impactada pelo Evangelho. Posso, pastor, fazer o apelo?
2: Por favor.
1: Vamos lá? Então, olha só, você que está em casa agora, eu quero que você feche os teus olhos. Se possível, feche os olhos e repita comigo essas palavras. Diga assim, ó, Senhor Jesus.
2: Senhor Jesus.
1: Nesta manhã.
2: Nesta manhã.
1: Eu te aceito.
2: Eu te acepto.
1: Como Senhor.
2: Como tu, Senhor.
1: E Salvador.
2: Como mi Senhor e Salvador.
1: Da minha vida.
2: De mi vida.
1: Perdoa os meus pecados.
2: Perdona mis pecados.
1: Apaga o meu passado.
2: E neste momento apague mi passado.
1: e escreve meu nome
2: e escreva meu nome
1: no livro da vida.
2: É no livro da vida.
1: Em nome de Jesus.
2: É no nome do Senhor Jesus.
1: Amém.
2: Amém.
1: Glória a Deus. Seja muito bem-vindo à família de Jesus Cristo, à família Deus e Amor, e prepare-se. Uma nova história começa na tua vida agora.
2: Eita maravilha! Uma nova história começa na tua vida agora. Leva essa frase contigo. A partir de hoje, você sabe que é dia 11 de setembro, né? Então, a partir de hoje, uma nova história começa na tua vida, em nome do Senhor Jesus. Não perca a oportunidade de receber mais e mais bênçãos ainda na tua vida, tá bom? É, entra em contato com a gente, quero aceitar Jesus, @ipda.com.br. E o nosso WhatsApp é o 119-5094-4645. Você vai entrar em contato, nós estaremos lhe orientando para que nós, você e eu, todos nós possamos estar unidos na presença de Deus. O teu batismo está marcado e você que reconciliou com o Senhor, a tua volta em comunhão, participar da Santa Ceia também já está marcado. Para dar aquele glória a Deus na presença de Papai do Céu, juntamente com todos os nossos irmãos da Igreja Pentecostal, Deus e Amor. Tá bom? Então ficamos assim combinado. Deus abençoe, em nome do Senhor Jesus. Seja bem-vindo à família da Igreja Pentecostal, Deus e Amor. Mais que uma igreja, uma família, a família que vai morar no céu.

0: tem que usar chapéu, senão os óculos ficam tudo banhados, né? Aí
1: o chapéu que... serve pro sol e pra chuva, né?
0: Pro sol e pra chuva, exatamente. E depois de uma oração abençoada, os irmãos aceitados em Jesus reconciliaram, né? Muitas pessoas oravam conosco. E a nossa irmã Amanda é uma dessas pessoas que orou ao Senhor, pediu a Deus, e Deus operou a bênção na vida dela. Vamos então, neste momento, ouvir a nossa irmã Amanda contando a bênção em nome de Jesus.
2: Meu nome é Amanda, sou da cidade de Mococa. E eu quero cumprimentar todos os irmãos, ouvidos com a paz do Senhor Jesus. E eu quero contar um testemunho que aconteceu na vida do meu irmão. Porque eu fiz um propósito com o Senhor curasse ele do que ele tinha, Deus, eu ia contar o testemunho. É, o que aconteceu foi o meu irmão, ele veio a ter um câncer na cabeça, ele tem 18 anos, e a gente chegou a ficar com medo de perder o meu irmão, mas eu coloquei a minha fé em ação, a minha família colocou a fé em ação.

0: meses no hospital Boldrini, fez tratamento, só que o câncer não tinha desaparecido. E eu, vendo meu irmão naquele estado, não aceitava, porque eu creio, sempre criei e sempre vou crer que Deus é um Deus de milagres. Queria operar um milagre na vida do meu irmão para mim testemunhar. Aí a gente oramos ao Senhor, pedimos a Deus, todos os irmãos da igreja daqui de Mococa, e eu pedindo oração, sempre clamando ao Senhor, com fé que Deus ia fazer a obra. Pedi oração também através da rádio, os irmãos sempre respondendo a minha oração, colocando o nome do meu irmão no pedido de oração. E hoje eu estou vindo aqui testemunhar com muita alegria no meu coração. O meu irmão passou por essa. Passado muito tempo agora, a gente levou ele para fazer uma ressonância. Ele só foi melhorando. A médica falou para a gente, não tem mais nada na cabeça do teu irmão, nem sinal de tumor. E a própria médica disse para mim e para o meu irmão, olha, agradece a Deus, porque o teu irmão é um milagre. E hoje eu estou vindo aqui para contar esse testemunho para o aumento da fé dos irmãos, para crer no Senhor Jesus, frequentar a igreja Deus é Amor, porque nessa igreja Deus opera milagre. O meu irmão é um milagre. E hoje ele aceitou Jesus, frequenta a igreja, e eu agradeço muito ao Senhor pelo milagre que ele fez na vida do meu irmão. Desde já agradeço a oportunidade e que essa experiência fique para o aumento da fé dos irmãos.
1: Impressionante, irmão. Diácono Ítalo Siqueira. Olha só que bênção, irmã Amanda. Vamos dizer assim, passou por um perrengue, né?
2: Sim.
1: A vida do irmão estava correndo risco, né? E esse risco era gravíssimo, pois um tumor no meu cérebro Deus foi constatado. Mas o que que ela fez? Ela foi atrás de um recurso. E esse recurso é justamente aquele que opera o impossível. A medicina humana, ela chega até um certo ponto, né? Ela ajuda em muitos pontos, mas quando chega o impossível, ela se cala. E ela diz, até aqui eu posso ir, não tem mais jeito, não tem como mais prosseguir. E aí o que que acontece? Muitas vezes até faz você assinar um termo de responsabilidade, né? Não, pode prosseguir com a cirurgia, pode prosseguir, pode fazer o procedimento necessário. É, mas você tem que assinar um termo de responsabilidade, né? Se caso acontecer o pior, nós estamos com as mãos limpas.
2: Você é o culpado.
1: Exatamente. Né? Você ordenou. Se você assinou, você ordenou. E o caso da irmã Amanda, algo impossível, né? Impossível. Porque ficaria com sequelas. Ficaria, bom, não sabe-se como aconteceria, né? Incerteza. Vamos ver. Mas ela foi buscar o recurso. O recurso que opera o impossível. O Senhor Jesus, nosso Deus. O nosso Salvador. Aquele que opera com a medicina divina. Que não precisa nem de bisturi para realizar uma cirurgia. E aquele tumor foi algo que realmente trouxe muitas preocupações à nossa irmã Amanda e toda a família, porque quando chega-se a um nível como esse, é toda a família, irmão Ítalo Siqueira, que fica preocupado, fica preocupada, né? Esposo ou esposa, o filho ou filha, né? Até mesmo os parentes mais próximos ficam preocupados.
2: Sim.
1: E esta pessoa, a irmã Amanda, foi até a igreja pentecostal Deus e Amor e fez um voto, né? Fez um voto com o Senhor em favor do seu irmão. E o que que aconteceu? O resultado foi extraordinário. Tumor desapareceu. Dores sumiram. Sofrimento não existe mais, né? E o que que acontece? Agora é paz, alegria, sorriso, felicidade, entende? E isso inclui não só a irmã Amanda, o irmão dela só, não, é toda a família que recebeu essa notícia boa. Não existe mais tumor.
2: Glória a Deus.
1: Olha
2: que maravilha.
1: É tremendo o nosso Deus, né? O que você acha que a pessoa que neste momento está ouvindo esse testemunho, né, ouviu esse testemunho, está ouvindo o nosso comentário, o que que você acha que ela deve fazer, irmão Diácono Italo Siqueira?
2: Seguir o exemplo da Amanda, né, pastor? Enquanto o irmão dela estava lá, passando, assim, pelo, talvez os últimos momentos de vida, ela estava intercedendo, estava orando.
1: Aleluia.
2: Nosso Deus é um Deus que valoriza a família.
1: Sim.
2: E um dos motivos é esse, né, pastor? Enquanto a gente está ali na prova, na doença,
1: sim,
2: no vale da sombra da morte, sempre tem alguém orando por nós.
1: Verdade.
2: Né? E olha, para você que acompanha de casa, siga o exemplo da irmã Amanda. Talvez na tua casa aí, na tua família, às vezes um vizinho, né, pastor? Um
1: sim,
2: colega,
1: sim,
2: um amigo,
1: sim,
2: alguém da igreja, está internado, está com câncer, ou até mesmo você, interceda, ore, clame por essa pessoa, venha para a nossa igreja, nós vamos orar juntos por essa pessoa, esse teu parente, amigo, quem sabe até cônjuge, né?
1: Sim, sim.
2: E Deus vai operar o milagre. Aí, pastor, a gente fala assim, ah, eu vou orar pela minha família, eu vou orar pelos meus amigos, mas quem é que vai orar por mim?
1: É.
2: Nós vamos orar por essa pessoa.
1: Exatamente.
2: Se vier a nossa igreja,
1: é,
2: se vier aqui, o senhor ora por alguém?
1: Eu,
2: pastor,
1: oro, sim, em nome de Jesus. Apresento a pessoa nas mãos de Deus. E Deus, com certeza, vai operar a bênção na vida dela. Por isso que nós lhe convidamos para você vir à Igreja Pentecostal Deus e Amor. E hoje nós temos 5 cultos em uma vigília.
2: Meu
1: aqui
2: Deus,
1: na nossa sede mundial,
2: meu
1: irmão Ítalo Siqueira. Você sabe o horário?
2: Claro, opa!
1: Opa! Até muitas vezes você também faz parte de momentos,
2: sim,
1: de levar a palavra, de orar, de interceder pelas pessoas. E hoje é guerra contra o mal em nome do Senhor Jesus.
2: Amém, glória a Deus. Olha só, 7 horas da manhã, acho que daqui a pouco, né, pastor?
1: Sim, sim, sim.
2: Daqui a pouquinho, primeiro culto, 7 horas da manhã. 9 horas da manhã.
1: Amém.
2: 11 horas, né?
1: Sim,
2: aquele,
1: sim,
2: culto ali que pega o meio-dia, o pessoal que tá saindo pro almoço,
1: é,
2: né? Um dos cultos principais que é o culto das 15 horas, né?
1: Certo.
2: Guerra contra o mal, libertação total.
1: Sim.
2: E o culto das 19. O
1: certo,
2: último culto da noite.
1: Sim.
2: Mas aí às 23 horas tem a vigília.
1: Tem a vigília. E para quem gosta de orar, Santuário da Oração, 24 horas.
2: Meu Deus.
1: É. A única igreja pentecostal, Deus e Amor, no Brasil e no mundo, né? Que implementou, ou seja, eu digo a única igreja que implementou o Santuário da Oração, não é verdade? Dentro das igrejas pentecostal, Deus e Amor, né? É verdade, então você vem buscar, não importa. Ah, mas eu não sou crente evangélico ou cristão da Deus e Amor. Não, não importa.
2: Sem problema.
1: Não tem, sem problema. Venha receber a bênção na Igreja Pentecostal. Ai, mas eu sou católico. Não tem problema. Sem xonoíta, budista, livres pensadores.
2: Pode vir.
1: Espírita, espiritistas, todos convidados em nome do Senhor Jesus. Tá certo? Nós vai fazer o seguinte. Como nós oramos e nós ouvimos testemunhas e nós comentamos, sem mais palavreados, fogo na seara, chega! Eita, Ivan Luiz cantando! Bota fogo no inimigo!

0: Ítalo, que agora, neste momento, são 5 horas e 44 minutos no Mato Grosso.
1: Ah, é?
0: No Mato Grosso
1: do Sul. Uma hora menos?
0: É, e em Rondônia também.
1: Acho que e lá no Amazonas é uma hora a mais, né?
0: É.
1: Lá no Pará é horário de Brasília mesmo.
0: É horário de Brasília mesmo, né? Que maravilha! Mas e você? É Papa Chibé ou é Papa Açaí?
1: Rapaz, eu sou mais Papa Açaí, varão.
0: É,
1: Papa Açaí. Prefiro Açaí do que o Chibé. Se bem que o Chibé é muito bom, né? É muito bom. Principalmente quem vem de família mais humilde, assim. Às vezes, na hora do almoço, dá-lhe Chibé.
0: Farinha também,
1: né? Rapaz, farinha não pode faltar, hein?
0: Tá, rapaz, que maravilha, hein? É, e aquele peixe no tucupi, você já comeu?
1: Ah, rapaz, peixe no tucupi, pato no tucupi,
0: rapaz,
1: tambaqui assado, meu Deus do céu. E por aí vai, varão, é só coisa boa.
0: Calma, calma, que você vai querer voltar lá pra Santarém agora.
1: já quero.
0: Olha só, nós temos com todos nós, os nossos irmãos, né? Os nossos irmãos aí. A Helena Costa está pelo YouTube, é, louvor abençoado, está dizendo a nossa irmã Helena Costa, que maravilha. Olha só, Maria, IPDA, Maria da Penha.
1: Rapaz.
0: Maria da Penha.
1: Nome de lei, né?
0: É, corre que Maria da Penha tá chegando. Meu Deus.
1: Vigia com a Maria da Penha, varão. Rapaz,
0: você já pensou o esposo da irmã Maria da Penha?
1: Rapaz, o homem deve se comportar.
0: Só de olhar pra ela, ele já treme todo. É. Eita, a irmã Maria Círlia também está conosco. Ó, oh, pessoal, oh, olha, agora...
1: Ah, não. Pessoal da cidade, né?
0: É, pessoal da cidade.
1: Pessoal da cidade.
0: Tá perguntando o que é Chibé.
1: Ah, não, pelo amor de
0: agora
1: Deus.
0: Agora tu vai ter que explicar.
1: Eu tenho que explicar?
0: É, vai ter que falar o que é.
1: O Chibé, Chibé que eu tô acostumado lá...
0: Sim, sim.
1: É tipo uma sopa, um mingau de farinha.
0: Ah.
1: Água, farinha e sal.
0: Ah, é?
1: É isso?
0: É.
1: O senhor é isso também ou é diferente?
0: É, eu já vi, sim... Mas é a que eu vi, que eu conheço, é acrescentado folha de mandioca cozida.
1: Também, né? Lá, pegava farinha, né, da mandioca,
0: sim,
1: né?
0: Exato.
1: Aí mistura um pouco de água, esquenta um pouquinho ali, põe um pouquinho de sal e uma sopa de farinha praticamente.
0: É.
1: Aí tem gente que mistura folha de mandioca,
0: sim,
1: tem gente que coloca outros ingredientes.
0: Outros ingredientes, né?
1: Só que é mais... gourmetizado, né? Tipo Zaqueu, assim.
0: É verdade.
1: Coloca granola. Mas o que eu comi muito quando era criança era o puro mesmo.
0: É verdade.
1: Água, sal e farinha.
0: Aí, tá vendo? Então vocês ouviram o que é chibé aí, né? O que é? É maravilha.
1: Ô, pastor, aproveitando aqui, ó.
0: Aproveitar.
1: Tem um pessoal comentando aí que vocês chamam a gente de menino da cidade. Por quê?
0: É, menino da cidade, é justamente porque é que fala bonitinho, assim, sabe? Tá tudo engomadinho, né? Com aquela gravatinha toda bonitinha, né?
1: Não, mas é o uniforme de trabalho, né, pastor?
0: Entendeu? Entendi. E aí o que acontece? É, o uniforme da cidade vai se tornar... É, menino da cidade, é? Ô, gente! Ah, mas tu sabe a molanchada?
1: Rapaz, eu sei, varão. Você sabia que uma das atividades que mais gera testosterona no homem é capinar um lote?
0: É verdade.
1: Sabia disso?
0: Sim,
1: rapaz,
0: sabia.
1: Rapaz, quando o homem tá capinando... Homem de verdade. Quando ele tá capinando ali um lote ali, ele se sente homem, entendeu?
0: Se sente
1: suor
0: homem.
1: No rosto.
0: Não que eles andam assim, sabe? Faz crochê assim, de repente, né?
1: Os homens que pegam trânsito 2 horas da madrugada, assim.
0: Duas horas da madrugada, é verdade. Aí, antes de pegar o trânsito, teve um acidente.
1: Ixi.
0: É, caiu da cama.
1: Não, aí começa... Ah, não, tive que passar pela faixa de onde, não sei o quê.
0: É verdade.
1: Mas capinalote é até gosto, sabe?

0: dependendo da pessoa, vai parar pro hospital. Vixe, Deus me livre, menino.
1: Misericórdia.
0: Uma ferroada de formiga de fogo. Menino.
1: Não, e se fosse uma, era bom, né?
0: É, mas pior que já vem a correição toda.
1: É, já veio a legião.
0: É isso mesmo. Ó, irmão Haroldo de São Bernardo, a paz do Senhor, sertão evangélico. Amo essa oração do início do programa. Que bênção. Que Deus visite cada lar nesta manhã e dê força para quem vai enfrentar mais um dia de trabalho com esse friozinho. Esquentar o cabo, no cabo do Guatambu, né? É verdade, esquentar o lombo no cabo do Guatambu, meu filho.
1: Que é Guatambu?
0: É, Guatambu é o cabo da enxada.
1: Cabo da enxada.
0: É dependendo. Isso... Guatambu, na realidade, é o nome da madeira.
1: Da madeira.
0: Que é especial para fazer cabo de enxada.
1: Ah, é?
0: É.
1: Tem uma madeira específica?
0: Sim.
1: Rapaz.
0: Aqui na região de São Paulo, usa-se o Guatambu. Entende? Na região do Mato Grosso do Sul, fronteira com o Paraguai, é a peroba.
1: Olha aí.
0: É verdade.
1: Eu conheço o óleo da peroba.
0: É, o óleo da peroba. Muito bom, né? É mesmo. Né? Rapaz,
1: óleo mas da peroba, sabia que...
0: esse óleo da peroba aí né?
1: É um dos melhores, hein?
0: Tem então. Muitos que tem que passar na cara, é verdade?
1: Rapaz, tem que passar em tudo. Tem que tomar banho. Que... Alguns peões aí tem que tomar banho.
0: Tem que tomar banho, na verdade.
1: Mas você sabia que comigo não tinha muita frescura, não. Quando quebrava o cabo da enxada, a gente entrava no mato mesmo.
0: Sim, sim, sim.
1: Pegava ali uma árvore mais retinha, redondinha ali, sim. Cortava e...
0: Olha só. Eita, maravilha.
1: Às vezes vinha um cabo meio torto assim, mas...
0: Que é isso? já fazia de acordo à necessidade, né?
1: Mano.
0: A necessidade do peão.
1: Cada região...
0: A altura. É, porque você já viu a enxada de um certo rapaz aqui... vou te mostrar aqui, meu filho, ó, vou te mostrar essa enxada aqui.
1: Calma. É só falar no personagem que...
0: Tem um personagem. Calma, tô falando mesmo. Ó a enxada do personagem aí.
1: Rapaz, isso aqui parece...
0: Essa é a enxada do personagem, menino.
1: Parece as colheres de brinquedo da minha filha. Qual é o nome do personagem que usa isso aqui?
0: É de um certo daí de um certo personagem que saiu, foi comprar umas cabritas, umas mulas, sabe, uma jumenta, foi lá pro Piauí e não voltou mais.
1: Ah, é?
0: É.
1: O Zaqueu, tá falando do Zaqueu?
0: É!
1: Rapaz, eu vi um comentário do Gabriel Araújo, ele disse que eu sou o novo Zaqueu.
0: Você é o novo Zaqueu?
1: Acabou com
0: o
1: meu dia, mano.
0: Te elogiou tanto assim.
1: Não. Hoje eu vou produzir menos lá no blog, porque esse comentário vai ficar na minha mente agora.
0: Eita,
1: mano. Mas você acredita que isso aqui tem utilidade, né? Pra
0: jardinagem,
1: né? Pessoal que vai ali...
0: Sabe que tem, por exemplo, que a gente muitas vezes fala pintor, né?
1: Pintor?
0: Mas é pintor de rodapé.
1: Ah, é?
0: Pintor de rodapé, sabe?
1: Quem se alista pro Exército Brasileiro, né?
0: Não, pintor de rodapé é aquele tamanho minúsculo.
1: Entendi.
0: O personagem bíblico Zaqueu, sabe?
1: Ah, tá. É verdade.
0: E este aqui é a enxada do
1: Ah, é? É verdade.
0: Do lavoureiro do personagem bíblico aí, Zaqueu, sabe?
1: Isso aqui parece muito aquilo que o pessoal usa pra plantar também, né?
0: Dá
1: uma cavucada assim, joga semente.
0: Já vai jogando semente, isso mesmo. Né? Com terra, depois que a terra é tombada, fofada, né, tal, aí...
1: Aquela terra preta, né?
0: Exatamente. Lá na minha terra, lá na minha região, é terra roxa, meu.
1: Terra roxa?
0: É, terra roxa, menino.
1: Lá no Pará tem muita terra preta.
0: Eita maravilha, bora, uai! Ô, gente, olha só, eu quero avisar você que tá aí pela Rádio Deus e Amor, para passar com a gente aqui pro YouTube, porque daqui a pouco nós já vamos entrar com... O horário político obrigatório, verdade, horário político obrigatório na Rádio Deus e Amor. Então passa para o YouTube agora já, para que você possa continuar conosco, que nós vamos até às 7h30 da manhã com o programa Sertão Evangélico. Certo? Vamos que vamos, então? Passa para o YouTube, Igreja Pentecostal Deus e Amor Oficial, o IPDA Oficial, e vá até o programa Sertão Evangélico ao vivo. E aí você estará conectado com a gente. E aproveitando, já te convido, curte, comente.

0: Chile. É, é isso mesmo. Pronto? De boa?
1: De boa.
0: Tá comendo.
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Glória a Deus, aleluia. Salve os queridos irmãos com a paz do Senhor, queridos ouvintes. Vamos orar ao Senhor, que a oração é a chave da vitória. Senhor, meu Deus, meu Pai, diante da Tua presença, Senhor, nós pedimos perdão pelos nossos pecados, pelas nossas falhas, pelas nossas transgressões, Senhor. Somos gratos, meu Pai, pelo fôlego de vida. Mais um dia na Tua presença, Senhor, mais um dia buscando a Tua face, o Teu reino, a Tua justiça, Senhor. Nessa manhã, meu Pai, de sexta-feira, é o quarto dia da campanha, eu sou o Senhor que sara. Pai, a Tua palavra diz que Tu já levou sobre si as nossas enfermidades e pelas Tuas pisaduras nós fomos sarados, nós fomos curados, Senhor. E nessa manhã, meu Pai, de joelho dobrado, nós clamamos pelo Teu socorro, pela Tua bondade e misericórdia, em favor das nossas vidas, em favor dos ouvintes, em favor desta igreja, Senhor. Nós clamamos, meu Deus, que venha o Teu reino sobre nós, Senhor.

Senhor, cobre com teu sangue os teus servos que nessa manhã oro comigo, Senhor. Olha com o teu olhar de misericórdia para todos nós que estamos aqui na tua casa e os ouvintes que estão orando nessa manhã, Senhor. Coloque as tuas mãos, Senhor, para curar, para libertar, para fortalecer e sustentar os teus servos, Pai. Nessa manhã gloriosa, Pai, nós te glorificamos, nós te exaltamos, porque nós sabemos que tu és o nosso Senhor, nosso Deus, nosso Pai. Nosso protetor, nosso refúgio, nossa força, nosso sustento, Senhor. Clamamos nessa manhã, meu Pai, pelo teu socorro em favor das famílias, meu Pai, que estão orando junto comigo, Deus. Coloque as tuas mãos e repreende o poder das trevas, Pai, sobre esta casa. Repreende o mal que assola essa família, meu Deus, e desfaz todo o mal, Pai, contra esta família, contra esta casa, Senhor. Entra com a tua provisão, Senhor. A tua palavra diz que agindo tu, quem pode impedir? Ninguém pode impedir o teu agir. E é por isso, de joelho dobrado, nós clamamos, meu Pai, pela tua intervenção em favor da nossa casa, em favor dos nossos familiares, Pai. Pai, visita nossa família, meu Deus, meu Pai. Transforma os corações endurecidos da nossa família, Senhor. Tira o engano da nossa casa, da nossa família, Senhor. Quantos de nossas famílias, Senhor, estão vivendo uma vida enganosa, Pai? Só Tu podes tirar as escamas. Só Tu podes libertar e curar, Senhor. Nessa manhã, nós Te pedimos, meu Pai, o Teu socorro, Pai, porque a Tua palavra diz que Tu és o nosso socorro, bem presente na hora da angústia, Senhor. A tua palavra diz que os anjos acampam ao redor dos que te temem e os livra de todo mal, Senhor. Meu Deus, obrigado, Senhor, porque tu nos guarda e nos livra, Senhor, da cilada, nos livra do inimigo, do adversário de nossa alma, Senhor, que ele é invisível e usa quem dá lugar, Senhor. Nos ensina, meu Deus, ser prudente, nos ensina, Senhor, sermos vigilantes, meu Deus, e cada dia, meu Pai, que a gente venha diminuir, Senhor, e que tu venha crescer, meu Pai, em nossas vidas, que a velha mulher, o velho homem desapareça e tu cresça, Senhor, cada dia mais, Senhor, que tu venha conduzir a nossa vida, venha guiar os nossos passos, Senhor, venha nos dar sabedoria, meu Deus, para tomar as decisões certas, Senhor, nos ensina, meu Pai, cada dia mais, sermos dependentes de ti, Senhor, vai operando em nossas vidas, Pai, vai operando sobre esta casa de oração, sobre todas as famílias que estão orando comigo nessa manhã, Senhor. Livra a nossa família da condenação eterna, Senhor. Livra nossa família do engano, meu Deus, meu Pai. Livra nossa família, meu Deus, meu Pai, daquilo que o inimigo está arquitetando, daquilo que o inimigo está planejando contra nossos familiares, meu Pai. Vai jogando por terra toda a obra do adversário, Senhor. Vai jogando por terra, meu Deus, meu Pai, os projetos do inimigo, Senhor. Abre o céu, Senhor, para abençoar esse lar, essa casa. Abre o céu para libertar os que estão oprimidos, meu Pai, os que estão cansados, estão sobrecarregados, meu Deus, meu Pai. A tua palavra diz: vinde a mim todos que estão cansados e sobrecarregados, eu vos aliviarei, Senhor. Só tu pode dar alívio para esta alma, só tu pode jogar por terra essa aflição, esse desespero, só tu pode, meu Deus, meu Pai, desfazer, meu Pai, tudo que o inimigo projetou contra esta casa, contra essas finanças, contra esse trabalho, contra essa empresa, Senhor. Vai jogando por terra todos os projetos do adversário, Senhor. Vai jogando por terra, meu Deus, os planos do inimigo que tem lutado contra, Senhor, as famílias, Senhor. Põe as suas mãos para abençoar essa casa, Senhor. Põe as suas mãos para curar esse filho, esta filha. Põe as suas mãos, meu Pai, para libertar esse esposo, essa esposa, Pai. Faz uma grande obra, Senhor.
A Tua palavra diz, meu Deus, meu Pai, que agis do que ninguém pode impedir. Ninguém pode impedir, Tu é o nosso socorro, bem presente na hora da angústia. E nessa manhã nós clamamos pela Tua provisão, Senhor, pela Tua mão estendida, meu Pai, porque sabemos que sozinho nós não vamos conseguir. Mas se Tu estiver conosco, meu Deus, o inimigo é derrotado, Senhor. O gigante cai por terra, Senhor. As afrontas são, meu Pai, desfeitas, Senhor. O inimigo, Senhor da glória, não prevalece se Tu estiver conosco, Deus. E nesta manhã, Senhor,

Deus, meu Pai, da mortandade, das bactérias contra essas famílias, Senhor. Dá livramento de uma doença, meu Pai, maligna, Senhor. Vai jogando por terra os planos do inimigo contra essas pessoas, meu Pai, que oro comigo nessa manhã. Derrama a gota do Teu sangue sobre a nossa vida, Pai. E vem nos limpar, vem nos purificar de todos os males, Senhor. Nos lava com o Teu sangue remidor, que nos purifica de todo pecado, Pai. Opere nossas vidas, meu Pai, para que cada dia mais, meu Pai, nós venhamos nos despir de nós mesmos e nos encher da Tua graça, da Tua presença, do Teu amor, da Tua bondade, da Tua misericórdia, Senhor. Porque a Tua misericórdia, Pai, é a causa de nós estarmos aqui de joelho dobrado, Senhor. Porque Tu é bom e misericordioso, meu Pai. Nos ajuda a vencer, meu Pai, as batalhas, Senhor. Nos ajuda a perseverar até o fim, Senhor. Nos dá ousadia, Pai. Nos dá determinação, coragem, Senhor. Nos ensina nós sermos vigilantes a cada dia, meu Pai. A vigiar, Senhor. A fazer, meu Pai, conforme está no Teu estatuto, na Tua palavra. Que nós temos que vigiar e orar, Senhor. Temos que ser prudentes, meu Pai. Meu Pai, joga por terra, Senhor, as mazelas que o mundo causou no coração dessa pessoa, Senhor. Arranca toda a raiz de amargura, Senhor. Arranca toda a dureza, Senhor. Arranca toda a altivez, toda a soberba, todo o orgulho, todo o mal que tem assolado essas pessoas, meu Deus. Lava-se o nosso coração, Senhor. Tira todos os males, Senhor, que o mundo causou, Senhor. Vai nos limpando, vai nos lavando cada dia, vai nos purificando, Senhor. Porque cada dia nós queremos ser totalmente dependente de Ti, Senhor. Ser guiado pelo Teu Espírito Santo. Ser revestido, ser fortalecido em Ti, meu Deus. Opere em nossas vidas, Pai. Opera sobre essa casa, sobre essa família, Deus. Hoje é o culto do trabalhador, Senhor. Quantos trabalhadores estão desempregados, Senhor. Meu Deus, precisando de uma porta aberta. Precisando, meu Pai, do Teu socorro, da Tua intervenção, Senhor. Da Tua misericórdia, Senhor. Age em favor da vida desse trabalhador, Senhor. Abre essa porta, Deus. Estende a Tua misericórdia, Senhor. Tira aquilo que está atrapalhando, aquilo que está embaraçando, meu Pai, de a porta se abrir em favor desse trabalhador, Deus. Estende a Tua misericórdia, Senhor. Quantas pessoas precisando, meu Deus, de uma porta aberta. Quantos trabalhadores desempregados há muitos anos, meu Pai. Joga por terra essa avareza. Joga por terra essa escassez, Senhor. Joga por terra essa miséria nesta casa, Senhor. Abre o céu para libertar, para curar esse trabalhador, para fortalecer, para sustentar esse trabalhador, Senhor. A Tua palavra, meu Deus, diz que Tu é o nosso socorro bem presente na hora da angústia, Senhor. A Tua palavra diz, eleva os Teus olhos para os montes. De onde virá o nosso socorro? O nosso socorro vem de Ti, Senhor, que fez os céus e a terra. Tudo está no Teu controle, Senhor, está tudo no Teu comando, Senhor. Foi Tu que fez os céus e a terra, Senhor. Meu Deus, nessa manhã de joelho dobrado, Senhor, nós rendemos diante dos Teus pés. Reconhecemos que somos pó e cinza. Reconhecemos que somos frágeis, Senhor da glória. E nós precisamos da Tua graça, de força, de renovo, de revestimento para a gente poder prosseguir, Senhor. Senhor, toma nossa frente, Senhor. Toma o controle desta casa, Pai. Tome controle desse barco, Senhor. Porque se estiver no comando, meu Deus, esse barco não vai naufragar, Senhor. Se estiver no controle dessa casa, Pai, a miséria, a escassez, as contendas vão embora, Senhor. Porque Tu é um Deus de paz, Jesus da glória. Nós temos um inimigo, meu Pai, setando as mentes com confusão, com contenda, com divisão, Senhor. E Tu não trabalha no meio da divisão, Senhor.
Tu não trabalha no meio da confusão, Tu é um Deus de paz, de misericórdia, Senhor. Joga por terra essa contenda dessa casa, Pai. Joga a contenda, Pai, desse trabalho, Senhor. Joga por terra a divisão, meu Pai, esse que o inimigo quer dividir, Senhor, as famílias, dividir no trabalho, onde tem um grupo, onde tem pessoas unidas, o inimigo vem lutando para dividir, para jogar, Senhor, confusão e contenda, porque onde tem contenda, divisão, Tu não está, Senhor, Ele que está lá, Senhor, lutando para destruir as famílias, lutando para destruir os trabalhos, Senhor, lutando para botar divisão no meio, meu Pai, dos grupos, Senhor, joga a porta.

dessa irmã que está desolado, que está oprimido. Deus, joga por terra a fúria do adversário, Senhor. Joga por terra, meu Pai, Senhor, esse resultado desse exame, Senhor. Tu tem o poder, meu Pai, de jogar por terra, de dar vida onde, meu Pai, o exame diz que não tem mais jeito, não tem mais saída, onde a medicina diz que não tem mais solução, Senhor. Meu Deus, a última palavra nós sabemos, Pai, que vem do Teu trono, Senhor. Tu é o Deus que cura, Tu já levou sobre si as nossas enfermidades e pelas Tuas pisaduras nós fomos sarados, nós fomos curados, Senhor. E nessa manhã, Deus, de joelho dobrado, Senhor, nós Te pedimos, meu Pai, a Tua provisão em favor de todos que estão orando comigo nessa manhã, Senhor. Cada um tem uma causa, Senhor. Cada uma tem uma necessidade, coloca diante de Ti, Senhor. E só Tu pode, meu Pai, abrir porta, abrir caminho. Só Tu pode curar, só Tu pode salvar e libertar, Senhor. É por isso, meu Deus, que nessa manhã nós clamamos, meu Deus. Olha para essa casa, meu Pai, para essas pessoas que estão presas, meu Pai, acorrentadas nas coisas físicas, meu Pai. Essas pessoas que estão vivendo no físico e estão precisando, meu Pai, ter um encontro sobrenatural contigo. Preciso te conhecer de fato e de verdade, Senhor. Porque quando Tu chega na vida de alguém, tudo se faz novo, Senhor. Tem novidade de vida, Senhor. Tem refrigério para a alma, Senhor. Tu pode saciar nossa sede, meu Pai. Renovar nossas forças, Pai. A levar o Teu povo às águas tranquilas, à parte verdejante, Senhor. E dar o escape da condenação eterna, Pai. Dá o grande livramento daquilo que o inimigo já planejou, arquitetou, para destruir as famílias, Senhor. Para enganar o povo, meu Pai. Para botar cegueira, para botar dureza nos corações, meu Deus. Joga por terra, meu Pai. Os projetos do adversário na nossa vida, na nossa casa, na igreja, nesse trabalho, Senhor. Joga por terra tudo que o inimigo quer, ver as pessoas na lama. Tudo que o inimigo quer é ver as pessoas derrotadas, cabisbaixa. Tudo que o inimigo quer é roubar a alegria, a paz, a comunhão contigo, Deus. E nessa manhã, Senhor, nós te pedimos, meu Deus, Senhor, nos cobre com o Teu sangue, Deus, nos esconde debaixo do Teu esconderijo, Senhor. Nos livra, Senhor, do homem sanguinário, do homem violento. Nos livra, Senhor, daquilo que o inimigo está querendo, meu Pai, fazer contra nós. Joga por terra as armadilhas do inimigo, Senhor. Joga por terra os planos do adversário, meu Deus. Nessa manhã, Deus de glória, Deus de poder, eu te peço, Deus, o grande livramento para o Teu povo que ora comigo nessa manhã. Livra, Senhor, da condenação eterna. Livra, meu Deus, meu Pai, do leito, Senhor. Livra, Senhor, dessas doenças, meu Pai, maligna que não tem cura. Dá o grande livramento, Senhor. Dá, Senhor, a cura para essa pessoa que está, meu Pai, condenada à morte, condenada a ficar nesse leito, Deus. Joga por terra o espírito da morte sobre esta casa, Senhor. Repreende as trevas. Repreende o inimigo, o demônio da morte. Joga por terra essas bactérias, Pai. Joga por terra, meu Pai, esses vírus. Vai repreendendo no nome santo, poderoso de Jesus Cristo de Nazaré. Vem nos lavar, Senhor. Vem nos remir. Vem nos purificar com o Teu sangue libertador. Opere nossas vidas, Pai. Entra com a Tua luz sobre essa casa, Senhor. E joga por terra, Senhor, essa, Senhor, esse problema mental, essa opressão, essa depressão, essa tristeza, angústia, esse desespero, meu Deus, joga por terra. O inimigo vai setando as mentes, o inimigo vai setando os corações, e essas pessoas ficam oprimidas, trancadas num quarto, Senhor, escuro,
porque é isso que o inimigo quer, ceifar as vidas, Pai, mas há poder no Teu sangue, meu Pai, para expulsar o poder das trevas sobre essa casa, jogar por terra esse demônio da morte, jogar por terra essa mortandade sobre esta casa, esse decreto do inimigo, joga por terra, meu Deus, estende a Tua mão poderosa, Pai, para desfazer as obras do adversário, Senhor, e repreender, meu Deus, toda obra maligna, o espírito da morte, as enfermidades malignas, joga por terra, pelo poder que há no Teu sangue, nós clamamos nesta manhã, pelo Teu socorro, pela Tua bondade, pela Tua misericórdia, em favor de todos que estão orando nesta manhã, meu Deus, para Te dar o grande livramento, Pai. Essa pessoa que ora comigo que está desempregada, meu Deus, joga por terra o desemprego, joga por terra a escassez dessa casa, joga por terra a miséria, Senhor, joga por terra, meu Deus, todo o mal que tem assolado, meu Deus. Abre o céu, Senhor, abre essa porta para essa pessoa, meu Pai, que está desempregada há muito tempo, Senhor. Senhor, surpreende ela, meu Pai. Abre os caminhos que estão fechados, Senhor. Derrota esse gigante da miséria, Senhor. Derrota esse gigante da enfermidade. Derrota esse gigante da escassez, do desemprego. Vai repreendendo o poder das trevas. Vai desfazendo toda a obra do adversário contra essa casa, Pai. E esse trabalhador, meu Deus, que está enfermo, meu Deus, passando, meu Deus, meu Pai, pela essa enfermidade, Senhor. Meu Deus, mas ele crê, Senhor. Coloca as Tuas mãos sobre esse trabalhador, meu Deus, coloca as Tuas mãos purificadora, Pai, para libertar, Senhor, expulsar essa enfermidade que está assolando esse trabalhador, Pai, esse Teu servo, essa Tua serva, Pai, que está enferma, meu Deus, o Teu sangue é poderoso, Pai, para nos curar, para nos libertar, para renovar nossas forças, Senhor, e dar saúde, Senhor da glória. A Tua palavra, a palavra diz, meu Deus, clama por mim e eu te responder-te-ei. E nós clamamos, meu Pai, nesta manhã, pedindo, meu Pai, o Teu socorro, pedindo a Tua misericórdia em favor de todos os irmãos que estão aqui nessa igreja, que estão, meu Deus, orando comigo, os ouvintes, Deus, repreende, Pai, toda a obra do mal. Repreende, meu Deus, o adversário, Senhor. Joga por terra toda obra maligna, Senhor. Repreende toda a fúria satânica, Senhor. Não deixa, meu Deus, o Teu povo confundido, meu Pai. Desmascara o inimigo, Senhor. Joga por terra a fúria do adversário, Senhor. Revela o que está oculto, o que está escondido, meu Pai, para que o Teu povo não seja enganado, iludiado, meu Pai, pelo inimigo, Senhor. Vai repreendendo toda a obra do adversário, Senhor. Eu te peço nesta manhã, Senhor. Nesta manhã nós clamamos, meu Deus, pelo grande livramento na vida desse trabalhador, Senhor. Livra, Senhor, de um leito. Livra de um acidente. Livra, Senhor, esta casa do incêndio. Livra de um problema elétrico, Senhor. De uma explosão, de uma, meu Deus, meu Pai, algo, meu Pai, doméstico. Joga por terra, Senhor. Vai repreendendo toda armadilha, vai desfazendo todo laço, Senhor, todo embaraço contra nós, Senhor, joga por terra no nome poderoso, santo de Jesus Cristo de Nazareno. Nessa manhã, meu Deus, eu oro pelo todo Manaus, por todos os municípios, por o Amazonas, pelo Brasil, Senhor. Vai jogando por terra, Senhor, toda mortandade. Vai jogando por terra, Senhor, toda miséria, toda escassez, todo desemprego. Vai jogando por terra, Senhor, a impunidade dessa nação. Vai jogando por terra, meu Deus, o autoritarismo. Vai jogando por terra a corrupção, meu Pai. Vai jogando por terra, meu Deus, meu Pai, a falência das empresas, Pai. Quantas empresas estão no vermelho, Senhor? Joga por terra a miséria dessa nação, Pai. Expulsa, Pai, desse lugar, dessa terra, Pai, desse Brasil, meu Pai. Vai expulsando esse principado, essa potestade. Joga por terra no nome poderoso, santo de Jesus. E dá a bênção e dá a vitória para essa nação, Senhor. Repreende, meu Pai,
A idolatria joga por terra, meu Deus, meu Pai, a incredulidade, Senhor. Vai repreendendo todo esse mal que tem assolado a nação brasileira, Senhor. Esses trabalhadores, meu Pai, que têm vivido na idolatria, Senhor. Tira essas escamas, Senhor. Tira o engano, tira a dureza, Pai, desses trabalhadores, meu Pai. Joga por terra a dureza. Liberta esses trabalhadores que estão, meu Pai, se prostrando diante das imagens, que estão idolatrando, meu Pai, gesso, pau, pedra, Senhor, joga por terra no nome de Jesus e liberta a nação brasileira, liberta esse país da idolatria, liberta esse país do engano, da cegueira, faz uma grande obra, meu Pai, em favor da nação brasileira, eu te peço nessa manhã, levanta um povo, meu Pai, aquebrantado, levanta um povo que queira ser guiado pelo teu Espírito Santo, levanta um povo cheio da tua graça, cheio do teu Espírito Santo, cheio da tua bondade, cheio do teu amor, cheio da compaixão, Senhor. Faz uma grande obra no nosso país, Senhor da glória, e vai descortinando, Senhor, aquilo que está enganando os teus servos, vai tirando a cegueira, aquilo que o teu povo, meu Pai, ainda estão vivendo uma vida de cegueira, estão sendo enganados, meu Pai. Tira, Senhor, as escamas, tira a cegueira, Deus da glória, faz, Senhor, tira, meu Deus, aquilo que está, Senhor, as cortinas, e mostra, Pai, para os teus servos, meu Pai, o que vem de ti e o que não vem, Senhor. Porque o inimigo luta, Senhor, ele vem assim, disfarçado, Senhor, de ovelha, meu Pai, mas ele é lobo, porque ele veio para matar, roubar e destruir, e tu veio para dar vida e vida em abundância, Senhor, nessa manhã. Nós te pedimos, Pai, nos dá, Senhor, uma direção, abre nossa visão, nos dá sabedoria, para sermos guiados, ser conduzidos por Ti, não da nossa maneira, Pai, mas do Teu, da Tua maneira, que é boa e agradável, Senhor da glória. Opere nossas vidas, Pai, opera sobre essa casa de oração, meu Pai, sobre todos os pregadores, meu Pai, abençoa, meu Pai, sobre todos os cooperadores, voluntários, Senhor, da saúde, da força, Pai, vai fazendo uma grande obra, Pai, porque são trabalhadores da Tua seara, Senhor, os voluntários, Senhor, meu Deus, da força, da saúde, da livramento, abre porta, abre caminho, vai libertando, vai curando, vai salvando toda a nossa parentela, Senhor, opera nesse lugar, Senhor, nesse dia de hoje, que haja salvação, meu Pai, na vida dos ouvintes, na vida da igreja, Senhor, aqui, Pai, que haja salvação nesse dia, meu Pai, que vida se renda aos teus pés, se prostre diante de ti e reconheça que só tu é Deus, só tu é santo, só tu tem novidade de vida, só tu tem libertação, só tu tem salvação, meu Deus, vai operando, meu Senhor, em favor de todos nós, meu Pai. Nos reveste com as Tuas armaduras celestiais, Senhor. Renova nossas forças cada dia, cada manhã, meu Deus. Vai operando, meu Senhor da glória, em favor de todos os trabalhadores, meu Pai. Dá livramento às pessoas que estão no aplicativo, Senhor. Dá livramento às pessoas que estão no ribeirinho, meu Deus, meu Pai. Dá livramento às pessoas que estão, meu Pai, trabalhando, meu Deus, meu Senhor da glória, nos carros, nos aplicativos, os motoristas, os ônibus, Senhor, dá livramento de acidente, de assalto, de roubo, dá o grande livramento, meu Deus, para as pessoas que estão na feira, Senhor, abençoa o seu trabalho, Pai, os feirantes, abençoa, meu Deus, as pessoas que estão, meu Pai, nas suas plantações, os ribeirinhos, as pessoas que estão, meu Deus, meu Pai, que tem os seus animais, as suas criações, abençoa, prospera, ser com ele, assim como tu foi com José, meu Pai, que aonde José colocava as mãos, prosperava, abençoava, Senhor, vai abençoando, meu Pai, esse negócio, essa venda, essa empresa, vai abençoando esse comércio, Pai, os ambulantes, vai abençoando os feirantes, vai abençoando, Pai, as pessoas que estão nas fábricas, Senhor, vai abençoando as pessoas que já estão caminhando para as lojas, os vendedores, meu Deus, vai abençoando, meu Deus, vai jogando por terra toda a obra do adversário, Senhor, vai prosperando essa casa, vai prosperando esta venda, essa empresa que está no vermelho, joga por terra a escassez, joga por terra a miséria, Senhor, e livra o teu povo de todo mal, de toda escassez, Senhor, vai operando, meu Deus, as tuas maravilhas, meu Deus, joga por terra os planos do inimigo,
Joga por terra, Pai, toda obra do mal, Senhor. Nós não sabemos o que vai acontecer daqui a alguns minutos, Senhor, mas nós estamos pedindo livramento, Senhor. Vem livrar o Teu povo, vem livrar a igreja, vem livrar esse ouvinte, meu Pai, da cilada, do laço, do inimigo. Joga por terra toda a obra do adversário, meu Deus. Ah, Senhor, dá refrigério para esta alma que está atribulada, essa pessoa que está atribulada, angustiada. Joga por terra essa tribulação. Joga por terra essa angústia. A nossa confiança, a nossa esperança tem que estar em Ti, Senhor da glória, porque só Tu pode abrir porta onde não tem porta, só Tu pode sarar, só Tu pode curar, só Tu pode desfazer esse decreto, jogar por terra esse decreto da medicina, só Tu pode jogar por terra os planos do inimigo na nossa vida, na nossa casa, na vida desse ouvinte, meu Deus. Repreende o poder das trevas, sai todo o poder das trevas desta casa, sai o poder das trevas sobre esta empresa, sobre esse trabalho, joga por terra, meu Jesus da glória, vai repreendendo toda a obra do adversário, toda a obra do mal. Nós te pedimos nessa manhã, Senhor, entra com provisão, Senhor, joga por terra essa escassez, joga por terra, meu Pai, toda escassez, toda miséria, no nome poderoso de Jesus Cristo de Nazaré. Nós te pedimos nessa manhã, Senhor, o Teu refrigério para a nossa alma, um renovo, força, revestimento, Senhor. Nós te pedimos nessa manhã, meu Deus, meu Senhor, nos leva, Senhor, às águas tranquilas, Senhor, e vem saciar nossa sede, Pai. Pai, nos leva, Senhor, à parte verdejante, Senhor. Opere em nós os Teus desígnios, a Tua verdade, o Teu querer em nossas vidas, meu Pai. Faz o que Te apraz em favor das nossas vidas. Faz conforme a Tua vontade, meu Deus. Não deixe nós sermos enganados, meu Pai, pelas coisas físicas, não, meu Pai. Joga por terra que sejamos pessoas espirituais, porque a Tua palavra diz que o homem natural discerne o natural, mas o homem espiritual discerne o espiritual, meu Deus, meu Pai. Vai jogando por terra toda a fraqueza espiritual, vai jogando por terra esse desânimo, vai jogando por terra essa tristeza, essa angústia, esse cansaço, vai repreendendo toda a obra do mal, repreendendo toda a força contrária, vai desfazendo tudo que o inimigo, meu Pai, tentou para roubar nossas bênçãos nessa sexta-feira. Repreende a fúria do inimigo, Senhor, e derrama as bênçãos sobre a vida desse trabalhador, Senhor da glória. Derrama as bênçãos sobre esta casa, sobre esse pai de família, Senhor, sobre essa mãe que ora pelos seus filhos, Senhor. Vai abençoando, vai curando, vai libertando esses filhos que estão presos, meu Pai. Não engano, meu Pai. Joga por terra todo engano, joga por terra toda a obra do adversário, joga por terra tudo que o inimigo arquitetou e planejou contra esta casa, contra esta família, no nome do Pai, do Filho e do Espírito Santo de Deus. Amém. Glória a Deus. Deus abençoe, queridos ouvintes. Nós estamos aqui na Rua Alexandre Morim, 525, esperando, convidando você a estar aqui conosco, né? Glória a Deus, aleluia. Temos culto agora pela manhã. Glória a Jesus, aleluia. Até as 7, que é do trabalhador. E das 7 às 8 tem um outro culto do trabalhador, que o servo de Deus vai estar aqui. Às 9 horas, nosso pastor André Zebrusco, pastor estadual. Glória a Deus. Ao meio-dia, a serva de Deus, a irmã Joneia, está aqui conosco hoje. Glória a Deus. E às 14 horas, o presbítero, glória a Deus, Aristide, glória a Deus, que nesse momento está um pouquinho afastado, o pastor Maurício Paiva está, glória a Deus, substituindo ele por alguns dias. E à noite, nós também temos culto aqui com a serva de Deus. Então, você é o nosso convidado especial de estar aqui conosco. E hoje, amados irmãos, nós estamos aqui na campanha de sexta-feira. Eu sou o Senhor que Sara, e a minha Bíblia está aberta em 2 Reis 5. 2 Reis 5, glória a Jesus, aleluia, glória a Deus, aleluia, que está, glória a Deus. Você pode pegar o seu celular, você que está no seu trabalho, você pode estar a caminho, você que está no escritório, em casa, e abra seu aplicativo na 2 Reis 5:1, que diz assim: e Naamã, chefe do exército do rei da Síria, era um grande homem diante do seu senhor,
e de muito respeito, porque por ele o Senhor dera livramento aos sírios. E era este varão um homem valoroso, porém leproso. E saíram as tropas da Síria e da terra de Israel, levaram presa uma menina que ficou ao serviço da mulher de Namã. E disse a esta sua senhora: tomara que o meu senhor estivesse diante do profeta, que está em Samaria, ele o restauraria da sua lepra. Então entrou Namã e o notificou o seu senhor, dizendo: Assim falou a menina que é da terra de Israel. Então disse ao rei Assíria: vai, anda e enviarei uma carta ao rei de Israel. E foi e tomou na sua mão 10 talentos de prata e 6.000 siclos de ouro e 10 mudas de vestes. E levou a carta ao rei de Israel, dizendo: logo, chegando a ti esta carta, saiba que eu te enviei Namã, meu servo, para que restaures da sua lepra. E sucedeu, lendo o rei de Israel a carta, rasgou suas vestes e disse: sou eu Deus para matar e para vivificar, para que este envie a mim, para que eu restaure um homem da sua lepra? Pelo que deverás notar, e peço-vos, vede que busque ocasião contra mim. Sucedeu, porém, que ouvindo Eliseu, um homem de Deus, que o rei de Israel rasgara as suas vestes, mandou dizer ao rei: por que rasgaste as tuas vestes? Deixa vir a mim, e saberá que há profeta em Israel. Veio, pois, Namã com seus cavalos, com seu carro, e parou à porta da casa de Eliseu. Então Eliseu lhe mandou um mensageiro, dizendo: vai e lava-te 7 vezes no Jordão, e a tua carne tornará ficar purificada. Porém Namã se indignou e foi-se dizendo: eis que eu dizia comigo, certamente ele sairá, pôr-se-á em pé, invocará o nome do Senhor, seu Deus, e passará a sua mão sobre o lugar e restaurará o leproso. Amém? Glória a Deus. Senhor, meu Deus, meu Pai, está aqui a tua palavra, que é fiel e verdadeira, meu Deus. Nós estamos aqui nesta manhã, meu Deus, os ouvintes, meu Pai, Senhor, fala conosco, fala com o ouvinte. Não o que nós queremos ouvir, meu Pai, mas o que tu queira falar conosco nesta manhã, no nome do Pai, do Filho e do Espírito de Deus. Amém. Oh, glória a Deus. Aleluia. Então, queridos irmãos, Deus, ele não faz acepção de pessoas. Glória a Deus. Tanto que a prova é que ele morreu na cruz. Ele enviou seu filho para morrer na cruz por nós, sem fazer acepção. Todos, por todos nós. Por mim e por você. Agora, ele não age na força. Não é por força e nem violência. É você que tem que querer que ele tome conta da sua vida, que direcione, que te guie, que te sustente, que te fortaleça. Não é por força e nem violência, amados. Mas você sabe que a palavra de Deus diz que o Senhor fez os céus e a terra. Que tudo está no comando e no controle dele. Embora você olhe, veja as situações ao seu redor, na sua casa, e você pode achar que Deus perdeu o controle. Não, foi você que perdeu o controle. Deus continua no controle de todas as coisas. E nós vamos ver aqui Namã. Ele era o chefe do exército do rei da Síria. Era um grande homem. A Bíblia diz aqui que ele era um grande homem diante do seu senhor, de muito respeito, porque por ele, olha aqui, por ele o Senhor deu livramento aos sírios. E era esse varão, homem valoroso, às vezes, porém, leproso. Glória a Deus, aleluia. A lepra, amados irmãos, significava naquela época o pecado, separava aquele homem da sociedade, separava como o pecado nos separa de Deus. Glória a Deus, aleluia. Naquela época, quem era leproso, tirava todo mundo de perto da família para separar. E a lepra, ela significa, amados irmãos, pecado. Glória a Deus, aleluia. É o pecado hoje, nos separa de Deus, como a lepra separava aquele povo ali. Então, glória a Deus, aleluia. A Bíblia fala bem claro que ele era um homem
era um grande homem, um homem de respeito, e o Senhor usou ele e deu livramento aos sírios. E era este varão um homem valoroso, porém leproso. E aí, amados irmãos, você vê que Deus, ele trabalha na simplicidade. Aí a Bíblia diz que saíram as tropas da Síria e da terra de Israel, levaram presa uma menina que ficou a serviço da mulher de Naamã. E a menina, amados irmãos, vendo que o capitão, vendo lá o grande homem, o homem que dominava, que mandava ali o exército do rei da Síria, estava leproso. E a menina disse à sua senhora, tomara que o meu senhor estivesse lá em Israel, diante do profeta que está em Samaria. Ele o restaurará da sua lepra. Olha, amados irmãos, primeiro você vê que Deus, ele trabalha na simplicidade. Você vê, a menina foi levada, foi presa e ficou como escrava da mulher de Naamã. Ela ficou ao serviço da mulher de Naamã. E aquela menina, amados irmãos, instrumento de Deus, olhou com os olhos espirituais para aquela doença de Naamã. E aquela menina disse, tomara que o meu Senhor estivesse diante do profeta que está em Samaria. Ele o restauraria da sua lepra. Amados, você vê aqui que aquela menina foi para lá como escrava. Mas ela estava olhando com piedade, com compaixão do seu Senhor. E ela disse, se ele estivesse lá em Samaria, o profeta restauraria e livrava, ele restauraria da sua lepra. E queridos, Naamã era o chefe do exército do rei da Síria. Com certeza já tinha passado pela medicina, com certeza já tinha passado por tudo que tinham falado, passa aquilo, passa isso, como acontece até o dia de hoje. As pessoas, elas têm uma enfermidade, elas procuram a medicina, elas procuram até lugares muito complicados, glória a Deus, elas procuram qualquer coisa, mas não vêm em busca da presença de Deus. Elas só vêm buscar a presença de Deus quando a medicina, muitas das vezes é assim, quando a medicina diz que não tem mais jeito, quando a medicina diz que acabou, não tem saída. Tem pessoas que vão para terreiro, tem pessoas que vão tomar remédio, vão atrás da água, disso, daquilo, e não vem buscar presença. Isso eu não estou dizendo para você, que não é para você procurar um médico, não é isso. Que você tem que procurar um médico, porque foi Deus que constituiu a medicina, foi Deus que deu sabedoria para a medicina conhecer o corpo humano e ajudar. Eu estou dizendo que a tua confiança, a tua esperança, não tem que estar em homens, em pessoas. Você tem que ir no médico, mas você tem que buscar é que Deus use os médicos para te ajudar com o medicamento, para você pedir de Deus, para que Deus use a medicina, os médicos, a inteligência, para ele resolver a tua causa. Você tem que buscar a presença de Deus. Você vê, Naamã era chefe do exército. Com certeza, queridos, ele já tinha procurado todo tipo de situações para ele ser curado. E com certeza, você vê, e não houve êxito na vida de Naamã. E tanto, amados irmãos, você nota que ele não tinha nenhuma esperança em relação de ser curado. Imagine, a Bíblia diz que ele era um homem de muito respeito. Ele era um homem valoroso, mas em si, amados irmãos, ele tinha uma enfermidade no corpo dele, que essa enfermidade, glória a Deus, aleluia, naquela época, separava as pessoas da família. Aquelas pessoas eram separadas, glória a Deus. E aí, amados irmãos, era uma guerra na vida de Naamã, porque ele era um homem, né, que lidava com muitas pessoas, ele era chefe do exército, mas ele tinha algo, por isso que a Bíblia diz assim, era um grande homem diante do seu Senhor e de muito respeito, porque por ele o Senhor dera livramento aos sírios
E este varão, homem valoroso, porém, era leproso. A lepra, amados irmãos, era uma condenação. Acabou, não tem mais jeito, não tem mais saída. Então, queridos irmãos, aquela menina olhou para o seu dono, né? Que ela estava ali, ficou como serviço da mulher de Naamã, e disse: tomara que o meu senhor estivesse diante do profeta que está em Samaria, ele o restauraria da sua lepra. E a esposa de Naamã, né, falou isso para ele, com certeza, e Naamã notificou o seu senhor, dizendo: assim falou a menina que é da terra de Israel. Amados irmãos, Deus, ele usa o que ele quiser para falar conosco. Você pode ler a Bíblia, Deus vai falar com você. Deus pode te dar um sonho de revelação e Deus está falando com você. Deus pode usar, amados irmãos, um servo de Deus para falar para você. Então, Deus, Deus é simples. Olhe, uma menina. Muitas das vezes, nós podemos olhar, essa menina, tadinha, tão criancinha, tão bobinha, como que lepra não tem cura? E ela vem e fala, naquele momento, aquela moça, aquela criança foi boca de Deus para aquele homem, né? E aí ele, no desespero, amados irmãos, aquela pessoa que já está condenada, que não tem mais saída, foi logo com seu senhor e disse: então o rei da Síria vai e anda e enviarei uma carta ao rei de Israel. E foi, tomou na sua mão 10 talentos de prata, 6.000 ciclos de ouro e 10 mudas de veste. E levou a carta ao rei de Israel, dizendo: logo em chegando a ti esta carta, sabe que eu te enviei Naamã, meu servo, para que restaures da sua lepra. Aí você vê aqui, queridos irmãos, a menina foi usada para dizer que Deus ia usar o profeta para curar Naamã. Naamã chega com o seu rei e fala do que a menina falou. E o rei também teve fé, acreditou que ele poderia ser curado e manda uma carta para o rei de Israel dizendo que Naamã estava indo para lá, para Israel, para ser curado da lepra. Olha, queridos irmãos, como Deus faz. Tudo que nós precisamos é de fé. Muitas das vezes as pessoas andam dentro da igreja e não têm fé. Você vê, a menina falou para a dona dela, que ela estava sendo escrava ali, para a mulher de Naamã. A mulher de Naamã creu e falou para o Naamã. Naamã também creu. E Naamã chega com o rei. E o rei diz: tá, eu vou mandar uma carta e você vai lá para Israel. E lá vão te curar. Amados irmãos, olha como Deus faz, né? Então, queridos, fica atento quando Deus está falando. Fica atento quando Deus está falando, porque Deus estava falando através da menina. Fica atento, porque Deus fala, Deus usa quem Ele quiser. E aquela menina foi instrumento nas mãos de Deus para usar para Naamã. E Naamã, a mulher do Naamã, acreditou naquilo. Naamã também, o rei da Síria também acreditou, tanto que mandou uma carta para o rei de Israel dizendo que estava enviando Naamã lá. Peço-vos de vez que busca o que... Ele diz assim: chegando a ti esta carta, sabe que eu te enviei Naamã, meu servo, para que restaurares da sua lepra. Amados irmãos, o rei de Israel ficou desesperado. Esse homem está querendo confusão comigo. Como que vou sarar? Ele diz assim: sou eu Deus para matar, para vivificar, para que envie a mim, para eu restaurar um homem da sua lepra? Pelo que deves notar, peço-vos viveis que busca ocasião contra mim. Eu? O que eu vou fazer curar esse homem? Esse rei está querendo confusão aqui com Israel. Amados, mas aonde Deus está, algo acontece.
Onde Jesus chega, onde Deus chega, o mal, ele tem que ir embora. Por isso ele se manifestou. A Bíblia diz que ele enviou o seu filho para se manifestar, para desfazer as obras do diabo. Então, amados irmãos, você vê aqui que Deus, ele não precisa, Deus ele age na simplicidade. É só você crer, eu preciso crer. A Bíblia diz, sem fé é impossível agradar a Deus. E a fé, queridos irmãos, vem pelo ouvir e ouvir a palavra de Deus. Como você vai ter fé se você não vem na igreja? Como você vai ter fé se você não lê a Bíblia? Como você vai ter fé se você não ouve pregação? Como que você vai ter fé? Você vê, a menina falou para a mulher de Naamã, ela creu. E ela contou, olha, a menina disse que se tu fosse lá em Samaria, o profeta vai te curar. E ele, opa, eu vou lá com o rei. E o rei disse, eu vou mandar uma carta para o rei de Israel. E eles vão te curar lá. Glória a Jesus, aleluia. Então você vê, amados irmãos, Deus ele age aonde tem fé. Por isso, sem fé é impossível agradar a Deus. Muitas pessoas vêm nós assim, mãe, eu não tenho fé. Amados, venha para a igreja, ouça a palavra de Deus, né? Ouça os louvores, conheça mais de Deus, leia mais a Bíblia, que você vai ter fé. Você vai conhecer mais de Deus, você vai se aproximar de Deus, e quando você se aproxima de Deus, você começa a viver o sobrenatural de Deus. Amém? Então, queridos irmãos, aí Eliseu, sucedeu, porém, que ouvindo Eliseu, um homem de Deus, que o rei de Israel rasgava suas vestes, mandou dizer ao rei, por que rasgaste as tuas vestes? Deixa vir a mim, e saberá que há profeta em Israel. Então, queridos irmãos, você vê que ele creu tanto, que ele saiu de Síria para ir lá em Israel e receber a cura. Tudo é possível que crê. Se tu creres, tu verás a glória de Deus. Então, muitas pessoas, amados irmãos, não querem mais vir para os cultos. Ah, porque fulano é assim, o pastor é assim. Amados irmãos, você vem para a igreja buscar a presença de Deus. Você vem para a igreja ouvir a palavra de Deus. Você vem para a igreja para se aproximar de Deus. Então, amados irmãos, a Bíblia diz que nós somos falhos, somos pecadores e Deus é santo. Então, se Ele é santo, amados irmãos, eu vou me aproximar dEle para que cada dia mais eu seja purificada, eu seja limpo de todas as mazelas que o mundo causou. Pare de olhar para o homem, porque o homem é falho. Quando eu falo homem, é a raça humana. Pare de olhar para pessoas. Todos nós temos defeito. Glória a Jesus, aleluia. Mas nós vamos nos aproximamos cada dia mais. E vamos sendo curados, libertos, restaurados. E vamos deixando as coisas velhas e vivendo um novo na presença de Deus. Muitas pessoas falam que não vêm para a igreja por causa daquilo porque aconteceu. Não, querido, você vem para a igreja para buscar a presença de Deus. Você vem para a igreja para ouvir a palavra de Deus. Você vem para a igreja para ser dependente de Deus, não de pessoas. Porque se você for dependente de pessoas, você vai se frustrar. Você vai se decepcionar. Glória a Jesus, aleluia. Você vê aqui que aí o profeta disse, glória a Jesus, aleluia. E você vê, amados irmãos, que Deus sempre vai trabalhar na simplicidade. E ele usa quem ele quiser. Então Eliseu, então amados irmãos, está aqui. Veio por Naamã com seus cavalos, com seu carro e parou à porta da casa de Eliseu. Então Eliseu lhe mandou um mensageiro dizendo, vai, lava-te 7 vezes no Jordão e a tua carne te tornará, ficarás purificado. Olha como Deus trabalha. O profeta nem foi lá receber o general lá da Síria, não. Ele mandou um mensageiro e disse, vai lá, diz para ele lavar 7 vezes no Jordão e a tua carne se tornará e ficará purificada.
A Bíblia diz, porém, Namã, muito se indignou-se, foi dizendo, eis que eu dizer comigo, certamente que ele sairia por mim, invocará o nome do Senhor, seu Deus, e passará a sua mão sobre o lugar e restaurará o leproso. Não só porventura Abana e Farpa, rios de Damasco, melhores que todas as águas de Israel, não me poderia eu lavar neles e ficar purificado? E voltou-se e foi com indignação, porque ele queria ser tratado, amados irmãos, como uma autoridade. Mas as coisas de Deus não são diferentes das coisas físicas. Deus não faz acepção de pessoas porque você tem dinheiro, porque você tem uma empresa, porque você é gerente, porque você é dono. Não, Deus não faz acepção de pessoas, amados irmãos. Quando ele enviou o filho dele, foi para Deus fazer as obras do adversário. Então,

Uma coisa muito simples, queridos irmãos, né? E a Bíblia diz que, queridos, que obedecer é melhor do que sacrificar. É melhor obedecer do que sacrificar. Então, queridos irmãos, ele já tinha vindo lá de Síria. Já não tinha opção para ele, glória a Jesus, aleluia. Não tinha saída. Aí o profeta diz, olha, vai lá no Rio Jordão, te lava 7 vezes e tu vai ser purificado. Glória a Jesus, aleluia. Então, queridos, já tinha feito um esforço de vir lá de um outro país. Já tinha ouvido a voz da menina, glória a Jesus, aleluia. E de repente a voz do profeta, com uma autoridade maior, uma autoridade espiritual, diz, manda o mensageiro dizer assim, olha, diz para ele ir lá no Rio Jordão, se lavar 7 vezes e ele vai ser purificado. E a Bíblia diz que ele se indignou-se. Ficou muito brabo, porque ele queria ser recebido na patente que ele era. O general do exército da Síria. E Deus, amados irmãos, mostrou que é na simplicidade. E aí você vê de novo, glória a Deus, aleluia, Deus trabalhando na simplicidade. O escravo diz assim, então chegando-se os seus servos, lhe falaram, disseram, meu pai, se o profeta te disser alguma grande coisa, porventura não farias, quanto mais dizendo-te ele, lava-te e ficarás purificado. Olha só, o servo disse, você já veio de tão longe, você creu que a menina falou, o rei te mandou a carta, e agora o servo de Deus, o profeta manda tu te lavar, e ele disse que se tu se lavar lá no Rio Jordão, tu vai ser lavado e purificado. Isso é tão simples, por que não obedecer? Glória a Jesus, aleluia. E aí, queridos irmãos, ele ouviu, dessa vez também, a voz daquele servo, e ele se lavou, e ele foi purificado, foi limpo, amados irmãos, tanto por dentro quanto por fora. Glória a Jesus, aleluia. Às vezes a enfermidade está dentro de você, às vezes o problema é interno, e nós precisamos, amados irmãos, deixar as coisas velhas e viver um novo na presença de Deus. E Deus curou através do mergulho, através da obediência, Namã saiu de lá limpo, liberto, curado para a honra e a glória de Deus. É. Muitas das vezes o processo é dolorido porque Deus quer te libertar nas coisas espirituais. E a lepra é algo interno, só veio para fora, mas o problema está interno. Talvez você seja duro demais, talvez você seja orgulhoso demais, soberbo, talvez você não se libertou da mentira, talvez você não se libertou da prostituição, da lascívia, do engano, talvez o problema está aparecendo por fora, mas a cura tem que ser interna, por dentro. Glória a Jesus, aleluia. Então, queridos irmãos, Namã foi curado, saiu de lá crente. Então, queridos irmãos, o Senhor é o Senhor que sara. Ele já levou sobre si as nossas enfermidades e pelas suas pisaduras nós fomos sarados, nós fomos curados, libertos, amados irmãos. Então, você tem que ser livre para adorar a Deus, você tem que ser livre para caminhar com Deus, guiando os seus passos. Não é mais do seu jeito, não é da sua forma, não. Você vê que Namã saiu de lá de outra maneira, dizendo, pedindo, existe um Deus, saiu de lá convertido, saiu de lá transformado, porque é assim que Deus faz, ele transforma aquilo que estava impuro e dá limpa para trazer pureza, amém? Então fique com essa palavra nessa manhã, Deus quer mudar a tua história, Deus quer te lavar, quer te curar o corpo, a alma e o espírito, amém? Deus abençoe a sua vida, queridos ouvintes, palavra linda, maravilhosa, mas tudo começa com simplicidade. Deus é um Deus que sara na simplicidade. Amém? Fique na paz. Deus abençoe a todos no nome de Jesus. Amém? Queridos irmãos, vamos ficar de pé. Glória a Deus. Glorifica o Senhor, porque Ele é bom mesmo. Porque a misericórdia dEle nos alcançou. Porque se nós estamos aqui, porque Ele nos alcançou. Amém? Fique de pé. Vamos fazer a oração da fé. Senhor, meu Deus, meu Pai, nessa manhã, meu Deus de Pai, Deus de poder, nós somos gratos, meu Pai, pela Tua palavra, Senhor. Nós somos gratos, Senhor, porque Tu é bom e a Tua misericórdia

0: despede o teu povo debaixo da tua paz, Senhor. Livra de todo mal, Senhor. Cobre cada um com o teu sangue, meu Deus, livrando, guardando, protegendo o teu povo, Pai. Joga por terra as amarras do adversário. Dá o grande livramento, Senhor. Vai fortalecendo o teu povo. Vai guardando debaixo da tua graça, debaixo da tua mão forte e poderosa, Pai. Guiando, Pai. Pai, abrindo os olhos, meu Pai, direcionando, fazendo a tua vontade, no nome do Pai, do Filho e do Espírito Santo de Deus. Amém, amados irmãos, bem alegre, bem contente. A paz do Senhor Jesus, a paz do Senhor Jesus. Deus abençoe a todos os irmãos, abençoe os queridos ouvintes. O irmão já vai continuar a oração para o próximo culto. Fique na paz do Senhor Jesus.
1: Glória a Deus. Louvado seja Deus, amado ouvinte, você que está ligado conosco nesta manhã de sexta-feira, fica ligadinho porque Deus tem uma palavra do trono de Deus aos nossos corações. Louvado seja Deus, a gente vai continuar a oração, amém? Vamos continuar a oração, daqui a pouco tem palavra, tem louvor e Deus abençoando a nossa vida nesta manhã. Louvado seja Deus, aleluia, louvado seja Deus. Vamos orar, glória a Deus. Fica ligadinho com Deus, com o Pai, com o Filho, com o Espírito Santo de Deus. Que Deus tem, aleluia, o melhor para nos dar nesta manhã. Vamos orar. Soberano Deus e eterno Pai, nosso Senhor, nosso Salvador Jesus. Senhor da glória, Deus vivo, Criador de todas as coisas, cuja toma em Tua presença nesta manhã, Senhor. Mais uma vez, Senhor meu Deus, eu venho aqui lhe pedir perdão, ó Pai, dos meus muitos pecados. Senhor, perdoa as minhas transgressões, minhas iniquidades. Meu Pai celestial, nesta manhã, Senhor, eu te aceito como meu único, suficiente Salvador da minha alma, da minha vida. Meu Deus, purifica meu corpo, a minha alma, meu espírito. Senhor Jesus, renova meu nome lá no céu, no livro da vida. Ah, Senhor, este amado ouvinte que está conectado, ligado, ouvindo agora, Senhor, louvado.

Deus. Oh, meu Pai Celestial, visita agora, Senhor, este homem que quer tirar sua vida, meu Deus. Visita esta mulher que está enferma, Senhor. Meu Deus, vai dando saúde. Oh, meu Pai querido e Pai amado, nesta manhã de sexta-feira,

Senhor. Ó meu Deus Santo, ó Deus querido, Pai Celestial, Pai nosso que estás no céu, santificado seja o teu nome, venha a nós o teu reino, sejas feita a tua vontade, assim na terra como no céu. O pão nosso de cada dia nos dai hoje, perdoa as nossas ofensas, Senhor, assim como nós perdoamos aqueles que nos têm ofendido. Não nos induz à tentação, mas livra-nos do mal, porque ao teu reino, o poder e a glória. O Senhor é meu pastor, e nada me faltará. Deitar de verdes pastos, guia-me mensamente às águas tranquilas. Refrigera minha alma pelo amor do teu nome. Ainda que eu andasse pelo vale da sombra da morte, não temerei mal algum, porque tu estás comigo. A tua vara e teu cajado me protege. Preparas uma mesa perante mim, na presença dos meus inimigos. Unja minha cabeça com óleo e meu cálice transborda. Certamente que a bondade e a misericórdia me seguirão todos os dias da minha vida, e habitarei na casa do Senhor por longos anos de vida. Aquele que habita no esconderijo do Altíssimo, à sombra do Onipotente descansará. Direi do Senhor: Ele é meu Deus, é meu refúgio.

0: resgatam.
1: Glória, glória a Deus, porque Ele te livrará do laço do passarinheiro e da peste perniciosa. Ele te cobrirá com as suas penas e debaixo das suas asas estarás seguro. A sua verdade é escudo e broquel. Não temerás espanto noturno, nem seta que voe de dia, nem peste que ande na escuridão, nem mortandade que assole a meio-dia. 1.000 cairão ao teu lado e 10.000 à tua direita, mas tu não serás atingido. Somente com os teus olhos olharás e verás a recompensa dos ímpios, porque tu, ó Senhor, és o meu refúgio, o Altíssimo é a tua habitação, aleluia. Nenhum mal te sucederá, nem praga alguma chegará à tua tenda, porque aos seus anjos dará ordem ao teu respeito, para te guardar em todos os teus caminhos. Eles te sustentarão nas suas mãos, para que não tropeces com o teu pé em pedra. Pisarás o leão e a áspide, calcarás aos pés o filho do leão e a serpente, pois que tão encarecidamente me amou, também eu livrarei, poluei num alto retiro, porque conheceu meu nome, e ele me invocará, e eu lhe responderei, estarei com ele na angústia, livrarei, o glorificarei, dali em abundância de dias, e lhe mostrarei a minha salvação. Meu Deus, assim como o Salmo 23 termina com a minha salvação, longos anos de vida, assim termina o Salmo 91, que vai até o versículo 16, o Senhor, meu Pai, promete para nós abundância de dias, abundância de livramento, abundância de escape, aleluia. E o fim de tudo é mostrar sua salvação para nós. Apesar de nós sermos falhos, apesar de nós sermos pecadores, o Senhor, meu Pai querido, é o que confirma os passos de um homem bom. É o Senhor que promete que um justo, o Senhor jamais vai mendigar o pão. Ó, meu Pai querido, ó Pai amado, é verdade, Senhor, que o Senhor amava aquela família, o Senhor amava Marta, Maria e Lázaro, esses três irmãos, assim como o Senhor ama cada um de nós que estamos aqui, Senhor. Ó, meu Pai celestial, eis que estou em tua porta e bato, aquele que ouvir a minha voz, entrarei em sua casa, cearei com ele e ele comigo. Bem-aventurados são aqueles que lavam suas vestiduras no sangue do Cordeiro, para que tenha direito à árvore da vida e possa entrar na cidade pelas portas. Louvado seja Deus para sempre. Quem nos separará do amor de Cristo? Não é a tribulação, não é a angústia, não é a perseguição, não é a fome, não é a nudez, não é o perigo, não é a espada. Por amor a ti somos entregues à morte todo dia, fomos reputados como ovelha para o matadouro, mas em todas essas coisas nós somos mais do que vencedores, aleluia. Os que confiam no Senhor são como um monte de Sião que não se abala, mas permanece para sempre. Elevo meus olhos para os montes, de onde virá o meu socorro? O meu socorro vem do Senhor, que fez os céus e a terra. Confia no Senhor e Ele tudo fará. Deus fará proeza, Deus vai à nossa frente, Deus pisará os nossos inimigos, que é Satanás e os demônios. Deus vai repreender nesta manhã toda macumba, toda bruxaria, toda dor de cabeça, todo bico de papagaio, toda infecção urinária, toda inflamação, toda doença. Jesus vai queimando agora, Deus vai repreendendo agora, Deus vai jogando por terra agora toda palavra lançada de derrota. Queima, Senhor, meu Deus, vai repreendendo agora. O Senhor te repreenda, Satanás, em nome de Jesus Cristo. Todos principados, todas as potestades, todas as castas de demônio agora, sai em nome de Jesus Cristo. Meu Deus, guarda minha esposa, purifica minha esposa, lava ela com teu sangue, santifica o corpo, a alma e o espírito dela, põe teu anjo ao redor, teu muro de fogo, purifica meus filhos, purifica minhas filhas, purifica minha família.

escola, no trabalho, aonde ele estiver, Senhor meu Deus querido, para o teu nome ser exaltado, glorificado, Senhor meu Deus querido, a tua palavra diz que o teu povo estava sentenciado à morte, aleluia, no reino, Senhor do Assuero, dos medos e dos Pérsia, mas o Senhor levantou a menina Radassa que se tornou Esther, depois o Senhor, meu Pai, vai usar também Mardoqueu, meu Deus, era impossível revogar aquele decreto, mas o Senhor é Deus que revoga decreto, revoga ao nosso favor esse decreto no reino espiritual, o trabalhado adversário, queima o embaraço, queima a confusão, sai agora do nosso meio a contenda, sai agora, Jesus nos purifica com teu sangue, nos lava com teu sangue, Senhor Deus Santo, ó Deus amado, ó meu Pai, o teu povo estava acuado de frente para aquele mar vermelho, eles estavam com medo, porque vinha Faraó com seus cavaleiros, mas o Senhor, meu Deus querido, já tinha preparado o escape, o Senhor tinha levantado Moisés, Senhor meu Deus, aleluia, para guiar o teu povo, para guiar teu arraial, para guiar teu rebanho, o que que o Senhor quer de nós, só que nós seja grato. Só que nós agradeça por tudo, Senhor, que acontece nesta vida. Ah, meu Pai, mas eles não entenderam. Eles murmuraram, eles reclamaram. É só nós olhar para a Bíblia, é só nós olhar para a palavra que vamos entender o caminho, Senhor. Aleluia, certo. O caminho certo é a Bíblia. O caminho certo é a palavra. A palavra, Senhor, nos conduz à vida. A palavra nos ensina onde estamos errando. A palavra nos ensina o calabouço para nós ir para o céu. A palavra, ah, meu Pai querido, ó Pai amado, Senhor Deus, e ali, Senhor, meu Pai querido, o Senhor branda para Moisés, Senhor, meu Deus, aleluia.

0: mas não foi. Foi para o teu povo, Senhor. Em nome do Pai, continue falando conosco através da oração, Espírito Santo.
1: Glória a Deus, aleluia, louvado seja, engrandecido seja o teu nome, Pai querido, Pai poderoso, Pai eterno. Dá ouvido às minhas palavras, ó Senhor, atende a minha meditação, atende a voz do meu clamor, Rei meu e Deus meu, pois a ti orarei, pela manhã ouvirás a minha voz, ó Senhor, pela manhã me apresentarei a ti e vigiarei, porque Tu não és um Deus que tenha prazer na iniquidade, nem contigo habitará o mal. Os loucos não pararão à tua vista, aborrece a todos que praticam a maldade. Destruirás aqueles que falam a mentira. Ó Senhor, aborrecerá o homem sanguinário e fraudulento. Porém, eu entrarei em tua casa pela grandeza da tua benignidade e em teu temor me inclinarei para o teu santo templo. Senhor, guia-me na tua justiça, por causa dos meus inimigos, endireita diante de mim o teu caminho, porque não há retidão na boca deles, as suas entranhas são verdadeiras maldades, a sua garganta é um sepulcro aberto, lisonjeio com a sua língua, declara os culpados, ó Deus, caiam por seus próprios conselhos, lança-os fora por causa da multidão de suas transgressões, pois se rebelaram contra ti, porém alegre-se todos que confiam em ti, exultem eternamente, porquanto tu os defendes, e em ti se gloriam os que amam o teu nome, pois tu, Senhor, abençoarás ao justo, circuncidá-lo-ás da tua benevolência, como de um escudo, aleluia, glória a Deus, louvado e exaltado seja, Pai, o teu santo nome, Pai querido e poderoso, eterno e glorioso, Senhor amado, Senhor querido, aqui estou eu, meu Pai, para te glorificar, para te exaltar, Senhor, na beleza da tua santidade, porque tu és o nosso Deus todo-poderoso, tu és o nosso Deus amoroso, o Deus que nos formou, o Deus que nos criou, aleluia, honras e glórias, Senhor, eu te dou, meu Pai, por esta oportunidade, amado Deus, querido Pai, ó Deus santo e poderoso, de poder, meu Pai, estar aqui, Senhor, nesta manhã, meu Pai santo, junto, Senhor, com meus irmãos, meu Pai, que aqui já estão, Senhor, desde as primeiras horas do dia, Senhor, ó Deus poderoso, adorando o teu nome, glorificando

nesse dia que já amanheceu, meu Deus santo e glorioso. Louvado seja o teu santo nome, Pai, pelo pão que o Senhor depositou em nossas mesas, Pai. Louvado seja o teu nome, Senhor da glória, pelo ar que respiramos, Senhor. Louvado seja o teu nome, Pai querido, pela nossa moradia, Senhor. Louvado seja o teu santo nome, Pai, pela nossa família amada, Senhor da glória. Louvado seja o teu santo nome, Pai. Ah, Deus, pelos grandes livramentos, Senhor, que o Senhor nos concedeu, que o Senhor tem nos concedido,

Senhor, pelo trabalho, Pai querido, Pai santo e poderoso. Meu Deus, que o Senhor, meu Deus querido, tem

seja engrandecido, seja, Pai, oh Pai de misericórdia, aleluia, louvado seja o teu santo nome, Pai, pelo teu Santo Espírito que está em nosso meio, que está conosco.

seguirmos em frente, Senhor, a nós não pararmos, a nós não retrocedermos, Senhor, mesmo em meio à luta, mesmo em meio às tempestades, Senhor da glória, porque sabemos, meu Deus, que de nós mesmos, Senhor da glória, não, Senhor, não teríamos, não temos essa capacidade. É o Senhor que nos sustenta, é o Senhor, meu Pai, que nos mantém de pé, Senhor da glória. Oh Deus querido, canta, babaia. Oh Deus poderoso e glorioso, eterno, Senhor. Ah, meu Deus querido. Ah, Deus santo e poderoso. Meu Deus, e nesta manhã, meu Deus. Meu Deus, nós temos tanto, Pai, a agradecer. Nós temos tanto, Pai, a sermos gratos, Senhor da glória. Porque tantas coisas, Pai, o Senhor tem nos dado, mesmo nós não merecendo, Pai querido. Pai poderoso, Pai eterno. Porque, Senhor da glória, nós podemos, Senhor, contemplar. Nós podemos ouvir, meu Pai, como está esse mundo, Senhor da glória. Como está, Pai querido, Pai santo e poderoso. Mas a tua igreja, Pai, o Senhor tem mantido de pé, meu Senhor. O Senhor tem mantido, Pai, a igreja invisível, Pai, a igreja, Senhor da glória, que permanece fiel. Ah, meu Deus santo e poderoso, mesmo em meio, Senhor da glória, meu Deus, toda tempestade, Senhor deste mundo, Pai. Ah, meu Deus querido, meu Deus santo, mesmo, Senhor, em meio a tanto ataque, Senhor, tanto bombardeio, meu Pai, mas a tua palavra, Senhor, ela diz que as portas do inferno não prevaleceriam contra, Senhor, a igreja, Pai, porque a igreja, Senhor, ela foi Deus, ela foi, Senhor, da glória. Ah, ela foi, meu Deus, fundada, Senhor, em Cristo, Senhor, foi em Cristo, Deus Todo-Poderoso. Ah, meu Deus, e mediante, Senhor da glória, tudo, meu Deus poderoso, tanto, ah, que nós vemos, Senhor, escrito na tua palavra, Pai. Oh, Deus Todo-Poderoso, eu venho, Senhor, nesta hora, meu Deus, pedir, meu Deus, pedir, interceder, meu Pai. Oh, Deus poderoso, santo e querido, colocar diante de ti, meu soberano e eterno, meu Deus, Senhor da glória, meu Deus, nosso pastor, Senhor, pastor André Zimbrusque, Senhor, a sua esposa, seus filhos, sua família, seus familiares, meu Pai. Oh, Deus poderoso, santo, sê com teu servo, sê com ele, Pai, sê, meu Pai, na vida dele, sê na direção dele, meu Pai, aonde ele andar, aonde ele pisar, meu Deus, Senhor da glória, também ser com os demais, Senhor, ah, meu Deus, que estão, Senhor da glória, ah, meu Deus, na frente, Senhor da glória, na linha de frente, Senhor da glória, que estão com ele trabalhando, meu Pai, pastores, presbíteros, diáconos, Senhor, obreiros, Pai querido, ah, meu Deus santo, todos aqueles, Pai, ah, meu Deus glorioso, que tem trabalhado com amor, meu Pai, com amor, Senhor da glória, ah, meu Deus santo, sê com eles, sê com a família deles, meu Pai, ah, sê com seus familiares, meu Deus, ah, meu Deus, sê com todas as áreas, Pai, das suas vidas, Senhor, Senhor da glória, ah, meu Deus, eu te apresento, meu Deus poderoso, santo, ah, meu Deus, querido, a igreja, Senhor, ah, meu Deus poderoso, Deus é amor, Senhor, ao qual, meu Deus poderoso, santo e querido, meu Deus santo, ao qual, Senhor da glória, eu pertenço, Senhor, ó Deus querido, amado, que o Senhor, meu Deus, venha ser, meu Deus, na direção, que o Senhor esteja sempre na direção, meu Pai, meu Deus, eu te apresento, Senhor, ah, meu Deus poderoso, a irmã, Senhor Ereni, meu Pai, meu Deus querido, seus filhos, Pai, meu Deus querido, seus filhos, meu Deus, seus netos, meu Pai, sua família, seus familiares, meu Senhor da glória, eu te apresento a vida da tua serva, Senhor, eu
eu te apresento, meu Deus querido e poderoso, eu te apresento o trabalho, Senhor, que o Senhor colocou, meu Pai, nas mãos da tua serva, Pai. Ah, meu Deus, a cada dia, Senhor, a cada dia, Pai, vem estar com ela, a cada dia vem fortalecer, meu Pai querido, meu Deus, as suas mãos, meu Senhor, ah, Deus santo e poderoso, sê, meu Pai, com toda a diretoria, meu Pai, sê na direção, meu Deus, sê na direção, meu Deus querido e poderoso, ah, meu Deus eterno, cobre com teu sangue, cobre com teu sangue, cobre com teu sangue, meu Pai, te apresento, Senhor, aqueles que estão, meu Pai, nos lugares longínquos, Senhor, aqueles, Pai querido, que estão, meu Deus querido e poderoso, levando, Pai, a tua palavra, aqueles que não têm medido esforços, Senhor, para ir, meu Pai, oh, meu Deus poderoso, meu Deus, eu te apresento, Pai, cada país, eu te apresento cada continente, Senhor, eu te apresento, Senhor, os becos, Senhor, os valados, eu te apresento, Deus querido e poderoso, eu te apresento, Pai, o mapa do Brasil, eu te apresento o mapa mundi, Senhor, meu Deus querido, aonde está, meu Deus todo poderoso, eterno, ah, meu Deus, todos os países, Pai, tu sabe aonde tem, meu Deus, ah, Deus querido santo, uma alma, Pai, necessitada, precisando, Senhor, da glória, ah, meu Deus glorioso e poderoso, meu Deus de misericórdia, meu Deus, meu Deus, sê meu Pai, sê conosco, sê com teu servo, sê meu Pai, sê meu Deus querido, sê na frente, sê meu Deus querido e poderoso eterno, meu Deus, o teu servo verdadeiro, cheio do teu Espírito Santo, eles não recuam, eles não voltam atrás, meu Deus poderoso, santo e glorioso, eu te apresento, Senhor da glória, aqueles, meu Pai, que estão, meu Deus, necessitados, Senhor da glória, na verdade, todos nós somos necessitados, porque a tua palavra diz que bem-aventurado é o pobre, Senhor, ah, meu Deus, é o pobre de espírito, Senhor, aquele que necessita do Senhor, que é dependente do Senhor, meu Pai, aquele que se despojou, meu Pai, aquele que não tem

0: Senhor. Pedimos ao Senhor, meu Pai. Ah, meu Deus, não tem outra fonte. Não tem outro lugar, meu Pai. Aonde, Pai, nós vamos? Ah, meu Deus, quantos perderam o rumo, quantos perderam o rumo, Senhor, quantos que estão rumando, Senhor, para outros locais, Senhor, buscando outra fonte, Senhor, buscando cura, Pai, em outros locais. Ah, meu Deus, não vão conseguir não, Pai, meu Deus, não vão conseguir não, meu Senhor, porque quem cura é o Senhor, meu Pai. Oh, meu Deus, olha esse culto, Pai. Olha esse culto, Senhor. Ah, meu Deus, poderoso, desde que amanhece, Senhor, até, meu Pai querido, à noite. Ah, meu Deus santo e poderoso, olha para nós aqui nesta manhã. Olha para nós aqui nesta manhã, meu Pai. Ah, meu Deus poderoso, santo, perdoa nossos pecados, para que nós sejamos dignos, Senhor. Digno, meu Pai, de receber as tuas bênçãos. E digno, Senhor, da glória. Oh, Deus santo e poderoso, eterno. Meu Deus, eu te apresento quem está aí, meu Pai. Meu Deus, muitos que estão nos lares, Senhor, que não puderam estar aqui. Muitos, Senhor, que estão internados, Senhor da glória, que estão impossibilitados, Senhor, de chegar até aqui, meu Pai. Eles não podem chegar aqui, mas o Senhor pode. Onde eles estão, meu Pai? Aonde tem um encarcerado, preso, meu Pai, meu Deus, em situação de pânico, de depressão, meu Pai, eu apresento agora, em nome de nosso Senhor e Salvador Jesus Cristo, a cura, a libertação, meu Pai, de quem está, Pai, necessitado, meu Deus, poderoso, eterno, Senhor, o Senhor ainda está agindo aqui nesta terra, a porta da graça não se fechou, meu Pai. Oh, aleluia. Oh, glória a Deus, oh, glória a Deus. Senhor, vai libertando. Senhor, vai libertando, curando, salvando, meu Pai. Oh, meu Deus, poderoso, santo e glorioso. Aleluia, aleluia, meu Deus, aleluia, Senhor, aleluia, meu Deus. Santo, santo, santo, tu és santo, tu és santo, tu és santo, santo, tu és santo, tu és digno, tu és digno, digno, digno de ser adorado, digno de ser exaltado por todas as tuas maravilhas. Gratidão, meu Pai, por tudo que o Senhor já fez, por tudo que o Senhor, Pai, ainda vai fazer, que está decretado. Está decretado, já está feito. Rabacalaia suriandarai. Oh, aleluia. Oh, aleluia, aleluia. Pai, abençoa aquele, Pai, que nessa hora está indo para o trabalho, Senhor. Abençoa, meu Deus, esse trânsito. Repreenda as ações malignas, meu Deus, no meio desse trânsito, meu Pai. Meu Deus, em nome do Senhor Jesus, em nome do Senhor Jesus, Pai, dá o livramento de acidente, dá o livramento de assalto, dá o livramento de bala perdida, dá o livramento, Pai, livra, Senhor, a coberta com teu sangue, a coberta nos aqui com teu sangue, a coberta nos aqui com teu sangue, meu Deus, toma a vida do pregador, toma a vida do pregador, toma a vida do pregador, meu Pai, toma a vida do pregador, meu Pai, toma a vida do pregador, meu Pai. Usa o pregador, usa os lábios do pregador, usa o pregador, Pai querido, usa como instrumento, toca esse instrumento, Pai, toca, Senhor da glória, ah, porque tu és perfeito, ah, no Senhor é a perfeição, meu Pai, toca a língua, toca, Pai, toca os ouvidos, toca os olhos, toca nas mãos, vai tocar. querido. Meu Deus poderoso, tu és grande. Oh, aleluia, glorica, Lai. Oh, Deus poderoso, eterno, meu rei. Eu te agradeço, meu rei, por essa oportunidade imerecida, Senhor. Oh, glória, aleluia, Deus. Continua conosco.
1: Glória a Deus, louvado seja Deus, as palmas que louve a Deus. Glória a Deus, louvado seja Deus, você que está com a sua espada aí, pega a sua Bíblia, vamos ler a palavra de Deus. Glória a Deus, abre Atos capítulo de número 3, Atos capítulo 3. Quem achou, diga glória a Deus. Atos capítulo 3. Louvado seja Deus. Aleluia. Uma palavra muito conhecida por nós, né? Mas a palavra de Deus, ela é vida e vida com abundância. Diz assim a palavra de Deus: Pedro e João subiam juntos ao templo à hora da oração, a nona, e era trazido um varão que desde o ventre de sua mãe era coxo, o qual todos os dias punha a porta do templo chamada Formosa, para pedir esmola aos que o entravam. E ele, vendo a Pedro e a João que ia entrando no templo, pediu que lhe desse uma esmola. E Pedro, com João fitando os olhos nele, disse: Olha para nós. E olhou para eles, esperando receber alguma coisa. E disse Pedro: Não tenho prata e nem ouro, mas o que eu tenho, isso eu te dou. Em nome de Jesus Cristo Nazareno, levanta-te e anda. Versículo 19 de Atos 3 diz assim: Arrependei-vos, pois, e convertei-vos, para que sejam pagados os vossos pecados, e venha assim os tempos do refrigério pela presença do Senhor Jesus, soberano Deus e eterno Pai. Está aqui a tua palavra, que é pura, que é santa. Mais uma vez, Senhor, perdoa nossos pecados, Senhor. Meu Deus santo, ó Deus querido, fala conosco através da tua palavra, Senhor, nesta manhã. Em nome do Pai, do Filho e do Espírito Santo de Deus, você senta bem alegre, batendo palma para Jesus. As palmas que louve a Deus, louvado seja Deus, aleluia. A Bíblia fala deste homem que era coxo, que era, aleluia, coxo desde o ventre da sua mãe. E este homem, louvado seja Deus, ele tinha aqui algo que chama nos atenção nesta manhã. A Bíblia diz que este homem, por nascer aleijado, artelho dos pés, ele ficava, aleluia, de frente para a igreja, de frente para o templo, pedindo esmola de quem entrava, de quem saía. E quem entrava, quem saía, era aqueles que iam buscar a presença de Deus, era aqueles que iam orar a Deus, era aqueles que, aleluia, constantemente estavam ali rogando pela presença de Deus. Mas a Bíblia vai dizer que, aleluia, perto da hora nona, que é às 3 da tarde, aleluia, Pedro e João, os apóstolos de Jesus, os escolhidos de Deus, eles vão subindo a escada, eles vão subindo para orar, eles vão subindo para buscar a presença de Deus, aleluia, e este homem aqui vai receber, aleluia, o seu milagre, este homem aqui vai receber a sua cura, este homem aqui vai receber, aleluia, algo mais precioso de que prata, de que ouro, que a sua cura. E nesta manhã, Deus está de braços abertos a nos curar, Deus está de braços abertos, louvado seja Deus, a nos purificar, Deus está aqui para nos abençoar, louvado seja Deus. E a Bíblia vai dizer que Pedro, fitando os olhos nele, diz: olha para nós. Louvado seja Deus, aos olhos daquele homem, aleluia, daquele homem aleijado, coxo, artelho dos pés, aleluia, louvado seja Deus, Pedro e João eram um homem comum, Louvado seja Deus. Como nós somos felizes quando alguém olha para nós e vê a gente comum. Mas quem tem que brilhar é Deus. Quem tem que aparecer é Deus. Louvado seja Deus. Eu fui pregar domingo em uma congregação da Deus e Amor. Eu me senti tão feliz quando a irmã olhou para mim e disse: irmão, ninguém dá nada por ti. Mas Deus foi glorificado naquele lugar. Deus apareceu. Eu saí dali tão feliz, irmão, quando eu ouvi essa palavra. Aleluia. Louvado seja Deus, porque a gente tem que desaparecer. E quem tem que aparecer é Deus. É Deus que tem que aparecer na nossa vida. E Deus tem que ser glorificado através da nossa vida. Louvado seja Deus. E a Bíblia vai dizer que aquele homem, aleluia, esperando receber alguma coisa de Pedro e de João. É verdade que Pedro e João naquele momento não tinha finanças, estava, aleluia, sem dinheiro, estava sem prata, estava sem ouro, mas Pedro, aleluia, estava olhando para aquele homem com um olhar cheio de amor. Pedro estava olhando para aquele homem, aleluia, com um olhar de fé. E Pedro disse: olha para nós. Aquele homem olhou para eles com um olhar fitado. Louvado seja Deus. E Pedro estende a mão e diz: eu não tenho prata, eu não tenho ouro, mas o que eu tenho, isso eu te dou, em nome de Jesus Cristo Nazareno, levanta-te e anda. A Bíblia vai dizer que aquele homem, aleluia, louvado seja Deus, com aquela palavra ele foi curado. E Pedro, aleluia, e João, levanta aquele homem vai ser curado. Louvado seja Deus, aleluia. Pedro era um homem de fé, louvado seja Deus. A Bíblia diz que Jesus vem por cima das águas, lá vem Jesus, eles vão gritar: é um fantasma. E Pedro toma a palavra: Senhor, se és tu, manda ir contigo por cima das águas. Aleluia, Jesus diz: vem. Aleluia, lá vai Pedro andando, lá vai Pedro andando. Quando Pedro chega perto de Jesus, ele começa a afundar, porque, aleluia, ele tirou os olhos de Jesus. Porque assim, irmão, aleluia, quando a guerra está constante, quando a guerra está, aleluia, travada, louvado seja Deus, a gente começa a olhar para a guerra, a gente começa a olhar para a tempestade, a gente começa a olhar para o vento, e a gente vai afundando na fé, a gente começa a tirar os olhos de Jesus. Louvado seja Deus. Mas Jesus estendeu a mão santa, levantou Pedro, e Jesus vai repreender aquela incredulidade, aleluia, homem de pouca fé. Jesus, ele quer só nossa fé nesta manhã. Louvado seja o nome do Senhor Jesus Cristo. Pedro é aquele homem, aleluia, que no Getsêmani cortou a orelha de Malco. Louvado seja Deus. E Jesus repreende Pedro: Pedro, com a espada tu fere, com a espada tu vai ser ferido, Pedro. Aleluia. Pedro é aquele, louvado seja Deus, aleluia, que Jesus olhou para ele: Pedro, Pedro, Satanás pediu para se andar a tua vida, mas eu roguei pela tua fé. Aleluia. E tu, Pedro, quando te converteres, roga pelo teu irmão, porque tu vai te converter, Pedro. E quando tu te converter verdadeiramente, tu vai orar pelos teus irmãos. Louvado seja Deus. Pedro é aquele que vai parar no cárcere. Aleluia. Oh, glória a Deus, porque pregava o evangelho, pregava a palavra de Deus. E a Bíblia vai dizer, aleluia, que a igreja orava constantemente pela vida dele, que a igreja estava em oração. E sabe quem vai lá naquele cárcere? É o anjo, aleluia, abrir as portas daquele cárcere. Aleluia. Pedro pensava que era uma visão aquilo, Pedro pensava que estava tendo um sonho. Aleluia. Mas era o próprio Deus que tinha enviado o seu anjo para tirar Pedro, aleluia, daquela prisão. Louvado seja o nome do Senhor Jesus Cristo. Pedro é esse, aleluia, que ia subir na hora nona para orar. Aleluia. O apóstolo Pedro, louvado seja Deus. Pedro é aquele, aleluia, que está pescando, é aquele que está, aleluia, aleluia, louvado seja Deus. Ele diz: quer saber, eu vou pescar. Ele arrasta os apóstolos, eles estão lá pescando, aleluia. E Jesus aparece na praia, Jesus manda lançar a rede, eles lançam, pegam uma quantia de peixe, aleluia, eles vão entender, é o nosso mestre, é o Senhor Jesus Cristo. Eles vão correr, louvado seja Deus, para Jesus. E Jesus manda assar um peixe, Jesus vai comer o peixe assado com favo de mel, aleluia. E Jesus olha para Pedro: Pedro, tu me amas? E Pedro diz: Senhor, tu sabes que eu te amo, então apacenta minhas ovelhas, Pedro. Jesus pergunta a segunda vez: Pedro, tu me amas? E aleluia, louvado seja Deus. Pedro responde: Senhor, tu sabes que eu te amo, então vai, apacenta meus cordeiros, Pedro. Aleluia, na terceira vez, Jesus responde: Pedro, tu me amas, Pedro? E Pedro, sem entender, Pedro coça a cabeça. Aleluia, Jesus, tu sabes todas as coisas, tu sabes, Jesus, que eu te amo, louvado seja o nome do Senhor Jesus Cristo. E Jesus vai, Pedro, aleluia, pregue, ganha almas para o meu reino. Vai, Pedro, ganha almas para o meu reino, Pedro, aleluia, louvado seja o nome do Senhor Jesus Cristo. As palmas que louve a Deus. Pedro é aquele que nos dá um exemplo muito grande. Pedro é aquele que Jesus vai agora, aleluia, pegar uma bacia com água, um pano, e agora Jesus, vem cá vocês 12, porque eu preciso fazer algo, eu preciso lavar os pés de vocês. E Pedro, aleluia, quando estende o pé: não, Jesus, você não vai lavar meus pés não, Jesus. Aí Jesus: ah, Pedro, se eu não te lavar, tu não tem parte comigo. Aleluia, Pedro, só não o pé, Jesus, mas da cabeça até o pé, Jesus. Louvado seja o nome do Senhor Jesus Cristo. Se eu sendo vosso mestre tem bom exemplo, imagina vocês na terra. É nós que temos que dar exemplo mesmo. Louvado seja Deus. Eita, glória a Deus, é glória. Louvado seja Deus. Esse era o Pedro. Louvado seja Deus. O Pedro é aquele que vai dizer: Jesus, Jesus dizendo: ei, aleluia, eu preciso padecer, eu preciso, aleluia, morrer, mas peraí, aleluia, eu vou ressuscitar no terceiro dia, tá bom? Louvado seja Deus. E Pedro: Senhor, se for possível, eu vou contigo até a morte. Jesus olhou para Pedro: Pedro, Pedro, antes que o galo cante, 3 vezes tu vai me negar ainda, Pedro, aleluia, esta noite. E Pedro, aleluia, pensava que ele sabia tudo, e Jesus já tinha sentenciado e dizendo: Pedro, tu vai me negar, Pedro. Louvado seja o nome do Senhor Jesus Cristo. Quando Jesus foi levado para ser crucificado, a menina gritou: está aí, é discípulo. Olha a fala dele condena ele. Aleluia, alabaxandaraba, calabandaraba. Sabe por quê? Porque aonde a gente vai, aleluia, a gente tem que falar como servo de Deus, tem que se postar como filho de Deus, tem que andar como servo de Deus. Aonde a gente estiver, a gente tá, tem que dar bom exemplo como filho de Deus na terra. Louvado seja o nome do Senhor Jesus Cristo. E lá vai Pedro dizendo: nem conheço esse homem, sei nem quem é esse homem. Louvado, nunca vi esse homem na minha vida. Você tá doida, menina? Maldiçoa até a menina. Louvado seja Deus. Mas na terceira vez, Jesus olha para Pedro e Pedro olha para Jesus. Os dois fitam um no olho do outro. Louvado seja Deus. E a Bíblia vai dizer que Pedro sai dali chorando amargamente. Aleluia, esse era o Pedro. Louvado seja Deus. As palmas. Alabandarabacalabandarabacalabacébia. Aleluia. Oh, Pedro maravilhoso. Esse era o nosso amigo Pedro, servo de Deus. Mas Pedro precisava da convenção. Pedro precisava ainda ter um encontro com o Espírito Santo. Esse é o Pedro, aleluia, que o centurião Cornélio, temente a Deus, homem de Deus, dava esmola e fazia oração continuamente. A Bíblia diz que esse centurião Cornélio, em Atos 10, ele fazia, aleluia, oração e dava esmola continuamente. E aquilo subiu até o trono de Deus. Aleluia, glória a Deus. E a Bíblia vai dizer que agora, aleluia, o anjo se dirige até o centurião Cornélio e diz: aleluia, ô homem, a tua oração e as tuas esmolas têm subido para a memória diante de Deus. Vai, manda chamar Simão, curtidor, que tem por sobrenome Pedro. Aleluia. E a Bíblia diz que perto da hora nona, Pedro, se tornou Cornélio, fazia essa oração. E agora o Pedro vai subir em cima da laje para orar a hora sexta. Aleluia. E Pedro está lá orando e vai sentir fome. E agora Pedro prepara um alimento. Pedro prepara uma comida. Louvado seja Deus. E aí vem um arrebatamento de sentido em Pedro. E Pedro vai vir um vaso vindo do céu. Vai vir, aleluia, quatro pontas de lençol no vaso vindo do céu. Louvado seja Deus. Aleluia. E Pedro tendo aquele arrebatamento de sentido. Aleluia. A Bíblia vai dizer no meu e no teu coração que agora vem uma voz do céu e diz: Pedro, agora, aleluia, ele vai ver todo o répto que havia, aleluia, na face da terra. Aquilo que era impuro, aquilo que não se podia comer. E a voz diz: agora mata e come, Pedro. E Pedro: de modo nenhum, Senhor, porque nunca entrou na minha boca coisa, aleluia, imunda. Jamais eu vou comer isso. Aí a voz diz a segunda vez: não te faças tu impuro o que Deus purificou. Deus estava mostrando para Pedro que aquele vaso era o cinturão Cornélio, que Deus tinha purificado ele. Alabandarabacalabacébia. Ei, esse era o Pedro. O Pedro apóstolo. Quem é apóstolo de Cristo? Alabaxandarabacalabandarabacalabaxandará. Aleluia. Louvado seja Deus. O apóstolo Pedro, aleluia, vai agora recolher aquela visão. Aleluia. E o centurião Cornélio manda os soldados chamar lá, porque a casa de Pedro era colado com o mar. Então eles chegam lá. Aleluia. E Pedro já recebe a notícia do Espírito Santo, vem um pessoal te chamar, você desce com ele, não duvida, pode ir, aleluia. E Pedro recebe os homens, aleluia, vão dormir na casa dele. No outro dia eles partem, eles vão até a casa do cinturão Cornélio. O cinturão Cornélio, que não é besta nem nada, vai chamar toda a família, reúne os melhores amigos: vem cá, que aqui vem um homem de Deus, nós vamos receber uma visita de um filho de Deus, vamos se preparar que ele está chegando. Alabandarabacalabaxandarabacalabá. E Pedro está chegando lá, vem Pedro. E Pedro, quando entra na casa do centurião Cornélio, tem ali, aleluia, uma multidão reunida. A Bíblia diz que o centurião se roga ao pé de Pedro. Aleluia. E Pedro levanta, ele levanta, que eu também sou homem, rapaz. Aleluia. E Pedro diz: por que vocês me chamaram aqui? Então o centurião Cornélio conta a visão, conta que aquela voz tinha dirigido para ele. Aleluia. Aracanamachandarabacalabandarabacalabá. Eita, alamando canamachai. Olha, Deus, assim diz o Espírito Santo: Deus está purificando a nossa vida. Deus está purificando. Obrigado, Jesus. Olha, Deus purificando a nossa vida. Olha, Deus purificando as nossas vestes. Olha, Deus lavando a nossa alma com o sangue dele. E você recebe dizendo: glória a Deus. Dá glória a Deus pro mestre, dá? Aleluia! E a Bíblia diz que agora Pedro começa, aleluia, a pregar dentro da casa do cinturão Cornélio. Pedro começa a evangelizar aquelas almas preciosas para Deus. E sabe o que vai acontecer naquele momento? O Espírito Santo vai batizar todo mundo dentro daquela casa. O Espírito Santo desce e eles começam a falar em línguas de fogo. Eles começam a falar na língua, aleluia, das pátria. Eles começam agora a ser batizados com o Espírito Santo e fogo, porque Deus tem a pá na mão e ele, aleluia, ali pro celeiro com trigo. Louvado seja Deus. E quando Pedro vê aquilo, Pedro fica espantado, Pedro fica assombrado. Pedro toma a palavra e diz: por acaso poderia negar a água do batismo para esses que também receberam o mesmo dom que nós? Aleluia, por acaso podia negar a água do batismo para estes homens que receberam o mesmo espírito que nós? Eita, glória a Deus, é glória. Não importa se é macumbeiro, se é católico, se é apostólico, é romano. Jesus, ele quer salvar, mas a gente tem que ter olho espiritual e sair, aleluia, do carnal e olhar para o espiritual, porque Pedro olhava para o carnal, mas Pedro, quando entendeu, aleluia, que Deus, ele não faz acepção de pessoas, Deus começou a salvar mais almas. Pedro é aquele que a Bíblia diz, quando a sombra dele passava, as almas eram curadas. Alabaxandarabacanamachai, alamando condecaia sébia, xandecandarabassuribica, alamandaraba. É muito poder, Jeová, é muito poder, Jesus, é muito poder. Deus está vendo
0: abençoando a nossa vida, Deus está abençoando a nossa família, Deus está abençoando a nossa casa, Deus está abençoando a nossa vida. Louvado seja Deus. Com o poder da palavra de Deus. Esse é o apóstolo Pedro, aleluia, aqui na Santa Ceia, a última ceia que Deus vai dar. Jesus disse, um de vocês há de me trair. E o apóstolo Pedro, que não é besta nem nada, encostará a cabeça nos seios de Jesus, no peito de Jesus, e começou a chorar. Um amor verdadeiro, quem é Jesus? Sou eu, Jesus. Aleluia, Jesus, não, é aquele que mete a mão comigo no prato. Não é tu não, Pedro, fica tranquilo. Louvado seja Deus, aleluia, louvado seja Deus. Diga glória a Deus. Esse era o apóstolo Pedro. Aleluia. O Pedro nos ensina e nos dá todas as características de como devemos andar na terra. Esse é o Pedro que ele também ensina a igreja. Que quando ele passa pelo apóstolo Paulo em Gálatas, a Bíblia diz que quando Paulo vê aquilo, ih, rapaz, como é que ele salda todo mundo e não salda nós? Não. Nós somos, a Bíblia diz que nós temos que olhar para o nosso irmão como superiores a nós. E o apóstolo Paulo, ei rapaz, vem cá. Como é que você faz isso? Você passa por todo mundo, você não está me vendo não? Como é que você dá bom saldo gentil e não salva nós, não salda nós, não dá paz do Senhor? Nós estamos aqui, nós somos irmão em Cristo, nós somos uma família. Nós temos que ser unidos. Nós temos que vencer as trevas, porque a gente tem que se preocupar muito, não tem muita coisa lá fora para se preocupar. Aqui dentro não, aqui a gente é uma família, é um povo unido, e tem que cumprir o Salmo 133, com suave é, quando os irmãos vivem união. A união traz a força. Esse era o apóstolo Pedro. Louvado seja Deus. Escolhido por Deus, pescador, porque até quando Jesus foi escolher ele, Jesus disse, ah, agora eu vou fazer vocês pescar, vocês pescam peixe, vocês sabem muito, aleluia, de pescar peixe, aí tambaqui, jaraqui, pacu, mas agora eu vou fazer de vocês pescadores de almas, vocês vão ganhar vidas, vocês vão ganhar as vidas, louvado seja Deus. As palmas que louve a Deus, rapaz, as horas foram rápido hoje, ó. Glória a Deus por isso. Ô Espírito Santo lindo, graças a Deus, esse era o apóstolo Pedro, aleluia, louvado seja Deus que nos dá bom exemplo em tudo, até na sua morte, quando ele foi morrer, ele, não, que é isso, a minha cruz não tem que estar como do meu Senhor não, bota ela de cabeça para baixo, eu não sou digno de morrer como meu Senhor não, a morte de Pedro foi assim. Ele mandou a cruz dele ficar de cabeça para baixo. Deu exemplo em tudo. Até na sua partilha ele diz, o apóstolo Paulo, em 2 Timóteo, capítulo 4, versículo 7. O Pedro podia dizer...

sincero, para que vos lembreis das palavras, aleluia, que primeiramente foram ditas pelos santos profetas e do mandamento do Senhor e Salvador mediante os vossos apóstolos. Aleluia, sabendo primeiramente isto, que nos últimos dias virão escarnecedores, andando segundo as suas próprias concupiscências, dizendo onde está a promessa da sua vinda. Porque desde os pais dormiram, todas essas coisas permanecem como desde o princípio da criação. Aleluia! E Pedro começa agora a falar da volta de Cristo. Pedro começa agora a dizer que nos últimos dias os homens iam ser carnecedores. Aleluia! Zombar da palavra de Deus. Aleluia! Iam andar com as suas próprias concupiscência. Louvado seja Deus! Diga glória a Deus! Mas, amados, não ignorei uma coisa, que um dia para o Senhor é como mil anos, e mil anos como um dia. Olha só, mil anos para Deus é como um dia. Se Jesus já tem 12 mil anos que ele já foi dessa terra, aleluia, então a gente está, pô, Jesus está demorando, cadê Jesus? 12 mil anos é como dois dias para Jesus. Agora que Jesus está lá do lado do Pai, está no trono lá, dois dias. É dois dias para Jesus, 2000 anos. Diga glória a Deus. Porque para Jesus não tem hora, não tem tempo, porque assim seremos nós como anjo no céu. Nós seremos como anjo. Não vai ter hora, não vai ter, aleluia, nada disso. Louvado seja Deus. Lá nós vamos receber um corpo glorioso, um corpo voltado para Deus. Diga glória a Deus. As palmas que louve a Deus. Esse era o apóstolo Pedro, escolhido por Deus, alevantado por Deus. Aleluia. Glória a Deus por isso. Aleluia. Quem entendeu a palavra de Deus, diga glória a Deus. Aleluia. Eu queria orar pela senhora de Rosa. É, pode vir aqui rapidamente. A igreja vai dando glória, vai glorificando, vai exaltando, vai dando glória a Deus. Louvado seja Deus. Aleluia. Estamos ao vivo. Aleluia, estamos ao vivo e Deus está abençoando a nossa vida. Você fica ligado, amado ouvinte, conosco. Fecha teu olho, filha, porque é muito sofrimento, é muita depressão. Aleluia, queima agora, espírito das trevas, queima. Queima agora, pega tua macumba agora, isso, pega tua bruxaria agora. Pega agora a tua depressão da vida dela. Tu que quer, aleluia, infartar ela dormindo. Tu que quer tirar a vida dela no acidente. Tu fez de tudo para acabar com ela. Mas Jesus já te viu, Satanás. Estremece agora, vai queimando agora. Pega tua doença agora do coração. Pega tua doença agora do estômago dela. Pega agora tua macumba lá daquela encruzilhada. Pega tua bruxaria que tu fez contra a vida dela, contra a família dela. É por isso que ela não tem paz, Satanás. É por isso que ela não dorme direito preocupada. Mas a partir de hoje ela está saindo aqui curada. Ela vai sair daqui liberta. Ela vai sair daqui transformada pelo poder da palavra de Deus. Agora pega tudo que é teu agora, do alto da cabeça, planta dos pés agora. Em nome do Pai, em nome do Filho, em nome do Espírito Santo de Deus. Sim, em nome de Jesus Cristo. Diga glória a Deus, louvado seja o nome do Senhor Jesus Cristo, aleluia. 5 pessoas que estão aqui, 5, Deus está te dando saúde, e dentre elas eu sou um. Deus está dando saúde para nós, saúde, saúde nas células, saúde no sangue, saúde no nervo, saúde na carne, saúde nos ossos, saúde na visão, saúde na audição, porque a visão estava embaçada, né? Que a visão estava embaçada, o Espírito Santo vê tudo, sabe tudo. Recebe aí, irmã Vera, saúde, recebe saúde, minha irmã, recebe saúde, recebe saúde, recebe saúde, recebe saúde, irmã Gleice, recebe saúde da parte de Deus, recebe saúde do Espírito Santo. As palmas que louve a Deus. Louvado seja Deus. Irmã Antônia, vem cá rapidinho em pé mesmo, porque Deus já te botou em pé. Aleluia, louvado seja Deus. Oh, glória a Deus, oh, glória a Deus. Graças a Deus por isso. Louvado seja Deus. Aleluia, glória a Deus, a glória.
Oh, Espírito Santo de Deus lindo.

A guerra está travada e é uma guerra constante. Aleluia, porque no reino espiritual se levantou uma legião para te parar. Mas o Senhor diz assim, aleluia, quando tu passar pelo fogo, o fogo não vai queimar. Quando tu passar pelas águas, a água não vai se obermejer. Aleluia, aleluia, Deus está passeando contigo no meio do fogo. É no meio dessa tempestade, aleluia, que tu não vai afundar. Aleluia, nesta manhã, o Espírito Kanamache de Calabandara, olha aí, ó, olha só, Xanda Kanamache de Kanama, Deus põe uma espada, aleluia, no reino espiritual na tua mão, para te combater esses demônios, para te combater esses principados, para te combater essas potestades, aleluia, que queria parar a tua fé, que queria parar teu ministério, porque Satanás sabe, aleluia, glória a Deus, que quando tu abre a tua boca, louvado seja Deus, Deus te usa com poder e grande glória, recebe agora, recebe agora, recebe agora.

dando glória a Deus, igreja. Vai dando glória a Deus, igreja. Vai dando glória a Deus. Fica de pé nesta manhã em nome de Jesus. Aleluia, fica de pé. Sexta-feira tem mais, hein? Já teve o primeiro culto aqui das 6. Agora esse é o segundo. Estamos direto com Deus, ao vivo. Aleluia. Agora o nosso pastor João Arante vai assumir o terceiro culto da manhã, né? Graças a Deus por isso. E Deus sendo glorificado. Quero agradecer primeiramente a Deus, a minha irmã Vera, com o irmão Gabriel que tem me apoiado aqui pela manhã. Louvado seja Deus. E Deus sendo glorificado, amém? Sexta-feira venha, que a gente vem no jejum para Deus abençoar a vida de vocês. Vamos fazer a oração da fé nesta manhã. Soberano Deus e eterno Pai. Pai querido, ó Pai amado, muito obrigado, Jesus. Tem alguém para aceitar Jesus? Tem alguém para aceitar Jesus nesta manhã? Tem alguém para se reconciliar, fazer um conserto? Se tiver alguém, vem que eu oro rapidinho pela sua vida aqui, amém? Tem alguém? Eu conto um para o Pai, dois para o Filho, três para o Espírito Santo de Deus. Não tem ninguém. Vamos fazer a oração da fé. Soberano Deus e eterno Pai, muito obrigado, Jesus. Agora nos leva, nos despede debaixo da tua graça, nos cobre com teu sangue, Espírito Santo de Deus. Ó, Pai, nos livra do assalto, do acidente. Senhor, abençoa nossa casa, nossa vida, nossa família. Jesus Cristo, nós te agradecemos, nós te louvamos por todos. Nos dá um coração grato, nos dá um coração voltado para o Senhor. Ó, meu Pai Celestial, nesta manhã de sexta-feira, seja nosso guia até o fim, em nome do Pai, do Filho e do Espírito Santo, e fica conosco para todo sempre, em nome de Jesus, a igreja bem alegre e bem contente, a paz do Senhor Jesus. Música.

família da tua igreja, Pai. Também ore em favor da minha família, em favor, meu Pai, da minha esposa, da minha filha, da minha parentela, aonde tiver uma pessoa, meu Pai, que está acompanhando a

que até agora, meu pai, ainda não dormiu a noite, por meu pai preocupado de ver o sofrimento desse jovem. Meu pai amado, liberta agora, liberta esse jovem, liberta meu pai amado. Ele venha, pai, receber a sua cura, ele venha receber a sua libertação neste momento.

casa interior, aqueles que nos acompanham, meu Pai, nas comunidades, aqueles que nos acompanham, Pai amado, Senhor Jesus.

Estamos agora repreendendo a macumba, repreendendo a feitiçaria. Saia desta vida, saia desta casa, saia desta família agora. Olha, Pai, neste momento que nós estamos aqui, meu Pai, Senhor Jesus,

da nossa diretoria mundial, meu Pai amado, a Senhor Jesus, olha, Pai, para essa diretoria, Pai, abençoa a meu Salvador do mundo, vai abençoando, Pai, esta pessoa, vai abençoando, dando saúde, meu Pai, a nossa irmã,

que talvez, meu Senhor, está pedindo nesta manhã, com seu joelho dobrado, uma cura, meu Pai, para o seu filho, para a sua filha.

dessa mulher, vai saindo do sangue, vai saindo da cabeça, vai saindo do coração, vai saindo dos ossos, vai saindo do pulmão, vai saindo do fígado, toda a enfermidade do diabo, do inferno que está escondido na vida deste homem, na vida desta mulher, vai repreendendo agora todas as obras do diabo, do inferno, saia, saia da vida deste homem, ai da vida desta mulher, saia, não adianta, aonde você estiver escondido, aonde você estiver alojado, o sangue de Jesus tem poder, o sangue de Jesus tem poder, o sangue de Jesus tem poder, vai repreendendo todas as obras do diabo agora, nesta manhã maravilhosa, olha para essa pessoa que está com seu joelho dobrado, pedindo, Senhor, a cura, pedindo a libertação, em favor da sua casa, em favor da sua família, eu quero orar também, em favor, meu Pai, de todos aqueles que têm, meu Pai, ajudado nesta obra, aqueles que têm ajudado com as ofertas alçadas, aqueles que têm feito o voto, abençoa ele, abençoa a sua empresa, abençoa a sua loja, abençoa seu trabalho, abençoa aqueles que estão trabalhando neste momento, aqueles que trabalham nas feiras, aqueles que trabalham no mercado, e trabalham na sua vendinha, Pai, assim na sua banca de café, ah, meu Pai, vendendo fruta também, aqueles que trabalham, Pai, na porta da

prosperar, mas o sangue de Jesus tem poder. Sai desta casa, sai desta família agora. Nós repreendemos todo espírito da miséria. Essa pessoa que até mesmo sofrendo necessidade, meu Pai amado, essa mãe talvez que está ouvindo aí agora, talvez não tenha um café, não tenha um pão para dar para o seu filho. Abre a porta para essa família, meu Pai. Abre a porta, Pai querido, para essa mamãe. Abre a porta, Pai. Não deixe essa família sofrer, não. Não deixe este homem, Pai, desempregado. Abre a porta do emprego. Abre, Senhor, a porta do bom ganho, do bom salário para este homem, para essa mulher que está precisando, que está chorando.

porta para este homem, para essa mulher. Olha este homem, Pai amado, esta mulher que está lutando em prol da aposentadoria, até agora nada, mas eu declaro em nome do Senhor Jesus, que essa porta para esse pai, para esta mãe, que está, meu Pai, pelejando aí na sua aposentadoria, que essa porta se abre, que esta obra venha, Pai amado, acontecer na vida deste homem, desta mulher, que está

pessoa, Pai, que não sabe nem como orar, porque não tem mais palavra, com tanto sofrimento, meu Deus maravilhoso, vem, meu Pai amado, no sentimento dessa pessoa, vem no sentimento deste homem, ele precisa, que nós precisamos da tua presença, eu preciso, meu Pai amado, vai confirmando o teu grande mover nesta manhã maravilhosa, estende as tuas mãos, os quatro cantos desta nação, deste Brasil, deste planeta Terra, eu oro, Pai, em favor, meu Pai, dos pastores, dos presbíteros, dos diáconos, dos cooperadores da tua casa, olha quanto, meu Pai, neste momento, viajando de voo, dá o livramento, essa pessoa que está viajando agora de voo, essa que está de barco, de navio, de estrada, dá o livramento, meu Pai, ah, Senhor Jesus, fica conosco nesta manhã, que essa manhã, meu Pai, seja, Pai, uma manhã de milagre, uma manhã de salvação, uma manhã de avivamento, uma manhã de transformação, uma manhã, meu Pai, que essa pessoa que vão chegar triste aqui, voltarem alegre, feliz para sua casa, esta mãe que vai chegar chorando, que elas possam voltar, glorificando, exaltando o teu santo nome, pelas maravilhas, ah, Senhor, que vai acontecer, essa pessoa que sente, Pai amado, até uma enfermidade que até agora não foi descoberta, mas que o Senhor possa usar os seus vasos para orar por revelação e o milagre acontecer, fica conosco, em nome de Jesus, diga amém, diga graças a Deus, vamos colocar de pé, vamos.

glória a Deus. Vamos ficar de pé? Vamos orar? Quem tem família, levanta as mãos. Quem tem família? Você tem família? É, então vamos apresentar. A nossa família está trabalhando, filhos, neto, né? Quem tem pessoa trabalhando aí? Levanta as mãos. Não precisa de orar, vamos orar. Ninguém sabe o que vai passar hoje, né? O dia todos, a gente que trabalhou, trabalha até hoje. Nós que trabalhamos na empresa, talvez eu estou falando com alguém que está acompanhando a gente aí, estão no trabalho, né? Estão no trabalho. Aqueles que estão pela internet nos acompanhando, que neste momento estão, talvez aí, acompanhando pelo seu celular, estão no trabalho. Vamos orar por eles, tá bom? Ore em favor dos teus filhos, das tuas filhas, dos teus netos, do teu esposo, da tua esposa, da tua parentela. Vamos orar. Vamos apresentar nossa família para Deus. Vamos apresentar ou não vamos? Vamos ou não vamos? Então vamos orar. Levanta as mãos, fecha os olhos. Falamos com Deus. Começa aí dando glória, glória, glória, glória a Deus. Maravilhoso Deus, maravilhoso eterno Pai.

Livramento para esse pai de família que está neste momento dirigindo, aqueles que trabalham, meu pai como motorista de ônibus, transportando.

Senhor que nos dá graça, é o Senhor, meu Pai, que dá o livramento para a nossa família, é o Senhor que nos livra, Pai, do assalto. Ah, Senhor Jesus, guarda essa pessoa que está agora, Pai, a caminho da tua casa, aqueles que vêm de longe, aqueles que vêm atravessando o rio, aqueles, meu Pai, que neste momento, Senhor, estão chegando, dá o livramento para a nossa família, em nome de Jesus. Oh, glória a Deus. Todo diz amém. Todo diz graças a Deus. Pode sentar, meu. Sente e bata palma para Jesus. Todo mundo sentado, bata palma para Jesus. Irmão, hoje nós estamos na continuação da campanha Eu Sou Senhor que te sara, diz a palavra. O nosso Jesus, ele fala, Eu Sou Senhor que te sara. Então vai pedindo aí, vai chorando aí, porque ele já está aqui desde que começou essa obra. Desde 6 horas, a igreja está na oração. Desde 6 horas da manhã já te remandou os cultos. E aí, hoje já estamos agora no terceiro culto. Hoje é a campanha Eu Sou Senhor que te sara. É o dia do teu milagre. É o dia da tua bênção. Você não vai sair daqui da maneira que você entrou. Agora você está ligado com o céu. Tem que ligar com Deus, tá? Através da palavra, o meu Deus opera. Através da oração. Através dos dons da revelação. Que os vasos estão aqui preparados para orar por revelação. Já começo a pedir desde agora como Deus vai usar hoje. Deus vai usar. Quem está feliz aí, dá glória a Deus. Então, bata palma, dando glória a Deus aí. Bata palma, dando glória a Deus. É, meus amados, vamos cantar para Jesus, vamos? Deus mandou a cura divina e livrou a minha alma da ruína. Mas agora eu vou alegre anunciar.

Jesus. Irmãos, tem alguém que tem uma bênção para contar? Tem alguém? Se tiver alguém, pode vir aqui na frente contar o milagre que Deus operou na tua vida. Não fique sem contar a bênção. Glória a Deus. Você que recebe livramento, você que recebe cura, você que recebe porta aberta, venha testemunhar daquilo que Deus tem operado na tua vida. Quem trabalha aí, levanta as mãos. Quem trabalha, levanta as mãos bem alto. Graças a Deus. Todos nós trabalhamos, né, meus irmãos? Se nós não trabalhar, a gente não come, né? Todo mundo trabalha. Quem trabalha, dá glória a Deus aí. Todos nós trabalhamos, todos nós lutamos pela nossa família, e o nosso Deus é aquele que conhece o problema da família, né? Da nossa família. Você que ama a família, você que trabalha para ver a tua família abençoada, então, meu amigo, continua trabalhando. O trabalho não mata ninguém. O trabalho traz prosperidade para a nossa família. Assim ou não é? Trabalho traz saúde e prosperidade. Se nós não trabalhar, meus irmãos, nós vamos ver a nossa família aí, com fome, chorando. Mas quando nós trabalhamos, vem a fartura para dentro de casa. Tudo que você quiser comer, você vai encontrar. Porque você trabalha, você tem direito e o meu Deus abençoa. Então vamos lutar. Agora nós que estamos aqui, vamos orar em favor da nossa família que está trabalhando. Quem tem família que está trabalhando, quem tem filhos que está trabalhando, filhas, né? Olha aí, todos nós, né? Estamos aí, muito trabalho na sua empresa, nas suas lojas, no seu emprego, todo mundo lutando pela obra de Deus. Glória a Deus. Não tem ninguém para contar a bênção? Tem alguém? Não tem ninguém, não? Não? O silêncio fala que não. Meu Deus do céu. Então bata a palma dando glória a Deus aí. Bate palma, palma, palma, bate palma pra Jesus. Bate palma, palma, palma, ele é a nossa luz. Bate palma.

0: Jesus.
1: Vamos deixar para nós cantar depois, mas agora vamos dar oportunidade, vocês vão louvar a Deus também. Quem quer louvar a Deus, diz amém. Quem quer louvar a Deus da glória? Então vamos começar com a nossa irmã Socorro. Cantar para Jesus. Irmã Socorro desde cedo está aí orando a Deus, falando com Deus. Irmão, isso aí é bom. Quando tu chegar na igreja, dobrar o joelhinho e falar com Deus. Irmão, quando eu chego aqui, eu não quero conversa com ninguém. Chego aqui, eu vou conversar com meu Deus. Verdade, é assim que eu faço. Não quero conversa com ninguém. Quem tiver aqui, eu dou a paz. Se eu não tiver, eu já vou subindo para o meu localzinho, vou orar. Até a hora que eu desço para cá para orar novamente. Então, meus irmãos, é assim, é. Oração não faz mal para ninguém. Quem gosta de orar, levanta as mãos. Quem gosta? É, pois eu não gosto, não. Eu não gosto de orar, eu só oro porque eu preciso, irmão. Eu preciso. Se eu não orar, quem vai orar por mim? Aí então eu vou ter que pagar o preço. Recebe a serva de Deus com palma para Jesus.
2: Aleluia, louvado seja Deus. Adorai ao Senhor na beleza da sua santidade. Com este versículo eu saúdo a igreja com a paz do Senhor Jesus. Aleluia, se a palavra nos ensina que devemos adorar o Senhor, então vamos adorá-lo. Louvando, aleluia, com o hino da harpa cristã de número 45, aleluia.

0: seja Deus. Louvado seja o nome santo do Senhor. Eu quero contar uma bênção, a maior bênção que uma pessoa pode receber nessa terra, que é a salvação da sua alma. Eu estava acompanhando uma pessoa em leito de enfermidade, e ali nós orávamos, eu pregava para aquela pessoa, e aquela pessoa entregou sua vida para Jesus. E ali o Senhor a perdoou, a salvou e levou para o seu reino de glória. Então é a maior vitória que você pode receber, eu posso receber, é a nossa salvação. É o perdão dos nossos pecados, é o nosso nome escrito no livro da vida. As demais coisas nos seguirão e nos acompanharão se nós obedecermos tão somente a palavra do Senhor. Agradeço a oportunidade em nome de Jesus.
1: Palma para o nosso Jesus. Logo após nosso irmão cobrador Cícero, nós vamos ouvir a nossa irmã. Eu não sei se é a Ana ou é a Rita que está ali. Depois do nosso irmão Cícero, é ela, tá bom? Vamos receber nosso irmão Cícero com palma para Jesus.
2: Glória a Deus. Que a paz do Senhor esteja com todos vocês. Amém. Abra Deus com um corinho.

0: Agradeço a oportunidade, em nome de Jesus.
1: Tocador é tocador, né? Vamos ouvir a nossa irmã agora, a nossa irmã Ana, né? Glória a Deus. É, quando estão juntos ali, a gente não sabe se é Rita ou é Ana, mas aqui está Ana, glória a Deus. Chegam cedo, hoje ela estava pregando pela manhã, graças a Deus, foi bênção. Receba a serva de Deus com palma para Jesus.
2: Glória a Deus, saúde, queridos irmãos, com a paz do Senhor Jesus, amém? Vamos cantar o número da aba 372. Você que está triste, se alegre, porque Deus é bom e Ele vai agir em teu favor. Quando chegamos na igreja, queridos irmãos, colocamos nosso propósito, a tua causa, a tua guerra, as tuas pelejas diante de Deus. Né? Glória a Deus, não perca tempo, adore, louve ao Senhor, cultue a Deus, não fique olhando no celular, não, você veio cultuar, você veio buscar Maravilha. A presença, a face de Deus. Se alguém ligar para você, vai esperar, primeiro Todo-Poderoso, primeiro a Deus, amém? Vamos louvar o Senhor. Quem possui a Cristo, nele firme está.

0: Se você está esperando no Senhor, você já venceu, amém? Aqui agradeço a oportunidade no nome de Jesus.
1: Glória a Deus. Vamos ouvir também nosso irmão cooperador John louvar a Deus. Graças a Deus está conosco. Não se esqueça de glorificar a Deus. Exalte o nome do Senhor dando glória a Deus. Vamos receber o servo de Deus com palma para Jesus.
2: Glória a Deus. Cumprimento a todos com a paz do Senhor Jesus. Amém? Palmas e glória a Deus nessa manhã maravilhosa. Aleluia. Quem pode glorificar a Deus com mais intensidade? Aleluia. Glorifique com palmas. Palmas e glória a Deus. Vamos louvar o Senhor. Um hino muito conhecido. Fala muito conosco todos os dias. Aleluia. Cante comigo.

mais uma vez, aleluia. Quando Jesus estendeu, bem alegre, igreja, quando ele estendeu.

0: Simonete, glória a Deus, receba o servo de Deus com palma para Jesus.
1: Glória a Deus, saúde a todos presentes com a paz do Senhor Jesus, amém, meus irmãos? Glória a Jesus, vamos adorar o Senhor bem alegre e bem contente? Vamos assim, ó, louvado seja Deus.

0: Bate palma e dá glória a Deus aí. Aleluia, sexta-feira de milagre. O Senhor que te sara, amém?
1: Irmã Rita em companhia, após logo a nossa irmã, já vem a irmã Rita em companhia. Ela não falha não, todo dia, se for possível, ela está na casa de Deus. E logo após a nossa irmã Rita, nossa irmã Vanesca, parece que acabou de chegar, também está com oportunidade. Vamos receber a serva de Deus com palma para Jesus.
2: Glória a Deus, aleluia. Eu cumprimento a amada igreja na santa paz do Senhor Jesus, amém? Glória a Deus, as palmas bem alegres para louvar o nome do Senhor, aleluia. Vamos cantar um hino da harpa, que é 225. Ser valente, eu peço que a irmã Socorro venha me acompanhar, aleluia, neste louvor para a glória do Senhor, aleluia. Louvado seja o nome do Senhor. Ela vai me ajudar. Microfonezinho para ela. Graças a Deus, aleluia. Louvado seja Deus. 225. Ser valente. Ser valente porque nós temos.

0: nós. Vamos receber o servo do Senhor, aleluia, com as palmas bem alegres, aleluia, bem alegres para Jesus.
1: Glória a Deus. Receba a nossa irmã Rita com palma para Jesus.
2: Celebrai com júbilo ao Senhor todos os moradores da terra, com esse versículo, saúde, amada igreja, na paz do Senhor Jesus, aleluia, para celebrar. É para celebrar na casa do Senhor, aleluia. Vamos lá, só com alegria de

0: segredo é se humilhar, o segredo é chorar, ser verdadeiro na presença do Senhor, aleluia. Aqui eu agradeço a oportunidade, recebo o céu do Senhor com alegria, com júbilo, com cântico, porque para Ele toda honra é para Ele, aleluias.
1: Glória a Deus, é a nossa irmã Rita e companhia. Vamos ouvir a nossa irmã também que vai louvar a Deus. Ela é o milagre, né? A nossa irmã milagre, Deus trouxe novamente para Manaus. Glória a Deus. Vamos ouvir a serva de Deus louvar a Deus. Hoje é sexta-feira, não esqueça de dar glória a Deus não, tá bom? Glória a Deus. Não se esqueça de glorificar a Deus. Receba a serva de Deus com palma para Jesus.
2: Glória a Deus, aleluias. Os que confiam no Senhor são como um monte de Sião, que não se abalam, mas que firme permanece para sempre. Com esse versículo, eu saúdo a amada igreja, com a paz do Senhor Jesus. Glória a Deus, meus irmãos. Aqui é motivo de muita alegria estar na casa do Senhor, né? É um orando de noite, um vem à noite, outro vem de dia para fazer campanha. Nós temos que estar assim, em sintonia com Jesus, né? Buscando pela nossa família, né? Você que tem a oportunidade de vir e trazer convidados, convide, né? Porque eu vejo assim, que um dentro de uma casa faz toda a diferença, né? Se Deus escolhe um dentro de uma casa, pode ter certeza, através daquela pessoa, a família toda vai se levantar. E não só a sua família, a sua parentela, né? Deus tem preparado salvação para todos. Então, nós temos que estar aqui, gratos ao Senhor, buscando, né? E crendo na nossa vitória, que ninguém vai sair daqui da maneira que chegou. Algo você vai levar para dentro da sua casa, para dentro da sua família, né? E Deus vai te usar, né? Eu estou aqui só para contar mais um testemunho, né? Para a honra e glória do Senhor Jesus, é rápido. Mas para a honra e glória do Senhor, vocês estão vendo aqui uma pessoa que há 2 anos atrás teve aneurisma cerebral, né? Passou 21 dias, né, que é o mistério de Deus, 21 dias internada, com 4 cirurgias, né, e ali um médico já tinha feito a minha família assinar que eles não iam dar conta se caso eu viesse a falecer, que o hospital não tem compromisso ali, né, com a morte, né, e passaram para a família, então ali eles tiveram que assinar. E hoje eu estava vindo com meu esposo, que ele veio me deixar antes de ir para o trabalho, e eu lembrei, falei, meu Deus, quantos livramentos eu já tive, quantos vales da morte eu passei, eu tô aqui viva, né, para a honra e glória do Senhor Jesus, sem sequela, já fui sequestrada, já fiquei em sequestro, andando com 3 assaltantes dentro do carro, e ele indo fazendo os assaltos, eu dentro, meu Deus, eu tô aqui, e ele me liberou, né, não me deu tiro. Tive um acidente que eu tive perda total do carro, o carro foi vendido para sucata, e eu estou aqui, né? Não saí com nenhuma sequela, nenhum arranhão, para a honra e glória do Senhor Jesus, estou aqui. Então, assim, se nós estamos vivos hoje, é pela misericórdia de Deus. E os livramentos que eu tive, não foi o diabo, não, foi Deus. Deus me deu o livramento, né? Então, aqui eu sou grata ao Senhor pela vida, que eu fico, meu Deus, eu estou viva ainda. Por tudo que eu passei, Deus fazer a gente lembrar. Então, seja grata pelo que você passou, né? Lembre do que Deus fez com você, pode ter sido coisas pequenas. Não, né? Às vezes a gente não agradece por coisas pequenas, mas o que eu passei, meus irmãos, eu fico vendo assim, foi um sonho, foi um filme, porque foi muita coisa e eu estou aqui viva, não era para mim estar viva. Então nós temos que ser grato pelo livramento, aqueles que você nem viu, mas aconteceu o livramento, né? Então vamos ser grato ao Senhor e vamos dar a nossa vida a Deus. Glória a Deus, aqui eu vou cantar um hino de número 547, eu peço que a igreja

0: aleluia, que agradeço minha rica oportunidade com a sua alma bem alegre para o Senhor Jesus.
1: Vamos ouvir o nosso irmão cooperador Tales também, logo após nossa irmã Leida, tá? Logo após nossa irmã Leida vai louvar a Deus. Hoje nós temos a palavra do céu para o nosso coração. Hoje tem bênção através da campanha Eu Sou Senhor que te sara. Vamos receber o servo de Deus com palma para Jesus.
2: Graças a Deus, amém? Quero saudar a noiva do Cordeiro com a paz do Senhor Jesus. Quem recebe essa paz, bate palma, glorifica e exalte a presença de Deus. Bate palma, glorifica e exalte a presença de Deus. Bate palma, glorifica e exalte a presença de Deus. Quem crê que esta manhã é a manhã da tua bênção e da tua vitória, da glória a Deus? Só de você ter passado pelaquela porta, eu sempre falo isso, Jesus já garantiu a tua bênção, a tua vitória. Só de você estar essa manhã, há pessoas que estão em nosso meio, que você podia estar em outro lugar, mas você escolheu esta manhã, está na presença de Deus, glorificando a Deus, exaltando a presença de Deus. Jesus já te garantiu a tua bênção, a tua vitória. Quem crê, levante a mão, abre a boca e glorifique a Jesus nessa manhã. Sabe por quê, irmão? Porque você colocou Jesus como primícia na tua vida. Que é isso? Você colocou Jesus como primeiro. E a Bíblia diz, buscai primeiramente o reino de Deus e a sua justiça e as demais coisas vos serão acrescentadas. Vamos louvar a Deus? Ele é Jesus, o varão guerreiro, o alfa e o ômega.

0: É, pentecostal ele, hein? Vamos receber nossa irmã com palma para o nosso Jesus.
1: Afetai-vos e sabei que eu sou Deus com esse versículo. Saúde dos irmãos com a paz do Senhor Jesus. Amém?
0: Glória a Deus.

0: louvado seja o nome do Senhor para todo sempre. Receba o pastor João com palmas para Jesus.
1: Glória a Deus. Irmão, nós vamos agora, por gentileza, ficar de pé. Nós vamos orar em favor de todos aqueles que apoiam essa obra. Essa obra, ela é mantida através da tua ajuda, tá bom? Você que nesta manhã está conosco, você que tem condição de ajudar, vamos ajudar nessa evangelização. Sabemos que todos nós, Amazonas, está precisando de uma evangelização, de um pastor, de um pregador para essas comunidades. Muitas comunidades, neste momento, nos acompanham através da sua internet, né? Nós estamos aqui direto, estamos ao vivo, tá? Estamos ao vivo, todo o nosso Brasil, o mundo, estamos ouvindo até no Japão, estão nos ouvindo aí, estão nos acompanhando através da sua internet. Estamos ligados aqui direto. E você sabe, irmãos, essa obra, ela precisa do nosso apoio. Então, ajudam, ficam de pé, nós vamos orar em favor de todos aqueles que apoiam esta obra. Você que ama a obra, você que ama o teu irmão, a tua irmã, olha, meu irmão, quantos irmãos, nossos amigos, nesses interior, precisando de alguém para levar a palavra, irmãos. Quantos e quantos. Agora eu estou tendo umas folguinhas aí. Quando eu tenho uma folga, terça-feira me manda, eu vou andar por aí. Pego a minha esposa, a gente vai andar. Porque não é fácil, irmão, de chegar nesses lugares. Hoje estão sofrendo por causa da secura. Está muito seco. Hoje não tem águas. Então, quem apoia, somos cristãos. Quem gosta de apoiar seus irmãos, diz amém. Está seco, irmãos. Você que tem uma folguinha, não fique em casa, irmão. Pega aí esses barcos, pega a estrada, vamos andar, porque é tão bom, meu irmão. Eu não tinha essa folga, agora estou tendo essas folguinhas aí. Quando eu folgo um pouquinho, eu vou embora para essas estradas aí andar, fazer alguma coisa para Deus. Como a gente é bem recebido, irmãos. Como é bom ser bem recebido. Então, vamos ajudar que esta obra ela venha crescer aqui no Amazonas, que vem trazer, né, que vai levantar homens e mulheres de Deus, que nas suas folgas, irmão, não fique em casa, vamos evangelizar, que tem muita alma chorando, então vamos ajudar, ficam de pé, levanta a tua oferta, você que não tem, não se preocupe, nós temos também a máquina, vai passar aí, você pode usar, né, seu Pix também, tá bom? Você que não tem como ajudar, não se preocupa. A sua presença aqui é importante para Deus, tá bom? Mas o que pode, levanta nas mãos, diga meu Deus, diga meu Pai, recebe agora a minha ajuda que eu estou deixando na tua casa. Diga Senhor meu Deus, não deixa faltar nada na minha mesa. Senhor, abre a porta para as pessoas que estão desempregadas. Diga, meu Deus, recebe a minha ajuda. Amém. Coloca na salva aí, coloca na salva a tua contribuição. Ajuda a casa de Deus. Você que nesta manhã não pode, não fique triste, não. A tua presença é importante aqui na casa de Deus. Tá bom, meus irmãos? Como eu estou falando, irmão, vamos, você que é membro da Igreja Deus e Amor, irmão, você, a gente tem muita localidade para a gente andar, para a gente ir. Muitas das vezes a gente não tem aquela folga comprida, né, como vamos supor, sábado, domingo, a gente, você que não trabalha sábado, nem domingo, vocês puderem e nessas estradas aí, como recebe a gente tão bem. Pode ficar em qualquer beiradão aí dessas estradas aí, você vai achar conhecido, você vai achar alguém da igreja. Quando não é do nosso ministério, é de outro ministério, mas é tão bom, glória a Deus. Vamos, você que não tem dinheiro de pesca, mas tem aí o Pix, aí está passando a máquina aí também, tá bom? Ajuda. Querido, nós vamos passar o voto, o sangue de Jesus tem poder. Você pega esse voto, faz um voto com Deus, em favor das suas famílias, em favor da tua empresa, em favor da tua loja, em favor das tuas vendas. pega esse voto aí, pode pegar, faça um voto. Daqui a pouco o pastor vai estar aqui no altar de Deus, já está conosco desde cedo, eu estou atrasado. Meu Deus, pega esse voto, meu, pega o voto, já vai ficando de pé, já vamos receber o homem de Deus, já está conosco. Eu já estou aqui no horário um pouco avançado, avançado mesmo. Não fique sem esse voto não, tá? Pega esse voto. Você vai ver como Deus, através da tua oração e da oração que vai ser feita aqui, nós vamos receber o milagre da mão de Deus. Hoje é libertação, hein? Hoje é libertação. Hoje é bênção. Hoje é bênção. Já vamos se colocar de pé. Vamos receber agora o homem de Deus, nosso pastor André, responsável estadual, né, da Igreja Deus e Amor do Amazonas, de Manaus. Vamos se colocar de pé. Chegou cedo. Meu Deus, eu estou, meu pai, atrasado aqui. Quem já pegou o voto? Quem já pegou? Já pegaram? Faz um voto com Deus, tá? Daqui a pouco ele vai estar pedindo, vai orar a teu favor. E o meu Deus, ele vai te dar vitória. Dá glória a Deus aí! Quem está pegando o voto diz amém! Está.

0: Jesus. Duas mãos para Deus, duas mãos para cima, levanta duas mãos para Deus. Agora chegou o momento da palavra, chegou o momento do milagre, levanta duas mãos para Deus, receba o nosso pastor com palma dando glória a Deus.
1: Glória a Deus, cumprimenta a todos com a paz do Senhor Jesus, amém. Pode aplaudir o Senhor com palmas e glória a Deus. Aleluia! Livro de Êxodo, capítulo 15, e o versículo 26 da palavra do Senhor. Livro de Êxodo, capítulo 15, e o versículo 26. Quem nos visita pela primeira vez nesta manhã, tem alguém que está nos visitando? Deus abençoe, meu irmão. Seja bem-vindo em nome de Jesus. Tem mais alguém? De outro ministério que está conosco, bastante gente. Deus abençoe. Sejam todos bem-vindos, membros, congregado, obreiros, cooperadores da obra de Deus. Livro de Êxodo, capítulo 15, e o versículo 26, todos encontraram? Quem pode dizer amém? Diz assim, dizendo-lhe, se vocês derem atenção ao Senhor, o seu Deus, e fizeram o que ele aprova, se derem ouvido os seus mandamentos e obedecer todos os seus decretos, não trarei sobre vocês nenhuma das doenças que os trouxe sobre os egípcios, pois eu sou o Senhor que te sara. Amém, Jesus. Quem crê nesse Deus vivo e poderoso, diga glória a Deus. Diga aleluia. Coloca a Bíblia aí na cadeira para nós adorar a Deus. Em forma de adoração, o 171, 100 palmas em adoração. O hino da harpa, 171, era um pecador. Amém, Jesus? E depois nós entramos em oração nesta manhã. Amém?

Senhor, tu tens esse poder de repreender todo espírito das trevas, tu tens poder, Senhor, para repreender, Jesus querido, todo espírito maligno, seja repreendido, Senhor, seja desfeito, seja destruído.

sangue de Jesus te repreenda, o sangue de Jesus te repreenda, o sangue de Jesus te repreenda nesta manhã. O Senhor vai operando, meu Deus, vai operando, Jesus, pelo poder da tua palavra, pelo poder do teu Espírito Santo, vai desfazendo as obras das trevas, vai desfazendo as obras malignas.

anos, ó Pai, que é uma grande batalha espiritual, muitas pessoas, Senhor, trabalhando com obras malignas, muitas pessoas trabalhando, meu Deus, com obras malignas, para lhe causar doença, peste, enfermidade, Senhor, mas que nesta manhã, pelo poder do Teu nome, nesta manhã, Senhor, pelo poder do Teu nome, nenhuma enfermidade vai ter poder, nenhuma enfermidade vai ter poder, nenhuma doença, meu Deus, vai ter poder sobre a nossa vida, como o Senhor declarou para o povo hebreu: eu sou o Senhor que te sarro, eu sou o Senhor que te sarro, e balança.

é somente o Senhor para nos ajudar nesse tempo tão difícil, meu Deus, onde o recurso é pouco e os gastos são grandes, Senhor.

mesmo perdendo seus bens por causa dos tratamentos médicos, Senhor, vai repreendendo esse espírito de enfermidade, vai repreendendo, Senhor, ó meu Deus, age a nosso favor. Nós temos visto, Senhor, as autoridades gastando milhões, Senhor, em coisas

desses homens malignos, desses homens com coração perverso, ó meu Deus, mas eu creio, vai chegar o grande dia do julgamento, Senhor.

justiça. O Senhor Jesus mesmo diz: bem-aventurado aquele que tem sede da justiça, bem-aventurado aquele que tem sede da justiça. Ribalabás, Surianda, Labás, Ribalabás,

Deus o mal que ele sempre desejou sobre a face da terra, mas que nesta manhã toda a força do pecado, que nesta manhã toda a força do pecado seja repreendido, Senhor, seja desfeita toda escravidão do pecado, vai libertando nesta manhã, vai libertando nesta manhã. O Senhor é aquele que se manifestou para desfazer as obras do diabo, para desfazer as obras das trevas. Vai repreendendo agora, Senhor, vai repreendendo agora, Senhor, esta obra de feitiçaria, ó meu Deus, das encruzilhadas, para as pessoas usar, meu Deus, a droga, para as pessoas ser dependentes da droga, da bebida, da cachaça, da prostituição, dos vícios, meu Deus, que são, meu Deus, imundícia, dos vícios, Senhor, ó meu Deus, que são terríveis sobre a vida do ser humano. Vai desfazendo agora pelo

Satanás não consegue, mas que nesta manhã, nesta batalha espiritual, Senhor, toda força maligna, toda força maligna, caia por terra agora, caia por terra agora, desta casa, desta família. Não resiste espírito do diabo, não resiste espírito do diabo, não resista Satanás, não resista, pela ordenança divina, pela ordenança divina, perca suas forças agora, perca suas forças agora, sai retirada, sai desta casa, sai desta família, sai, sai, sai, sai, sai, todo espírito do diabo, seja repreendido, seja desfeito, seja destruído. Você não pode resistir, Satanás, a ordenança divina, o poder de Deus. Você não pode resistir, Satanás, o poder de Deus, o poder de Deus, o poder de Deus. Vai queimando, Senhor, vai queimando, Senhor, vai queimando, Senhor, vai queimando. Jesus vai destruindo nesta manhã este laço passarinheiro, esta peste perniciosa. Sai, sai, sai, sai do nosso caminho, sai do nosso caminho, sai do nosso caminho. Sai do nosso caminho, pelo sangue de Jesus Cristo, toda seta maligna, toda seta maligna, sobre a mente desta pessoa, sobre a mente desta pessoa, seja repreendida agora, seja desfeita agora, seja destruída agora, no nome do Senhor Jesus Cristo, no nome do Senhor Jesus Cristo, no nome do Senhor Jesus Cristo.

mãos, ó Pai, porque o socorro vem do Senhor, o socorro vem do Senhor, a nossa esperança é o Senhor, meu Deus, haja o nosso favor, haja o nosso favor, nesses

levar os outros em cavalo, mas nós fizemos mansão, em nome do Senhor nosso Deus. Nós cremos em Ti, ó Pai, nós cremos no Teu poder, nós cremos na Tua misericórdia, em nome do Senhor Jesus. Amém. Quem orou com fé, diga glória a Deus. Bate palmas e dai glória a Deus. Oh, aleluia. Abra as vossas Bíblias no Evangelho de Jesus Cristo, escreveu João. Evangelho de Jesus Cristo que escreveu João, capítulo 5, aleluia, e o versículo 1. Evangelho de Jesus Cristo, escreveu João, capítulo 5, e o versículo 1, que diz assim: algum tempo depois, Jesus subiu a Jerusalém para uma festa dos judeus. Há em Jerusalém, perto da Porta das Ovelhas, um tanque que era aramaico, é chamado de Betesda, tendo 5 entradas em volta. Ali costumava ficar grande número de pessoas doentes, inválidas, cegos, mancos e paralíticos. Eles esperavam o movimento nas águas. De vez em quando descia um anjo do Senhor, agitava as águas, e o primeiro que entrasse no tanque, depois de agitadas as águas, era curado de qualquer doença que tivesse. Um dos que estava ali era paralítico, já fazia 38 anos. Quando o viu deitado, soube que ele vivia naquele estado durante tanto tempo. Jesus perguntou: você quer ser curado? Disse o paralítico: Senhor, não tenho ninguém que me ajude a entrar no tanque quando a água é agitada. Enquanto estou tentando entrar, outro chega antes de mim. Então Jesus lhe disse: levanta, pegue a sua cama e ande. Imediatamente o homem ficou curado, pegou a sua cama e começou a andar. Isto era num sábado. E por razão, os judeus disseram ao homem que havia sido curado: hoje é sábado, não é permitido carregar a cama. Mas ele respondeu: o homem que me curou me disse, pegue a sua cama e anda. Então perguntaram: quem é esse homem que lhe mandou pegar a cama e andar? E o homem que fora curado não tinha ideia de quem era ele, pois Jesus havia se desaparecido no meio da multidão. Mais tarde, Jesus encontrou no templo e lhe disse: olhe, você está curado, não volte a pecar para que algo pior não lhe aconteça. O homem foi contar aos judeus que fora Jesus quem tinha sido curado. Amém, Jesus? Diga: Senhor Jesus, há poder da tua palavra. Espírito Santo, fala comigo nesta manhã. Amém, Jesus. Pode se assentar, desocupa as suas mãos e pode aplaudir o Senhor com palmas e glória a Deus. Oh, meus queridos irmãos e irmãs, lendo esta palavra de Deus, nós olhamos para os dias atuais, a respeito da situação desse homem, que quando Jesus chega até ele e pergunta se ele quer ser curado, e o que ele diz: ninguém se importa por mim. Aleluias. Preste atenção nesta passagem bíblica, que nós vemos que quando nós procuramos diretamente os recursos desta vida, nós vamos encontrar as limitações, nós vamos encontrar aquela real situação. As pessoas só se importam por você se você tem alguma coisa a oferecer a elas. Não é assim? Hoje o mundo vive desse jeito. Ao mesmo tempo que eles dão com uma mão, eles querem receber com a outra.

Precisamos um do outro. Nós precisamos compreender que a nossa total dependência é de Deus. A nossa dependência é do Senhor. E se nós somos dependentes do Senhor, nós precisamos estar perto do Senhor. E o salmista Davi declara dizendo, perto está do Senhor aqueles que o buscam, aqueles que clamam, aqueles que decidem viver para Cristo Jesus. E a Bíblia diz para nós, então, que esse paralítico, ele está lá, naquele tanque, aguardando por alguém que lhe possa lhe ajudar. Porque ele precisava ser transportado até as águas, quando as águas eram agitadas pelo anjo do Senhor. Então ele estava lá, o milagre estava perto dele, mas não tinha alguém para lhe ajudar. Não tinha alguém para se importar por ele, para carregar ele, porque quando ele tentava ir, chegava outro primeiro. E a Bíblia nos diz que isso foi várias vezes, ao ponto que esse homem, ele vivia naquela situação paralítico. Não sabemos quanto tempo próximo do tanque, mas com certeza há muito tempo. 38 anos paralítico. 38 anos procurando a ajuda de alguém, mas ninguém se importava por ele. Alguém se importava pelos seus interesses primeiro, mas depois já não podia fazer mais nada por ele. E lá estava ele. Mas o que me chama a atenção é que ele estava o quê? Perseverando, insistindo, porque uma hora ele ia encontrar ajuda de alguém, mas não sabia ele que quem ia ajudar era o Filho de Deus, era Jesus Cristo, aleluia, era o Filho de Deus que ia lhe ajudar, aleluia. Mas a ajuda que Jesus ia dar para ele não era o que ele esperava, não era o que ele pensava, porque com certeza na mente dele vai chegar alguém. Quando a água for agitada, o anjo descer, alguém vai se esforçar, vai me carregar e colocar dentro do tanque. Ele pensava isto, mas a realidade foi outra. Jesus chegou e simplesmente lançou uma pergunta para ele, quer ser curado? E ele diz, como, Senhor? Se ninguém se importa por mim, eu quero ser curado, mas ninguém se importa por mim. Olha aí, o anjo desce, água agitada, mas chega outro primeiro, vai, desce e sai curado, sai liberto, mas eu continuo aqui, aleluia. Mas Jesus diz, olha, vai, levanta, pega a tua cama e anda, aleluia. Jesus estava dizendo, não precisa das águas, não precisa você descer, o dono da vida está aqui, levanta, pega a tua cama e anda. Ei, meu irmão, minha irmã, entende uma coisa, às vezes nós estamos o que? Esperando por alguém, por uma pessoa, e só estamos imaginando a nossa dependência daquela pessoa, mas quem quer nos ajudar é o Senhor Jesus Cristo. É o Senhor que quer nos ajudar de tal forma. Porque compreende, o ser humano ele pode te ajudar, mas o ser humano ele é limitado. O ser humano existe as suas limitações, mas Jesus, o Filho de Deus, não há limite, meu irmão, minha irmã. Ele quer te ajudar hoje, mas ele quer continuar contigo todos os dias. Aleluia, sobre a sua vida, sobre a nossa vida. Ele quer estar presente todos os dias. E a Bíblia diz que ele fez o quê? Imediatamente, ele pegou a cama, se levantou, pegou a cama e começou a andar. Mas aí já veio, do outro lado, alguém lhe questionando, dizendo que não era lícito carregar a cama. Entenda uma coisa, meu irmão, minha irmã. Quando você está aí dependendo das pessoas,

eles não vão se importar muito por você, não. Eles vão passar, virar as costas, não estão muito para te ajudar, não. Mas quando você decide buscar a ajuda do Senhor, vai vir outras pessoas para te criticar. Vai vir outras pessoas para te apontar. Vai vir outras pessoas para querer fazer você voltar atrás. Assim foi com esse paralítico. Enquanto ele estava lá, ninguém foi lá ajudar ele. Ninguém foi lá pegar ele e colocar dentro do tanque. Mas depois que ele estava andando com a cama nas costas, alguém chegou para lhe apontar. Alguém chegou para lhe julgar. Alguém chegou a dizer, não é lícito carregar a cama. Hoje é dia de sábado. Mas ele disse, aquele que me curou, ele mesmo que mandou carregar a cama, aquele que se importou por mim, aquele que olhou para mim, foi ele que deu a ordem para carregar a cama. Aleluia! Eu imagino o paralítico pensando, quem é vocês? Enquanto eu estava lá na cama, deitado, vocês não se importavam, vocês não olhavam para mim. Talvez virava o rosto, fingia que não me via. E agora, porque eu estou curado, querem impedir eu carregar a cama. E assim acontece na nossa vida, meu irmão. Quando você vive na prática do pecado, no mundo dos vícios, as pessoas o que sabem é virar as costas, virar o rosto. Ah, deixa que fica aí, vai morrer nessa vida. Mas depois que você serve a Cristo, que carregar a cama vai significar nos dias atuais, você vai deixar muitas coisas para trás. Você vai mudar o seu modo de andar, de viver. Vai existir pessoas para te apontar. Vai existir pessoas para te condenar. Vai existir pessoa, não, para de andar com esses crentes, para de andar como esses crentes. Sempre vai existir. Mas quando você estava no mundo do pecado, ninguém fez por você o que Jesus fez. Quando você estava lá numa situação difícil, ninguém foi capaz de fazer o que Jesus fez por você. E esse paralítico disse, não, eu não vou deixar esta cama não, porque aquele que estendeu as mãos para mim, que me curou, é ele que mandou carregar a cama. Ele que deu a ordem. Só que a Bíblia nos diz que ele não sabia ainda que era Jesus que tinha mandado ele carregar a cama e curou ele. Ele não sabia, porque Jesus só deu aquela ordem. E assim ele fez, e Jesus se escondeu, desapareceu no meio da multidão. E o que ele foi fazer? Agora eu vou no templo agradecer a Deus. Porque pela lei, meus queridos, as pessoas não poderiam ir ao templo nessa situação paralítico. Era restrito aqueles que tinham alguma deficiência, mas agora ele está curado. E ele vai ao templo agradecer a Deus pela cura. E quando ele chega ao templo, Jesus vê o paralítico lá, são, curado. Jesus diz, eis que já está são, aleluia, vai e não peques mais. Vai, viva agora a sua vida. Mas cuidado, não peques mais, para que não suceda coisas pior. Entende uma coisa, meu irmão, minha irmã. Aleluia, a consequência do pecado na vida do homem. A consequência do pecado na vida do ser humano. Faz semelhante o homem paralítico lá na beira do tanque. Sofrendo, precisando de ajuda. Mas não tem ninguém que se importa com ele. Não tem ninguém que se importa por ela. Esses dias eu evangelizava, meus queridos, aí na praça. E você sabe a situação das pessoas que se encontram naquela praça. E ele falou assim, ah, eu estou aqui porque a minha família não me ama. Isso é mentira do diabo. A família gosta de você, você está aqui por causa do pecado. O pecado é terrível, que te tira você da sua casa, no meio da sua família, e te coloca nessa situação. Se você abandonar o pecado, você vai ver o quanto a sua família lhe ama, meu irmão, minha irmã. A família quer ver você perto deles, mas o pecado te
te lança fora da sua família, fora da presença de Deus. E esta era a situação desse homem. Era paralítico. Só que Jesus tinha identificado o quê? Um pecado na vida dele. E esse pecado levou ele a viver aquela situação. A ponto de dizer, ninguém se importa por mim. E às vezes a pessoa quando vive na prática do pecado, meu irmão, ele vive se lamentando como homem, ninguém se importa por mim. Só que Jesus se importa. E qual a importância de Jesus? Eu quero perdoar o seu pecado para mudar a sua vida. Porque se eu não perdoar o seu pecado, nada posso fazer. Porque o pecado é uma porta aberta para o inimigo entrar na vida das pessoas e causar todo o mal que ele sempre desejou. Matar, roubar e destruir. Mas se Cristo Jesus vier, meu irmão, minha irmã, dar uma ordem para mim e para você, qual é a ordem? Servir a Ele, seguir a palavra dEle, você vai ver que o pecado não tem mais poder sobre a sua vida. O pecado não tem mais poder sobre a sua vida. Aleluia! Para muitos, aquele dia era proibido carregar a cama. Para muitos era vergonhoso. Mas aquele homem decidiu fazer o que o Senhor mandou. E hoje, meu irmão, minha irmã, o que o Senhor pede para mim e para você não é carregar uma cama, mas é carregar a palavra de Deus. A palavra de Deus, quem carrega a palavra, o mundo vai te apontar. Quando você está lá no mundo do pecado, sem a palavra de Deus, as pessoas vão te apontar. Quando você decide viver a palavra, carregar a palavra no coração, na mente, viver conforme Jesus lhe pede, vai existir alguém para lhe apontar do mesmo jeito, da mesma forma. Mas e você escolhe o que você quer? Largar a palavra e permanecer lá na beira do tanque, paralítico? Dependendo das pessoas e ninguém se importa por ti? Ou dizer, eu vou permanecer na palavra, porque o único que se importou por mim foi Cristo. E é o único que se importa pela minha vida, pela sua vida. Porque, meu irmão, ele não olha pelo que nós temos, aleluia. Ele olha pelo valor da nossa alma, que foi o preço que ele pagou na cruz do Calvário. Mesmo não tendo dinheiro, não tendo condições, não tendo uma boa saúde, Jesus é o único que se importa pelo ser humano na face desta terra. Ele é o único que se importa por mim e por você. Ele é o único que diz, eu estou pronto para lhe ajudar. Eu estou pronto para mudar a sua história. Eu estou pronto para mudar a sua vida. Mas o que eu preciso? Carregar a palavra do Senhor. Carregar a palavra do Senhor. Se levantar desse mundo do pecado, mundo dos vícios, e dizer, Senhor, a partir de hoje eu quero carregar, viver a tua palavra. Porque o pecado te deixa paralisado. Porque Jesus diz, ó, quem quer vir? Jesus convida eles, as pessoas, quem quer vir após mim? Negue a si mesmo, tome a cruz de cada dia e anda. Então Jesus diz, eu estou pronto para lhe ajudar. Quem quer vir após mim, negue a si mesmo. Negar a si mesmo é quer dizer o quê? Negar o pecado. Rejeitar o pecado. Abandonar o pecado. E tomar a cruz. O que é tomar a cruz? É viver a palavra do Senhor. Não é como muitos pensam por aí, não. Comprar uma cruz e ficar carregando. Não, não é nada disso. Carregar a cruz é carregar a palavra, viver a palavra, andar na palavra. Quem vive na palavra, anda na palavra, ele está carregando a cruz de Cristo. A cruz para o mundo foi desprezo, mas para nós foi salvação. Hoje a palavra para o mundo é desprezo, mas para nós é a salvação, é a vida eterna. Aleluia!
despreza esta palavra, irmãos, é porque vive nas trevas. E essa semana eu vi um vídeo a respeito das autoridades deste país, as maiores autoridades, muitos deles desprezando a palavra. Aí tu vai ver as obras deles. Como são as obras deles? Tenebrosa. Por quê? Desprezam a luz que é a palavra de Deus. Enquanto nós vemos que alguém, Deus levantou um homem que preserva, que vive a palavra, que fala a palavra, que ensina a palavra, e está sendo incômodo para eles, desesperado para eles, por causa da palavra do Senhor. Olha o poder da palavra de Deus sobre a nossa vida. Por que que às vezes, meu irmão, lá no ambiente do seu trabalho, lá na sua casa, você se torna um incômodo para as pessoas, porque as pessoas querem viver nas trevas, na escuridão, praticar todo tipo de pecado, mas você vive a palavra, e quem vive a palavra é luz, e a luz não combina com as trevas. Diz a Bíblia que aonde a luz chega, as trevas são dissipadas, as trevas vão embora. Eu conheci uma pessoa que ela aceitou Jesus e ela trabalhava num cargo muito importante do governo. E após ela aceitar Jesus, começar a viver a palavra, ela falou: pastor, hoje eu olho para o meu trabalho e vejo que lá é um ambiente de trevas, tenebroso, coisa que eu nunca imaginava. Eu entrei lá e comecei a andar no ritmo deles, e para mim estava sendo algo normal. Mas depois que eu conheci Cristo, conheci a palavra, eu entendi, estou no meio de uma escuridão. Mas graças a Deus que o Senhor me deu a luz na palavra para eu fazer a diferença hoje. E ela disse: não está fácil, pastor. Não sei até quando eu vou aguentar. Disse: mas se Deus te levantou lá, pode ter certeza, é maior o Senhor que está contigo do que aqueles que são contra você. Maior é o Senhor, maior é o Espírito Santo. E é o tema da campanha: eu sou o Senhor que te sara. Meu irmão, minha irmã, se nós não se voltar para Cristo, o mundo não tem nada para lhe oferecer. Se você ficar doente e ir para uma fila do hospital, está um caos. Hoje os doutores, os que se dizem ser doutor hoje, meu irmão, está tenebroso. Eles só querem saber do seu dinheiro. A maioria das pessoas que trabalham nessa área hoje não é porque amam das vidas, gostam de cuidar de pessoas, não. Amam o dinheiro. A ponto que você chega lá, ele simplesmente pergunta o que você tem e nem olha para ti direito. E já vai escrevendo a receita. O negócio deles é lucro, é dinheiro. E se você olhar, tem que fazer exame tal, fazer isso, fazer aquilo, e você vai. 1.000, 2.000, 3.000. Não é assim, irmãos? Se Deus não pelejar por nós, o que será de nós neste mundo? Mas entende uma coisa, Jesus continua com as suas mãos estendidas. Jesus continua dizendo: eu estou aqui para te ajudar. Jesus continua dizendo: o mundo está um caos, mas eu continuo salvando, curando, libertando. Porque ele mesmo disse: se obedecer, se observar, se praticar a minha palavra, eu não vou permitir as doenças que permiti nos egípcios sobre a vida de vocês. Porque eu sou o Senhor que te saro, diz a palavra. Eu sou o Senhor que te saro. Oh, glória a Deus. É somente Ele para nos sarar. É somente Ele para cuidar de mim, de você. Só que nós precisamos ficar atento, meu irmão, minha irmã. O que Ele disse para o paralítico: já está são. Vai, não peques mais. Para que não suceda coisa pior. É o
que a Bíblia diz, Jesus diz, quando Ele chega na nossa vida, Ele chega para fazer a limpeza. E aquele espírito mal que habitava em nós é expulso, é mandado embora. Só que Jesus diz agora, vocês precisam vigiar, lutar para manter a casa limpa. Porque se não manter a casa limpa, esse espírito aí, ele está rodeando, querendo voltar. Mas quando ele volta, não vem só não. Ele vem com mais 7. Olha só. E Jesus diz o quê? O estado dessa pessoa se torna pior do que era antes. E esta é uma realidade, irmãos. Não é desprezando as pessoas, porque nós compreendemos. Mas a maioria dessas pessoas que se encontram em uma situação de rua hoje, todos são conhecedores da verdade. Todos um dia serviram a Cristo Jesus. Mas de repente, em algum momento na vida, não vigiaram. E Satanás arrastou. E ele chega, eu cheguei a ouvir de pessoas, pastor, eu nunca imaginava fazer o que eu estou fazendo. Nunca se passou na minha mente isso. Porque o estado dessa pessoa se tornou pior do que era antes. É a Bíblia quem fala isso. Então, o nosso cuidado hoje é compreender. Jesus está pronto para nos ajudar. Mas precisamos lutar para vencer o pecado. E como que vamos fazer isto? Pela palavra de Deus. Examinando a palavra. Olhando para a palavra. Buscando a palavra que é Cristo Jesus. E vamos ter força para vencer o mundo e o pecado. E vamos viver na face desta terra. Mesmo sendo difícil. Mesmo sendo tenebroso. Mas Jesus está com as suas mãos estendidas. Para nos socorrer. Para nos ajudar. Para nos dar livramento. Escape na face desta terra. Aleluia. Então o segredo é recorrer em Cristo Jesus. E mesmo você indo para Cristo Jesus, vai ter alguém para lhe apontar. Você não pode voltar atrás porque alguém zomba de você, por você ser crente, você ser um cristão, por você viver de acordo com a palavra. Hoje as pessoas têm vergonha de andar como um servo de Deus, como uma serva de Deus. Ah, lá no trabalho eu só fico me desprezando. O que é mais importante? A presença de Deus ou você agradar o mundo, o pecado? As pessoas do mundo fizeram por você o que Jesus fez? Não. Então é melhor viver para o Senhor. Mesmo sendo apontado, mesmo sendo criticado, mesmo sendo zombado, é melhor permanecer com Jesus. Jesus fez aquilo que os homens não fizeram por nós. A melhor coisa é Jesus. E nesta manhã eu pergunto, você escolheu a melhor parte já? Que é Jesus? Que jamais será tirada. A Bíblia nos diz que havia duas mulheres. Uma escolheu as atividades da casa, que simboliza o quê? As coisas do mundo. A outra escolheu estar aos pés de Jesus. Não é que ela desprezou, você, não. Isso eu posso deixar para depois, mas agora a minha prioridade é o Senhor que está na minha casa. E Jesus diz, olha, esta escolheu a melhor parte e jamais será tirado. E nesta manhã eu convido você. Talvez você chegou hoje aqui dizendo, ninguém se importa por mim. Já procurei, bati em várias portas. Ninguém olha para mim. Jesus diz, eu olho. Eu olho. Eu quero mudar a sua história, mudar a sua vida. Mas esta mudança só acontece você confessando e eu perdoando os seus pecados. Porque para ser perdoado tem que confessar. Mesma coisa você pagar uma conta. Só vai pagar se você for lá no banco,
levar o dinheiro e ele vai quitar. Mas Jesus já pagou o preço, que foi o sangue na cruz do Calvário. Só basta você confessar a ele e alcançar o perdão, a cura e a libertação. Tem alguém nesta manhã para Jesus que você quer aceitar, reconciliar, fazer um conserto? Não sei como está a sua vida, mas você tem capacidade de examinar. E nesta manhã vocês têm a liberdade de escolher. Examine o homem a si mesmo e escolha servir a Cristo Jesus. Tem alguém para fazer um conserto? Tem alguém para reconciliar? Tem alguém para se unir? Levante a sua mão que nós vamos orar por você. E Cristo há de abençoar poderosamente. Tem um irmão aqui para fazer um conserto. Aleluia, que Deus abençoe. A igreja pode aplaudir ao Senhor Jesus. Tem mais alguém nesta manhã que você quer fazer um conserto com o Senhor? Você compreendeu? Aleluia, a consequência do pecado. Tem mais um irmão aqui. As pessoas até, às vezes, querem se importar de você. Mas o pecado não permite, irmão. Satanás, ele aproveita usando o pecado para causar todo o mal. Tem mais um irmão aqui. Pode aplaudir ao Senhor. Tem mais alguém para confessar Jesus nesta manhã. Jesus é nossa única esperança, meu irmão, minha irmã. Jesus é somente Ele. Ele é a nossa única esperança nesses dias tão mal, tão difícil, que se hoje você precisa do advogado, muitos só usam de malandragem contigo. Já parou para pensar? Você paga para alguém te ajudar e ainda ele fica te destruindo ainda mais. Tem mais uma irmã aqui. Hoje você precisa de um tratamento médico. Eles sabem que você tem condições, eles vão o quê? Ficar lá te enrolando. Enquanto, irmãos, eu não estou desprezando isso. A partir do momento que você busca em Deus, Deus vai te colocar um médico, uma pessoa certa. Porque Deus deixou. Tem mais um irmão aqui. Tem mais uma irmã aí, aleluia. Jesus, nesta manhã, quer mudar a sua história por completo. Tem mais alguém para Jesus? Tem mais alguém para fazer um conserto? Reconhecer que falhou, errou, foi enganado do pecado. Porque o pecado é tenebroso, meu irmão. O pecado não vem cuspindo fogo, não. Satanás não vem, não. Ele vem disfarçado, mas Jesus é aquele que nos perdoa de todos os nossos pecados. Pode aplaudir ao Senhor, porque no céu tem festa nesta manhã. O céu está em festa por cada vida confessando, reconhecendo os seus pecados. Se coloquem todos de pé. Aleluia. Tem mais alguém que talvez você esteja sofrendo. E esse sofrimento, você sabe, que é a consequência do pecado. Olha, meu irmão, essa semana eu vi o irmão testemunhando. Ele falando, pastor, a minha mãe se afastou da igreja, ela pegou um câncer no seio. Era para morrer. E aí ela pegou e voltou para Jesus. Jesus curou ela, estava bem. Mas se afastou de novo. E o que aconteceu? Pegou um câncer na cabeça. Aí só foi ela se arrepender e Jesus levou. Então entende, tem situações, irmãos, que é só Jesus. A pessoa diz, é uma doença. Jesus olha e diz, é a consequência de um pecado. E eu posso curar, mas para curar eu tenho que perdoar. E para ser perdoado é preciso confessar. Porque se nosso coração crer e a nossa boca confessar, nós alcançamos a misericórdia de Deus. Tem mais alguém para Jesus nesta manhã? Para reconciliar? Para aceitar? Fazer um conserto? Pertencer à família Deus e Amor? Tem mais alguém nesta manhã? Não queremos tirar ninguém de outro ministério, mas se Deus tem um chamado aqui, permaneça conosco e deixa Deus te usar neste lugar. Tem mais alguém?
Tem mais alguém? Não tem? Se coloquem todos de pé em nome de Jesus. Nós vamos fazer uma oração por vocês. Todos, eu acredito, estavam como filho pródigo, afastado, né? Reconciliando, minha irmã. Reconciliando. A irmã lá. Reconciliando, minha irmã. Olha aqui para mim. Reconciliando a senhora. Glória a Deus. O irmão aqui, um conserto, o senhor. Reconciliando. Conserto. Levante as suas mãos bem alto. Diga, Senhor Jesus, o pecado me enganou, me lançou fora da tua presença, mas hoje perdoa os meus pecados, as minhas dívidas, tira meu nome do livro do acusador e torna a escrever no livro da vida. Sela com o teu sangue, diga, Senhor Jesus, que o teu Espírito Santo possa habitar dentro de mim, para me convencer do pecado, da justiça e do juízo. Diga, Espírito Santo, fica comigo até o grande dia.

Jesus querido, todo espírito de enfermidade, que é consequência do pecado, Senhor, vai repreendendo agora, pelo sangue de Jesus Cristo, vai desfazendo agora, Senhor, dê força e graça para essas vidas, perseverar, Senhor, permanecer na tua palavra, para a salvação, para a vida eterna, ajuda, meu Deus, em nome do Senhor Jesus. E a igreja diz amém, batendo palmas de glória a Deus, palmas de aleluia. Os irmãos vão pegar o nome de vocês, tá bom? Todos já são batizados, já é batizado. Minha irmã já é batizada, irmã? A senhora já é batizada? A senhora já é batizada? Ainda não. O senhor já é batizado? O irmão já é batizado? Já é batizado também, amém? Conversa aí, John, com eles também depois, tá bom? Conversa aí. Já vamos orar, tá bom? Senhor meu Deus, levante as suas mãos para cima. Glória a Deus, levante as suas mãos. Diga, Senhor Jesus, me ajude a perseverar na tua presença, porque o mundo não tem nada para oferecer daquilo que o Senhor tem para mim. Amém, Jesus, e as palmas se glorifiquem, exalte o nome do Senhor. Pegue na sua mão o seu voto, já vamos ofertar, cumprir com o nosso propósito, e depois estaremos orando pelos dons do Espírito Santo, e cremos que o nosso Deus há de operar grandemente, ainda mais em nossas vidas, nesta manhã. Amém, Jesus? Pegue na sua mão, pegue a sua oferta, pegue a sua contribuição, pegue na sua mão para nós orarmos ao Senhor. Amém? Senhor nosso Deus, Senhor nosso Pai, aqui está, meu Deus, esse momento a qual vamos contribuir, Senhor. Meu Deus, receba nosso propósito, receba nossa oferta, receba nosso sacrifício. Abençoa, prospere e multiplica para a glória do Pai, do Filho e do Espírito Santo de Deus. Amém, Jesus, amém. Deposite na salva. Também temos as maquininhas. John, a maquininha aí. Glória a Deus, você também pode contribuir via Pix.

0: Diga glória ao Pai, glória ao Filho, glória ao Espírito Santo de Deus, mas graças a Deus que já nos deu vitória por nosso Senhor, Salvador, Jesus Cristo. Bate palmas e dai glória a Deus. Oh, aleluia. Tem quatro pessoas que revelam o Espírito Santo de Deus, que você tomou uma decisão na sua vida em servir ao Senhor. Mas o Senhor me faz entender que a partir desse momento, você vem enfrentando uma situação muito séria, no ambiente familiar. Mas nesta manhã, eu quero fazer uma oração por ti, porque o Senhor quer te dar graça e força. Porque foi Ele que te escolheu, no meio da sua família, para você começar a resplandecer como luz, para que as trevas venham a perder as suas forças. E a vontade de Satanás é que isto não venha a continuar sobre a sua vida. Mas nesta manhã o Senhor está te dando força e graça. Aonde está? São quatro pessoas que eu quero orar por você. Não me confirma ainda, eu quero a pessoa revelada. A irmã lá, vem aqui, minha irmã. A investida do adversário tem sido muito grande sobre a sua vida nesses dias. Aonde está você? Falta mais três pessoas, não me confirma ainda. Eu quero a pessoa, vem aqui, minha irmã, blusa preta. Falta mais duas pessoas, não me confirma ainda. Aonde está você? Você lançou um propósito ao Senhor, mas diante desse propósito as coisas têm fugido do seu controle. Aonde está você? Pelo Pai. Não me confirma ainda, várias mãos levantadas. Eu quero a pessoa, vem aqui, minha irmã, quero orar pela senhora. Aonde está você? Falta mais uma pessoa. Pela ordenança do Espírito Santo, quero chamar aquele irmão de blusa preta. O senhor que está sentado aí no meio. Isso, vem aqui, em nome do Senhor Jesus. Pode aplaudir ao Senhor, com palmas e glória a Deus. Palmas e aleluias! Oh, louvado seja o nome do Senhor. Levante suas mãos para cá. Vamos orar pelas nossas irmãs, pelo nosso irmão, para Deus ver dar força e graça. Porque só Ele sabe a batalha que tem enfrentado. O Senhor diz, meu irmão, para ti, apenas persevera. Eu te chamei para você ser luz. E aonde você está vivendo, as trevas estão sendo dissipadas. E a vontade do inimigo é querer apagar esta luz sobre a sua vida. Mas o Senhor diz, nesta manhã eu estou te fortalecendo. Nesta manhã o Senhor diz, estou derramando do meu Espírito, aleluia. Quando nós olhamos para a palavra de Deus, Jesus falando em parábola, aleluia, a respeito das lamparinas acesas, ela só se mantém com o azeite é símbolo do Espírito Santo. E nesta manhã o Senhor diz para vocês, eu estou derramando do meu Espírito para vocês manter com as lamparinas acesas, para que as trevas venham ser dissipada. Senhor nosso Deus, Senhor nosso Pai, vai, meu Deus, dando força e graça para essas irmãs, para este irmão, Senhor, que o Teu Espírito Santo seja, meu Deus, sobre eles, ó Pai, oh, meu Deus, porção dobrada, para eles perseverar na palavra, para eles perseverar na palavra, Senhor, porque a Tua palavra é luz, Senhor, e as trevas estão sendo dissipadas. As trevas estão sendo destruídas, oh meu Deus, mas grande tem sido a fúria do inimigo contra a vida deles, ó Pai. Mas nesta manhã, nesta manhã, nesta manhã, o Teu Espírito Santo, do renovo, do fortalecimento, seja sobre a vida deles, em nome do Senhor Jesus. E as palmas que glorifiquem, exalte o nome do Senhor. Olha aqui, minha irmã. O Senhor me faz entender, as suas forças de buscar o Senhor estavam indo embora, dias após dias. E você, meu Deus, o que estava acontecendo? O que está acontecendo comigo? Mas nesta manhã o Senhor te renova, te fortalece, porque Ele te levantou naquele lugar com grande propósito. Receba aí, pode aplaudir, receba aí, meu irmão, Deus abençoe. Palmas e glória a Deus, aleluia. Oh, louvado seja o nome do Senhor. Tem duas pessoas em nosso meio que você foi dar um conselho para alguém da sua família, mas esta pessoa teve a ousadia de dizer, não porque ele quis, porque o inimigo usou ele, eu vou viver esta vida e você não tem nada a ver. Mas você compreendeu que esta vida não é para ele. Aonde está você? Vem aqui, meu irmão. Um espírito do diabo sobre a vida desta pessoa que quer lançar essa pessoa no fundo do poço, na vida do pecado, na vida dos vícios. Mas Jesus entra com providência hoje. Falta mais uma pessoa. Onde está? Você foi aconselhar alguém. Ele falou, eu vou viver esta vida e ninguém vai fazer nada por mim. Jesus está entrando com providência. A providência, vem aqui, minha irmã. Isso, lá atrás. Vem aqui em nome de Jesus. Em nome de Jesus. A irmã de camisa rosa. Isso, minha irmã, aqui da lateral, aqui. Vem aqui em nome de Jesus. Enquanto a irmã vem, tem quatro pessoas em nosso meio. Uma seta maligna de enfermidade. Você tem percebido que não é algo normal, porque você tem comparado outros dias, a sua alimentação continua sendo a mesma, mas uma seta de enfermidade. Quatro pessoas, onde está você? A irmã lá atrás aqui, a mão levantada. Vem aqui, meu irmão. Falta mais duas pessoas. Não me confirma ainda. Aonde está você? Não me confirma ainda. Levante a sua mão. Lá atrás, a minha irmã de máscara, vem aqui, o meu irmão aqui também de máscara, vem aqui em nome do Senhor Jesus, em nome do Senhor Jesus, aleluias, em nome dos, tem duas pessoas em nosso meio, que alguém da sua família falou que vai embora. Aonde está você? Vem aqui, minha irmã, quero orar pela senhora. Falta mais uma pessoa. Alguém falou que ia embora. E o desespero tomou conta de você. Aonde está? Eu quero orar por você. Não me confirma ainda. Quero a pessoa revelada. Aonde está você? Alguém da sua família falou que ia embora. Aonde está você? O desespero tomou conta de você. Levante a sua mão. Deus tem um livramento para ti hoje. Pelo Pai. Pelo Filho. Levante a sua mão. Vem aqui, minha irmã, lá atrás. Blusa preta com rosa. Isso, vem aqui, em nome de Jesus. Em nome de Jesus. Pode aplaudir ao Senhor. Pode aplaudir ao Senhor. Palmas e glória a Deus. Se coloque de pé. Levante suas mãos para cá. Vamos orar a Deus por essas vidas. Senhor meu Deus, Senhor meu Pai. Espírito Santo de Deus que revelaste nesta manhã, Senhor. Sobre a situação destas pessoas, ó Pai. Esse espírito de enfermidade, Jesus querido, que tem, meu Deus, encontrado endereço destas pessoas, Senhor. Meu Deus, que tem, meu Deus, entrado sobre a casa desta pessoa, mas também sobre o seu corpo, Jesus querido, seja repreendido agora, pelo sangue de Jesus Cristo, pelo sangue de Jesus, pelo sangue de Jesus, todo espírito das trevas, todo espírito do diabo, Senhor, seja repreendido, Senhor, também esta pessoa, meu Deus, a qual o inimigo usou, meu Deus, esta mente, esse coração, para ir embora desta casa. Sai, Satanás. Quem vai embora é você agora, deste corpo, desta mente, pelo sangue de Jesus Cristo, pelo sangue de Jesus Cristo, pelo sangue de Jesus Cristo. Espírito do diabo, sai do coração desta pessoa, sai do coração desta pessoa, sai da mente desta pessoa agora, pela ordenança divina, pela ordenança divina, pela ordenança divina, Senhor, seja repreendido todo mal em nome de Jesus. E a igreja diz amém. Bate palmas e dá glória a Deus. Vamos receber nosso irmão Adri, diácono Adri também, que vai estar orando conosco, com palmas e glória a Deus para o Senhor Jesus.
1: Cumprimento a igreja com a gloriosa paz do Senhor e as palmas glorifiquem o Rei Jesus. Não, palmas que glorifiquem ao Rei, aquele que é, aquele que era, aquele que faz, aquele que pode entregar o meu milagre e o teu milagre. Fica de pé nesse momento. Fica de pé. Diga glória a Deus. Diga aleluia. Diga só o Senhor é Deus. E fora dele não há outro. Comece dando glória, glória, glória, glória, glória a Deus. Comece dando glória, glória, glória, glória, glória a Deus. Quem não pode dar glória, comece a dar aleluia. Quem não pode dizer aleluia, proclame que Ele é santo, soberano Deus e eterno Pai de nosso Senhor e Salvador Jesus Cristo. Nesta manhã, Senhor, eu glorifico o Teu nome, Ramanda Gaia Súbria. Eu glorifico a Tua palavra, eu glorifico o Teu Espírito, porque o Senhor é grande, tremendo, forte e poderoso. O Senhor é torre, o Senhor é aquele que faz, que opera. Senhor, e que sobre esta manhã, aos que estão doentes, o Senhor seja cura, aos que estão sem paz, o Senhor seja paz, arrebanda a serga, e que nesta manhã, Senhor, comece a batalhar, comece a pelejar, nesta manhã, Senhor, levanta-te, ó Pai, com o teu braço, levanta-te com a tua glória, e onde houver uma obra de feitiçaria, vai orando, vai orando. Deus está pelejando pela sua igreja hoje. Onde houver uma obra de feitiçaria, arramando que andará a sérgia. Onde houver uma obra de encantamento, que o Senhor possa desfazer, que o Senhor possa quebrar, que o Senhor possa anular pelo poder da tua palavra. Porque o nosso inimigo, Senhor, ele pode fazer projetos, mas quem dará a última palavra é o Senhor, pois tu és Deus de glória e Deus de poder. Ainda pelo poder da oração, aqueles que se encontram com ansiedade, com depressão, com pânico do medo, nesse momento, Senhor, intervenha pelo teu poder e pela tua graça. Deus, Deus, pelo poderoso, glorioso nome do Senhor Jesus, levanta a mão. Arabanaia subriando a Arábia, a tua igreja está, Senhor, com a mão levantada, seja como um sinal de vitória, mas a nossa mão levantada hoje é porque nós nos rendemos a tua gloriosa presença, e se nós nos rendemos a ti, glorifica o teu nome pelo poder da tua palavra, glorifica o teu nome manifestando o poder do Espírito Santo, o poder que renova e transforma, com a sua mão levantada ainda, levante a sua mão em direção à sua casa agora, em direção à sua casa agora, Deus, Deus, a tua igreja está como erguida em direção à sua casa, porque nós sabemos que enquanto te buscamos na batalha, e quando o inimigo, ele não toca a nossa vida, ele toca o nosso lar, mas nessa noite, manhã e tarde, ele não toca, porque o teu sangue está sobre a nossa casa, o teu sangue, Aramandurianda, está sobre a nossa família, está sobre os casamentos, está sobre os filhos e filhas, seja no álcool, na droga ou na prostituição, tu és Deus de livramento, oh, tu és Deus de livramento, tem 49 pessoas de nosso meio, Deus está indo em direção à tua casa, e ele está dando livramento, Deus, pelo poder da tua palavra, oh Senhor, ainda com a mão erguida, Pai, abre porta onde não tem porta, faz aquilo que ninguém pode fazer, opera aquilo que ninguém pode operar, porque só o Senhor é Deus, e fora de ti não há outro, Arrabada Guia Subriando Arábia, vai trabalhando, vai trabalhando, vai trabalhando, vai trabalhando, Arrabada Guia Subriando.
2: ele anda, o Espírito de Deus, que não se engana e jamais se enganará, ele manda te dizer: eu sou livramento no meio do teu lar. Uma tragédia iria acontecer, mas o Senhor chegou primeiro para dar vitória. Orienta, gasturimianda, e ele manda dizer: prepara-te, porque tu vai glorificar o meu nome. Ah, Senhor, vai dando vitória, arabai de calabaia, porque o Senhor é poderoso, o Espírito de Deus que não se engana e jamais se enganará. Ele manda lhe dizer: eu sou saúde para os teus ossos, sou saúde para a tua carne, sou saúde para a tua vida, ribidecai, porque hoje eu sou o Senhor que te sara. Vai contar do milagre, vai contar da bênção, recebe no nome do Senhor. Ah, Jesus, arabanda, gasturianda, o Espírito de Deus que não se engana. A igreja vai orando e jamais se enganará. Ele manda dizer que o choro dura uma noite, mas a alegria vem pelo amanhecer. O deserto está findando e o nome do meu Senhor vai ser glorificado na tua vida, porque é Ele quem dá a última palavra. Ah, Espírito de Deus, orienta, narada, subrianda, vai trabalhando, vai trabalhando, vai trabalhando. O Senhor que não se engana, jamais se enganará. Ele está quebrando uma obra do mal contra a tua vida. Onde alguém falou, ela vai ficar no fundo do poço e nunca mais vai se levantar. Eu vou acabar com a vida dela, eu vou acabar com tudo que ela tem. Mas Deus te trouxe aqui para dizer que é Ele quem dará a última palavra. E aonde jazia a maldição, haverá a bênção do Senhor, porque toda essa potestade, todo esse principado, o meu Deus está lançando por terra, está te entregando o livramento. Espírito do diabo, espírito de Satanás, pega a tua bagagem agora desta vida, pega a tua bagagem agora desta alma e sai no nome do Senhor. Tu vai ver a restituição do meu Senhor na tua vida. Deus vai trabalhando, Deus vai fazendo. O Senhor é grande, rabadaria subra. A igreja levanta a mão, levanta, levanta, levanta. Levanta, levanta. Senhor, Senhor, Senhor, Senhor. Estamos em batalha. Estamos em guerra, rabadaria subra, andarabia. Oriandarai a séria. O Espírito de Deus manda te dizer, ao levantar as tuas mãos, ele entrou na tua batalha, ele entrou na tua guerra, ele entrou na tua peleja, ele entrou no teu lar, ele entrou na tua finança, ele entrou naquela causa que tu falou assim: Senhor, se o Senhor fizer, eu contarei aonde eu for, aonde eu ir. E ele manda dizer: eu sou bálsamo, eu sou bálsamo. Recebe o toque dele, recebe a glória dele, recebe o poder dele, porque o inimigo não pode calar a voz de uma adoradora. O inimigo não pode calar a voz de uma adoradora. Recebe o toque e recebe a tua vitória. Ah, Senhor, quem tem fotografia, levanta. Quem tem pedido de oração, levanta. Quem veio cultuar e adorar, fica com a mão levantada. Você não vem para uma social, não. Você vem para uma batalha. E é o Senhor quem peleia. Senhor, a tua igreja está como erguida, e sobre as mãos tem fotografia, sobre as mãos tem pedidos de orações. Orabande de açúcar, há quem pegou o celular, Senhor, para te apresentar o nome, para te apresentar a foto. Eu te peço, Arabada de sobre Andarabia, glorifica teu nome. Quando eu olhava para ti, o Espírito de Deus dizia: diga para ela que eu estou tocando nos ossos dela. Deus, repreende toda inflamação, repreende toda seta, repreende todo embaraço e abençoa aos que estão com fotografias, aos que estão, Senhor, glorifica o teu nome hoje, faz o impossível, glorifica o teu nome hoje e faz a tua santa obra. Que não fique dúvida, que não fique, meu Pai amado, dúvida que o Senhor está presente sobre este lugar. Tem 41 pessoas que quando você levantou a sua mão, um anjo do Senhor segurou por ela. E o Senhor manda dizer: eu estou indo à frente dando vitória. Pai, Pai, Pai, Tu és poderoso. Tem 21 pessoas. Deus está tocando na tua saúde hoje. Deus visita, abençoa e dá-lhe a grande vitória. E você diz: ah, com calma e glória. Escute. Quem está sentindo a presença de Deus, diga glória a Deus. Diga aleluia. Aqueles que querem receber um milagre, uma cura, vem aqui na frente, por ordenância do Espírito Santo. Manifeste a sua fé. Rápido, que eu já vou finalizar. Para estar para o servo do Senhor. Aqueles que desejam, venham aqui na frente. Estamos debaixo de uma autoridade dada por Deus. E como falo, e a grande verdade é: aonde Jesus está, algo diferente acontece. O Senhor está presente sobre esse lugar. E é o Senhor quem usa os seus vasos do jeito que Ele quer. Venha aqui na frente, você que desejou uma cura, você que desejou um milagre. Xandarabia sobre Andaraba, couvenebre cantarabia. Tem 5 pessoas que vieram aqui na frente. Você tem sentido como se fosse calafrios pela sua corte pegando o seu pescoço. E o Senhor está dando livramento de infarto para a tua vida. O Senhor está dando livramento de AVC para a tua história. Decandarabia, nebrianda, guia sobre Andarabia. Eu peço que os homens de Deus levantem as suas mãos em direção às pessoas que estão aqui na frente. Aqueles que podem usar o óleo, coloque o óleo sobre a cabeça dos demais irmãos. Que o Senhor Jesus vai curar sobre esse lugar. Venha para receber o seu milagre. Senhor nosso Deus e nosso Pai, Deus de poder, Deus de glória. O Senhor é santo, o Senhor é poderoso. E na oração que é feita sobre esse lugar, na oração que é feita sobre esse momento, Xanarabia sobre anda e calabando que managia sérgio, Xarabacandarabia nebre anda, labassori me andarabia, de calabado que amando que amarraia sobre anda, vem com o teu manto que cura, vem com o teu manto que sara, desde já, Senhor, onde houver, meu Senhor amado, uma célula cancerígena, onde houver o início de um câncer, onde houver a pressão alta, diabetes, onde houver, meu Pai amado, HIV, onde houver uma doença psicossomática, uma doença corpórea, uma doença somática, visita agora do alto da cabeça, a planta dos pés, é do alto da cabeça a planta dos pés, é do alto da cabeça a planta dos pés, pelo poder da autoridade que há no nome do Senhor, desapareça todo mal agora. Porque foi o Senhor quem falou e quem disse que enquanto nós orássemos, ao levantar de nossas mãos, o Senhor curaria. Então cure agora pelo poder da tua palavra. Meu Deus e Pai, cure agora pelo poder da tua palavra. Cure agora, Senhor, pelo poder glorioso do teu Espírito. Meu Deus, vem com o teu fogo, com a tua brasa. Toca no estômago agora. Toca no baço agora. Toca no pâncreas agora. Toca, Senhor. Toca, Senhor, toca. Toca porque o Senhor é grande. Toca porque o Senhor é poderoso. Toca porque o Senhor é glorioso. E eu não creio, eu tenho a certeza que as pessoas que estão aqui na frente testificarão. Testificarão da cura que o Senhor produz.

No nome do Senhor Jesus, e você diz, ah? Quem creu que recebeu a cura, diga glória a Deus. Quem creu que recebeu a cura, diga aleluia. Ele toca onde ele tem que tocar, porque ele é Deus. Agora você que está aqui na frente, eu te convido hoje a fazer um voto comigo. Do sangue de Jesus que tem poder. Quem vai fazer o voto, levante a mão. Levante a mão com fé. Um voto feito com fé é um voto de milagre. O irmão que está de camisa verde, fique com a mão levantada. O Senhor manda dizer que como o vaso que se quebrou na mão do oleiro, ele tornou a fazer um vaso novo, ele vai fazer na tua vida uma nova história. E nessa nova história que ele vai fazer na tua vida, ele vai te fazer um vaso que vai ser cheio da glória, da unção do bendito Espírito Santo. Porque o Senhor manda dizer que quem te escolheu não foi homem, quem te escolheu foi ele. E a obra que ele tem na tua vida, ele vai concluir. Quem vai fazer o voto, levanta a mão para pegar o voto. Vamos fazer o voto. Me ajuda a distribuir. Não sai, não terminei ainda. Não vou. Se quiser vir de noite, irmãos, à noite estarei aqui. Sente assim comigo.

meu coração. Fica aqui. Ó Jesus, a ti confesso, não dá pra viver. Levante seu voto.

0: como o sangue de Jesus que tem poder. Xandarabia sobre ande cantarabe. Eu apresento esse voto em tuas mãos, porque pelo poder que há no sangue de Jesus, pelo poder que há no sangue de Jesus, pelo poder que há no sangue de Jesus, pelo poder que há no sangue de Jesus, nós testificaremos da tua grandeza, da tua glória, porque o nosso inimigo, ele não vai triunfar, porque o sangue de Jesus tem poder. Quem crê, bate palma e dá glória. Receba o servo do Senhor com as palmas para Jesus.
1: Glória a Deus. Que Deus abençoe, meus queridos. Oração da fé. Aleluia. Sexta-feira estamos aqui. Venha conosco nesta poderosa campanha e cremos na vitória. Quem crê, diga glória a Deus. Senhor nosso Deus, nosso Pai, graça te damos, Senhor. Nos leva em paz, nos leva em segurança, meu Deus. Cremos, ó Deus, que nem o mal há de prosperar sobre a nossa vida, Senhor. Porque há poder no teu sangue, Jesus. Leva em paz e segurança no nome do Senhor Jesus. Amém, Jesus. A paz do Senhor Jesus, a paz do Senhor Jesus e a paz do Senhor Jesus. Você que tem uma bênção para contar, nosso irmão John está aí para gravar o seu testemunho. Conte uma bênção, tá bom? Vem receber a unção, receba a unção nos presbíteros. Deus abençoe a noite, meio-dia tem a campanha com a nossa irmã Dioneia, à tarde às 14 horas. E à noite, às 19 horas, tá bom? Venha conosco, seja abençoado pelo nosso Senhor, Salvador Jesus Cristo.

0: Glória a Deus, a paz do Senhor, meus irmãos e minhas irmãs, ainda ao vivo pela programação Voz da Libertação, é o momento de conte uma bênção. Você que tem uma bênção para contar, que recebeu da parte do Senhor agora, nas orações poderosas feitas neste lugar, vem aqui, você que recebeu a sua cura, você que durante esta campanha recebeu uma porta aberta, recebeu um milagre, um livramento, corre aqui, aleluia, conte a sua bênção, para que assim a nossa fé venha a ser fortalecida no Senhor. Já tem irmãs aqui para testemunhar a sua bênção. A primeira irmã, como é o nome da nossa irmã?
1: Maria Salvador.
0: Conte a sua bênção, irmã Maria Salvador.
1: Na adoração final, eu senti algo desfazendo aqui, dentro de mim.
0: E que parte do seu corpo, minha irmã?
1: Parte aqui, ó, do fígado. A parte aqui do fígado. Eu senti que eu fui curado em nome de Jesus.
0: Meu Deus, a senhora estava com fortes dores no seu fígado. E agora a senhora, após a última oração feita pelo diácono Adrian, a senhora sentiu que o toque da cura, sangue de Jesus tem poder. A senhora sentiu a cura?
1: A cura no fígado.
0: No fígado. E agora passou.
1: E agora eu estou sentindo, eu vi se mexer assim, saindo algo.
0: Na hora da oração, a senhora sentiu mexer?
1: Na oração final.
0: Aí agora a senhora está sentindo mais nenhum incômodo, nada. Foi curada.
1: Em nome de Jesus.
0: Que bênção, minha irmã.
1: Tá outra bênção também.
0: Pode contar.
1: Meu filho, ele casou, né? Com 4 meses separou da mulher. Deixou ele de casa. Ele saiu de casa, quis se matar, foi para a ponte, quis se matar. Aí eu liguei para a psicóloga, onde eu trabalho, a presidente da psicóloga levou ele para lá. E começou com ele e parou. Depois disso, ele arranjou 2 mulheres. Tinha uma, que abençoou ele com dinheiro. Depois arranjou uma doutora e tá nessa, já duas, me enganava as duas. Mentia. Aí, na campanha, tá aqui, ele deixou a mulher.
2: Graças a Deus.
1: Me perto do barriga, brigava.
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1: Ele defumava ele. Só o sangue de
2: Jesus. Quem quer mais bênção é só pegar a vassoura.
1: Aí ele deixou uma.
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1: E reconciliou com o Senhor. E tá só com a doutora agora.
0: Deus libertou ele da prostituição.
1: Prostituição da bebida também.
0: Através da oração, nas campanhas feitas neste lugar. Que bênção, minha irmã. Minha irmã, duas bênçãos maravilhosas. Uma no meio da sua família, né? E agora, uma ao vivo aqui, aleluia, no templo da glória de Deus. E através destas grandes bênçãos, desta cura divina, qual é a palavra que a senhora deixa para os nossos ouvintes que estão ao vivo ouvindo agora pela programação da Rádio Voz da Libertação?
1: Que venham buscar o Senhor na Deus e amor, fazer essa campanha e venha com fé, venha crendo na sua vitória. E sem fé é impossível agradar a Deus. E sem fé não recebe bênção.
0: Que maravilha! Palavra de fé, de esperança. Confirme seu nome e seu endereço.
1: Rua Osmar Matos, 44 Flores, Maria Salvador, meu nome.
0: Deus abençoe, cooperadora Maria Salvador. Que bênção! Cadê a próxima irmã? Corre aqui, minha irmã. Como a nossa irmã se chama?
3: Marta.
0: Como?
3: Marta.
0: Irmã Marta, conte a sua bênção.
3: Minha bênção é que eu sofria, não sou mais, né? Falta de ar, coração grande, mas Jesus me curou.
0: Me curou hoje?
3: Hoje não, foi semana retrasada.
0: Semana retrasada, nas campanhas feitas aqui na Igreja Pentecostal Deus e Amor.
3: É, justamente.
0: A senhora tinha problema de coração grande e muita falta de ar. Nesse dia que a senhora estava aqui, a senhora estava com muita falta de ar?
3: Estava já pedindo socorro de Deus.
0: Meu Deus, o pronto socorro do Senhor. E agora? Pode falar, pode testemunhar. Calma, pode testemunhar aqui no microfone.
3: Estou dizendo assim. Ele me revelou aqui que eu estava pedindo socorro já de Deus. Jesus, me socorre porque eu já vou morrer, Jesus. Estou com falta de ar. E ele revelou para o irmão aqui. E ele me chamou aqui na frente e eu fui curado, em nome de Jesus.
0: A senhora já chegou aqui nas últimas pedindo socorro. Olha como a Igreja do Senhor é um hospital celestial. E Deus revelou na Índica, sem a senhora contar nada para ninguém.
3: Sim, não senti mais nada.
0: Olha que maravilha. Mas, irmão, um detalhe muito importante para fortalecer a nossa fé. A senhora contou alguma coisa para alguém?
3: Não, só para Jesus. Hein?
0: Só o Senhor sabia e Deus revelou ao seu servo. E na íntegra, a senhora foi revelada e foi curada.
3: Ah, foi.
0: Ah, Ah, minha irmã, então fale para nós, é ao vivo e bom som. Quem lhe curou?
3: Jesus.
0: Deixa uma palavra para os nossos ouvintes.
3: Jesus é maravilhoso, é bom, ele salva. E as pessoas têm que aceitar ele para seguir e servir porque ele cura.
0: Que benção, minha irmã. Confirme seu nome e seu endereço.
3: Ah, eu moro lá na Cidade Nova, em Canaranas. Meu nome é Marta.
0: Deus abençoe, irmã Marta. Grande é a sua fé. Que Deus lhe abençoe ainda mais e mais em nome de Jesus Cristo. E tem mais uma irmã que está vindo aqui contar sua bênção. Já consigo ver a felicidade no rosto dos nossos irmãos. Porque na presença do Senhor há fartura de alegria, não é, minha irmã? Conte, fale o seu nome e já conte a sua bênção.
4: Eu me chamo Sônia, né? A bênção que eu tenho para contar é que eu vim muito mal para cá. Eu cheguei aqui só na misericórdia do Senhor hoje, uma grande crise. Aí me deu vontade mesmo foi de ficar deitada na minha cama. Mas aí eu falei assim, hoje eu não posso faltar, me dá força para me chegar até lá. Aí eu peguei e tomei um banho, mas vim aqui, cheguei com uma dor, toda de fibromialgia. Só Deus sabe como é que eu cheguei aqui. Aí quando eu cheguei aqui, né, na hora da oração forte, eu digo, Senhor, eu quero sair daqui curada. Por favor, tira essa dor de mim, eu quero sair da tua casa curada hoje daqui. Aí, né, quando terminou a oração, aí eu fui pegar tudinho, passou toda a dor.
0: Passou toda a dor, através de agora, da última oração. Que bênção, aleluia. E aí a senhora estava sentindo dores, incômodo. A senhora fez uma prova com Deus, eu entrei aqui, da senhora sair daqui curada, chegar em casa sem dor nenhuma.
4: Isso, que eu cheguei mesmo na misericórdia. Só Deus sabe como é que eu vim. Aí eu peguei, fiz nessa prova com Deus e disse, Senhor, eu quero chegar na minha casa curada. Eu vou, só Deus sabe como é que eu vou chegando até lá. Mas quero sair de lá curada. Quando eu entrei aqui na porta, né, da igreja, aí eu conversei com o Senhor Espírito, com o Espírito, né? Senhor, eu quero sair daqui da tua casa curada, sem nem mais uma dor. Aí, para a honra e a glória do Senhor, passou tudo.
0: Que bênção, minha irmã. Quem foi que lhe curou, minha irmã?
4: Com certeza foi Jesus.
0: Deixa já uma palavra para nossos irmãos ouvintes, até porque esta campanha ainda continua agora às 12, às 14 e também às 19 horas. Deixa uma palavra para nossos irmãos ouvintes.
4: Que todos venham. Venho para fazer essa campanha, porque Deus já me abençoou muito, Deus já me deu muito, muito grande bênção através dessas campanhas. Eu faço todas, graças a Deus. Não tem, para mim não existe uma que não existiu nenhuma até hoje sem resposta.
0: Que bênção, sem, Deus nunca desamparou a senhora.
4: De jeito nenhum.
0: Ah, minha irmã, que bênção, nós ficamos felizes de ouvir isso. Confirme seu nome e seu endereço.
4: Eu me chamo Sônia Campos, moro na rua Comendador Matos Areosa, número 18, bairro de Santo Antônio.
0: Que Deus abençoe, continue perseverando, porque maiores bênçãos ainda virão. Fique na paz do Senhor, meu irmão, que bênção. Cadê o próximo irmão e irmã que vai testemunhar a sua bênção, aleluia. Pastor Arantes já deixou um aviso aqui para o que estão aqui no Templo da Glória de Deus. Ajudar aí nossas irmãs, irmãos, obreiros, você cooperador, você cooperadora, você que deseja ajudar. Fique à vontade para estar aí auxiliando, ajudando nossos irmãos da limpeza aqui no Templo da Glória de Deus. E também você que está em casa, venha conosco, a campanha ainda continua. Eu sou o Senhor que te sara. Sim, Rua Comendador Alexandre Amorim, 525, bairro Aparecida, aqui perto do centro da cidade. Centro da cidade, praticamente. Vem pra cá, Igreja Pentecostal. Deus é amor. Você não pode perder. Agora você, irmão, que está ouvindo aí a programação, trabalhador, você que está ouvindo a programação da Rádio Voz da Libertação, as campanhas ainda vão acontecer. Agora, 12 horas, com a irmã Dionéia. Às 14 horas, com o nosso irmão Alan, que estará pregando a palavra de Deus. E às 19 horas, o diácono Adrian estará trazendo a palavra. Deus operou obra poderosa através do seu servo aqui pela manhã. Ele estará à noite trazendo a palavra. Venha conosco, venha participar. Venha receber a sua bênção, venha receber a sua vitória. Porque Deus tem hoje uma grande obra a operar na sua vida. O nosso amado pastor João Arantes quer deixar uma palavra também para você, ouvinte de casa.
2: Graças a Deus. Lembrando nossos irmãos lá do Parque da Laranjeira hoje, tá bom? Igreja Pentecostal Deus e Amor, vamos estar hoje à noite. Deus abençoe Manaus, Deus abençoe nossos irmãos que tiveram presente, Deus abençoe nossos ouvintes. Não percam que agora já começa. É a quarta concentração agora, ao meio-dia, às 14 horas, o diácono Maurício. E à noite volta o homem de Deus, tá aqui no altar de Deus. Deus abençoe Manaus, Deus abençoe Cooperador John.
0: Que benção, palavra poderosa aí do nosso amado pastor João Arantes, homem de Deus, que também está orando pelas manhãs por todos nós. E é isso aí, meu irmão, a igreja constantemente está em oração pela sua vida, está em oração em favor da sua família, da sua casa. Você é o nosso convidado especial. Anota aí na sua agenda, no seu celular, o endereço aqui do Templo da Glória de Deus, Rua Comendador Alexandre Amorim, 525,
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3: 12:25. 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
5: 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Não basta apenas a vontade de fazer. 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Um grande abraço a todos e que Deus te abençoe.
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2: 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Está chegando na sua casa mais um programa Mensagens Cantadas. O seu irmão em Cristo, pastor Lorival de Almeida, bem-vindo. 1h30 de coisas boas para o seu coração. 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Hinos, reflexões, meditações, dicas, é tudo de bom para você. Pai do Senhor, Débora.
3: A paz do Senhor, Lorival. Tudo bem?
2: Graças a Deus, estamos levando.
3: Graças a Deus, né? Aqui estamos em mais um dia. Mensagens Cantadas já está no ar. E sejam bem-vindos à nossa programação, onde estaremos com vocês até às 14 horas. Vamos, Dinho. Começando, nós vamos abrir o nosso programa com o hino Grande Vitória. E eu e você vamos cantar.
2: Eu vou tentar, né?
3: Não, já tá gravado, né? Ouçamos Grande Vitória, CD Toque da Cura.

0: Na nossa reflexão de hoje, a nossa mensagem poderia, pelo título, eu gosto de títulos às vezes assim meio que espalhafatosos, né? Poderia dizer que a mensagem, a nossa mensagem de hoje, reflexão na verdade, poderia ser, olha, não é da sua conta. Não é da sua conta. Viva a sua vida. Mas como assim? É, a Bíblia fala no Evangelho de São João, né, que Senhor, deste, o que será? Que te importa isso? Segue-me tu. Essa pergunta foi feita por Pedro ao Senhor Jesus. E numa conversa, né, de reabilitação que Jesus teve com Pedro, né, depois da sua ressurreição. Depois de Jesus ter dado a conhecer a Pedro, que segui-lo não é tarefa fácil. Pois, claro, aflições, incompreensões, contrariedades e até morte, né, o discípulo ficou assim mais preocupado com o ministério de João, que era o discípulo amado, do que com a obra que o mestre lhe estava confiando, estava colocando nas mãos dele. Então, Pedro se volta para o Senhor assim, Débora, contra qualquer tipo de perspectiva, como eu sempre gosto de dizer, né? Não tem uma explicação para isso. O Senhor falando, olha, Pedro, tal, e olha, mestre, e João? O que será de João? O que vai acontecer com ele? O que, que ele vai fazer?
1: Sempre Pedro assim, né?
0: Pois é. Então, contra qualquer prognóstico, ao invés de Pedro, Senhor, então, vou passar luta, tribulação, então, mas o Senhor vai estar comigo, tal, não. E João? Basicamente, o que Jesus respondeu para ele foi, olha, rapaz, estou falando contigo, toma conta da tua vida. Deixa João para lá. Eu não tô falando com você.
1: É mais ou menos isso, né?
0: Não é? Segue-me tu. Segue-me tu. Deixa-me de... Ou seja, deixa-te de perguntas de coisas que não são da sua conta, nem te interessam, poderia ter sido a resposta. Porque, na realidade, é a questão do foco, né? Às vezes nós nos deparamos com superficialidades. E, às vezes, o próprio inimigo põe na nossa mente coisas, não que não tenham valor, mas coisas que, naquele momento, são irrelevantes, porque elas têm o seu tempo, elas têm a sua resolução. E, na realidade, nós é que somos os que estamos sendo tratados naquele momento. Deus está tratando conosco naquele momento. Mas a falta de foco nos faz, às vezes, olhar a vida dos outros e deixarmos de olhar a nós, mesmo em estado de recomposição, Débora.
1: E é verdade, o ser humano é assim.
0: Recomposição, não decomposição, né?
1: Mas você sabe que nós somos assim?
0: Pois é.
1: Sempre queremos ver e culpar os outros. Os outros são assim, nós não, né?
0: Não é?
1: Essa é a nossa natureza pecaminosa.
0: Então, olha, ouvinte, é assim, nós sabemos que todas as vidas têm o seu valor, né? Sabemos que devemos amar o nosso próximo como nós mesmos, né? Mas nós temos que deixar o Senhor Jesus ser o Senhor Jesus, e quando Ele está falando conosco, Ele está falando conosco, e nós não vamos nos interferir na vida de pessoas que estão fora daquele momento, das questões que estão sendo tratadas, ou seja, não é porque nós nos interferimos na vida de outras pessoas fora de momento, fora de hora. Não é? Então, é isso que nós estamos falando aqui. Quando Deus está tratando contigo, Ele está tratando contigo. Mas eu quero me alongar. Quero aqui abrir vertentes. Às vezes nós vemos muito a vida dos outros e nós não conseguimos ver a nossa. Às vezes Deus está falando com a gente e a gente... Eu já contei para vocês a experiência de um pastor, né? A gente nunca acha que Deus está falando com a gente quando a palavra não é aquilo que a gente quer ouvir. Débora conhece já essa história. Um pastor do interior, pastor que foi pastor nosso, né? Naquele tempo tinha muito aquele negócio de profecia. E as pessoas iam aos cultos e sempre tinha uma profecia e tal. E tinha dia que o profeta se levantava e falava, eis que abençoarei o grande servo, né? E ele, opa, vendo que Deus falou comigo hoje, amém? Graças a Deus.
1: É pra mim.
0: É. Depois, eis que tu precisas de conserto, que eu estou te vendo, servo infiel. É, Deus está falando com alguém aqui, não é comigo não. Então é assim, a gente tem essa coisa, né? De, às vezes, acharmos que as coisas boas são pra gente e só naquele momento é que quando nós estamos ouvindo coisas que precisam ser movidas por nós de alguma maneira para melhorarmos, a gente sempre acha que é com os outros. Então a gente tem que cuidar um pouquinho mais da vida da gente, né, gente? Cuidar um pouquinho mais da vida da gente. Pararmos um pouco de interferir na vida do nosso irmão. Não vamos querer ser mentores e deixar, não é, o irmão às vezes em maus lençóis. Jesus vai falar com ele também, Jesus vai operar na vida dele também. Nós temos algo, ou seja, nós temos algo a fazer na vida do nosso irmão, que seja orar por ele, que seja carregar juntamente com ele os seus fardos, ajudá-lo nos momentos difíceis, e não às vezes tentar trazer diretrizes para a vida do irmão, quando na verdade Deus está dando diretrizes para a nossa vida. Sejamos servos íntegros, honestos, operantes, consagrados, sempre prontos a responder à chamada e sempre olhando mais para a nossa vida. E se for para olhar para a vida dos nossos irmãos, que seja para estender a mão. Não vamos gastar o nosso tempo com, banalidades, né? Nem complexos, mas vamos deixar que o Espírito Santo nos guie na jornada de seguir o Senhor, apacentando as suas ovelhas, buscando ovelhas perdidas, e que acalentemos as ovelhas desanimadas, conselhemos as tristes, e que reconduzamos ao aprisco aquelas que estão distantes. E vamos olhar para a nossa vida, para a nossa missão, porque Deus está falando conosco. E quanto a João, o que será? O que vai acontecer com ele? Isso não importa a você. Ou seja, deixa Deus agir, isso aí é... não é da sua conta, vai.
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0: quem fala é a irmã Fátima de Mogi das Cruzes. E o quadro que eu mais gosto é a Sessão das Crianças e o quadro Minha Vida no Passado.
1: Quem vos fala aqui é a irmã Sebastiana. Eu moro na Chácara das Mansões, Campo Grande, Mato Grosso do Sul. Quero dizer para os irmãos a historinha da criança. Eu acho muito lindo mesmo, irmã. Lindo demais, emocionante. Eu amo muito. Enfim, tem sido uma companhia para mim.
2: Aqui quem fala é a Rayane, de Mato Grosso. É sempre um prazer ouvir vocês. Grande abraço.
3: Aqui quem vos fala é a Glenda, de Barão de Cocais. Amo ouvir o programa Mensagens Cantadas, o qual tem me edificado bastante. Que Jesus abençoe vocês cada dia mais.
4: Eu amo o programa de vocês, Mensagem Cantada. Estou sempre ouvindo e tenho aprendido muito sobre família. E eu obrigada, agradeço pelo programa de vocês, Mensagens Cantadas.
5: Muito obrigada a todos vocês que estão mandando o seu recadinho, a sua mensagem de voz aqui para o nosso WhatsApp. Mande a sua mensagem também para 98292-3392. DDD 11 98292-3392 e desde já o nosso agradecimento.
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5: Nós vamos neste momento falar um pouquinho sobre saúde. A gente sempre fala... A gente sempre traz algo, não somente para preencher o quadro aqui do programa, mas que possa ser utilizado por vocês. A gente já falou de tantos assuntos e uma vez nós já falamos aqui no programa, mas como a gente sempre tem novos ouvintes e a gente acaba se esquecendo das coisas que às vezes são faladas e são muito importantes, nós vamos falar de como armazenar o remédio, né? Inclusive essa semana eu dei uma limpa lá em casa e tirei todos os medicamentos que estavam vencidos, né? E é claro que eu não joguei no vaso sanitário e dei descarga, não. Não queimei, não incinerei nada. Coloquei tudo num saco e procurei na internet um centro de saúde, né? Um posto de saúde para receber os remédios vencidos. E encontrei perto da minha casa, hoje mesmo vou levar até lá. Como que você pode fazer com que o remédio não vença antes da data? Porque às vezes a data está lá, né? Daqui um ano, mas se você deixar o seu medicamento num lugar inadequado, ele vai vencer, ele não vai ter a sua ação efetiva, né? De acordo com o especialista, o lugar ideal para você guardar um medicamento é onde você vai conseguir, né, mantê-lo longe de altas temperaturas, longe da umidade e da exposição à luz. Por isso, o armário do quarto pode ser uma ótima alternativa. Você vai separar uma caixinha dos medicamentos e colocar dentro do seu guarda-roupa, onde estarão seguros. É claro que existe exceção para tudo, né? A exceção fica para os que devem ser guardados na geladeira, porém nunca na porta dela, né? Neste local, existe contato com o ar externo e oscilação de temperatura. Se seu medicamento deve ser armazenado na geladeira, então nunca na porta da geladeira. Nesse caso, eles devem ser guardados dentro das gavetas de legumes e verduras que são especiais para alimentos sensíveis. Agora, a melhor forma de armazenar os medicamentos ainda é mantê-los em sua embalagem original, na medida do possível, para que se evite o contato direto com micro-organismos do nosso corpo e com a luz. As embalagens dos remédios são pensadas para eles, de forma a conservá-los da maneira correta. Um estudo é realizado para saber qual delas é a mais adequada para a conservação daquele medicamento. Por exemplo, o algodão que acompanha um remédio não está lá por acaso. Além de amortecer o impacto das cápsulas, ele as protege contra o contato com oxigênio, que é um agente externo que age sobre o medicamento. Isso eu não sabia, Lorival, que aquele algodão que fica dentro, em alguns frascos de remédio, é para realmente amortecer o impacto das cápsulas e também proteger contra o contato com o oxigênio externo, né? Então, às vezes, você compra um medicamento, joga fora o algodão, ah, não vou precisar, não. Tudo foi milimetricamente pensado e projetado para que aquele remédio durasse aquele tempo que está na caixinha, tá certo? Falamos um pouquinho de saúde aqui no MC. Poder do Sangue, nós vamos ouvir Cristina cantando o álbum do mesmo título.

0: O mundo vem atravessando, infelizmente, eu acredito que na sua maior escala, uma falta de caráter inacreditável, né? Todo lado que você olha, falta de caráter daqui, falta de caráter dali.
1: Corrupção aqui e ali, né?
0: E desde as coisas que parecem ser tão pequenas, uma fofoquinha aqui, aqueles olhos maus ali, ensinamentos errados aqui,
1: é verdade.
0: A mente com o intuito de enganar ali, a

0: notícias, aí a coisa vai mais profunda, né?
1: É, porque supostamente não poderia acontecer isso no meio evangélico.
0: Mas, né? Infelizmente, Débora, a falta de fidelidade está tomando conta de tantas vidas que estão indo para o abismo, né? Pessoas que sabem que estão caminhando para o inferno.
1: Exato.
0: Mas acabam trocando, né? Eu diria, o que parece ser uma vida confortável por pouco tempo, uma vida de roubo, uma vida de engano, uma vida de prometer e não cumprir, uma vida que não há transparência, pessoas que não assumem sua própria responsabilidade, pessoas que roubam dinheiro público, dinheiro das igrejas. É inacreditável o que tem de ladrão dentro das igrejas. A verdade, ouvinte, é que ninguém quer ter uma pessoa sem caráter ao seu lado.
1: Verdade.
0: Quem é que quer ter uma pessoa sem caráter ao seu lado? Quem é que quer ter um pastor sem caráter? Quem é que quer uma ovelha sem caráter? Cabe a nós ensinar, cabe a nós falar, cabe a nós estar sempre alertando as pessoas no que diz respeito a sermos transparentes, porque Deus nos vê de uma forma transparente, né? É impossível haver um relacionamento entre a criatura e o Criador quando não há sinceridade nessa aliança, quando não há caráter. É impossível. Por isso a Bíblia deixa claro que uma pessoa sem caráter provoca, com o tempo, a própria destruição. Você que, infelizmente, vive essa vida totalmente sem caráter, sem Deus, sem um pingo de temor, de nada. A Bíblia fala para você que a sinceridade dos íntegros os guiará, mas a perversidade dos aleivosos os destruirá. A perversidade do sem caráter os destruirá. Então, olha, pense bastante antes de praticar uma atitude que vai denotar a sua falta de caráter, a sua falta de integridade, porque mesmo que as pessoas não vejam, Deus está vendo. E Deus, a seu tempo, vai permitir que venha sobre ti a consequência. Não que Deus esteja enviando. Pelo contrário, você é quem está provocando consequências que podem ser letais para a sua própria vida. Fale cada um a verdade, fale cada um a sua verdade, seja cada um honesto, para consigo, para com Deus, para com as pessoas, cumpra o que você prometeu, para com essa fofoca, tira a mão daquilo que não te pertence e você vai ver que Deus vai te abençoar, porque a sinceridade dos íntegros os guiará, é o que diz a palavra de Deus.
1: Dorival, você sabe que isso é muito importante para que os ouvintes estejam atentos. Ficamos sabendo de que um membro entregou um dinheiro na mão de um pastor e o pastor acabou que por colocar no seu bolso. A gente vê que tem pessoas simples e que acreditam que todos são sinceros. Esse era o nosso desejo, né? Que todos fossem sinceros, honestos diante de Deus, né? Então, até vocês que estão nos ouvindo, que sejam membros ou não, coloque sempre a sua oferta, o seu voto, dentro do cofre, ou deposite o seu dízimo na conta da igreja, porque vai ficar muito mais seguro.
0: É claro. E aqueles que reclamam podem ter certeza que estão tendo algum proveito em não permitir com que você faça uma coisa direta e segura.
1: Mais uma faixa musical chegando para nós. É Assim Que Adoro, Débora Miranda, CD do mesmo título. Música.

0: Nós vamos aos nossos prefixos, já voltamos.
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11: 13 horas e 5 minutos.
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1: E nós estamos apresentando mais um lindo hino do CD Promessa de Vitória com Ângela Gonçalves. Nós vamos ouvir agora Privilégio Especial. Música.

0: Aqui quem fala é a Juliana. Falo de São Mateus, São Paulo. Estou aqui ligadinha no MC.
1: Irmã Débora e Pastor Lorival, aqui quem fala é Maria Aparecida. Eu ouço o seu programa, que é maravilhoso. A gente aprende muito dentro da palavra de Deus e também, assim, o dia a dia, né? A gente precisa. Eu ouço vocês aqui de Jardim Bartira.
2: A paz do Senhor, irmã Débora, irmã Lorival, aqui é a Fabiana, do bairro Bandeira Branca, em Jacareí, São Paulo. Eu gosto de todos os quadros, amém? Principalmente o quadro das crianças, na quarta-feira. Que Deus abençoe vocês, em nome de Jesus.
3: Eu sou o Zacarias, da cidade de Jacareí. Esse programa é uma benção, minha vida.
4: Aqui quem fala é o irmão Tiago, da cidade de Jaboticabal, interior de São Paulo. Essa programação tem sido uma bênção aqui na minha casa. Deus abençoe todos vocês.
5: É, muitos lugares, né?
6: É, do Brasil inteiro, as pessoas acompanhando o MC. Agora eu nas mídias, não é? Fica fácil ouvir, né?
5: É verdade.
6: Na internet você ouve qualquer rádio,
5: né?
6: Aplicativos,
5: na,
6: né?
5: Palma da mão, né? No celular fica fácil. Lorival, nós vamos agora ao momento da família.
6: Vamos?
5: Eu queria falar sobre, hoje no momento da família, sobre perdão. Porque tem uma, tipo assim, uma confusão sobre isso, né? Que, eu não perdoei porque eu não esqueci do acontecido. Eu não me esqueci daquilo que aconteceu, né? Há pessoas que realmente perdoam, mas não conseguem esquecer mentalmente, por isso acham que nunca perdoaram. Mas, na realidade, aquilo que aconteceu conosco está arquivado para sempre em nossas mentes. Nós não passamos por uma lavagem cerebral. Mas é importante, acima de tudo, você saber distinguir, né? É necessário fazer a distinção entre esquecimento emocional e esquecimento mental. Lembrar a ofensa, tudo bem, a gente lembra a ofensa, mas lembrar essa ofensa de modo que ela continue afetar o relacionamento, isso é não perdoar, entendeu? Se você lembra de algo que aconteceu e lembra sem ressentimento, sem dor, aí você perdoou. Então, perdoar não é esquecer. Porém, lembrar a ofensa como um fato consumado e você não sente aquela dor, sem aquele efeito negativo, isso é perdoar, né? E podemos dizer também que o perdão, ele não é voltar ao passado, trazer o passado de volta, né? Porque isso é um exercício de destruição, é destrutivo, porque não há nada que se possa fazer, né, para mudar o que já aconteceu. Perdão também não é exigir mudanças da outra pessoa antes do nosso perdão. Olha, eu vou perdoar você com essa condição, se acontecer isso e aquilo. Então você está julgando quem o ofendeu? Você não acha que isso seja falta de confiança na capacidade de Deus em mudar o coração desta pessoa? Preste atenção, cuidado. A amargura, ela é destrutiva demais. É claro que perdoar é difícil. Ele, às vezes, não é instantâneo. Tem um tempo para que a pessoa se recomponha, né? Para que haja a cura desta ofensa. Perdoar é muito difícil. Mesmo sendo difícil, é o que Deus quer de nós. Você já meditou atentamente no quanto custou para Deus perdoar você? Perdoar a mim? O seu filho, o seu único filho, que alto preço, você já meditou isso? E é claro que perdoar também vai custar o seu orgulho. Ah, se vai. E muito. Perdoar é não exigir seus direitos. É não se vingar. É não querer que o ofensor pague pelo seu pecado. Dê a liberdade a você mesmo. Alguém te ofendeu? Pediu perdão? Perdoe. Agora, se você não perdoou, agora você é o responsável pela ofensa. Isso é forte. Prosseguir como se nada tivesse acontecido é falta de maturidade, falta de entendimento sobre o perdão de Deus em sua vida. Saiba que nós seremos perdoados por Deus se perdoarmos primeiramente aquele que nos ofendeu. Então, é uma coisa que é o toma lá da cá, né? Olha, eu te perdoo, meu filho, diz Deus, mas você perdoou o ofensor? E para terminar, se nós não perdoarmos, há consequências. E as consequências de não perdoar são desastrosas. Eu leio aqui para vocês em Salmos 32, versículos 3 e 4. Enquanto eu me calei, envelheceram os meus ossos pelo meu bramido em todo dia. Porque de dia e de noite a tua mão pesava sobre mim. O meu humor se tornou em sequidão de estio. Agora veja, para terminar, após a confissão do pecado. Versículo 5 diz, confessei-te o meu pecado e a minha maldade não encobri, dizia eu. Confessarei ao Senhor as minhas transgressões e tu perdoarás a maldade do meu pecado. Que Deus abençoe, em nome de Jesus.
6: Nós vamos ouvir neste momento o Sangue de Jesus, do CD Coração Adorador, André Alexandre.

0: Recentemente em nossa programação nós falávamos a respeito do respeito ao pastor. Todo bom pastor tem que ser respeitado e tem que ser amado pela congregação. Todo bom pastor, ele tem que ter o carinho das pessoas. O que muitas pessoas não sabem, Débora e ouvintes, é que pastores, ministros de uma forma geral, né, são seres humanos.
1: É.
0: E que sofrem qualquer tipo de doença, inclusive as doenças mentais, né? Não digo doenças mentais, estou dizendo que a pessoa está com uma debilidade, a pessoa tem algum problema
1: emocional,
0: psicológico e até psiquiátrico, não é? Como qualquer pessoa, o pastor também tem os mesmos, a mesma situação. Da mesma forma que você pega uma gripe, o pastor também pega a gripe. Da mesma forma que qualquer membro, qualquer pessoa pode contrair qualquer enfermidade, também é o pastor, não é? E nós temos observado, Débora, infelizmente, um crescente número de pastores no mundo inteiro que não suportando a luta, a depressão, a ansiedade, que são coisas próprias do sacerdócio, acabam algumas delas praticando o ato extremo, não é? E dá uma pena, dá uma pena. Você que não sabe, que às vezes é uma pessoa altamente crítica, todos os pastores, qualquer pastor que chega na sua igreja, a primeira coisa que você procura é algo para atacá-lo, para criticá-lo. Existem pressões que são únicas do ministério, do pastorado, que você não entende. Então, você tem que ajudar o seu pastor. Débora, grande maioria dos pastores fiéis que eu conheço sofrem de solidão.
1: Uhum.
0: Porque a fidelidade, infelizmente, afasta muitas pessoas. Não é todo mundo que gosta de ficar perto de um fiel, não. As pressões são espirituais, as pressões são emocionais, as pressões são psicológicas, as pressões são físicas, as pressões podem levar ao esgotamento, à depressão, a outro tipo de doença, e pode se associar com outra coisa que a pessoa já tenha e fazer com que esse pastor esteja sob uma pressão inacreditável, talvez a pressão maior que você possa imaginar, mesmo porque a própria ciência pontua que a profissão, ou seja, a vocação pastoral, está entre uma das coisas mais estressantes que existe em forma de trabalho em todo o planeta.
1: E toda essa pressão emocional que o pastor sente diariamente, ela é explodida, vamos dizer assim, numa doença física. De repente o pastor, não é que ele está somente triste, depressivo, mas ele está com uma úlcera enorme. Ele está com um problema de coluna. Tudo vem dessa pressão emocional, que ele convive, vive com ela todos os dias, né?
0: Vamos lançar uma campanha aqui, Débora?
1: Qual seria?
0: Ame o seu pastor.
1: Bonito.
0: Ame o seu pastor. O seu pastor, ele, quando é bom pastor, né? Claro. Ele não se esquece de você, ele não se esquece dos membros da sua igreja, ele não se esquece de preparar uma boa mensagem, ele não se esquece de fazer a visita, ele não se esquece das contas da igreja, ele não se esquece das coisas da igreja. Ame o seu pastor. O seu pastor, sendo um homem fiel, ele é digno de todo respeito, ele é digno de todo carinho. Ame o seu pastor, ajude o seu pastor, porque não é fácil ser pastor. Eu posso garantir isso aos irmãos, e não tenho nem um pingo de vergonha de dizer aos irmãos que já passei pelo vale da depressão, já passei pelo vale da ansiedade, e às vezes, e digo até hoje, não tem um culto sequer que eu vou fazer que eu não tenha ansiedade pré-culto.
1: É verdade, sempre tem aquele negócio de mão gelada, né?
0: Porque você,
1: responsabilidade,
0: você tem a responsabilidade,
1: né,
0: de transmitir às pessoas. São pessoas diferentes, a mensagem é a mesma, mas você tem que pedir a Deus, rogar ao Espírito Santo, que mesmo a mensagem sendo a mesma, as pessoas sendo diferentes, que cada coração seja alcançado, cada necessidade seja alcançada. E tem gente, Débora, em desespero. Quantas pessoas desesperadas por doença dos filhos, por tanta coisa que dói, e você se sente assim, meu Deus, não é? Então, isso é uma carga que a gente tem. Lança a campanha, Débora. Ame o seu pastor, falei.
1: E realmente essa campanha que a gente está lançando aqui é uma campanha realmente, que eu quero dizer, verdadeira. Não é um tipo, uma frase de efeito. E é claro que nós estamos falando de amar o verdadeiro pastor. Aquele que é fiel, aquele que...
0: E são muitos, viu, Débora?
1: Que luta pela igreja, e são muitos, é verdade. Eu sei que muitos pastores estão nos ouvindo agora e estão de acordo com o que nós estamos falando. Eu tenho, vamos dizer assim, propriedade de falar. Eu convivo com o pastor. Ele é o meu esposo. Convivi muito com meu pai nos últimos anos de sua vida. Eu convivi muito de perto com ele nos últimos 10 anos. Eu estive ao lado dele o tempo todo. E eu sei o que você está dizendo, Lodval. E realmente é uma verdade. Ame o seu pastor. Não o critique. Se ele está com problemas, tal, vamos tentar saber a razão. E não passar adiante e tentar fofocar e tentar destruí-lo e tentar tirá-lo da frente da igreja. Calma. Vamos amá-lo. Vamos orar por ele. Vamos ter paciência, porque a carga emocional que ele está levando, talvez ele não possa compartilhar com ninguém, a não ser com Deus.
0: Ame o seu pastor, portanto. Você que é pastor e você sabe que você é fiel. Todo mundo sabe que se é ou não é fiel, não é verdade? Você sabe se você é um pastor de Deus, pastor fiel ou não. Que Deus abençoe você e que a sua congregação ame você e que você nunca fique sozinho. Que você seja uma pessoa amada, que você seja uma pessoa que receba o carinho da sua congregação, dos seus jovens, das suas crianças, e que Deus abençoe você. E nós queremos dizer a você que esse ministério, Ministério Pentecostal Deus e Amor, valoriza o bom pastor e ama o bom pastor e sabe a carga que ele carrega.
1: Ah, a fiança! Mensagem bonita na voz de Daniela Balabem.

aprendi que duas pessoas discutindo não quer dizer que se odeiam. Aprendi que duas pessoas felizes não quer dizer que se amam. Que o mundo dá voltas e a vida é uma sequência de desafios. Aprendi que algumas feridas saram, outras não. Aprendi que quem vive do passado é museu. Que quem vive o futuro não vive, sonha. Aprendi que com a pessoa certa, uma vida é pouco tempo. E que com a pessoa errada, um minuto é muito. Que mesmo acompanhado, ainda posso me sentir sozinho. Aprendi que caráter vem do berço e não se compra. Que amor não se exige, se dá. Que meus amigos eventualmente vão me machucar, pois são humanos. Aprendi que um ato pode mudar toda uma vida. Que nem toda uma vida pode mudar alguns dos nossos atos. Aprendi que o importante para mim não é para os outros, e isso não é um defeito. Que a decência é uma prática diária. Aprendi que humilhar é a pior das covardias. Que a capacidade de amar é nata. Não depende de terceiros. Aprendi que a beleza está na alma, que nada é para sempre. E que ainda tenho muita coisa para aprender.

Ouvintes, nós vamos seguindo daqui a pouquinho. A gente já está se preparando aqui, né, para o quadro. E a gente volta a rogar aos irmãos que, por favor, escrevam a história de vida de vocês, de conversão. Nós estamos precisando, por favor, né, please, envie aí os seus testemunhos. Nós temos aí milhões de ouvintes, né? Nós temos milhares e milhares de ouvintes em cada cidade. E cada um com um testemunho maravilhoso, né? Nós precisamos do testemunho de vocês, por isso estamos colocando nas terças-feiras também a historinha, né, da sessão da criança, porque as cartas chegam, mas a maioria é bem difícil de a gente colocar no ar, às vezes é muito curtinha, às vezes é só contando uma bênção. Nós precisamos do relato de como foi sua vida no passado e como você teve o encontro com Cristo. Escreva hoje para o quadro Minha Vida no Passado. Você pode mandar pelo computador, né, pelo e-mail, pela internet, para programa mc@ipda.com.br. Programa mc@ipda, quer dizer Igreja Pentecostal Deus e Amor.com.br. Ou então, pela cartinha mesmo, você que tem dificuldade de mexer aí no computador, você pode mandar a sua cartinha para a Caixa Postal 204, Correio Central, São Paulo, capital. Mais um hino chega, nós vamos ouvir com o Davi Leia, Oração no Santuário, o hino É Preciso Esperar.

Amado ouvinte, nós temos aqui a carta da Lúcia Helena Sampaio, que está nos escrevendo da capital paulista, estado de São Paulo. Tenho imensa alegria em poder compartilhar com todos, escrevendo para este abençoado programa, e assim compartilhar este maravilhoso testemunho. Eu digo maravilhoso porque realmente Deus atuou em minha vida de uma forma extraordinária. Eu posso dizer que eu tive uma experiência com Deus. Durante uma fase da minha vida, eu, Lúcia Helena Sampaio, me encontrava muito obesa. Para que vocês tenham uma ideia, a minha estatura é de 1,60 m. E eu estava pesando, nesta época, 132 quilos. Assim, da noite para o dia, bem de repente mesmo, eu comecei a sentir uma espécie de cólica. Uma cólica no baixo ventre. E aquilo começou a me incomodar porque as dores começaram a se intensificar. Comecei a realização de exames e lá estava o diagnóstico. Pedra na vesícula. Irmã Débora, eu não pude operar imediatamente, conforme a orientação médica. Para que eu fosse operada, eu teria que emagrecer um pouquinho. Eu teria que me ajustar a um peso que eu não corresse tanto risco, porque o meu quadro poderia se agravar. Irmã Débora, foi algo terrível para mim. E eu fiquei angustiada, porque eu já estava com muita dificuldade de emagrecer devido às dores, eu não tinha ânimo. E eu então, ouvindo do médico que eu tinha de perder pelo menos 14 quilos, eu falei para ele, olha, eu acho que vai ser uma missão impossível, porque eu não tenho conseguido perder peso mesmo fazendo uma dieta restrita. Então o médico começou a traçar uma estratégia, porque afinal de contas eu estava com dores e o meu apêndice poderia estourar de uma hora para outra. Então ele sentou comigo e disse, Lúcia, eu pensando aqui, a gente não pode realmente correr risco, mas que tal a gente fazer uma cirurgia bariátrica? Redução do seu estômago, e assim eu já faria, na mesma hora, a retirada do apêndice. Aquela notícia me deixou muito apreensiva. E como eu tenho e sirvo um Deus vivo, um Deus poderoso que pode todas as coisas, eu comecei a orar ao Senhor. Não somente eu comecei a comunicar com os santos nesta minha necessidade. Como diz a palavra de Deus, fui até a igreja e comuniquei aos irmãos que orassem, que colocassem o meu nome no círculo de oração. E assim, comecei também a me preparar. Comecei a fazer exames, porque logo seria a minha cirurgia. Chegou o dia marcado, e lá estava eu, bastante ansiosa, mas confiante em Deus que tudo daria certo. E aconteceu então assim como eu havia pensado.
graças a Deus, tudo correu muito bem. E assim os dias iam passando e eu, a cada dia, perdendo um pouquinho do meu peso. Logo em seguida, eu comecei a ver que aquele dreno que estava no meu abdômen começou assim me causar desconforto, sabe? Aquela coisa incômoda quando eu me mexia. Mas logo consegui superar tudo isso e assim em seguida, após esse período de observação, de UTI, eu recebi alta e fui para casa. Fui para casa, mas para voltar logo em seguida, porque surgiu uma infecção e os pontos do meu abdômen se romperam. Em virtude desta infecção, comecei a ter febre, mas febre alta. E então, os médicos começaram a aplicar antibióticos de todos os tipos e parece que nenhum surtia efeito. Então, aquele médico que havia me operado decidiu juntar-se a uma equipe médica para averiguar o que estava acontecendo, porque eu poderia ter uma infecção generalizada e morrer. Eu fiquei assim, bastante desesperada, pois afinal de contas, se uma equipe médica se reúne, é que realmente eles já estão sem recursos, sem já uma ideia do que fazer, e esta era a minha situação. A infecção estava lá, a equipe médica se reunindo e assim chegaram a uma decisão. Eles iriam me submeter a uma câmara hiperbárica. Uma câmara hiperbárica seria um tratamento onde eu iria inalar oxigênio puro em pressão ambiente. E é de 2 a 3 vezes esta pressão atmosférica ao nível do mar. E ali, esse tratamento provocaria um aumento espetacular na quantidade de oxigênio que é transportado pelo nosso sangue. E eu, inicialmente, eu fiquei abalada porque eu nunca tinha ouvido falar disso. Praticamente, eu estaria isolada numa bolha de oxigênio, para que eu pudesse não ter contato com ninguém e para que meu corpo pudesse reagir sob o tratamento de ar puro, de oxigênio. Mas eu continuava clamando a Deus, confiante nesta palavra que é fiel e verdadeira e não volta atrás. E eu comecei a meditar no Salmo 23, ainda que eu andasse pelo vale da sombra da morte, não temeria, não, eu não posso temer mal algum, porque tu, Senhor, estás comigo. E assim eu continuei crendo, porque a oração da igreja era constante em meu favor. Ai, no momento de angústia, quantas vezes me lembrei que Pedro estava na prisão. E a Bíblia fala que a igreja fazia constante oração por Pedro, para que Deus o libertasse daquela prisão. E eu sabia que a oração da igreja estava subindo ao trono de Deus. Eu já havia perdido 67 quilos. Exatamente 67 quilos. E a equipe médica estava muito feliz, porque eu estava me recuperando, estava já me superando e tudo estava correndo bem. De repente, eu fui diagnosticada por hepatite B. Ah, Senhor,
Só o Senhor poderia me valer neste momento e naquele instante, diante daquele quadro crônico, horrível. Eles já não sabiam mais que medicação me aplicar. Então toda a equipe reunida decidiu que o ideal seria realizar um transplante de fígado. Quando eu ouvi aquilo, eu pedi para que meu esposo continuasse em oração e falasse com a igreja, que as orações fossem dobradas, que agora eles jejuassem diante de Deus em forma de humilhação ao Senhor por mim, porque naquele momento eu não poderia me humilhar diante de Deus através de um jejum, mas eu me humilhava diante de Deus através das minhas pequenas e humildes orações, súplicas. Ah, irmã Débora, eu estava numa situação horrível. Eu estava vendo que eu estava tendo complicações devido à minha operação bariátrica. E os dias iam se passando e eu comecei a perder forças. Eu tinha muito sono. Eu tinha vontade de ficar deitada o dia inteiro e o médico, vendo que eu estava naquela inércia, naquela estagnação, ele começou a pedir mais exames de sangue. E para minha surpresa, eu estava anêmica. Irmã Débora, minha situação estava complicada. Os médicos arrumavam uma coisa, operavam um lado e parecia que meu organismo estava todo sensível. Estava todo infeccionado, porque a retirada do apêndice realmente havia tirado aquelas dores, mas agora o meu fígado estava totalmente, já quase sem forças para trabalhar. A hepatite estava tomando conta dele todo e não havia mais recursos, não tinha mais remédios. E agora o que vamos fazer? Ah, quanto sofrimento! Medicações, medicações. E o médico então chega até mim e ao meu esposo e diz: nós não temos mais nada o que fazer. Não havia mais esperança. Imediatamente, o meu esposo se dirigiu à igreja onde nós congregávamos, a Igreja Pentecostal Deus e Amor. E ali, naquela situação bastante triste, ele chamou o pastor e disse: pastor, eu estou angustiado. A minha esposa foi desenganada dos médicos. Ela praticamente, eles disseram que ela vai morrer. E eu estou aqui. Eu queria que o Senhor falasse comigo, orasse por mim, que o Senhor fosse a minha casa, porque ela está indo embora para casa, porque o hospital está cheio, não tem mais recursos e o médico mandou que ela ficasse em casa para morrer. E aquele pastor tão amoroso, ele foi à minha casa. E ele foi falar com meu esposo em minha residência e também a mim, para nos trazer conforto. Palavras de esperança, palavra de Deus. Ah, irmã Débora, logo toda a minha vizinhança já estava sabendo da minha situação. E eles aguardavam que a qualquer momento eu estaria morta. Eles estavam aguardando a notícia da minha morte. Aleluia! Irmã Débora, eu continuava clamando. Eu falei: ah, Senhor, Tu conheces a nossa vida. Tu conheces todas as coisas. E o Senhor realmente nos faz passar pelo vale, termos experiência contigo para sermos melhores, sermos aprovados, se assim permanecermos na tua presença, confiando e crendo na vitória. O meu esposo, sempre que podia, ele estava ali na igreja orando por mim, juntamente com os irmãos, com as irmãs do círculo de oração. E, no entanto, um dia, ele estava ali, cultuando ao Senhor.
e o nosso dirigente, o pastor Maurício, usado pelo Espírito Santo de Deus. Ele olhou para o meu esposo e, trazendo uma mensagem vinda do próprio Deus, ele disse assim: a enfermidade de sua esposa não é para a morte. Ela vai viver para glorificar e exaltar o nome do Senhor. Aleluia! O Senhor nos visita trazendo bálsamo. E aquelas palavras foram realmente como um remédio para minha alma, para o meu coração. Ah, ouvintes, vocês não podem imaginar como aquelas palavras do Senhor fortaleceram e alegraram o meu coração e o coração do meu esposo. Sim, aquela esperança viva de que eu sairia com vida daquele hospital, aquela chama não havia se apagado. Aleluias! No livro de Salmos, capítulo 9, versículo 10...

aquela palavra do Senhor. Ela foi fiel e sempre será. E elas se cumpriram. Ouvintes, vocês não podem imaginar o que aconteceu. Após a visita daquele dirigente com aquela mensagem divina, o meu quadro começou a se alterar para melhor. Aleluias! A oração feita por um justo, ela pode muito em seus efeitos. E quando eu recebi aquela notícia de que tudo estava bem, eu havia voltado ao hospital e naquele momento eu recebi a alta. Não somente eu chorei, mas muitos que estavam ali acompanhando a minha situação, que aguardavam a minha morte, choravam de emoção. Porque não acreditavam que eu iria sobreviver, mas eles reconheceram o Deus de milagres, o Deus verdadeiro. Que coisa linda quando os justos clamam, porque o Senhor os ouve e os livra de todas as suas angústias. Que coisa maravilhosa é quando o povo de Deus se reúne em oração. E nós estávamos crendo que aquela tempestade iria passar. E a nossa esperança continuava viva, que o sol da justiça iria raiar, iria brilhar. Estou grata a Deus e através desta carta eu glorifico mais uma vez o nome de Jesus, o nome do nosso Deus. Hoje estou completamente curada, não tenho nada, não sinto nada. Voltei a andar perfeitamente, sem dores, bem como a minha alimentação, ela se processa normalmente. Estou aqui para glorificar, para testificar o poder do Senhor. Todas as veredas do Senhor são misericórdia, ouvintes. São verdade para aqueles que guardam a sua aliança e guardam os seus testemunhos. Glorificado seja o Senhor, que Deus maravilhoso é esse que nós servimos. Até mesmo nas minhas fraquezas e falta de fé, o Senhor estava comigo em sua infinita misericórdia. Ele veio e me curou. Obrigado, irmã Débora, pastor Lorival, pela oportunidade. E aqui estou glorificando ao Senhor, já me despedindo, desejando que a paz e a graça do nosso Senhor Jesus estejam com todos os ouvintes, desde agora para todo sempre. Escreve Lúcia Helena Sampaio, São Paulo, capital.

Muito obrigada, Senhor, por esta oportunidade. Muito obrigada, Senhor, por mais uma vez estarmos na Sua presença. Queremos te agradecer pela Sua provisão. Senhor, não tem faltado nada para o Seu povo, para a Sua igreja. Queremos te agradecer pela Sua proteção, pois eu sei que o Senhor está guardando o Seu povo. Ah, meu Deus, neste momento eu também quero pedir que o Senhor venha salvar, transformar, que a Sua palavra chegue às famílias, aos países, às nações que ainda não te conhecem. Eu sei, Senhor, que o Senhor tem poder de levantar servos que possam falar de Cristo nesses países, ó Deus, onde nós não podemos fazê-lo. As portas estão fechadas para o Evangelho, mas o maior interessado é o Senhor para realizar a obra redentora, a obra de salvação. Meu Deus, eu quero orar por aquelas pessoas que estão internadas agora. Talvez, meu Deus, com um vírus terrível, o vírus da morte, a peste perniciosa, que diz a Tua palavra, Senhor.

0: salva esta vida. Eu oro também por estas famílias que estão talvez isoladas, ilhadas, não podendo sair de seus países. Ó Deus, visita os presidiários, os encarcerados, que possamos nos lembrar deles como nós estivéssemos presos com eles. Meu Deus, é só o Senhor agora. É só o Senhor agora que pode resolver a situação que vivemos, de calamidade, de violência, de enfermidades, de pestes. Ah, Senhor, livra o seu povo, livra a sua igreja. É o que nós te pedimos, no nome santo de Jesus Cristo, o nosso Salvador. Graças te damos, em nome de Jesus. Amém, Senhor. Amém. Eu estou aqui aguardando também a sua experiência com Deus. Conte-nos agora, escreva. Aproveite que você está em casa hoje e escreva para nós. Escreva a experiência que fez com que você tivesse a sua fé aumentada em Cristo Jesus. O nosso endereço para você mandar o seu e-mail é Programa MC, ou seja, Programa Mensagens Cantadas, né? Programa MC arroba ipda.com.br. Programa MC arroba ipda.com.br. E desde já agradecemos a sua sintonia. Também esteve conosco aqui Pastor Lorival de Almeida. E nós dois nos despedimos de todos vocês. Fiquem na paz de Cristo e até amanhã, se Deus quiser.
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maravilha, está no ar o programa Voz da Libertação da Igreja Pentecostal Deus e Amor, um programa de todos e para todos. É o programa Voz da Libertação, um órgão oficial informativo da Igreja Deus e Amor, e a sede mundial está ali em São Paulo, na Avenida do Estado 4568, no bairro Liberdade. E está na responsabilidade da irmã Eren Miranda, que é a presidente da Igreja Deus e Amor, e também do programa Voz da Libertação. E a sede estadual da Igreja Deus em Manaus localiza-se na rua Comendador Alexandre Amorim, número 525, no bairro Aparecida, e na responsabilidade e supervisão está do consagrado homem de Deus, pastor André Zimbruski. E os cultos são diários, às 6 da manhã, às 8, às 12, às 14 e às 18 horas. E o fundador é o saudoso missionário Davi Martins Miranda. Na comunicação e apresentação, eu, Raimundo Cruz, que a graça, a paz, o amor e a comunhão do Espírito Santo esteja presente em sua vida, em sua casa, em seu coração. Vamos orar, vamos clamar a Deus com o pastor André Zimbruski, que já voltamos com você. Após os acordes musicais.

casa, no meio desta família, Senhor. Oh, Espírito Santo de Deus, olha esta família, Senhor, que um dia estava reunida na igreja. Olha esta família, Senhor, que um dia se reunia para cultuar ao Senhor, mas isto já não acontece mais, isto já não vem mais acontecendo. Mas nesta noite, ó Pai, pelo poder da Tua palavra, pelo poder do Teu sangue, pelo poder do Teu santo nome, viva o abraço, de casa.

Senhor, restaura agora, restaura agora.

todo espírito do diabo, da contenda, da desunião, da briga, sai, sai, sai, sai, sai, Satanás, sai, Satanás, sai, Satanás, espírito dos vícios, da droga, sai, Satanás, sai, espírito da bebida, sai, sai, sai, sai, Satanás, espírito da prostituição, espírito do divórcio, espírito do diabo, sai, Satanás, sai, Satanás, sai do coração deste homem, sai do coração desta mulher, oh, Jesus, vai operando, vai operando, vai operando, espírito do pecado, sai agora, espírito do pecado, sai agora, sai, Satanás, esta família

nesta casa, opera nesta casa.

agindo, Senhor, vai agindo, Senhor, vai agindo, Senhor, vai agindo, Pai, vai agindo, Senhor, e balabassuri anda, oh Espírito Santo de Deus, vai agindo, Senhor, vai agindo,

promessas, cremos nas tuas promessas, cremos em ti, ó Pai, ó Espírito Santo de Deus, cremos no teu agir, Senhor. Clamas a mim que eu vou te mostrar o que será o dia de amanhã, aleluia. Os ventos vêm para levar a sujeira embora, o lixo embora, mas quando Deus estabelece a sua ordem, é de restauração, é de cura, é de transformação, é de libertação. E balabás, orianta, alabás, e balabás, orianta. Por isso ele diz, clamas a mim, clamas a mim, clamas a mim, clamas a mim, clamas a mim. Riba alabás, orianta, alabás, riba alabás, orianta. Oh Espírito Santo de Deus, oh Espírito Santo de Deus, vai clamando.

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2: Maravilha, agora nós vamos acompanhar como Deus está usando o seu servo, pastor André Zimbruski, aqui na Igreja Pentecostal Deus é Amor. Hoje, sexta-feira de milagres, sexta-feira de libertações, aqui na Igreja Pentecostal Deus é Amor. Rua Comendador Alexandre Amorim, 525, bairro Aparecida.
3: Tem quatro pessoas que revelam o Espírito Santo de Deus, que enquanto nós orava, uma angústia saiu de você, algo que te estava deixando você assim pesada, sabe aquele momento em que você está aí pesado, sabe aquela fraqueza, mas através da oração você sentiu um alívio. Onde está você? Quatro pessoas. Vem aqui, minha irmã, quero orar por você. Vem aqui, minha irmã, vem aqui porque tem um recado de Deus para você. Você sentiu um alívio nesta manhã. Você sentiu como se algo fosse embora. Um peso. Vem aqui, minha irmã. Aleluia, quero orar pela senhora. Falta mais uma pessoa. Lá atrás, vem aqui, minha irmã, quero orar por você. Pode aplaudir ao Senhor Jesus. O Senhor me faz entender na revelação que esta angústia foi a partir do momento que vocês contaram um sonho para alguém, um desejo que você tem no coração de alguém. E ao mesmo tempo que vocês contavam isto para alguém, o Senhor me faz entender que esta pessoa falou algumas palavras. E aquelas palavras foram tão pesadas que uma angústia se apoderou de vocês. Uma tristeza, algo assim que vocês viram que não é algo normal. Mas o Senhor manda dizer, eu estou lançando por terra esta seta do diabo. E o Senhor diz, e creia, porque Ele vai cumprir o desejo do coração de vocês. Somente creia, apresenta ao Senhor, porque Deus está entrando com providência. Assim mesmo, minha irmã, crê no poder de Deus?
4: Sim, é assim mesmo.
3: Contou algo e as palavras que vieram, vieram em forma de angústia.
4: Verdade.
3: Aflição. E você sentiu um alívio na hora da oração. Foi, Deus já está entrando com providência. Já entrou. Ele só chamou, mandou vocês chamar vocês aqui na frente para confirmar. Ai, e dizer, apresenta o Senhor, porque Deus vai realizar o desejo do coração de vocês. Assim mesmo, minha irmã.
4: Desse jeito.
3: Desse jeito.
4: Saiu, que eu tô leve.
3: Vontade até de voar. Correr, de voar. Pular.
4: Com certeza.
3: Glória a Deus. A angústia estava muito grande.
4: Muito, muito grande, que eu não dormia direito de jeito.
3: E o Senhor me faz entender ainda que tinha até noite que você acordava já assustado.
4: Desse jeito.
3: Jesus disse, eu vou te dar uma grande vitória. Olha aí.
4: Não conseguia dormir. Hoje eu tenho certeza que eu vou dormir muito bem a partir de hoje e daqui pra frente.
3: Cuidado pra não perder o horário amanhã, tá bom? Amém, Jesus. Oramos ao Senhor. Aleluia.
5: André Zimbruski, a irmã está em lágrimas.
3: Assim mesmo, irmã. Conte aí.
6: Isso. Então, foi um telefonema. Eu liguei pra uma amiga, me ligou e dizendo que você era minha amiga e falou algumas coisas assim que me deixou pra baixo.
3: Olha
6: coração, que a Bíblia diz que aqui as pessoas elas têm que dar uma palavra de força. E aí falou algumas coisas e desde aí.
3: Peso.
6: Isso, ontem não conseguia dormir, fui dormir muito tarde.
3: Cheguei... E durante a oração, o que aconteceu?
6: Então, foi um alívio.
3: Um alívio.
6: É porque ouvindo a palavra, junto com a palavra, veio e a oração foi algo inexplicável, não consegue explicar.
3: Aleluia, é algo que não se explica, mas que vive o poder de Deus.
6: A gente não consegue.
3: Quem pode aplaudir o Senhor Jesus, meus irmãos? Levante suas mãos, Senhor Jesus. Que os sonhos, meu Deus, dessas irmãs, Senhor, possa realizar, ó Pai. Sim, meu Deus, o diabo tem lutado, mas hoje ele caiu por terra. Como as irmãs testemunharam, Senhor, um alívio, aquele peso, aquela angústia, saiu da sua vida. E nós cremos na grande vitória, em nome do Senhor Jesus. Pode aplaudir ao Senhor Jesus Cristo. Oh, aleluia!

isso, ouvintes, e muito mais o que o nosso Deus está fazendo. Você ouviu aí? Como Deus revela o profundo e o escondido, pessoas que se dizem ser amigos, né? Amigas. É, vê aí a irmã falando que ela contou algo para uma amiga dela e ela só ouviu coisas que, meu Deus, colocaram ela para baixo. Mas é o que o nosso Deus faz, ele revela e desfaz as obras do diabo e aquilo que está afligindo a vida da pessoa. Deus tira, Deus desfaz e dá nova vida, dá vitória e envergonha o adversário. Lembrando que o adversário não é teu amigo não, hein? É Satanás que usa as pessoas, o diabo só procura uma brecha. Procura uma brecha. E se você der lugar, ele usa você mesmo. Usa qualquer um, mas que der lugar. Mas se nós vigiarmos e não dermos lugar ao adversário, com certeza quem vai tomar conta da nossa vida é Jesus Cristo de Nazaré. Um novo coração para você, chega cantando para nós, Caterine Magalhães. Gravadora MC Music.

0: pessoa que você veio hoje aqui, aleluias, e alguém perguntou para você: ora, interceda por mim. E o Senhor manda lhe dizer: ele foi o encontro desta pessoa. Ele foi o encontro desta pessoa. O espírito do diabo que é colocado no coração desta pessoa, um sentimento de fracasso, meus queridos, para você foi algo assim, meio surpreso, mas ao mesmo tempo você compreendeu só uma oração, mas o Senhor manda lhe dizer que através desta oração hoje, Deus destruiu todo um projeto do diabo, porque no decorrer desses dias ainda, essa pessoa ia tomar uma decisão muito drástica na sua vida. Mas nesta manhã Jesus lança por terra. Enquanto você orava por esta pessoa, Deus se manifestou em forma de trovão, aleluia. E toda a força do diabo caiu por terra. Quatro pessoas, onde está você? Aleluia, lá atrás, vem aqui minha irmã. Você veio, vem aqui minha irmã. Alguém vem aqui, quer orar por vocês. Você, alguém lhe pediu uma oração especial. Falou assim, ó, vai lá, ora por mim, aleluias. Fosse por essa pessoa mesmo, ela não ia conseguir pedir. Mas Deus, para manifestar o seu poder, aonde está você? Falta mais duas pessoas. Vem aqui, minha irmã. Lá atrás, minha irmã, vem aqui em nome do Senhor Jesus. É assim mesmo. Você crê no poder de Deus?
1: Sim.
0: Deus está visitando esta pessoa. O inimigo tem colocado um sentimento de fracasso, de derrota, de desânimo, que esta pessoa até mesmo, no decorrer dos dias, ia tomar uma decisão muito difícil. E o Senhor manda lhe dizer, a prova disso, volte a conversar com esta pessoa, porque ela vai te contar algo que nesta manhã ela sentiu, porque Deus está visitando agora. Deus está repreendendo esta força do diabo. Quem crê, diga glória a Deus. Faz a unção aí, presbítero. Diga, Senhor Jesus. Agora toda a igreja vai orar por essas pessoas aí. Diga, Senhor Jesus. Pode ser mais alto, meus irmãos. Diga, Senhor Jesus. Visite agora essas pessoas que pediu oração. Diz, toda a força do diabo seja repreendido pelo sangue de Jesus. Bate palmas e dai glória a Deus. Agradeça o Senhor, minha irmã. Aleluia! Tem seis pessoas que me faz saber o Espírito Santo de Deus, que nesta manhã a palavra do Senhor tem falado contigo, e a prova que ela tem falado contigo, enquanto ministrava, você recebia uma direção de Deus, porque há uma situação sobre a sua vida, e esta situação estava fazendo você até mesmo perder as suas forças, por você não saber por onde lidar, por onde começar, o que fazer, enfim, as coisas não estavam fáceis, mas enquanto ministrava nesta manhã, você compreendia, aleluia, que a sua vinda neste lugar estava sendo oferecido sacrifício a Deus, Deus também estava te dando direção, aleluia, no que você precisa fazer. Aonde está você? Seis pessoas, vem aqui minha irmã, quero orar pela senhora, lá atrás de vermelho com verde, vem aqui minha irmã, quero orar por você, vem aqui em nome do Senhor Jesus, a irmã de preto, vem aqui, aleluia, meu irmão, vem aqui de óculos, isso, vem aqui, pode aplaudir ao Senhor, palmas e glória a Deus.
1: Estou sem direção.
0: Sem direção. Estava sem
1: pra
0: direção.
1: Né?
0: Para resolver.
1: Para resolver.
0: Crê no poder da revelação.
1: Eu creio.
0: Deus está dando direção para a senhora. E Deus lhe manda dizer mais. Enquanto a senhora está aqui oferecendo sacrifício a Deus, Deus está mandando trovões contra o seu adversário. Deus está colocando o inimigo para correr. Deus está desfazendo esta obra do diabo, que queria roubar a sua paz nestes dias. Uma obra maligna para fazer a senhora perder o sono nesses dias. Mas eu disse, pode dormir em paz. Pode dormir tranquilo, porque nesta peleja não tereis que pelejar. Pode aplaudir ao Senhor. Palmas e glória a Deus.
2: Pastora Grazi Bruce, que o povo está em lágrimas aqui na frente.
0: Glória a Deus.
2: Milagres e maravilhas. A irmã em prantos aqui. Paz, senhor, irmã. Tudo
0: assim
2: bom?
0: Assim mesmo, irmã.
1: Paz.
3: Aqui mesmo.
0: Crê no poder de Deus.
3: Eu creio, quando Deus revela, Deus já deu a vitória.
0: Já deu a vitória. Olha aí, olha, já creio, que Deus já deu a vitória. A revelação é para confirmar a bênção, não é?
3: Sim.
0: Aleluia, Deus está intervindo. Deus manda lhe dizer, acalma seu coração. Sua vinda nesse lugar não foi em vão. Deus está entrando com uma providência. E o Senhor manda lhe dizer mais, minha irmã, aleluia, nesta manhã. Você vai voltar para testemunhar do que Deus está fazendo. Do que Deus começou a fazer nesta manhã. Pode aplaudir ao Senhor Jesus. Assim mesmo, irmã. Chegou aqui sem direção, preocupado.
3: Demais.
0: Demais. Crê no poder de Deus.
3: Sim.
0: Vale a pena vir na igreja?
3: Sim.
0: Primeira vez ou não?
3: Primeira vez.
0: Primeira vez. Olha aí, meu Deus, você contou o problema para mim?
3: Não.
0: Mas contou para quem?
3: Para Deus.
0: Para Deus. E o nosso Deus, ele é soberano. Até os nossos pensamentos ele conhece, meu irmão, minha irmã. Você crê na sua vitória?
3: Creio.
0: Deus está dando direção para você. Deus, o Senhor diz, acalma seu coração. Descansa nele. Porque uma grande vitória vai chegar da parte do Senhor. E o Senhor manda lhe dizer, você vai voltar para testemunhar neste lugar. Aleluia. Para você que está ouvindo, primeira vez a nossa irmã, e Deus já revelando, e Deus já manifestando o seu poder. Assim mesmo, minha irmã.
4: Eu estava com muita dor na minha perna, e eu pedi para o meu filho de manhã me deixar lá na parada para me pegar o ônibus. Ele falou, mãe, a senhora vai devolver o seu dízimo? Eu falei, sim, eu vou lá. Eu estava com muita dor na minha perna, muita dor, parece que estava quebrando, né? Aí na hora, quando o Senhor falou, receba a cura, eu senti algo que estava saindo da minha perna. Eu falei, Senhor,
0: aleluias,
4: eu não quero perder o meu emprego, que eu preciso desse emprego, né? E eu vim hoje aqui receber a minha cura e devolver aquilo que não é meu, mas é do Senhor.
0: Glória a Deus. Pode aplaudir ao Senhor Jesus. Olha aí, ó. A preocupação da irmã era com a dor na perna. Porque hoje a gente sabe, né, irmãos? Doente não tem condições de trabalhar. Mas ela pedindo ao Senhor pela cura, e Jesus curou. Aleluia! Jesus curou. Aleluia! Enquanto nós orávamos, o que que a senhora sentiu?
4: Eu senti assim que algo passava as mãos na minha perna. Eu senti algo sair da minha perna.
0: Aleluia!
4: Eu estava com muita dor, agora sumiu.
0: Sumiu para a glória de Deus. Todo espírito de enfermidade foi embora.
4: Foi anestesiada a minha perna.
0: Glória a Deus, pode aplaudir ao Senhor Jesus.

0: É isso e muito mais que o nosso Deus está fazendo na Igreja Pentecostal Deus e Amor. Rua Comendador Alexandre Amorim, número 525, no bairro Aparecida. Aqui Jesus opera maravilhas, prodígios neste lugar. Este não é outro a não ser a casa de Deus. Igreja Deus e Amor, a igreja dos milagres, a igreja dos prodígios.
1: Rumores de guerra, peste.
0: Você ouviu aí a mulher contando, né? É uma dessas bênçãos, é a mulher contando que ela sentiu algo puxando a sua perna. E que milagre tremendo, que milagre extraordinário foi esse. Na hora o milagre aconteceu na sua vida. E convidamos você para comparecer aqui na sexta-feira. Nós temos culto às 6 horas da manhã, às 8 horas da manhã com o pastor André Zimbruski, às 12 horas com a nossa irmã Dionéia, às 14 horas com o pastor Aristides e às 18 horas com a nossa irmã cooperadora Fátima Viana. Então você não pode perder. Nós temos culto em 5 horários. Às 6 da manhã, às 8, 12, 14 e 18 horas. Escolha um desses horários e vem buscar a Deus conosco neste lugar. Vamos ouvir também a Natiele, né? Que ela veio pela primeira vez aqui na Igreja Deus Amor e saiu com a bênção nas suas mãos. Qual o seu nome?
2: Natiele.
0: Conte a bênção.
2: A bênção que eu tenho para contar é que o meu sobrinho estava internado, né? Tá com 2 semanas já com pneumonia. Aí nós estávamos em oração, né? Porque ele estava no primeiro antibiótico, com 7 dias ele ia sair, né? Se caso não piorasse a situação dele. Mas piorou, aí apareceu uma mancha no pulmão. Aí o médico falou que ele ia passar mais dias. Eu falei, ô Senhor, não deixe que o meu sobrinho fique ali, não. Porque ali no hospital ajuda, né? Mas ajuda a pegar mais pandemia, porque ele entrou com uma febre e já apareceu mais coisa nele. E eu dobrei meu joelho desde o dia que ele entrou, né? Pedindo para Deus a cura. E hoje ele está em casa, pegou alta. O antibiótico dele era para prolongar, né? Para ele ficar mais dias internado. Deus deu vitória hoje.
0: Glória a Deus, louvado seja Deus. Quer dizer que você fazendo as campanhas, orando pelo seu sobrinho, era para ele ficar mais tempo tomando antibiótico no hospital. Mas Deus ouviu a oração e ele já está na sua casa.
2: Hoje eu recebi a notícia, minha filha pegou o celular, estava até sem internet, ela foi rotear. Ela falou, mãe, sabe quem saiu do hospital? Eu falei, quem, minha filha? O Davi, seu sobrinho, nosso sobrinho, né? Eu falei, glória a Deus, aleluia, Deus, ele é fiel. Por isso que eu falo para vocês, não desista, use a sua fé mesmo, porque quem cura a gente é a fé da gente. Glória a Deus, aleluia, eu agradeço a minha oportunidade.
0: E a prova é tanto que Jesus sempre falava, a tua fé te salvou.
2: A tua fé te curou e te salvou, glória a Deus.
0: Seu nome?
3: Diva.
0: Irmão Diva, qual é a sua bênção recebida aqui na Igreja Deus e Amor?
3: A minha bênção esse ano foi uma bênção muito maravilhosa. Foi do meu genro, da minha sobrinha, com meu sobrinho que sofreu um acidente, mas Deus foi tão maravilhoso que deu livramento para eles. E hoje eu estou muito feliz com Deus por essa bênção que eu recebi do meu genro. Só tenho a glorificar Deus, Senhor, que o inimigo tentou jogar ele na sarjeta, mas não conseguiu. Quando a gente tem Deus na nossa vida, a gente tem fé. Deus, ele é Deus. Seja Deus todo o tempo. Deus é muito maravilhoso. Então, hoje eu vim agradecer essa bênção do meu genro, da minha sobrinha e do meu sobrinho. Porque
0: livramento de morte.
3: De morte. De morte. E o inimigo queria jogar meu genro na sarjeta, mas não conseguiu, porque Deus é maravilhoso.
0: E a senhora hoje só veio para agradecer.
3: Só agradecer. E eu estou muito feliz, glorificada com Deus, porque Deus é amor, Deus é tudo.
0: Vale a pena fazer campanha na Igreja Deus é Amor?
3: Vale a pena, irmão, porque hoje eu também cheguei enfermo, mas hoje eu tô muito feliz. Eu já tinha andado nos médicos, meus exames, andei muito, gastei muito, mas hoje eu vim aqui, eu disse, Senhor, eu vou na tua casa contar a minha bênção e buscar a minha saúde. E hoje eu tenho grande fé em Deus, que eu já fui curada aqui na casa de Deus.
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Das bênçãos de nosso Senhor e Salvador Jesus Cristo, que Jesus opera neste lugar. 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Vamos a uma canção da gravadora MC Music. Lembrando que amanhã, sábado, às 8 horas da manhã, nossa irmã Conceição Brito estará trazendo uma mensagem do coração de Deus aos nossos corações, juntamente com as servas do Senhor, do círculo de oração, obreiros, obreiras da casa de Deus. Estarão aqui clamando a Deus, louvando a Deus em santo jejum e consagração. Às 18 horas, culto com a mocidade forte e valente da Igreja Deus e Amor, trono de louvor. Rua Comendador Alexandre Amorim, 525, bairro Aparecida. E lembrando que o culto da família é domingo, hein? Domingo às 18 horas, culto da família. Igreja Deus e Amor, Igreja dos Milagres. Vamos a uma canção da gravadora MC Music. Vamos cantar aqui com a nossa irmã Leia Miranda de Oliveira, Cristo Amigo. É para você que está aí do outro lado. Do CD Cristo Amigo.

0: Maravilha, agora nós vamos entrar na presença de Deus em oração. Vamos orar.
1: Prostemo-nos agora e busquemos a face do nosso Deus com fé. 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
0: Senhor meu Deus e Pai, Pai de nosso Senhor e Salvador Jesus Cristo. Muito obrigado, Senhor, por tudo em nossas vidas. Graças te dou por seu amor, por sua misericórdia, pela sua fidelidade. Em nome de Jesus Cristo, ó Pai, graças te dou. Confirma a bênção, o milagre em nossa vida, na vida da tua igreja, do teu povo. Muito obrigado, Senhor. Fica conosco. É o que eu te peço, te agradeço, certo, da sua resposta. Abençoa, Senhor, nossas vidas. Em nome de Jesus. Amém e amém. E amém, Senhor. Muito bem, ouvintes, continue conosco nesta programação A Voz da Libertação, a voz de Deus falando comigo, com você, conosco, aqui na Igreja Pentecostal Deus é Amor. Igreja Deus é Amor, a Igreja dos Milagres. Compareça ainda hoje aqui na sede estadual da Igreja Deus é Amor, na rua Comendador Alexandre Amorim, número 525, no bairro Aparecida.

0: está escondida em Deus.
1: Que o inimigo tem tentado contra a minha vida. Eu preciso que o Senhor faça o grande milagre acontecer. Vai dando glória, glória, glória, glória, glória. Vai dando glória, glória, glória, glória, glória. Meu Deus, meu Deus, meu Deus, meu Deus e meu Pai. Eu oro, eu oro, eu oro, Senhor. Eu oro pelos teus filhos. Eu oro pelos teus servos. Eu oro, Senhor, aqui nesta tarde. Meu Pai, porque nós precisamos de um milagre e de uma bênção, de uma vitória e de um favor. Espírito Santo, quantas vezes temos lutado, quantas vezes, Pai, temos batalhado, quantas vezes temos guerreado, Senhor, e sem explicação, tudo

começamos a conquistar, Senhor, aquilo que é promessa, e o diabo vem e encontra fragilidade, e encontra, Senhor, um coração às vezes cansado, e encontra, meu Pai, uma família cansada, e ele começa a destruir. Mas em nome de Cristo, essa obra satânica vai cair por terra hoje. Em nome de Cristo, essa obra maligna é destruída hoje. Em nome de Cristo, esse mover do diabo hoje encerra, hoje cai por terra, porque Deus vai entrar com poder, Deus vai entrar com unção, Deus vai entrar, meu Pai da glória, sim, e o Senhor vai mudar o cenário desta vida, vai mudar, vai mudar, vai mudar, vai mudar, oh glória, oh glória, oh glória, aquilo que tem sido, Pai, motivo de dor, de tristeza, de choro e de lamento, haverá mudança pelo sangue de Cristo agora, Espírito Santo, aonde o diabo tem entrado, onde o diabo tem lutado, aonde o maligno tem guerreado, o Senhor vai entrar, meu Pai, meu Deus, é uma conquista hoje e amanhã se perde, é uma alegria hoje e amanhã tristeza, é felicidade hoje e amanhã, meu Pai da glória, é angústia, oh meu Senhor, oh meu Pai, é uma porta que se abre hoje e amanhã se fecha, é uma saúde que vai bem hoje e amanhã, meu Pai da glória, corremos para o hospital, é sempre assim, é sempre assim, é a família que começa a conquistar e de repente perde, é o filho que conquista e de repente desaba e a fé vai embora e a luta vem, mas em nome de Jesus Cristo, o Deus da Bíblia Sagrada vai entrar nesta causa agora e vai quebrar essa obra de Satanás, oh glória, oriando-me e me clama aleluia, o Deus da Bíblia Sagrada vai reorganizar, vai estruturar e vai ajustar a nossa vida, o diabo não terá poder, o diabo não terá poder, a obra maligna não vai, não vai, não vai, o diabo não vai impedir, não vai, não vai, há poder no céu, glória, eita, aleluia, ei, glória, oh, aleluia, oh, aleluia, cadeias se quebram, correntes se quebram, a obra maligna cai por terra agora, oh, aleluia, glória, ele me clama glória, oh, aleluia, oh, meu Deus, eu sinto a presença do Senhor, eu sinto a presença, oh, glória, ele anda, Siri, me clama glória, ele me anda, Siri, me clama, sei, eu sinto a graça, a graça, a graça, oh, meu Pai, fica conosco, no nome de Jesus, levanta a mão para o céu, diga, meu Deus, a minha batalha, a minha guerra, eu entrego em tuas mãos, e creio com mais fé, e creio na minha vitória, quem grita amém, bate palmas da glória para Cristo, aleluia, oh glória, oh glória, oh glória, eu quero pedir aos irmãos obreiros agora, as irmãs obreiras, vão passar o voto, você vai fazer o seu propósito com Deus, você vai entregar agora e vai pegar o seu voto, e você vai fazer o seu propósito com Deus, Senhor, eu creio no meu milagre, na mudança da minha história e da minha vida, eu sei que o Senhor vai entrar na minha família, eu sei que o Senhor vai entrar nessa causa, aquilo que parecia perdido, o Senhor vai restaurar, deixa eu contar para você um testemunho meu particular, senta um instante, enquanto você pega o voto, faça o voto, e daqui a pouquinho o nosso cantor já vai se preparar. Eu vim em 2007 fazer a minha faculdade aqui no Brasil. Escute. Eu vim fazer a minha faculdade, só que o meu país, Moçambique, estava em uma situação política complicada. Então o meu passaporte era um passaporte emergencial. O prazo era muito curto. Eu cheguei no mês de fevereiro e no mês de julho tive que voltar. Nesse intervalo fui até o Paraguai e tentei renovar o visto de estudante, não deu certo. E aquilo que Deus me havia prometido é que eu iria pisar em terras estranhas. Quem me entende, diga glória a Deus. E o diabo queria atrapalhar a minha vida.
Eu fui ao Paraguai, não deu certo, fui mal atendido, mal recebido, praticamente descartado. Voltei ao Brasil, daqui peguei o avião, voltei para minha terra, Moçambique. Cheguei lá, irmão, não havia passaporte. Pastor Humberto, não havia documento, o governo não estava a emitir nada. Eu não murmurei, eu não blasfemei, só fui dobrar o joelho e falei, Senhor, estou à espera do meu milagre. Meio-dia era o culto de todos aqueles que estavam desempregados, aflitos, eu estava lá. Meio-dia, com meu voto na mão, orando ao Senhor. Eu não vou lhe explicar como, o governo também não sabe dizer como, apareceu o passaporte que, olha, que o vento levava. O meu nome estava lá. Consegui emitir meu passaporte, peguei o meu visto a tempo, a documentação da faculdade estava em dia, não precisou pedir mais nada, o dinheiro estava guardado, Deus preparou tudo. Fui à embaixada, entreguei os documentos, no mês de agosto, estava no avião de volta para cá, para terminar os estudos e glorificar a Deus, o Pai, aleluia. Deus completa a obra! E vou dizer mais. Eu ouvi gente falar, ah, pensa que vai ser doutor. Pensa que vai ser alguma coisa na vida. Hoje tem que olhar para mim e falar, eita, conseguiu. Digo, Jesus conseguiu por mim. Então eu quero que você faça o seu propósito com Deus hoje. Porque você não pode terminar o ano do jeito que você começou. Jesus tem a mudança para a sua vida. Diga amém. Diga amém. Vamos adorar o Senhor, vamos cantar, vamos adorar o Senhor, vamos receber com palmas bem alegres para Jesus, dando glória, dando glória, dando glória, dando glória.

0: Senhor Jesus, palmas louvem ao Senhor.
1: Glória, bate palma e glorifica o nome santo do Senhor. Aleluia, eu cumprimento o povo de Deus com a paz do Senhor Jesus. Amém. Quem já sente a presença de Deus aqui neste lugar? Aleluia! Glórias a Deus, é tarde de vitória para a nossa vida, é tarde de bênção, e eu quero te convidar para louvar ao Senhor aqui nesta tarde, amém? Aleluia! Glória a Deus, dá um lá maior, aleluia! Glória a Deus, bendito seja o nome do Senhor. Aleluia! Cante assim, ó.

Ô, glória! Glória! Vai dando glória para Jesus, vai dando glória. Enquanto você glorifica, Jesus trabalha por você do outro lado. Quem crê nisso? Quem crê? Aleluia! Enquanto você dá glória aqui, Jesus está visitando a sua casa, o seu lar, a sua família nessa tarde. Aleluia! Ô, glória! Isso! Vamos louvar ao Senhor.

eu estava na fornalha e lá dentro eu caminhava com os três jovens judeus. Foi três jogados lá, mas eles

O povo que está presente, pelos testemunhos que eu ouvi, está fraco. Saúdo a todos os presentes com a paz do Senhor Jesus. Ouvintes que estão em casa, recebam a paz de Cristo Jesus também. Hoje é uma sexta-feira especial, daqui a pouquinho mais um grande culto. Vigília da madrugada, já preparando a nossa alma para Santa Ceia do Senhor. Quem está preparado para participar da Santa Ceia do Senhor, diga glória a Deus. Dia 11 de setembro, o dia em que todas as nações da terra não se olvidam, como dizem os espanhóis, não se esquece de uma das maiores catástrofes que aconteceu. Mas nós estamos em privilégio, vivos para glorificar ao Senhor. Pode ficar de pé, por gentileza. Eu quero apresentar o 11º dia. Quem sabia que nós estamos em 21 dias de jejum e oração pela tua família? Diga glória a Deus. Diga comigo, meu Deus. Mais forte, diga, meu Deus. A minha casa, a minha família não irá sucumbir diante das guerras e das lutas que se levantam para destruir a minha casa e o meu lar. Daqui a pouquinho o pastor José Manuel ministrando também aqui. Levante as mãos, levante as mãos, levante as mãos. Vamos orar com a querida audiência. Eu sei que você já orou, mas agora é oração da campanha. Comece dando glória.

região do inferno, que luta 24 horas, que batalha contra as mentes, contra as almas, mas nós expulsamos nesta tarde, que estas legiões caiam.

0: Pai, que coisa gloriosa, Espírito Santo, orienta a Labacanta, Labaia, abre os teus céus para abençoar, em nome de Jesus. Aleluia. Pode levantar as tuas mãos em glorificação. Adore a Ele com palmas, com glória, com louvor. Adore ao Senhor, adore ao Senhor, adore ao Senhor. Aleluia. Queridos, a Bíblia, a palavra de Deus, ela nos garante que a nossa luta, a nossa guerra não é contra a carne e o sangue. Melhorou, tá bom aí. Porque a Bíblia diz que a nossa luta é contra as potestades do inferno. Levante as tuas mãos, diga, sai legião. Irmãos, e neste domingo, domingo 13, eu estarei com vocês em um jejum especial. É o jejum para a renovação do amor e da comunhão com Deus e com a família. Diga comigo, renovando o amor e a comunhão. Se não tem amor, não tem comunhão, o que que tem? Briga, intriga, desavenças. Quem veio no domingo passado, levante as mãos. Agora eu vou te... E se chover? Hã? Não, e se chover? Porque a pergunta é o seguinte, ai pastor, e se chover? Irmão, se chover, você levanta a mão e agradece, o Deus é o Deus da chuva. Você levante as mãos e agradece. Irmãos, eu vou entregar para aqueles que ainda não entraram, neste domingo eu estarei com vocês, no próximo domingo, presbítero Jessé, no último domingo, o pastor Davi Filho vai estar, Davi Neto vai estar encerrando a campanha, e claro, com ele também pela manhã orando, vai estar o pastor Davi Filho orando aqui, ele vai estar pela manhã e o presbítero Davi Neto encerrando no último domingo, o domingo especial desta campanha, que será para receber todas as bênçãos do jejum e da oração. Quem entendeu, diga glória a Deus. É, pastores, obreiros, chame lá os pastores, obreiros para nós, nós vamos entregar o formulário, esse formulário. Você não vai colocar qualquer coisa. Eu quero uma casa, um chocolate, um sorvete. Não, não, não, não. Você vai levar esse formulário, vai orar a Deus e vai pedir, Senhor, o que eu devo colocar diante de Ti, o que é mais importante agora, para que domingo eu apresente lá no altar, como Ana apresentou o gemido dela para Deus operar. Quem entendeu, diga glória a Deus. Queridos, se nós não fazermos isto, a Bíblia diz que nós continuamos anos e anos e anos como Ana estava e não alcançava nada. Presta atenção, tem pessoa que está levando 5, 10. Não, não. Entrega na mão um para a pessoa. Pastor, mas eu vou trazer a minha família, um para cada um da família. A família vem domingo e retira. Você teve a ousadia, você teve o trabalho, você teve a decisão de estar aqui. Então vai entregar nas mãos um para cada um. E no domingo agora, domingo à tarde, diga comigo, domingo à tarde. Ih, mas aí tocou no teu estômago, hein? Vai sacrificar maionese com macarronada. Ei, o frango assado com farofa. E agora, pastor Humberto? E a maionese? E o frango com farofa? Vale a pena jejuar para Deus salvar a nossa casa? Sim ou não? Sim. Agora sumiu um pouquinho o som do salão, hein? Traga o meu aqui, querido. Eu peguei, já perdi, não orei sobre ele e eu quero orar já hoje à noite. Famílias, o clamor da igreja pela família. Quem crê que a família é o que Deus quer cuidar para nós, levante as mãos. Então, levante o teu formulário agora, levante nas mãos. Eu vou entregar o voto do livramento também com esse. Os pastores estão aí? Já. Vamos entregar o voto do livramento. Quem quer o livramento de Deus, diga glória a Deus. O papai vai estar aqui, mas o inimigo vai estar conflitando lá. Então, neste domingo de Santa Ceia, nós teremos o culto pela manhã, pastor Davi Filho vai estar aqui, nós teremos a Santa Ceia 11 da manhã, começa a oração às 10, ali no salão de número 1, e nós teremos também o culto à tarde, que é o culto de salvação e milagre. Está conosco o pastor José Manuel, levanta lá, traz o voto do livramento, vamos lá, leva para o povo, porque nós vamos orar agora. Diga comigo, meu Deus, mais alto, diga, meu Deus, eu creio que o Senhor já está operando o grande livramento na minha casa, no meu lar, na minha família. Agora você vai orar só pela família. Soberano Santo, maravilhoso Pai, quantas famílias foram destruídas, quantas famílias foram assoladas, arruinadas pelas drogas, arruinadas, ó Pai, ó Deus, pelas setas da maldade, arruinadas pelas redes que foram colocadas, os abismos que foram abertos diante deles, Pai, mas nós estamos aqui para pedir, ó Deus, pelo matrimônio, pelo lar, pela casa, pela família, Pai, livra aquela família da separação, do divórcio, da assolação, Pai, livra a nossa casa das obras infernais, das obras espirituais, das obras da bruxaria, das obras da feitiçaria, dá o livramento, papai, em nome de Jesus. Quem pegou o seu voto, diga glória a Deus. Já está conosco o pastor José Manuel e ele vai trazer a palavra de Deus e eu vou tratar aqui nas nossas limitações mesmo de interpretá-lo e você vai entender tudo, porque o espanhol que ele maneja é clarito e Deus vai nos abençoar. Guarda este voto, guarda o voto por gentileza e nós vamos receber o pastor José Manuel, todos de pé por gentileza, quem tem orado pelo pastor José Manuel, diga glória a Deus. Então nós vamos recebê-lo como? Com tristeza ou com alegria? Então, com um aplauso bem forte para Jesus.
1: Mais forte, mais. Oh, glória. Saludo la iglesia con la paz del Señor Jesús.
0: Saúdo a igreja com a paz do Senhor Jesus.
1: Quem recebe a paz de Cristo, levante
0: as suas mãos. Quem recebe a paz de Cristo, levante as suas mãos.
1: Yo pregunto en esta tarde.
0: Yo pregunto en esta tarde.
1: ¿Quién quiere ser libre?
0: ¿Quién quiere ser libre?
1: Los días viernes.
0: Nos días de sexta-feira.
1: A nivel mundial.
0: A nivel mundial.
1: La brujería.
0: A bruxaria,
1: la hechicería.
0: A feitiçaria.
1: Usan este día para dañar y destruir.
0: Usam esse dia para destruir as vidas.
1: Y yo creo que Brasil no es la diferencia.
0: Eu creio que no Brasil não é diferente.
1: En todos los países donde he estado.
0: Em todos os países aonde nós estamos.
1: Los días viernes.
0: Os dias de sexta-feira.
1: Son usados para esta clase de fechorías.
0: São usados para esta classe de realizações.
1: Mas no hay ningún poder satánico mayor al poder de Dios.
0: Não há nenhum poder satânico maior do que o poder de Deus.
1: El poder de Dios es mayor.
0: O poder de Deus é maior.
1: Y está aquí hoy en esta tarde.
0: E ele está aqui hoje nessa tarde.
1: Para hacerte libre.
0: Para te fazer livre.
1: Ahora muchas personas.
0: Agora muitas pessoas.
1: Creen que liberación.
0: Que libertação.
1: Es solamente expulsar demonios.
0: Creem que é somente expulsar demônios.
1: Pero no es así.
0: Não é desse jeito.
1: Hay cristianos.
0: Há cristãos.
1: Que necesitan ser libres.
0: Que necessitam ser livres.
1: Pero no de demonios.
0: Não de demônios.
1: De depresión.
0: De depressão.
1: De angustia,
0: das angústias,
1: de desespero,
0: dos desespero.
1: Entonces no encajonemos la palabra liberación.
0: Então não limitemos a palavra libertação.
1: A brujería,
0: a bruxaria.
1: A demonios,
0: a demônios.
1: No,
0: não.
1: Liberación viene es más trascendente.
0: A libertação é muito mais transcendente do que isso.
1: Yo conozco cristianos.
0: Eu conheço cristãos
1: que oram,
0: que oram,
1: que ayunan,
0: que jejuam,
1: que leem a Bíblia,
0: que lê a palavra de Deus.
1: Pero están llenos de resentimiento.
0: Estão cheios de ressentimento.
1: Necesitan ser libres de resentimiento.
0: Necesitan ser libres de este resentimiento.
1: Conozco hombres de Dios.
0: Conheço homens de Deus.
1: Siervas de Dios.
0: Servas de Deus.
1: Que son tremendas en oración.
0: Son tremendos na oração.
1: Pero han venido a mí a pedirme oración.
0: Têm vindo até a mim pedir oração.
1: Porque no pueden dejar de odiar a su pareja.
0: Não pode deixar de sentir ódio pelo seu matrimônio, pelo seu cônjuge.
1: Entonces necesitamos liberación.
0: Necesitamos de libertação.
1: De una u otra manera necesitamos que Cristo.
0: De uma de outra maneira nós necessitamos que Cristo
1: nos ajude a sair adelante.
0: Nos ajude a sair adiante.
1: En medio de todo lo que nos ataca.
0: Em meio de tudo isso que tem nos atacado.
1: Y yo pregunto en esta tarde.
0: E eu pergunto nesta tarde.
1: ¿Quién necesita una liberación de parte de Dios?
0: Quem necessita de uma libertação da parte de Deus?
1: Quizás estoy hablando con un hijo de Dios.
0: Sabe que estou falando com um filho de Deus.
1: Que está endeudado.
0: Que está endividado.
1: Usted no prospera.
0: Você não prospera.
1: Su vida económica.
0: Sua vida económica.
1: Está atada.
0: Está presa.
1: Está estancada.
0: Está estancada.
1: Y usted es un hijo de Dios.
0: E você é um filho de Deus.
1: No está endemoniado.
0: Não está oprimido.
1: Não tem bruxaria.
0: Não tem bruxaria.
1: Pero hay una atadura.
0: Mas tem uma prisão.
1: En tu economía.
0: Na tua economia.
1: Pero Cristo te hace libre hoy.
0: Mas Cristo te faz livre hoje.
1: ¿Cuántos lo creen? Diga gloria a Dios.
0: ¿Cuántos creen? Levante el nombre y da gloria a Dios.
1: Entonces,
0: antes de orar,
1: vuelvo a preguntar.
0: Yo vuelvo a preguntar.
1: ¿Quién necesita el toque liberador de Cristo?
0: El toque libertador de Cristo.
1: Haga así con su mano.
0: Faz así. Chacoalhe suas mãos.
1: Entonces, levante las dos manos para
0: Dios.
1: Entonces,
0: levante as tuas mãos para Deus agora.
1: Pídale a Dios.
0: Peça a Deus agora.
1: Que te liberte.
0: Que te liberte.
1: Sea o no sea.
0: Sea, seja ou não seja.
1: Brujería.
0: Bruxaria.
1: Demonios.
0: Demônios.
1: Sea lo que sea.
0: Seja o que seja.
1: Cristo te hace libre.
0: Cristo te faz livre.
1: Levante esas dos manos.
0: Levante as tuas mãos.
1: Yo vine a adorar a Dios.
0: Eu vim adorar a Deus.
1: Yo vine a adorar al Señor.
0: Aleluya.
1: La adoración trae libertad.
0: Adoração traz libertação.
1: Canta comigo un momento al Señor.
0: Cante comigo.
1: Canta así conmigo.

0: se rompen los yugos. Gracias, Señor.
1: Obrigado, Señor.
0: Aleluya.
1: Aleluya.
0: ¿Cuántos creen que el Señor está aquí?
1: ¿Cuántos creen que el Señor está aquí?
0: Mientras cantábamos al Señor,
1: nós cantávamos ao Senhor,
0: cadenas estaban siendo rotas.
1: Correntes estaban se arrebentando.
0: Yugos estaban siendo destruidos.
1: Yugos estaban siendo destruidos.
0: Mientras estábamos cantando,
1: enquanto nós estávamos cantando,
0: el Espíritu Santo ya estaba revelando.
1: O Espírito Santo já estava se revelando.
0: Que aquí hay personas.
1: E aqui tem pessoas
0: que no tienen paz.
1: Que não tem paz.
0: No puede dormir.
1: Não pode dormir.
0: Vive como um desespero.
1: Vive como se um desespero.
0: Como se algo lhe fuera a passar.
1: Como se algo fosse acontecer.
0: E o Senhor te está libertando.
1: E o Senhor está te libertando.
0: Isso não é vida.
1: Isso não é vida, não é vida.
0: Vivir a la defensiva.
1: Viver sempre na defensiva.
0: Deus hoje te trajo para ser livre.
1: Jesus hoje te trouxe para te fazer livre.
0: Quiero darles una palabra.
1: Eu quero te dar, entregar uma palavra.
0: Y después voy a comenzar a orar por estas personas.
1: E depois vou começar a orar por estas pessoas.
0: Que Deus vai libertar.
1: Que Deus vai libertar.
0: Si trajo su Biblia, abra su Biblia.
1: Se você trouxe a tua Bíblia, abra a sua Bíblia.
0: En el libro de Juan, capítulo 8, verso 36.
1: No livro de João, capítulo 8, versículo 36. Evangelho de Jesus, segundo escreveu João, capítulo 8, versículo 36.
0: Mientras buscan,
1: enquanto você busca,
0: onde está essa pessoa que você vive desesperado?
1: Essa pessoa que sempre vive, você vive desesperado. Onde
0: não
1: está?
0: Não sabe o que fazer.
1: Você não sabe o que fazer, está sem direção.
0: Onde está essa pessoa?
1: Aonde você está? Dá um sinal com as suas mãos.
0: Levante sua mão.
1: Dá um sinal com as suas mãos.
0: Há uma mulher aqui. Quem mais está assim?
1: Quem mais está assim nesta situação?
0: Que você está sem direção.
1: Você está sem direção.
0: Em angústia.
1: Em angústia.
0: Passa isso com o Senhor.
1: Passa isso contigo, com o Senhor.
0: Deus te dá a vitória.
1: Jesus te dá a vitória.
0: Preste atenção a lo que Deus vai falar.
1: Preste atenção no que Deus vai falar conosco.
0: Disse assim a palavra.
1: Disse assim a palavra de Deus.
0: Assim que, se o Filho do Homem, se o Filho os libertar,
1: se o Filho do Homem vos libertar,
0: sereis verdadeiramente livres.
1: Sereis verdadeiramente livres.
0: Uma vez mais. Assim que, se o Filho os libertar,
1: se o Filho vos libertar,
0: sereis verdadeiramente livres.
1: Livres.
0: ¿Cuántos lo creen? Diga gloria a Dios.
1: ¿Cuántos creen eso? Diga gloria a Dios.
0: Diga Señor mi Dios.
1: Señor mi Dios.
0: Habla mi corazón.
1: Fala mi corazón.
0: A través de tu palabra.
1: Da tua palavra.
0: Amén.
1: Amén.
0: Tome asiento.
1: Puede tomar sus asientos y glorificar.
0: Y si gusta puede glorificar al Señor.
1: Y si você gosta puede glorificar a Dios.
0: Quiero ser muy concreto.
1: Eu quero ser bastante direto.
0: Porque Deus vai falar a muitas pessoas.
1: Porque Deus vai falar com muitas pessoas
0: que necessitam libertar.
1: Que necessitam libertar.
0: Ustedes ni se imaginan cuánta gente vive bajo maldición.
1: Você nem se imagina quantas pessoas vivem debaixo de uma maldição.
0: Bajo ataduras.
1: Debaixo de prisões.
0: Há pessoas que não conseguem ter liberdade.
1: Há pessoas que não conseguem ter liberdade.
0: Há pessoas que conseguem dinheiro.
1: Há pessoas que conseguem o dinheiro.
0: Conseguem um status social alto.
1: Conseguem um alto status social.
0: Mas não conseguem ser livres.
1: Mas não conseguem ser livres.
0: Muitos deles tendem a quitar-se na vida.
1: Tem vontade até de tirar a própria vida.
0: Porque aunque consiguen muchas cosas materiales,
1: ainda que consigam muitas coisas materiais,
0: no consiguen la libertad de su alma.
1: Não consegue a libertação da sua alma.
0: Y nosotros los seres humanos,
1: e nós os seres humanos,
0: somos seres espirituales.
1: Nós somos seres espirituais,
0: viviendo una experiencia terrenal.
1: Vivendo uma experiência terrenal.
0: Levante la mano derecha.
1: Levanta as tuas mãos direita.
0: E diga comigo: soy un ser espiritual.
1: Sou um ser espiritual.
0: Viviendo una experiencia terrenal.
1: Vivendo uma experiência terrenal.
0: Usted no es ese cuerpo que tiene ahí.
1: Você não é este corpo que você tem aí.
0: Usted vive dentro de ese cuerpo.
1: Você vive dentro deste corpo.
0: Usted es un espíritu.
1: Você é um espírito.
0: Que tiene alma.
1: Que tem uma alma.
0: Y vive dentro de un cuerpo.
1: E vive dentro de um corpo.
0: Y hay personas
1: y há pessoas
0: que no entienden eso,
1: que não entende isso,
0: y por eso no pueden ser libres.
1: E por isso não pode ser livres.
0: Porque ellos están buscando,
1: porque eles estão buscando
0: la libertad,
1: a liberdade
0: de las circunstancias,
1: das circunstâncias.
0: Sin embargo,
1: sem embargo,
0: Jesus não vino solamente a cambiar nuestras circunstancias.
1: Jesus não veio só para mudar as nossas circunstâncias.
0: Vino a transformar.
1: Ele veio para transformar
0: e liberar
1: e nos libertar
0: nuestro corazón.
1: O nosso coração.
0: Hay personas que quieren ser libres.
1: Há pessoas que querem ser livres.
0: De la droga.
1: Da droga.
0: De la brujería.
1: Da bruxaria.
0: De la ansiedad.
1: Das ansiedades.
0: De la depresión.
1: Das depressões.
0: Etcétera.
1: E etc.
0: Muchos quieren ser libres de las circunstancias que les rodean.
1: Muitos querem ser livres das circunstâncias
0: que les rodean.
1: Que estão cercando a ele.
0: Pero la liberación.
1: Mas a libertação.
0: Empieza.
1: Aí ela começa.
0: Dentro de mim.
1: Ela começa dentro do ser, dentro de mim.
0: No espere que Dios cambie las circunstancias.
1: Não espere que Deus mude as circunstâncias.
0: Sin primero cambiar tu corazón.
1: Sem primeiro mudar o seu coração.
0: La liberación.
1: A libertação.
0: Empieza dentro de mim.
1: Ela começa dentro de mim.
0: Si yo no entiendo esto,
1: se eu não consigo entender isso,
0: me voy a desanimar.
1: Eu vou me desanimar.
0: Y voy a andar de iglesia en iglesia.
1: Eu vou começar a buscar de igreja em igreja.
0: Para que oren para que mis circunstancias cambien.
1: Para que as minhas circunstâncias mude.
0: Cuando el verdadero problema,
1: quando o verdadeiro problema
0: está dentro de mí.
1: Está dentro de mim.
0: ¿Quién está entendiendo ahí?
1: Está entendendo esta palavra?
0: La verdadera libertad,
1: la verdadeira liberdade,
0: no consiste en hacer todo lo que yo quiero,
1: não consiste em fazer tudo aquilo que eu quero,
0: sino en dejar de ser esclavo,
1: mas sim em deixar de ser escravo,
0: de aquello que me domina,
1: daquilo que me domina,
0: aquello que me quita la paz,
1: aquilo que me tira a paz, ser livres,
0: es ser completamente dominado,
1: é ser completamente dominado
0: por el Espíritu Santo,
1: pelo Espírito Santo de Deus.
0: Yo tengo una pregunta para todos los que
1: Yo
0: están
1: tengo
0: aquí.
1: Una pregunta para todos aquellos que están aquí.
0: ¿Qué áreas de tu vida están siendo dominadas?
1: ¿Cuáles son las áreas de tu vida que están siendo dominadas?
0: ¿Qué cosas te están dominando?
1: ¿Cuáles son las cosas que están te dominando?
0: ¿Que te están quitando la salud?
1: ¿Que está te robando la salud?
0: ¿Que está destruyendo tu familia?
1: ¿Que está destruyendo a tu familia?
0: ¿Tu vida económica?
1: ¿A tu vida económica?
0: Identifícalas ahora.
1: Identifique-as agora.
0: Hay personas que dicen, yo no quiero seguir viviendo alcohol.
1: Hay personas que dicen, yo no quiero continuar viviendo desse corpo.
0: Yo no quiero seguir fumando.
1: Eu não quero viver fumando.
0: Pero no pueden.
1: Mas elas não conseguem.
0: Están dominados completamente.
1: Eles estão dominados, controlados completamente.
0: Por los vicios.
1: Pelos vícios.
0: Hay personas que su hogar es un desastre.
1: Há pessoas que o seu lar é um desastre.
0: Por su carácter.
1: Por causa do seu caráter.
0: E eles dizem, eu quisiera não pelear.
1: Ele diz, eu gostaria de não ficar lutando.
0: Quisiera estar mais tranquilo.
1: Eu quero estar mais tranquilo.
0: Pero hay algo que los está dominando.
1: Mas tem algo que está lhe dominando.
0: Y los lleva a la ira.
1: E leva-os à ira.
0: A los golpes.
1: Aos golpes, a violência.
0: Y esto ha traído problemas dentro de la casa.
1: E isso tem trazido muitos problemas dentro da casa.
0: Identifica ahora.
1: Identifique agora.
0: ¿Qué es lo que te está dominando?
1: O que é que está te dominando?
0: Que tú no puedes vencer.
1: Que o que você não pode vencer.
0: De eso Cristo te hace libre.
1: É disso que Cristo vai te fazer livre.
0: Es ahí donde Dios quiere romper las cadenas.
1: É aí que Jesus quer romper.

0: jovem não conseguia dormir.
1: Sus calificaciones en la universidad.
0: As suas qualificações na universidade
1: eram desfavoráveis.
0: Eram desfavoráveis.
1: Él vivía con ataques de ansiedad.
0: Ele vivia sempre com ataques de ansiedade.
1: Ataques de pánico.
0: Ataques de pânico.
1: Y él siempre venía a los cultos.
0: Ele sempre vinha aos cultos.
1: Para que Dios lo libertara.
0: Para que Deus o libertasse.
1: Del pánico.
0: Do pânico.
1: De la ansiedad.
0: Da ansiedade que ele tinha.
1: Él quería dormir bien.
0: Ele queria dormir bem.
1: Era un joven de 24 años.
0: Jovem de 24 anos apenas.
1: Y yo me pregunté.
0: E eu me perguntei.
1: ¿Por qué un joven está así?
0: Por que esse jovem está assim?
1: Si conoce a Cristo.
0: Se conhece a Cristo.
1: Si viene a la iglesia.
0: Se vem à igreja.
1: Y él decía, no puedo dominarme.
0: Ele não pode, ele dizia, eu não posso dominar isso.
1: Y tuve una consejería con él.
0: Eu tive um aconselhamento com ele.
1: Y oramos al Señor.
0: E nós oramos juntos a Deus.
1: Y le pedimos al Señor que nos mostrara la raíz de su atadura.
0: E eu pedi ao Senhor que mostrasse a raiz da sua prisão,
1: porque o Espírito Santo,
0: porque o Espírito Santo
1: nos mostra,
0: ele nos mostra,
1: nos lleva a la raíz,
0: ele nos leva é a raiz
1: de lo que nos tiene atado,
0: daquilo que nos tem presos.
1: E quando estávamos orando,
0: e quando nós estávamos orando,
1: o Espírito Santo revelou,
0: o Espírito Santo revelou
1: que ele estava completamente dominado.
0: Ele estava completamente dominado
1: por la lujuria.
0: Pela luxúria.
1: Ele passava horas e horas frente à la pornografia.
0: Ele passava horas e horas diante de uma tela vendo pornografia.
1: E levava muitos meses atado à la lujuria.
0: E já levava há muitos meses assim aprisionado no espírito da luxúria.
1: E eu lhe perguntei, hace quanto usted sufre de ataques de pânico?
0: E eu perguntei, faz quanto tempo que você sofre esses ataques de pânico?
1: Ele me disse, mais ou menos um ano.
0: Ele disse, mais ou menos um ano.
1: E também lhe perguntei, hace quanto usted consume pornografia constante?
0: Faz quanto tempo que você consome pornografia constantemente?
1: E ele me disse, um ano.
0: Faz um ano exatamente.
1: Entonces pude entender.
0: Então eu pude entender
1: que essa luxúria,
0: que essa luxúria,
1: que essa adicção à la pornografia,
0: que este vício à pornografia, esse pecado,
1: havia traído em ele,
0: tinha colocado nele
1: espíritos que le atormentaban,
0: espíritos que atormentavam a ele.
1: Ele havia pedido oração.
0: Ele tinha já pedido oração.
1: Unción de aceite.
0: Unção com azeite.
1: E não havia passado nada.
0: Não tinha acontecido nada.
1: Quando o Espírito Santo identificou.
0: Mas quando o Espírito Santo identificou.
1: La raíz de su problema.
0: A raíz do seu problema.
1: Como diz a Bíblia.
0: Como diz a palavra de
1: Deus. O Salmo 139.
0: Salmo 139.
1: Versículo 23 e 24.
0: Versículo 23 e 24.
1: Allá dice que el salmista David.
0: Ali diz que o salmista Davi.
1: Dijo, examina, oh Dios.
0: Que ele disse, examina o Senhor.
1: E conhece meu coração.
0: E conhece o meu coração.
1: El salmista David.
0: Salmista Davi.
1: Le pedía a Dios.
0: Estava pedindo a Deus.
1: Que examinara su corazón.
0: Que examinasse o seu coração.
1: Y que si había algo que estaba mal.
0: Que se tivesse algo que estivesse mal.
1: Que el Señor lo sanara.
0: Que o Senhor o curasse.
1: Así que es bíblico.
0: Assim que é bíblico.
1: Pedirle a Dios.
0: Pedir a Deus.
1: Que nos muestre.
0: Que nos mostre.
1: Las falencias.
0: As falências.
1: Que hay dentro de nosotros.
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32: 16:04.
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34: Comienza en un libro y no lo terminan.
35: Começa a ler um livro e não consegue concluí-lo.
34: Usted necesita liberação.
35: Você precisa de libertação.
34: Usted necesita ser libre.
35: Você precisa ser livre, sim.
34: Hay algo allí en tu corazón que necesita ser tocado por el Espíritu Santo.
35: Tem algo no teu coração que precisa ser tocado pelo Espírito Santo.
34: ¿Será que te está dominando?
35: ¿Será que está te dominando?
34: La pereza.
35: A preguiça.
34: ¿Será que te está dominando el mal genio?
35: ¿Será que é um mau gênio que está te dominando?
34: Por favor, identifica con el Espíritu Santo.
35: Por favor, a través del Espíritu Santo, identifique ahora.
34: Y si el Espíritu de Dios te logra identificar.
35: Y si el Espíritu Santo ahora consegue te mostrar.
34: El siguiente paso es renunciar.
35: El siguiente paso es renunciar.
34: A lo que nos está esclavizando.
35: Aquilo que está nos escravizando, nos dominando.
34: Y Dios nos da ese poder.
35: E Deus nos dá esse poder.
34: En Santiago capítulo 4 verso 7.
35: Em São Tiago capítulo 4 versículo 7.
34: Dice: someteos pues a Dios.
35: Submetei-vos pois a Deus.
34: Resistí al diablo.
35: Resistí al diabo.
34: Y él huirá de vosotros.
35: E ele fugirá de vós.
34: Pero fíjense que la Biblia dice.
35: Olhe bem o que que a Bíblia diz.
34: Sométanse a Dios.
35: Temos que submeter a Deus.
34: Y ese sometimiento,
35: este submeter-se,
34: demanda de renunciar.
35: Ele requer a renúncia
34: para que él pueda traer liberación.
35: Para que ele possa trazer a libertação.
34: En el 2012,
35: em 2012,
34: estuve pastoreando en México.
35: Eu estive pastoreando a igreja de México.
34: Y llegó una mujer con un cáncer en el seno.
35: E chegou uma mulher que estava com câncer nos seios.
34: Incluso miembro de nuestra iglesia.
35: E também era membro da igreja.
34: Y esta hermana siempre oraba y lloraba para Dios sanar ese cáncer.
35: Ella siempre estaba orando, chorando para que Dios curase aquel cáncer.
34: Ella siempre hacía sus campañas con diligencia.
35: Hacía sus campañas ali fielmente.
34: Y me acuerdo tanto que en una vigilia.
35: Y yo me lembro bien que en una vigilia.
34: Ella se acercó a mí.
35: Ella se aproximó a mí.
34: Porque ella recibió esta instrucción.
35: Porque ella recibió esa instrucción, esa orientación.
34: Señor, déjame ver la raíz de mi problema.
35: Permítame olhar y enxergar a raíz do meu problema.
34: Hay enfermedades que son genéticas.
35: Há enfermidades que são genéticas.
34: Hay enfermedades que son naturales.
35: Há enfermidades que são naturais.
34: Hay enfermedades que son puestas por obras de brujería.
35: Há enfermidades que são postiças, são colocadas por obras de bruxaria.
34: Pero también hay enfermedades emocionales.
35: Porém há enfermidades que são emocionais.
34: Que se desarrollan por problemas que hay en el alma.
35: Que se desenvolve através de problemas que temos na alma.
34: Esto significa que no todo es demonio.
35: Isso não significa, isso aí significa que nem tudo é demônio.
34: No todo es brujería.
35: Nem tudo é bruxaria.
34: Hay hermanos que creen que todo es el diablo.
35: Tem irmãos que têm aquela crença que tudo é o diabo.
34: Y a la verdad no es así.
35: E na verdade não é assim.
34: Y ella pensaba que era el diablo, brujería.
35: Y ella pensaba que era un demonio, era una brujería.
34: Y ella comenzó a orar, Señor, ¿será que mi problema es una brujería?
35: Y ella comenzó a orar, ¿será que mi problema es una brujería?
34: ¿O problema de genética?
35: Un problema de genética.
34: Una enfermedad normal, común y corriente.
35: Una enfermedad normal, común y corriente.
34: Y que tengo que morir con ella.
35: Y que yo voy a tener que morir con esta enfermedad.
34: Y el Espíritu Santo.
35: Y el Espíritu Santo.
34: Trajo a su mente.
35: Trouxe a mente dela.
34: Su hija.
35: A filha dela.
34: Ella llevaba 10 años sin hablar con su hija.
35: Ela já levava 10 anos sem conversar com a sua filha.
34: ¿Por qué?
35: ¿Por qué?
34: Porque su hija,
35: porque a sua filha
34: se fue con su marido.
35: Foi embora com seu marido.
34: Claro, no era el padre de ella.
35: Não era o pai dela, claro.
34: Era el padrastro.
35: Era o padrasto.
34: Y este hombre,
35: e este homem,
34: se llevó la hija.
35: Se foi, levou a filha embora.
34: Y la señora quedó sola.
35: E ela ficou sozinha.
34: Llevaba 10 años odiando su hija.
35: Ela ficou 10 anos alimentando ódio contra a filha.
34: Y el Espíritu Santo,
35: e o Espírito Santo,
34: mientras ella oraba,
35: enquanto ela orava,
34: trajo a su mente,
35: trouxe a mente dela,
34: su hija,
35: a filha dela.
34: Debes perdonar tu hija.
35: Você tem que perdoar a sua filha.
34: Debes perdonar tu hija.
35: Tem que perdoar a sua filha.
34: Y ella me pregunta, pastor, ¿cómo la voy a perdonar después de lo que me hizo?
35: Y ella me aproximó y preguntó, pastor, ¿cómo que yo voy a perdoar a mi hija después de eso?
34: Le dije, ese es el evangelio de Cristo.
35: Este es el verdadero evangelio de Cristo.
34: Hacer lo que con nuestra capacidad no podemos.
35: Fazer aquilo que com a nossa capacidade nós não conseguimos.
34: Pero por la gracia de Dios sí podemos hacerlo.
35: Mas através da graça de Deus sim nós conseguimos fazer.
34: Aleluya.
35: Oh, gloria.
34: Ahí comienza la liberación.
35: Es ahí que comienza toda la libertación.
34: Ella tenía que renunciar.
35: Ella tenía que renunciar.
34: La Biblia lo dice.
35: La Biblia que dice.
34: Que nosotros tenemos que hacer morir.
35: Nos debemos hacer morir.
34: Las cosas terrenales.
35: Las cosas terrenal en
34: nosotros. Se nos ha dado poder.
35: Dios nos dio poder.
34: Amor.
35: Amor
34: y dominio propio.
35: Y dominio propio.
34: Está escrito en Primera de Timoteo.
35: Está escrito en Primero de Timoteo.
34: Le dije, hermana, usted puede perdonarla.
35: Você pode, você consegue perdoá-la.
34: La llamó.
35: Ela chamou por telefone.
34: Se encontraram em um shopping.
35: Marcaram, se encontraram em um shopping.
34: La abrazó.
35: Ela abraçou.
34: Lloró con su hija.
35: Ela chorou com a sua filha.
34: Le dijo, hija, te perdono.
35: Ela disse, filha, eu te perdoo.
34: Pasaron 3 meses.
35: Pasaron apenas 3 meses.
34: Y aquel tumor.
35: Y aquel tumor
34: comenzó a cambiar el volumen.
35: Él comenzó a mudar o seu tamanho.
34: Comenzó a menguar.
35: Comenzó a disminuir.
34: A los 6 meses.
35: A los 6 meses.
34: Ella no tenía cáncer.
35: Ela já não tinha mais câncer. Aleluya.
34: No había nada.
35: Não tinha mais nada.
34: Yo no estoy diciendo.
35: Eu não estou dizendo
34: que todos los cánceres.
35: Que todos os cânceres
34: sean por esa causa.
35: Seja por causa disso.
34: Pero la raíz del problema de ella.
35: Mas a raiz do problema desta irmã.
34: Era el odio.
35: Era o ódio.
34: Y Dios.
35: E o Deus
34: le mostró como sair dessa situação.
35: E Deus a mostrou como ela devia fazer para sair dessa situação.
34: Quizás tua situação seja outra.
35: Quem sabe a tua situação seja outra.
34: Mas conto este testemunho.
35: Mas eu conto esse testemunho.
34: Porque esta irmã não faltava nenhum culto.
35: Porque essa irmã era fiel, não faltava nenhum culto.
34: Ofrendava, dizimava.
35: Ofertava, dizimava.
34: Orava.
35: Orava a Deus.
34: Pero estava atada por el odio.
35: Estava presa pelo ódio.
34: E presa por el cáncer.
35: E presa no câncer.
34: Hasta que el Espíritu Santo,
35: até que o Espírito Santo
34: le llevó a la raíz,
35: levou a ela a raiz,
34: e ella pudo renunciar a ese odio.
35: Conseguiu renunciar a esse ódio.
34: Pastor Kleber, aqui há gente que hoje Deus le va a hacer libre.
35: Aqui, Pastor Kleber, já há pessoas que hoje vão ser livres.
34: Pero usted tiene que renunciar.
35: Mas você tem que renunciar
34: a lo que Dios te está diciendo que tienes que renunciar.
35: Aquilo que Deus está dizendo que você tem que renunciar.
34: Que coisas Deus te ha pedido que hagas?
35: Quais são as coisas que Deus tem te pedido para que você faça?
34: Que coisas tienes que cortar de tua vida?
35: Quais são as coisas que você deve cortar da sua vida?
34: Que pecado tienes que confessar?
35: Quais são os pecados que você deve confessar?
34: Que dinheiro tienes que pagar que você não quer pagar?
35: Qual é o dinheiro, a dívida que você tem que pagar e você não quer pagar?
34: E quer que Deus te liberte?
35: E quer que Deus te liberte?
34: Pero tu não pagas?
35: Mas você não paga.
34: Teniendo dinheiro?
35: Mesmo tendo dinheiro.
34: De nada serve, Senhor, libera-me.
35: De nada serve você orar, Senhor, me liberta.
34: Se não lhe digo a Deus que me mostre a raiz de meus problemas.
35: Sim, antes vou pedir a Deus que mostre qual é a raiz do meu problema.
34: E eu poder renunciar.
35: E eu conseguir renunciar.
34: A aquilo que me tem atado.
35: Aquilo que me tem preso.
34: E número 3.
35: Número 3.
34: Quando renuncio a todo aquilo que me ha traído em opressão.
35: Quando eu renuncio tudo aquilo que veio trazido ao meu coração,
34: devo permanecer.
35: Eu devo permanecer
34: em Cristo.
35: Em Cristo.
34: Há pessoas que vêm na igreja e são liberados.
35: Tem pessoas que vêm na igreja e são libertos.
34: Se sentem bem.
35: Se sente bem.
34: Pero al mes de novo com o mesmo.
35: Volta com o mesmo problema.
34: E não disfrutam sua liberdade.
35: E não consegue desfrutar da sua libertação.
34: De nada serve que Deus te liberte
35: hoje. De nada vai servir se que o Senhor te liberte hoje.
34: Se você não permanece em Cristo.
35: Se você não permanecer em Cristo.
34: Se você não hace uma decisão de estar em Cristo.
35: Se você não toma uma decisão de estar em Cristo.
34: Porque há males que se
35: vão. Tem maus que são tirados, se vão.
34: Pero regresan.
35: Eles voltam.
34: Se você tem seu coração vazio.
35: Se você tem o seu coração vazio.
34: Por isso há vezes.
35: Por isso tem vezes.
34: Vejo que a liberação é muito delicada.
35: Eu vejo que a libertação é muito delicada.
34: A Bíblia diz que se um espírito sai de um corpo.
35: A Bíblia diz que se um espírito sai do corpo.
34: Se vai por lugares secos.
35: Ele começa a andar por lugares áridos.
34: Pero depois disse.
35: Depois disse.
34: Volverei à casa de onde
35: saí. Eu voltarei para a casa de onde eu saí.
34: Pero não vuelve solo.
35: Ele não volta só.
34: Viene com 7 espíritos piores que
35: ele. Ele vem com 7 espíritos piores do que ele.
34: E o estado da pessoa.
35: E o estado daquela pessoa.
34: Passa a ser pior que o primeiro.
35: Passa a ser pior do que o primeiro estágio.
34: Como pastor les confieso.
35: Como pastor eu te confesso.
34: Me dá medo a vezes orar por liberação.
35: Me dá medo até de orar por libertação.
34: Porque há pessoas que querem ser livres.
35: Porque tem pessoas que querem ser libertas.
34: Pero não querem renunciar a seu pecado.
35: Elas não querem renunciar ao seu pecado.
34: Querem experimentar la bendición de Dios.
35: Elas querem experimentar a bênção de Deus.
34: Pero no quieren compromiso con Dios.
35: Elas não querem real compromisso com Deus.
34: Y el mal retorna.
35: E aquele mal que saiu retorna.
34: Y el estado de la persona.
35: E o estado da pessoa.
34: Después es peor.
35: Depois é pior
34: que al principio.
35: Do que o princípio como realmente estava.
34: Por eso yo pregunto en esta tarde.
35: Por isso que eu pergunto nesta tarde.
34: ¿Realmente usted quiere ser libre?
35: Realmente você quer ser livre? Aleluia.
34: Voy a volver a preguntar.
35: Vou voltar a perguntar.
34: ¿Realmente usted quiere ser libre?
35: Realmente você quer ser livre?
34: Entonces cuida lo que Dios te da.
35: Então cuida aquilo que Deus te dá.
34: Hoy es tarde para renunciar a aquello que me ha traído problemas.
35: Hoje é tarde para renunciar aquilo que ha trazido problema.
34: Y usted poder permanecer en el Señor.
0: Y você poder permanecer no Senhor.
34: En Juan capítulo 8 verso 31.
0: En João capítulo 8 versículo 31.
34: Dice el Señor.
0: Dice el Señor.
34: Si vosotros permaneciereis en mi palabra.
0: Si vocês permanecerem na minha palavra.
34: Ustedes van a ser realmente libres.
0: Vocês vão ser realmente livres.
34: El Señor quiere que permanezcamos en él.
0: O Senhor deseja que nós permaneçamos nele.
34: ¿Esto qué significa?
0: ¿Isso que significa?
34: Que la libertad no es un momento de emoción en el culto.
0: Ah, não é um momento de emoção a libertação no culto.
34: La libertad,
0: a libertação,
34: debe convertirse,
0: ela deve transformar
34: en una forma de vida.
0: Em uma forma de vida.
34: Que usted tenga contacto continuo con la palabra de Dios.
0: Que você possa ter contato contínuo com a palavra de Deus.
34: Una vida de oración.
0: Uma vida de oração.
34: Una vida de comunión con Cristo.
0: Uma vida de comunhão com Cristo.
34: Una vida de obediencia.
0: Uma vida de obediência.
34: Una vida apartada del pecado.
0: Uma vida retirada do pecado.
34: Es ahí donde la liberación total.
0: É aí que a libertação total.
34: Usted la va a experimentar.
0: Você vai experimentar.
34: En Gálatas 5:1,
0: no livro de Gálatas capítulo 5 verso
34: dice, 1, estar pues firmes.
0: Estai pois firmes.
34: En la libertad.
0: Em da liberdade.
34: Com que Cristo.
0: Com que Cristo.
34: Nos hizo libres.
0: Nos fez livre.
34: Debo permanecer en libertad.
0: Eu devo permanecer em liberdade.
34: Aquel que pone la mano en el arado.
0: Aquele que põe as mãos no arado.
34: No mire hacia atrás.
0: Não pode olhar para trás. Aleluia.
34: Hoje, el Espíritu Santo,
0: o Espírito Santo,
34: nos está hablando directamente.
0: Está falando diretamente.
34: Y le digo a los cristianos.
0: E disse aos cristãos.
34: No crea que esta palabra es solamente para los nuevos.
0: Não creia que esta palavra é somente para os novos.
34: Para los que están poseídos por demonios.
0: Para os que estão possuídos pelos demônios.
34: Esta palabra es para todos.
0: Esta palavra é para todos nós.
34: Porque lo voy a repetir.
0: Porque eu vou repetir.
34: Hay cristianos.
0: Os cristãos.
34: Que necesitan.
0: Que necesitan.
34: Libertad.
0: Liberdade.
34: Glória a Deus. Hay cristianos.
0: Há cristãos.
34: Que por la apariencia.
0: Que pela aparência.
34: Uno cree que no necesita ser
0: você
34: libre.
0: Você não crê que ele necessita.
34: Pero hay arrogancia.
0: Ah, eles têm muita arrogância.
34: Há orgulho.
0: Tem orgulho.
34: São pessoas que pelean com todo o mundo.
0: São pessoas que brigam com todo mundo.
34: Você necessita ser livre.
0: Você precisa ser livre.
34: Cristianos que vivem uma vida de miséria.
0: Cristãos que vivem uma vida de miséria.
34: Eu não digo que ser pobre seja pecado.
0: Eu não estou dizendo que ser pobre é pecado.
34: A Bíblia diz que o evangelho é predicado aos pobres.
0: A Bíblia diz ao contrário que o evangelho é pregado aos pobres.
34: Mas outra coisa é a miséria.
0: Outra coisa é a miséria.
34: A ruína.
0: A ruína.
34: E há crentes que vivem em ruína.
0: E tem cristãos que vivem em ruína.
34: Em escassez.
0: Em escassez.
34: E creem que isso é a vontade de
0: Deus. E ele crê ainda que isso é vontade de Deus.
34: Lo que pasa es que usted necesita ser libre.
0: O que acontece é que você precisa ser livre.
34: Para que usted pueda tener una vida fructífera.
0: Para que você possa ter uma vida frutífera.
34: Una vida de bendición.
0: Uma vida de bênçãos.
34: Para que bendigas a los que están a tu lado.
0: Para que você possa abençoar aqueles que estão ao teu lado.
34: Y la obra de Dios.
0: E a obra de Deus também.
34: Entonces, hoy en esta tarde quiero dejar claro.
0: Então hoje nesta tarde eu quero deixar bem claro.
34: Que la liberación.
0: Que a libertação.
34: No es solamente brujería.
0: Não é somente bruxaria.
34: No es solo demonios.
0: Não é só demônios.
34: Hay ataduras.
0: Há prisões.
34: Hay cadenas.
0: Há cadeias.
34: Que a veces se enredan.
0: Que às vezes
34: entran.
0: Entram.
34: En la vida del cristiano.
0: Entram na vida do cristão.
34: Creyentes que no duermen bien.
0: Crees que no consiguen dormir.
34: Creyentes que vienen del pasado.
0: Crees que vienen de un pasado.
34: Con ataduras fuertes.
0: Con prisiones terribles. Fortísimas.
34: Traumas.
0: Traumas.
34: Yo conozco hermanos que no duermen con la luz prendida.
0: Yo conozco hermanos
34: con la luz apagada, perdón.
0: Que no duermen con la luz si ella no estuviera acesa.
34: Y son hermanos de la iglesia.
0: Y son hermanos de la iglesia.
34: Pero viven llenos de miedo.
0: Viven cheios de miedo.
34: Miedo a la muerte.
0: Tienen miedo de la muerte.
34: Miedo de viajar.
0: Miedo de viajar.
34: Miedo de estudiar.
0: Miedo de estudiar.
34: Miedo de tener una relación porque creen que van a fracasar.
0: Miedo de tener un relacionamiento porque creen que van a fallar.
34: Usted necesita ser libre de esos traumas.
0: Precisa ser livre desses traumas.
35: Aleluia.
34: E hoje você pode confessar a Deus.
35: E hoje você pode confessar a Deus.
34: Todos esses temores.
35: Todos estes temores.
34: Todas essas angústias.
35: Todas estas angústias.
34: E dizer-lhe: Senhor, faz-me livre.
35: Senhor, faça-me livre.
34: Para a glória de tu nome.
35: Para a glória do seu nome.
34: Oh, glória!
35: Aleluia, glória!
34: Alabado seja Deus.
35: Louvado seja o nome do Senhor.
34: Voy a parar la palabra.
35: Eu vou parar a palavra.
34: Porque voy a orar.
35: Porque eu vou fazer uma oração.
34: No obstante.
35: Não obstante.
34: Escute aqui.
35: Escute aqui.
34: En segunda de Corintios 5:17.
35: Em segunda de Coríntios 5:17.
34: Es un versículo muy conocido.
35: É um versículo muito conhecido.
34: Si alguno está en Cristo.
35: Se alguém está em Cristo.
34: Nueva criatura es.
35: Nova criatura é.
34: Las cosas viejas pasaron.
35: As coisas velhas já se passaram.
34: E aqui todas são feitas novas.
35: E todas são feitas novas.
34: Quando venimos a Cristo,
35: quando nós vamos a Cristo,
34: nossa alma é salva.
35: Nossa alma é salva.
34: Pero de aí empieza um caminho.
35: Só que aí empieza uma caminhada
34: de perfeição,
35: de aperfeiçoamento.
34: Quando o Senhor Jesus, ressuscitou a Lázaro, Lázaro saiu da tumba.
35: Ele saiu ali da tumba,
34: envuelto em sábanas,
35: enrolado em fitas.
34: La cara tenía un paño.
35: O rosto dele estava amarrado com um pano.
34: La Biblia dice que las manos y los pies estaban atados.
35: A Bíblia diz que as mãos e os pés estavam presos.
34: Esto quiere decir.
35: Isto quer dizer
34: que Lázaro prácticamente salió saltando de la tumba.
35: Que Lázaro teve que sair saltando da tumba.
34: Pero lo que me encanta de esa parte.
35: O que me encanta dessa passagem.
34: Que después que Jesús lo resucitó.
35: Depois que Jesus ressuscitou.
34: Jesús no va y le quita las ataduras.
35: Jesus não foi lá tirar as ataduras.
34: Jesús lo resucitó.
35: Jesus o ressuscitou.
34: Y le dio la orden.
35: E deu uma ordem.
34: A los que estaban allí.
35: Aos que estavam ali com ele.
34: Quítenle las ataduras.
35: Tirem todas as prisões.
34: Y déjenlo ir.
35: E deixe-o ir.
34: El Señor nos resucita para salvación.
35: O Senhor nos ressuscita para a salvação.
34: En Efesios capítulo 2 verso 1 dice.
35: Em Efésios 2:1 diz.
34: Cuando estabais muertos en vuestros delitos y pecados.
35: Quando você estava morto nos seus delitos e pecados.
34: Él os dio vida.
35: Ele vos deu a vida.
34: Nos dio salvación.
35: Ele nos deu a salvação.
34: Pero de ahí en adelante.
35: Mas daqui para frente.
34: Hay un proceso.
35: Temos um processo.
34: Donde el Espíritu Santo.
35: Aonde o Espírito Santo.
34: Va libertándonos.
35: Vai libertando-nos.
34: De ataduras.
35: De prisões.
34: De cosas que trajimos del mundo.
35: Daquilo que trazíamos do mundo.
34: Y para eso está la palabra.
35: E por isso é por isso que está aqui a palavra.
34: Conocereis la verdad.
35: Conhecereis a verdade.
34: Y la verdad te hará libre.
35: E a verdade te fará livre.
34: La palabra nos liberta.
35: A palavra nos liberta.
34: La palabra nos ayuda a identificar.
35: Ela nos ajuda a identificar.
34: Lo que nos está atando.
35: Aquilo que está nos aprisionando.
34: Y aquí hay creyentes, pastor.
35: E aqui tem cristão, pastor.
34: Que ya son salvos.
35: Já são salvos.
34: Pero hoy.
35: Hoje.
34: Usted necesita ser libre.
35: Ou você precisa ser livre.
34: De alguna atadura.
35: De algumas ataduras.
34: De tu mal carácter.
35: Do seu mau caráter, do seu mau gênero.
34: De tu mal conducta.
35: Das suas más condutas.
34: Pastor, não consigo trabalho.
35: Eu não consigo trabalho.
34: Pero usted llega tarde a las citas.
35: Você chega tarde quando você marca as suas senhas.
34: Usted no hace las cosas con diligencia en el trabajo.
35: Você não faz as coisas com diligência no trabalho.
34: Usted necesita liberación.
35: Você precisa de uma libertação.
34: Que el Señor corrija eso de tu carácter.
35: Para que o Senhor possa corrigir isso da sua vida, do seu caráter.
34: Y para eso usted vino aquí.
35: E foi para isso que você veio.
34: Para que el Espíritu Santo.
35: Para que o Espírito Santo.
34: Por medio de la palabra.
35: Através da palavra.
34: Te liberte de esas cosas.
35: Te liberte de todas essas coisas.
34: Para que tú puedas cumplir el propósito.
35: Para que você possa cumprir o propósito.
34: Por el cual Dios te mantiene vivo hasta el día de hoy.
35: Por Deus te mantém vivo até o dia de hoje.
34: Sabe por qué me estás escuchando?
35: Sabe por que você está me ouvindo?
34: Sabe por qué me estás viendo ahora?
35: Sabe por que você está me vendo agora?
34: Porque aún Dios tiene un propósito contigo.
35: Porque Deus ainda tem um propósito com você. Aleluia.
34: Pero lo más triste, pastor.
35: Mas o mais triste, pastor.
34: Es que muchos no están cumpliendo ese propósito.
35: Muitos não estão cumprindo esse propósito na sua vida.
34: Porque usted está atado.
35: Porque você está preso.
34: Usted necesita libertad.
35: Você precisa de liberdade.
34: ¿Cuántos quieren cumplir el propósito por el cual Dios te tiene vivo?
35: ¿Cuántos quieren cumplir el propósito por el cual Dios te mantiene vivo? Levante las manos. Oh, glória.
34: En vez de usted esperar que te ayuden.
35: En vez de você ficar esperando que alguien te ayude.
34: Dios te va a ser un bendecidor.
35: Deus vai fazer você um abençoador.
34: Pero usted necesita ser libre.
35: Você precisa ser livre.
34: De toda atadura que está dañando tu economía.
35: De toda prisão que está prejudicando a sua economia.
34: Y ahora es el momento de orar.
35: E agora é o momento da gente orar.
34: Y antes de la oración,
35: antes da oração, porém,
34: quiero hacer una pregunta, pastor.
35: Eu quero fazer uma pergunta, pastor.
34: ¿Habrá alguien aquí?
35: Será que tem alguém aqui?
34: Que mientras predicábamos,
35: que enquanto eu pregava,
34: Deus habló a tu corazón.
35: Deus ministrou ao teu coração.
34: Y usted necesita confesar algo a Dios.
35: E você precisa confessar algo a Deus?
34: Usted necesita arrepentirse.
35: Você precisa se arrepender de algo.
34: Quizás el Espíritu Santo te trajo a la memoria.
35: Quem sabe o Espírito Santo na hora da palavra te trouxe a tua memória.
34: Algo que usted debe renunciar hoy.
35: Algo que você tem que deixar, renunciar hoje.
34: Pedir perdón a Dios.
35: Pedir perdão a Deus.
34: Y tú sabes que eso es lo que te tiene así.
35: E você sabe que é isso que está te prejudicando assim.
34: Este es el momento.
35: Esse agora é o momento.
34: El que confiesa y se aparta alcanza misericordia.
35: A Bíblia diz que aquele que confessa e deixa alcança misericórdia.
34: Y yo siento que aquí hay varias personas.
35: Eu sinto que há várias pessoas que estão aqui assim.
34: Que necesitan hoy entregarle su vida a Jesús.
35: Que necessita hoje entregar completamente a sua vida.
34: Renunciar al pecado.
35: Renunciar a todo pecado.
34: Y comenzarás a experimentar la verdadera liberación.
35: E vai começar a experimentar a verdadeira libertação.
34: Usted está esperando que yo ore.
35: Você está esperando que eu ore.
34: Que yo expulse.
35: Que eu expulse.
34: No.
35: Não.
34: Primeiro lo primero.
35: Primeiro, vamos do começo.
34: Identifique. Que es lo que te tiene atado.
35: O que é que está te aprisionando?
34: Renuncia. A esa atadura.
35: Esta prisão, esta atadura.
34: Y sé libre.
35: E seja livre.
34: Te estoy esperando aquí adelante.
35: Te estou esperando. Pode levantar e se vir, por gentileza. Se você está nesta condição, vem, o pastor vai orar. Aleluia.
34: Usted solo va a confesar para Dios.
35: Você vai confessar somente para Deus.
34: Usted no va a confesar para mí, no.
35: Você não vai confessar nada para
34: Usted ele, va a confessar para Dios.
35: Você vai confessar para Deus.
34: Venga.
35: Venha, isto. Pode vir.
34: Usted sabe.
35: Você sabe.
34: Y no olvide que ser libre.
35: Não esqueça que ser livre.
34: No es solamente de demonios.
35: Não é somente de demônios.
34: Hay creyente que va a pasar aquí adelante.
35: Há crentes que vão vir aqui à frente.
34: Porque sabem que hoje chegou o dia de tua liberdade.
35: Que hoje que chegou o dia da sua libertação.
34: Em alguma área de tua vida.
35: Em alguma área da sua vida você precisa ser liberto.
34: Pastor Kleber, estão vindo ao altar.
35: Sim, uma multidão passando à frente, pastor.
34: Deus falou nesta tarde.
35: Deus falou conosco nesta tarde, igreja.
34: Aleluia.
35: Oh, glória.
34: Deus te bendiga, Deus te bendiga.
35: Que Deus te abençoe, que Deus te abençoe.
34: Venga aqui delante de
35: Deus. Venha aqui diante de Deus.
34: A confessar a Deus.
35: A confessar ao Senhor.
34: Todo ódio, todo rencor.
35: Todo ódio, todo rancor.
34: Toda atadura.
35: Toda prisão.
34: Todo vício.
35: Todos os vícios.
34: Todo lo que está mal delante de
35: Deus. Tudo aquilo que te coloca mal, está mal diante de Deus.
34: E que lhe dá entrada.
35: E que está dando entrada.
34: Ao inimigo.
35: Ao inimigo.
34: Venga aqui adiante, por favor.
35: Venha aqui adiante, por favor.

0: Yo siento la presencia de Dios. Yo siento que Él está aquí. Pastor, aquí hay personas aquí adelante que están confesando a Dios,
1: que ya están confesando para Dios
0: cosas que ellos ya habían olvidado, cosas
1: que les tinham até esquecido.
0: Y el Espíritu Santo trajo a su memoria.
1: E o Espírito Santo hoje trouxe a sua memória.
0: Para ellos pedir perdón.
1: Para que vocês pedissem perdão.
0: Y renunciar.
1: E se renunciar
0: a ese pecado.
1: A esse pecado.
0: ¿Quién entendió la palabra? Levante la mano.
1: ¿Quién entendió la palabra hoje?
0: Yo no sé, pero yo estoy sintiendo.
1: Eu não sei, mas eu estou sentindo.
0: Que aquí hay personas que aún tienen que venir aquí adelante.
1: Que ainda tem pessoas que não vieram e precisam vir aqui adiante.
0: Deja el orgullo atrás.
1: Deixa o teu orgulho para trás.
0: Porque muchos dicen, ¿qué pensarán que tengo demonios?
1: Muitos começam a pensar, o que vão dizer? Vão dizer que eu tenho demônios.
0: Pero no.
1: Não, não.
0: Às vezes não são demônios.
1: Não, vocês não são demônios.
0: Hay cosas que están ahí en tu alma.
1: Há coisas que estão aí na tua alma.
0: Que necesitan ser tratadas por el Espíritu Santo.
1: Que necesitan ser tratadas pelo Espírito Santo.
0: Venga acá adelante.
1: Venha aqui adiante, venha.
0: Venha a ser livre.
1: Venha ser livre, liberto.
0: Ser livre dessa melancolia.
1: Ser livre desta melancolia, desta tristeza.
0: Usted que está aquí adelante.
1: Você que está aqui na frente.
0: Míreme un momento. Mira.
1: Olhe para mim num momento.
0: Usted que está aquí al frente.
1: Você que está aqui de frente, aqui na frente.
0: Ustedes identificaron.
1: Vocês identificaram.
0: ¿Quién identificó?
1: ¿Quién identificó?
0: Este es el momento de confesar.
1: Este é o momento agora de confessar.
0: Yo les voy a ayudar.
1: Eu vou te ajudar agora.
0: Cierren sus ojos.
1: Feche os teus olhos, por gentileza.
0: Y levante sus manos.
1: E levante as tuas mãos.
0: Le voy a ayudar a orar.
1: Eu vou te ajudar a orar neste momento.
0: Pero tu oración va dirigida a Dios.
1: A tua oração vai ser dirigida agora a Deus.
0: Usted que nos ve a través de las redes.
1: Você que está nos acompanhando através das redes sociais.
0: A través de la radio.
1: Através das redes de rádio.
0: Haga esta oración conmigo también.
1: Faça esta oração também comigo agora.
0: Confiesa a Dios.
1: Confessa agora a Deus.
0: Tus pecados.
1: Confessa a Deus os seus pecados.
0: Identifica-lhe ao Senhor.
1: Identifique agora ao Senhor.
0: Que é o que te tiene dominado?
1: O que está te dominando, controlando?
0: Que é o que não puedes já dominar?
1: O que é aquilo que você não pode mais controlar?
0: E te está matando.
1: Está te matando.
0: Te está destruyendo.
1: Está destruindo a tua vida.
0: Este é o momento de confessar.
1: Este é o momento de confessar.
0: Diga comigo.
1: Diga comigo agora.
0: Senhor, meu Deus.
1: Senhor, meu Deus.
0: Muchas gracias.
1: Muito obrigado.
0: Por tu palavra.
1: Pela tua palavra.
0: Senhor.
1: Senhor.
0: Eu creio agora.
1: Eu creio que agora.
0: Em tu grande poder.
1: Em teu grande poder.
0: Hoy reconozco.
1: Hoje eu reconheço.
0: Que dentro de mim.
1: Que dentro de mim.
0: Necessito.
1: Necessito.
0: Tu toque.
1: O toque, o teu toque.
0: Tu liberdade.
1: A tua liberdade.
0: Reconozco.
1: Reconheço.
0: Mis pecados.
1: Os meus pecados.
0: Reconozco.
1: Eu reconheço.
0: Que hay cosas.
1: Que tem coisas.
0: Que necessito confessar.
1: Que necessito confessar.
0: E tu já las sabes.
1: E o Senhor já sabe.
0: E agora las confieso delante de ti.
1: Peço todas diante do Senhor.
0: E te pido perdão, Senhor.
1: E eu te peço perdão, Senhor.
0: Perdona-me, Senhor.
1: Perdoa-me, Senhor.
0: Reconozco, Senhor.
1: Reconheço, Senhor.
0: Que estas coisas.
1: Que estas coisas.
0: Me ha traído problemas.
1: Que tem me trazido problemas.
0: Enfermedades.
1: Enfermidades.
0: Ataduras.
1: Prisões.
0: Miséria.
1: Miséria.
0: Mas nesta hora.
1: Mas nesta hora.
0: Perdona-me, Senhor.
1: Perdoa-me, Senhor.
0: Me limpa.
1: Me limpa.
0: Com tu sangue preciosa.
1: Teu sangue precioso.
0: Senhor, meu Deus.
1: Senhor, meu Deus.
0: Te dou minha vida.
1: Eu te dou a minha olhada.
0: Todo meu ser.
1: Todo meu ser.
0: Liberta-me, Senhor.
1: Liberta-me, Senhor.
0: En esta tarde.
1: En esta tarde.
0: Quero sair de aqui hoje.
1: Eu quero sair daqui hoje.
0: A viver um novo tempo.
1: A para viver um novo tempo.
0: Una nueva vida.
1: Uma nova vida.
0: Completamente livre.

0: permanecer.
1: Para permanecer
0: en ti, Señor.
1: En ti, Señor.
0: Dame amor.
1: Dame amor
0: por tu palabra.
1: Pela tua palavra.
0: Dame pasión.
1: Dame paixão
0: por la oración.
1: Pela oração.
0: Señor.
1: Señor.
0: Yo quiero permanecer.
1: Eu quero permanecer.
0: Completamente livre.
1: Completamente livre.
0: Señor.
1: Señor.
0: Aquí estoy.
1: Aqui estou.
0: Haz de mí.
1: Faz de mim.
0: Una nueva criatura.
1: Uma nova criatura.
0: En nombre de Cristo.
1: Em nome de Cristo.
0: En nombre de Cristo.
1: Em nome de Jesus.
0: Da glória a Deus, igreja.
1: Glória a Deus. Da glória a Deus. Da glória.
0: Oh, glória. Da glória, da glória. Ahora.
1: Agora.
0: Quede aqui adelante.
1: Fique aqui adiante.
0: Venga la señora.
1: Sim, a senhora.
0: Acerca cá.
1: Venha aqui por cá.
0: Deus vai libertar agora.
1: Deus vai começar a libertar agora.
0: Em um momento eles vão pedir seus nomes.
1: No momento nós vamos pedir o nome de vocês
0: para orar por ustedes.
1: Para cuidar e orar por vocês.
0: Porque você agora lhe pertence a Cristo.
1: Porque agora a partir de agora você pertence a Cristo.
0: E agora Cristo te liberta.
1: E agora Cristo te liberta.
0: Y voy a aprovechar que están aquí adelante.
1: Eu já vou aproveitar que vocês estão aqui diante.
0: Para que usted sea liberado.
1: Para que você seja libertado.
0: ¿Lo crees?
1: Você crê?
0: ¿Cree, mi hermano, que Dios te liberta?
1: Você crê nisso, meu irmão?
0: Dios te va a libertar hoy.
1: Deus vai te libertar hoje.
0: Dios te va a libertar.
1: Deus vai te libertar.
0: Este es el momento de liberación.
1: Este é o momento da libertação.
0: Si usted está allá al fondo.
1: Se você está lá no fundo.
0: Y necesita ser libre.
1: E necessita ser livre.
0: Passe aqui adelante.
1: Venha aqui à frente.
0: Junto con ellos.
1: Venha junto com eles aqui agora. Passe
0: este es el momento de rompimiento de cadenas.
1: Esse é o momento para romper todas as cadeias.
0: Dios te trajo para libertar.
1: Deus te trouxe você hoje para te libertar.
0: Venga.
1: Vem aqui.
0: Dios te trajo para hacerte libre.
1: Deus te trouxe
0: levante
1: para te fazer
0: sus manos.
1: Livre. Levante as tuas mãos, por gentileza.
0: Las dos manos.
1: As duas mãos.
0: Dios te va a libertar.
1: Deus vai te libertar.
0: De toda atadura,
1: de toda prisão,
0: todo espírito de
1: morte, de todo espírito da morte.
0: Levante suas mãos.
1: Levante as tuas
0: você
1: mãos.
0: Que não pode dormir,
1: você que não pode dormir.
0: Você que vive desesperado,
1: você que vive desesperado.
0: Angustiado,
1: angustiado.
0: Acerca aí, acerca.
1: Vem aqui, se aproxime aqui.
0: Vamos orar por liberação.
1: Vamos orar agora por libertação.
0: Há poder no nome de Jesus.
1: Há poder no nome de Jesus.
0: Senhor, te liberta, minha irmã.
1: Jesus te liberta, minha irmã.
0: Deus sabe tu problema.
1: Jesus conhece o teu problema.
0: A luta que estás passando dentro
1: de tua casa. A luta que você está passando dentro da sua casa.
0: É muito forte.
1: É muito forte.
0: Pero Deus te trajo para romper essas cadeias.
1: Jesus trouxe você para romper todas essas cadeias.
0: Levante as tuas mãos.
1: Levante as tuas mãos.
0: Igreja, levante as mãos.
1: Levante as mãos, igreja, junto conosco.
0: Não sei que atadura tenha usted.
1: Eu não sei quais as ataduras que você tem.
0: Pero el Señor rompe las cadenas.
1: Jesus vai romper todas as cadeias agora.
0: Todos dando glória, glória, glória.
1: Clamando ao Senhor, igreja.
0: Glória, glória, glória, glória. Senhor, tu palavra ha sido predicada. Siga orando. Glória, glória. Oh, Espírito de Deus.

0: Cristo, comience a ser libre. Sé libre, sé libre, sé libre, sé libre. Sal en nombre de Jesús. Gracias, Señor. Amén y amén. Aplausos al Señor. Vamos, iglesia.
1: Vamos, iglesia.
0: Da gloria a Dios.
1: Da gloria a Dios. Da gloria a Dios.
0: Reciba libertación.
1: Receba libertación.
0: Reciba liberación.
1: Receba libertación.
0: En nombre de Jesús.
1: En nombre de Jesús.
0: Amén.
1: Amén.
0: Les bendigo en el nombre de Jesús.
1: Eu vos abençoo em nome de Jesus.
0: A partir de hoy.
1: A partir de hoje.
0: Toda atadura.
1: Todas as prisões.
0: Fueron rotas.
1: Foram arrebentadas.
0: Y te levantas a partir de hoy.
1: E você se levanta a partir de hoje.
0: ¿Cómo te sientes?
1: Como você se sente agora?
0: Venga aquí un poco. Pastor.
1: Sim.
0: Fala con ella. ¿Qué pasaba con la hermana?
2: Eu estava com muito dor no útero.
1: Sentia muitas dores.
2: É,
1: no útero é as dores?
2: Aham, muito forte, com torcer, assim, muito forte.
1: De tanta dor?
2: Sim.
1: A Laídia, pastor, que tinha um dolor tão forte que se contorcia.
0: E como se sente agora?
2: Agora bem.
0: Um aplauso ao Senhor, livre dessa enfermidade.
3: Pastor, essa senhora estava com muita dor de cabeça.
0: Sim.
3: E através da oração, agora se encontra sarada. Meu irmão, seu nome?
4: É Sueli. Eu cheguei aqui com muita dor na cabeça, parecia que eu tinha levado muitas pancadas na cabeça. E eu pisei aqui e agora estou bem melhor.
3: Sumiu as dores.
4: Sumiu tudo.
3: Está curada.
4: Estou curada. Aleluia. Em nome de Jesus.
0: Aplausos, saiu, Senhor.
4: Mal saiu.
0: Aún todavía no hacemos la oración por sanidad.
1: Ainda nós nem fizemos a oração pela cura divina.
0: Esta solamente fue una oración de liberación.
1: Foi somente a oração da libertação.
0: Mas quantos creem que o Senhor rompeu as cadenas?
1: Mas quantos conseguiram crer que Jesus rompeu as cadeias?
0: Já vou eu chamar umas pessoas por revelação.
1: Já chamaram algumas pessoas por revelação?
0: Porque Deus está sanando também as enfermidades.
1: Porque Deus está curando também as enfermidades.
0: Mas antes, eu quero orar por todos os que fizeram seus votos.
1: Antes, eu quero orar por todos aqueles que fizeram seus votos,
0: suas ofrendas,
1: as suas ofertas.
0: Quando ofrendamos ao Senhor,
1: quando nós ofertamos ao Senhor,
0: isto é uma arma contra os demônios.
1: Isso é uma arma poderosa contra os demônios.
0: É uma arma terrível contra as ataduras.
1: É uma arma grandíssima contra todas as ataduras.
0: Quando ofrendamos,
1: quando nós ofertamos,
0: nossa ofrenda se converte.
1: Na nossa oferta se transforma
0: em adoração.
1: Em adoração.
0: E aonde há adoração?
1: E aonde chega a adoração?
0: Há liberdade.
1: A liberdade.
0: Levanta a sua ofrenda aí.
1: Levanta a sua oferta aí. Levanta.
0: Vamos fazer esta ofrenda.
1: Vamos fazer esta oferta.
0: Em pro de tua casa, de tua família.
1: Da sua casa, da sua família.
0: Levanta aí, por favor.
1: Levanta, levanta a sua oferta, por gentileza.
0: Levanta aí.
1: Isso, levante nas tuas mãos.
0: Senhor, bendice a todos os que apoiam tua obra. Prospera tua igreja, Senhor. A todos os que apoiam, Senhor, com amor e com alegria. Recompensa, Senhor, sua ofrenda, seus diezmos. Sus votos, Señor. Tu palabra dice que tú bendices al dador alegre. Recompensa, Señor, para la gloria de tu nombre. Bendice, oh Padre. Bendice, Señor. Multiplica en el nombre de Cristo. Amén y amén.
1: Aleluya.
0: Mis hermanos, pueden ofrendar. Pode entregar aí.
1: Irmãos, agora vocês podem entregar a sua oferta, pastor. Temos também o QR Code na tela. Ouvintes que estão nos acompanhando agora, quem sabe você não tenha aí a oferta, pastor, como nós em efetivo aqui não temos, mas olhe para cá. Você pega o teu celular, dá dois toquezinhos no ecrã e você já aponta aqui na máquina e já faz a sua oferta. Sabe por quê? Através do seu ofertar, a obra de Deus vai continuar gerando respostas e resultados na vida de muitos. Quem já levantou a sua oferta, por gentileza, pastor, todas as sextas-feiras nós entregamos este votão que é o grande livramento. Diga comigo, meu Deus, bem alto, diga, meu Deus, eu creio no grande livramento do Senhor. para minha alma. Será que fará falta ou não? Quem tem ofertado e não tem feito falta? O QR está na tela. Se você quer ajudar, não tem o dinheiro, tem aí no teu celular as irmãs de vermelho, de jaleco vermelho. Isso, elas vão passar aí para recolher. Que Deus te abençoe em nome de Jesus. Que Deus te prospere em nome de Jesus. Que o Senhor te livre de toda má obra em nome de Jesus. Recebe o nosso voto, Jesus. Glória a Deus.
5: Um aplauso para o Senhor.
3: Dá glória a Deus.
1: Dá glória a Deus.
5: Vamos cantando um coro e já vou orar por revelação do Espírito Santo.
1: Oh, glória. Vamos louvar ao Senhor. Além

0: ¡Da gloria a Dios!
1: ¡Glorifique a Dios!
0: Yo quiero llamar una persona.
1: Yo quiero llamar una persona
0: que Dios está sanando,
1: que Dios
0: ombro.
1: Está te curando no hombro.
0: No, ombro. No sé si usted golpeó.
1: No sé si você sofreu uma batida.
0: Cayó, golpeó.
1: O se foi uma queda, ou se foi um golpe.
0: Pero el brazo quedó como inmovilizado.
1: O teu braço ficou como se tivesse imobilizado.
0: El Señor sana tu hombro.
1: Deus cura o teu ombro agora.
0: Esto te imposibilita de muchas cosas.
1: Isso está te impossibilitando de fazer muitas coisas.
0: ¿Dónde estás?
1: Aonde está esta pessoa?
0: Venha. Venga, Señor.
1: Venha, por gentileza, pode vir, Senhor. Venha adiante.
0: O Espírito Santo está revelando.
1: O Espírito Santo está me revelando.
0: Duas pessoas.
1: Que tem duas pessoas.
0: Que Deus vai sanar da cervical.
1: Que Deus vai te curar da tua cervical.
0: Usted está luchando ya mucho tiempo con este problema de la cervical.
1: Você já está lutando faz muito problema com muito tempo com esse problema na tua cervical.
0: Y Dios te dará victoria.
1: Deus vai te dar agora a vitória.
0: Passe adelante.
1: Venha adiante, venha, venha. Levante as mãos e venha.
0: Ese dolor en la parte de atrás de su cabeza.
1: Esta dor que você sente na parte de trás da sua cabeça.
0: Y en su espalda.
1: E também nas tuas costas.
0: Todos estos síntomas de problemas en la cervical.
1: Todos estes sintomas é sintomas de um problema na cervical.
0: Venga acá adelante.
1: Venha aqui à frente, venha.
0: El Señor te da salud.
1: O Senhor vai te dar saúde.
0: Eu quero chamar um varão aqui.
1: Eu quero chamar um irmão aqui.
0: Que o Senhor está sanando tu próstata.
1: Deus está curando a sua próstata.
0: Há uma inflamação na próstata.
1: Você tem uma infecção na sua próstata.
0: E o Senhor está fazendo um milagre ali.
1: E o Senhor está fazendo um milagre ali.
0: Passa aqui adelante.
1: Vem adiante.
0: Um aplauso ao Senhor.
1: O aplauso é forte para Cristo.
0: Cristo sana.
1: Jesus cura.
0: Há uma irmã aqui.
1: Tem uma irmã que está aqui.
0: Que o Senhor está sanando de quistes em seu seno.
1: Que o Senhor está curando você de um quistes que você tem no seu seio.
0: Duele muito.
1: E você sente muitas dores.
0: Se você mueve o braço, duele.
1: Se você movimenta o seu braço, você sente a dor.
0: O Senhor te dá saúde.
1: Jesus te dá saúde agora.
0: Quem é esta irmã?
1: Quem é esta irmã?
0: Passe adelante.
1: Venha adiante. Venha receber o milagre. Glória a Deus.
0: Venha cá, por favor.
1: Oh, glória.
0: Aqui há uma pessoa.
1: Aqui também tem uma pessoa
0: que por causa de você fumar um tempo atrás.
1: Porque você fumava no passado.
0: Que deu um problema em tus pulmões.
1: Gerou um problema nos teus pulmões. Esse
0: e o Senhor está sanando.
1: E Jesus está sanando.
0: Venga cá adelante.
1: Já levantou
0: passe,
1: as mãos.
0: Passe aqui.
1: Passe
0: um
1: aqui
0: aplauso
1: adiante.
0: Ao Senhor. Oh glória.
1: Oh glória.
0: Espírito Santo está revelando.
1: O Espírito Santo está revelando.
0: Sete pessoas.
1: Sete pessoas.
0: Que o Senhor está tocando tu sangue.
1: Que o Senhor está tocando no teu sangue.
0: Há problemas em tu sangue.
1: Há tem problemas no teu sangue.
0: E o Senhor está limpando.
1: E o Senhor está limpando teu
0: sangue.
1: E você
0: vai ver como a diferença será grande.
1: E você vai ver como a diferença será grande a partir de
0: venha
1: agora.
0: Venha cá adiante. São
1: vem
0: sete
1: aqui.
0: Pessoas.
1: Vem sete pessoas. Vem aqui adiante. Venha.
0: Isso já está constatado por los médicos.
1: Isso já está constatado até pelos médicos.
0: Venga acá adelante.
1: Vem aqui adiante do altar.
0: Aqui há uma
1: pessoa. Aqui tem uma pessoa
0: que você já não tem apetito para comer.
1: Você já não tem vontade mais de se alimentar.
0: Te duele muito o estômago.
1: Você, por devido a uma dor que você tem no teu estômago.
0: E você toca o estômago?
1: E você tocando o seu estômago?
0: Também você toca o abdômen.
1: Você toca o abdômen.
0: E é como se tivesse um vulto ali.
1: É como se tivesse um caroço aí, um vulto.
0: Você está um pouco assustado.
1: E você está um pouco assustado.
0: Por isso que te passa.
1: Pelo que está acontecendo com você.
0: O Senhor te dá vitória.
1: O Senhor te dá vitória.
0: Quem é esta pessoa?
1: Quem é esta pessoa?
0: Passe.
1: Isso, vem adiante, vem, venha, venha.
0: Esse irmão que vem aí.
1: Isso, é esse irmão que vem aí.
0: Oh glória.
1: Oh glória.
0: Dá glória a Deus, igreja.
1: Dá glória a Deus, igreja.
0: Cristo sana ou não sana?
1: Cristo cura ou não cura?
0: Cristo sana ou não sana?
1: Ele cura ou não cura?
0: Aqui há uma
1: pessoa. Aqui tem uma pessoa
0: que o Senhor está operando uma sanidade.
1: Que o Senhor está operando um milagre.
0: Em nas conjunturas de tus huesos.
1: Nas conjunturas dos seus ossos.
0: O dolor é muito forte.
1: As dores são muito fortes.
0: Em nas conjunturas.
1: Nas conjunturas.
0: Você vai sentir hoje a sanidade.
1: Hoje você vai sentir a cura divina.
0: Porque esta enfermedad é uma enfermedad degenerativa.
1: Porque esta é uma enfermidade degenerativa.
0: E o Senhor toca essa área.
1: E Jesus toca agora esta área.
0: Passe aqui adelante.
1: Pode passar aqui adiante, os revelados.
0: Venha vem. Por essa vitória.
1: Venha pela tua vitória. Pode vir. Glória a Deus.
0: Venha cá em nome de Jesus.
1: Venha aqui em nome de Jesus.
0: Espírito Santo está revelando.
1: O Espírito Santo está me revelando.
0: Que aqui há uma pessoa jovem, uma mulher.
1: Aqui tem uma pessoa jovem, uma mulher.
0: Que você tem um problema no cuello uterino.
1: Que você tem um problema no pescoço uterino.
0: E o Senhor te da la sanidad.
1: Y el Señor va a te dar a cura ahora.
0: Porque esto se puede convertir.
1: Porque eso puede se convertir
0: en un cáncer.
1: En un cáncer.
0: Y es una persona joven.
1: Y es una persona joven.
0: Y el Señor te sana.
1: Y el Jesús te cura.
0: ¿Quién es esta hermana?
1: ¿Quién es esta moza? ¿Quién es esta hermana?
0: No me confirma el Señor.
1: Levantó las manos, pero no me confirma el Señor. Venga.
0: No.
1: No, ainda.
0: En cuello uterino. El Señor te da salud. Tampoco. Hay cuatro personas levantando la mano.
1: Cuatro personas ya levantó las manos y la persona
0: revelada. ¿Dónde está esta mujer?
1: ¿Aonde está esta mujer?
0: ¿O será que no vi ainda?
1: ¿O será que yo ainda no conseguí ver?
0: Ese dolor en el vientre bajo.
1: Esse dor que você sente no teu ventre baixo.
0: É um problema no cuello uterino.
1: É um problema no teu pescoço uterino.
0: O Senhor dá vitória.
1: O Senhor te dá vitória agora.
0: Onde estás?
1: Aonde você está?
0: Sim, aí está.
1: Vem.
0: Venga.
1: Isso.
0: Passe aqui adelante.
1: É você mesmo.
0: Dá glória!
1: Dá glória a Deus!
0: Levantem as mãos, igreja.
1: Levante as tuas mãos, igreja.
0: Cristo sana o no sana?
1: Jesus cura ou não cura?
0: Há uma pessoa?
1: Há uma pessoa
0: que em el cuello,
1: no pescoço,
0: você sente como um bulto.
1: Você sente como se um caroço, um bulto.
0: E quando você move a cabeça,
1: quando você movimenta
0: dolor.
1: A cabeça, você sente muita dor.
0: E o Senhor te dá saúde.
1: Jesus te dá saúde agora.
0: Onde está essa pessoa?
1: No teu pescoço. Aonde está esta pessoa?
0: Aqui, la hermana, prepara
1: isso.
0: Há saúde para ti ora.
1: Prepara aí que tem saúde para você hoje.
0: Quiero llamar tres personas.
1: Yo quiero llamar tres personas.
0: Espíritu Santo está revelando.
1: Espíritu Santo está revelando.
0: Que usted está en tratamiento médico.
1: Você está num tratamento médico.
0: Pero parece que no avanza.
1: Parece que não avança, não progressa.
0: Pero a partir de ahora.
1: Mas a partir de agora.
0: Usted verá la diferencia.
1: Você vai ver a diferença.
0: ¿Dónde están estas tres personas?
1: Aonde estão essas três pessoas?
0: Repito, este tratamiento.
1: Repito, esse tratamento.
0: Como que está detenido.
1: É como que se está parado.
0: Usted no está viendo ninguna evolución.
1: Você não está vendo nenhuma evolução nesse tratamento.
0: Mas Deus vai poner su mano.
1: Mas Jesus vai colocar as suas mãos. Aleluia.
0: ¿Dónde están estas tres personas?
1: Aonde estão essas três pessoas?
0: Aqui hay una.
1: Aqui tem uma.
0: Dos.
1: Duas
0: falta,
1: ali.
0: Falta
1: um irmão. Está faltando um irmão.
0: Falta un hermano. Ahí está.
1: Venga,
0: venga acá. Un aplauso al Señor.
1: Aplausos
0: Dios pone su mano.
1: Jesús pone sus manos.
0: Si usted aún no fue revelado.
1: Si você ainda não foi revelado.
0: Crea que Dios te va a curar ahora.
1: Crea que Jesús va a te curar ahora.
0: Levante esas manos.
1: Levante as tuas mãos.
0: Usted que fue revelado por el Espíritu Santo.
1: Você que foi revelado pelo Espírito Santo de Deus.
0: Ponga la mano ahí donde tiene la enfermedad.
1: Põe a tua mão aonde você tem a enfermidade. Põe as tuas mãos no local da enfermidade.
0: Y prepárese para recibir.
1: E prepare-se agora para receber
0: su sanidad.
1: A sua saúde.
0: Personas con problema de migraña.
1: Pessoas com problema de dor de cabeça.
0: Passe adelante.
1: Venha adiante também.
0: Venga.
1: Venha, por favor.
0: Senhor te hace livre.
1: Jesus te faz livre agora.
0: Oh, aleluia.
1: Oh, glória a Deus.
0: Vea que el Señor está revelando, pastor.
1: Ve que o Senhor está revelando
0: que aquí hay una persona que usted está perdiendo la vista,
1: que você está perdendo a sua visão
0: de una manera exagerada.
1: De uma maneira exagerada, não é normal.
0: El Señor va a tocar.
1: E o Senhor vai tocar agora na sua visão. Cadê esta pessoa? Está perdendo a visão.
0: De uma maneira exagerada.
1: De uma maneira agressiva você está perdendo a sua visão.
0: Algo está atacando tu visão.
1: Algo está atacando a sua visão.
0: E você vai ver agora o toque de Deus.
1: E você vai viver o toque de Deus agora na sua visão.
0: Onde está essa pessoa?
1: Aonde está esta pessoa? Levante as mãos. Aleluia.
0: Não confirma, Senhor.
1: Ainda não confirma o Senhor. Levante as suas mãos.
0: Isso está perjudicando o seu
1: trabalho. Isso está prejudicando você até no teu trabalho.
0: Por causa de el problema de su vista.
1: Por causa deste problema nas tuas vistas.
0: ¿Dónde está esta persona?
1: Aonde está esta pessoa?
0: Passe adelante.
1: Venha adiante, isso, Senhor.
0: Venga,
1: venha receber. Glória a Deus.
0: Cierre sus ojos ahora.
1: Feche os teus olhos agora.
0: Vamos orar para Dios sanar.
1: Vamos orar para Jesus curar agora.
0: Si Dios te cura,
1: se Jesus te cura,
0: usted testifica.
1: Você vai testemunhar.
0: ¿Quién promete?
1: Quem promete testemunhar se Jesus te curar?
0: Al menos en 30 segundos.
1: Ao menos em 30 segundos.
0: Usted va a decir lo que Dios.
1: Você vai dizer o que Deus
0: hizo ahora en ti.
1: Fez em você agora.
0: Porque Dios es un Dios de milagros.

0: Que maravilha, ouvinte do programa Voz da Libertação. Quem vos fala nessa tarde é sua irmã em Cristo, Fátima Viana. Estamos dando início desta programação abençoada, espaço Encontro com Deus, juntamente que está comigo aqui, nossa irmã
1: Elci Alves. E quero desde já desejar uma boa tarde de salvação, uma paz do Senhor Jesus a todos os amados ouvintes, você que se encontra no seu lar, no seu trabalho, no seu veículo, até mesmo no seu sítio, em outra cidade, onde você está ouvindo essa programação, uma boa tarde de salvação, a paz do Senhor Jesus. E aqui quem vos fala é a vossa irmã

0: Que maravilha, ouvinte. Eu fico feliz de estarmos aqui hoje. Esse privilégio, né, irmã? De estar com os ouvintes mais uma sexta-feira. Para exaltar e para glorificar o nome santo do Senhor, nós queremos fazer um minutinho de oração em prol da tua vida. Você que tenha fé, assim, de se aproximar aí do teu receptor e orar conosco com aquela fé, assim, inabalável, né, irmã? Eu sim, porque a fé, ela move as mãos do Senhor. Se aproxime aí e ore juntamente conosco nessa tarde. Oremos.
1: Meu Deus e meu Pai, Pai querido e santo, amado Jesus, aqui, Senhor, queremos te apresentar, meu Deus, nessa hora, Senhor, essa programação, meu Deus. Queremos te apresentar, Jesus, a vida das tuas filhas que se encontram aqui, nossa irmã Sofia. Te apresentar o irmão Raimundo, Senhor, que hoje ele está de férias, meu Deus. Abençoa teu filho, a nossa irmã Fátima Viana, minha vida. Quero te apresentar também todos os amados ouvintes, Senhor, dessa programação que estão ouvindo. Jesus, eu te apresento aqueles que estão enfermos, Senhor. Aqueles que estão em busca de uma bênção. Aqueles que estão em busca de uma vitória. Aqueles, meu Deus, que estão em busca de milagre. Deus, visita teus filhos, repreenda, meu Deus, todo o mal, Senhor, joga por terra todas as enfermidades da vida deles, abençoa teus filhos, Pai, talvez, meu Deus, essa pessoa está tão triste nesse lar, repreende a tristeza, entra nesse lar, dá alegria, Senhor, e abençoa, e é para a tua glória, para a tua honra, Senhor, quero te apresentar, meu Deus, nessa hora, Senhor, meu Deus, os meus irmãos, Senhor, que já mandaram mensagem, Senhor, e aqueles que não mandaram, meu Deus, abençoa eles, Senhor, aqueles que ouvem, meu Deus, mas que, Senhor, estão só ouvindo, não mandam mensagem, visita eles, dá força, ajuda teus filhos, dá ânimo, repreende todo o mal, Senhor, e abençoa para a tua glória, e fica conosco.

0: Jesus, aleluia, Jesus, estamos alegres, estamos felizes. A minha Bíblia se encontra aberta aqui no livro de Isaías. Isaías, o capítulo é o 54 e o versículo 17, que diz assim, nessa tarde maravilhosa: toda ferramenta preparada contra ti não prosperará, e toda língua que se levantar contra ti em juízo, tu a condenarás. Esta é a herança do Senhor. Esta é a herança dos servos do Senhor, e a sua justiça que vem de mim, diz o Senhor. Que maravilha, que mensagem maravilhosa. Se encontra aberta aqui no livro de Isaías. Isaías, o capítulo é o 54 e o versículo 17, que diz assim, nessa tarde maravilhosa: toda ferramenta preparada contra ti não prosperará, e toda língua que se levantar contra ti em juízo, tu a condenarás. Esta é a herança do Senhor. Esta é a herança dos servos do Senhor, e a sua justiça que vem de mim, diz o Senhor. Que maravilha, que mensagem maravilhosa. Pode, ouvintes, é se levantar para te afrontar. O inimigo, ele pode se levantar, aleluia, com as suas armadilhas, com as suas ferramentas, mas nós sabemos que nós temos um Deus, aleluia, que peleja por nós. Nós temos Deus que tem desfeito as obras do inimigo, quando a palavra de Deus vai dizer: toda ferramenta preparada contra ti não prosperará. Nós sabemos que isso aqui é o próprio nosso Senhor falando, usando a boca, né, do profeta Isaías, dizendo que a ferramenta, ela não vai prosperar. Sabemos que nós temos o inimigo da nossa alma, que todos os dias ele prepara uma ferramenta contra a nossa vida, contra a nossa casa, contra pessoas da nossa família. Mas a Bíblia vai dizer, querido, que a ferramenta, por mais que o inimigo, aleluia, já esteja preparada com a ferramenta para ser manuseada contra a nossa vida, contra a nossa família, mas nós sabemos que ele pode preparar para nos atingir, mas nós sabemos que nós servimos um Deus que nunca perdeu uma batalha. Ele é o nosso general de guerra, ouvinte, e ele está na nossa frente, né, irmã Elzinha?
1: Verdade.
0: A ferramenta, ela não vai prosperar, porque esse Deus é maravilhoso, e ele diz aqui que a ferramenta não vai prosperar. Por quê? Porque nós temos uma herança. A herança é do Senhor, a herança é o Senhor que peleja por você. Por mais que essa ferramenta, ouvintes, esteja preparada para te afrontar, eu quero te dizer que hoje o Senhor, ele desfaz a ferramenta, hoje ele joga por terra. Eu não sei se o inimigo da tua alma, da maneira que ele tem te afligido, mas eu quero te dizer, levanta hoje a bandeira da tua vitória. Não se esqueça que você tem uma herança, não se esqueça que esse Deus, ele nunca perdeu uma batalha, né? Não é verdade, irmã?
1: É verdade, esse nosso Deus, ele peleja por nós, né? É, e é uma promessa feita para a nossa vida, né? Que nenhuma ferramenta preparada prospera se nós vivermos na presença do Senhor. Então acredita nisso. Quantas vezes o Senhor tem até tirado nós do vale da morte, né?
0: Sim, mãe, eu sei, é verdade.
1: Né? Tem tirado. Quantas vezes o Senhor tem nos livrado dos mal, né? De todos os mal que acontecem em nossas vidas. E é tudo para a glória do Senhor Jesus. Deus é maravilhoso, Deus é bom. E o Senhor é misericordioso para todo sempre na nossa vida.
0: Verdade, irmã, eu sei, esse Deus, ele é muito maravilhoso, né?
1: É verdade.
0: Ele nunca perdeu uma batalha,
1: nunca
0: ele peleja por nós, né? Muitas das vezes parece assim, quando a gente está diante de uma batalha, de uma luta tão grande, parece assim, né, irmã, eu sei que a gente não vai vencer. Parece assim de nós mesmos, parece assim que a gente não vai conseguir, né? Mas se nós olhar para o Senhor, né? E dizer assim: Senhor, na minha acepção, eu não vou conseguir. E se você disser assim, Senhor, eu entrego para Ti, Senhor, né? Cuidar desse problema, dessa luta. Se você entregar tudo para Ele resolver, Ele é fiel. Ele vai dizer, olha, minha filha, ela está colocando nas minhas mãos porque ela sabe que eu posso. A minha filha está colocando nas minhas mãos porque ela sabe que eu tenho um poder para resolver, né? E aí o Senhor, Ele é fiel para cumprir com a sua palavra, né? O salmista, no momento de angústia, o que foi que ele disse, mãe? Sim.
1: Eu levo meus olhos para o monte, de onde me virá o socorro. E o meu socorro vem do Senhor que fez os céus e a terra. Então, o nosso socorro vem de Deus, né? Eu estava orando, irmã Fátima, esses dias, eu não estava nem pensando, mas eu sempre oro e peço campanha, porque também a gente tem um culto aqui dia de terça, das 2 às 4. E sempre, a minha vida é orar e pedir de Deus, e eu pedindo uma campanha, Senhor, me dá uma campanha, porque o Senhor me deu a campanha de Daniel de 21 dias. E aí o Senhor, eu acordei, irmã Fátima, com uma voz falando dentro do meu quarto, falando assim, faça uma campanha, deixa tudo no meu altar.
0: Eita, glória forte.
1: Foi assim profunda aquela voz dentro do meu quarto, com aquele cheiro que eu não senti na terra.
0: Eita, Jesus, é forte.
1: E aquela voz brandava e falava comigo dentro do meu quarto e dizia, faça uma campanha, deixa tudo sobre o meu altar.
0: Eita, Jesus maravilhoso.
1: É tão forte isso.
0: É que nem diz aquele louvor, né? Quando tudo deixar
1: no altar. Né?
0: Sim.
1: E aí eu fiquei pensando, meu Deus, aí veio assim muita coisa na minha cabeça. Antigamente os sacerdotes, eles ouviam. Aí eles iam para onde? Para o altar. Mas lá no altar eles contavam para Deus.
0: É verdade.
1: Aí eles vinham de lá com a resposta.
0: É.
1: Só que aí hoje quem vai fazer isso é nós. Vamos contar lá no altar.
0: Lá no altar.
1: E Deus vai responder.
0: Vai responder com fogo.
1: O problema é que muitas das vezes, hoje em dia, nós contamos para tanta
0: quando
1: gente.
0: Quando Elias, né? Ele arrumou o altar dele, né? Aquele altar ali, né? O Senhor, ele desceu o fogo do céu.
1: Fogo do céu.
0: E quando o povo chegar na igreja, né, irmão? Que colocar a sua vida diante de Deus, colocar a sua vida no altar do Senhor, os seus problemas no altar do Senhor, o Senhor vai curar.
1: Faz isso, Deus faz milagres. Às vezes vai, é igual a mulher do fluxo de sangue. Quando ela vem, entregou no altar, né? Tocou na orla, né?
0: 12 anos de sofrimento,
1: aí veio pro altar. Né?
0: Veio pro altar. Foi o melhor lugar que ela escolheu.
1: Foi uma
0: das melhores decisões, porque ela já tinha gastado tudo. Porque se no começo ela tivesse colocado a vida dela no altar e procurado o altar que é Cristo, irmã Elci, ela não teria gastado todos os seus bens. Cristo não precisa de nada, né? Então ela tinha sido sarada, curada, porque esse Deus, além dele ser nosso juiz, ele é o nosso médico por excelência.
1: Sim, sim.
0: Então deixe tudo no altar.
1: Né? É forte essa campanha, irmã Fátima. E aquilo eu senti tanta glória de Deus que eu chorei.
0: Eu já
1: tanto.
0: Quero fazer essa campanha, irmã. Eu sei.
1: Eu acredito que, irmã Fátima, não estava orando para uma campanha depois dessa aqui.
0: Então,
1: né? Tudo no altar.
0: Tudo no altar, só perante o altar. Glória a Deus.
1: E nessa tarde maravilhosa, estamos aqui, né? Nosso irmão Leone, lá do Mauazinho, ele diz boa tarde. A paz de Cristo, do programa Espaço Encontro com Deus, dessa tarde. Gostaria de pedir o louvor da cantora Débora, intitulado Pranto. Ofereça esse louvor ao cooperador Raimundo Cruz, que está de férias. E as irmãs que estão nesta tarde, estão na apresentação do programa. Irmão Leone, o seu louvor está aí, né? Intitulado Pranto. E seja agraciado por ele, não só você, e quero oferecer para todos os amados ouvintes e também para a família Deus e Amor, para toda a família, onde você estiver, seja qual for o ministério. Aqui nós não fazemos recepção de ninguém. Cristo não faz, imagine nós.
0: Imagine
1: nós chegando lá no céu, só um boxezinho. Só para Deus e Amor, irmã Sofia, não ia dar certo, né? Aí nós ia dizer, meu Deus, cadê o povo do outro ministério? Aí a pessoa nós contendendo lá no céu.
0: Irmã, eu sei o que
1: não
0: eu acho lindo.
1: Certo, não.
0: Esse povo de outro ministério que eu acho lindo, sabe o que é? é que eles têm também, que nem nós, uma fé tão grande.
1: Uma fé inabalável.
0: Eles têm uma fé. Quando a gente está sendo usada ali na pregação, na revelação, eles já estão chorando em
1: chorando, estão recebendo.
0: É um povo que tem fé.
1: Que tem fé,
0: não é verdade?
1: Eles têm fé. Então, seja agraciado por esse louvor.
0: Eu quero fazer meu oferecimento Fácil, também, meu ouvinte, para a irmã Nati, que está lá em Caruaru. Essa semana, irmã Nati, eu não esqueci da senhora. Estou orando pela senhora, pelo presbítero Edivar, pelos seus netos, seus filhos, por toda a sua casa, sua família, não só pela sua família, mas eu estou orando pelo povo aí da Igreja Deus e Amor daí de Caruaru. Estou orando para Deus salvar esse povo aí que está precisando de salvação. Irmã Nati, esse louvor eu ofereço para a senhora, para o presbítero Edivar, para esse povo aí cheio da presença de Deus de Caruaru. Estou com saudade do açaí, irmão, o açaí de Caruaru, meu Deus, ficou na história. Olha que eu já tomei o açaí de Tefé, desses ribeirinhos aí tudinho. Tefé, Anuri, já tomei de Quari, esses interiorzinhos aí pra cima, Acanauí, Jutaí, eu já tomei açaí, mas de Caruaru, viu, irmã Nati? De Caruaru ficou na história. Glória, minha querida, um forte abraço e quero fazer esse oferecimento também para todos os ouvintes. Sinta aí a presença de Deus e seja abençoada através desta mensagem cantada.
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0: programa Voz da Libertação. 16 horas e 24 minutos na Grande Manaus. Meu Deus, essa cidade de Manaus é uma cidade que eu amo, apesar da quentura.
1: Ah, eu gosto de Manaus.
0: Eu amo Manaus. Eu já viajei muito, irmã Elci, já desci o litoral duas vezes, para a glória de Deus, né? Mas eu sinto saudade da minha terrinha. Eu amo a minha terrinha, por mais que seja quente. Olha que eu amo frio.
1: Eu também gosto
0: de frio. Mas a minha terrinha de Manaus eu amo. E eu já quero, irmã Elci, fazer um oferecimento aqui para a irmã Juliana. Ela disse, ah, hoje eu quero um louvor, eu quero um louvor à última lágrima. Meu Deus, esse louvor, ele é lindo, né, irmã? Eu já quero fazer esse oferecimento mais uma vez para todos os ouvintes. Você que está aí no seu caminhão, trabalhando na estrada, mas pega internet e está ligadinho na nossa programação, que Deus possa te guardar, te livrar. Você que está nos dando uma carona aí no teu Uber, né, irmã?
1: É
0: porque
1: verdade.
0: Agora em todo canto tem internet.
1: Até nos internet.
0: Até nos barcos tem internet. Você que está aí no Leão de Judá e está ouvindo a programação Voz da Libertação, que Deus possa te abençoar no Rainha Esther, nesses barcos grandes aí, essas balsas, né, irmão? E vai aí descendo só limões, que Deus possa te abençoar. Vamos ouvir esse louvor. A última lágrima, eu ofereço para a irmã Sofia, ofereço também para o irmão Raimundo Cruz, eu não sei se ele está ligadinho nessa programação, para a irmã Elci Alves,
1: glória,
0: aleluia, e para a irmã Rai, que sempre está nessa, também na escuta desta programação. Vamos ouvir essa mensagem cantada.
2: 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Talvez você veio aqui para derramar a última lágrima. Pela conversão do seu esposo, pela cura da enfermidade, pela solução do problema. Mas pode chorar que Jesus enxugue as suas lágrimas nesta noite.

0: Glória a Deus, aleluia. Está aqui o nosso irmão Valclina, ele diz: a paz do Senhor Jesus Cristo. Estamos ligadinho na programação. Valclin Gomes, juntamente com a irmã Rai Carneiro. Eita glória! Se possível, queremos ouvir o hino da cantora Débora Miranda, Caminhada. Ofereço para vocês no estúdio e para todos os ouvintes dessa programação. Irmão Valclin, vem te embora para a igreja, que o teu lugar é aqui, menino. Todo dia eu te convido, tu não vem, né, irmã Fátima?
1: Pro culto de sexta-feira.
0: Culto de sexta-feira, menino.
1: Vem aqui, porque hoje, olha, hoje está chegando aí, acho que já tá em Manaus, sim. Eu vi nos status dele, né?
0: Eu vi
1: o pastor Adria vai estar ministrando hoje a palavra de Deus, né? Eu tenho certeza que hoje o Senhor preparou uma mensagem que vem diretamente do trono, né?
0: Do trono de Deus.
1: Não só hoje, mas todos os cultos, Deus tem usado seus filhos, seus servos. E hoje, logo mais, né, o irmão pastor Adria vindo diretamente, o diácono, né? Diretamente de Tefé vai estar ministrando a palavra de Deus. Eu tenho certeza que hoje o céu vai se abrir, a glória de Deus vai descer. Você que está enfermo, já quero convidar os enfermos, irmão. Eu sei que
0: é verdade.
1: A senhora já está colocando esse louvor, mas eu já quero convidar os enfermos, paralítico, você que está acamado, você que está desenganado da medicina. Olha, eu fui uma pessoa que os médicos me desenganaram, mas eu estou aqui, eu fui curada nessa igreja maravilhosa. E você que está aí do outro lado, né, corre pra cá, venha receber a sua vitória, porque hoje nós vamos estar orando, nós vamos estar profetizando a sua vitória, orando pelos enfermos, orando pelas pessoas que sentem obra de macumbaria. Eu tenho certeza que hoje o Senhor vai fazer sinais, vai fazer maravilha, vai estar usando o pastor Adria. Irmã, a Bíblia vai dizer que coisas maiores nós faremos no nome de Jesus.
0: Sim, é verdade, é verdade. E outra coisa, olha, eu tenho até uma bênção para contar. Eu sofri um acidente de moto, não aconteceu nada comigo. Só que deu um furo aqui do meu lado, aqui do lado da minha coxa. E esse furo, um dia o irmão até disse: irmã, mas toda raladura é ralado. Mas, irmão, não foi ralado. Não é que não foi ralado?
1: E foi um furo profundo.
0: Foi um furo. Irmã Sofia, quando foi no sábado passado, eu mostrei para a minha Fátima, sábado, irmã Fátima, eu estou falando a verdade, estou diante de um povo de Deus e de Deus. O meu esposo, eu disse, estava tão doente que eu não dormi, irmã, de sábado, de sexta para sábado.
1: Já tinha secreção, né, irmã?
0: E, irmã, vocês acreditam que eu não dormi com dor, aquilo latejando? Quando foi de manhã, eu disse: vem cá, bote sua mão aqui e ora. Aí meu esposo, nós no jejum santo, botou a mão dele. Irmã, quando eu levantei, parece assim que estava derramando, parece que eu estava urinando por aquele buraco de tanta secreção.
1: Veio tudo para fora.
0: Irmã, ensopou o pano do chão. Ensopou o pano do chão. Quando foi de noite, eu fui pregar. Sofri com dor, uma íngua, um negócio tão feio, tão doente, mas era um evento e eu tinha que pregar, porque é compromisso, é agenda.
1: É obra do Senhor.
0: É obra do Senhor.
1: De Deus, ninguém pode parar.
0: E aí eu fui pregar. Quando chegou lá, eu não contei nada. O pastor me chamou, ele falou: Deus mandou eu orar pela senhora. Eu digo: já que o senhor vai orar, eu vou botar minha mão minha, que você vai botar a sua mão em cima da minha. Ele falou: mas o que tem? Eu falei: ore. Irmã, quando aquele irmão terminou de orar, ele disse: Deus anestesia as dores. Eu vim para casa anestesiado. Sofia, tá secando a ferida. Precisa ver o buraco, tá secando. Tá secando. Para a glória de Deus. Isso é poder de Deus.
1: Porque o inimigo, né, irmã, eu sei, ele tinha armado
0: é
1: para tirar a sua vida,
0: sim,
1: na verdade.
0: Né? Satanás
1: porque
0: ficou
1: o carro
0: furioso.
1: Saiu lhe arrastando.
0: Saiu me arrastando.
1: E isso aí foi um grande livramento do Senhor.
0: Um grande livramento.
1: A vontade do inimigo é destruir a nossa vida.
0: Sim.
1: Mas o Senhor pelejou pela senhora.
0: Pelejou, né? O Senhor segurou nas minhas mãos. E eu não sei de onde veio esse buraco. E não foi de raladura, né? Que não foi raladura,
1: irmã? Não foi raladura.
0: Eu mostrei, não teve ralador nenhuma. E eu estou aqui. Então vem, irmão Valclin, traz a irmã Rai, todo mundo hoje tem que estar aqui como soldado.
1: É uma convocação.
0: É uma convocação. Aonde fica, irmã Elcinha, o endereço da benção? Rua Alexandre Amorim, 525, Igreja Pentecostal, Deus é Amor. Vem, traz toda a tua família.
1: Bairro de Aparecida, né?
0: Bairro de Aparecida. Vem, e agora ouça esse louvor para a glória de Deus.

0: Maravilha, ouvinte do programa Voz da Libertação, irmã Elci, nós estamos em clima de festa hoje.
1: É verdade.
0: Hoje é sexta-feira, já é final de semana, e nós sabemos que sexta-feira, né, é um dia diferente dos outros.
1: Sim.
0: Aí você pode me perguntar assim, por que, irmã Fátima, que sexta-feira é um dia diferente dos outros? Porque é o dia que o inimigo das nossas almas mais luta. Mas sexta-feira, sim, é. É o dia que as pessoas vão na casa de macumba, né? Vai no candomblé, na magia negra. É o dia que Satanás se levanta com mais fúria na vida das pessoas. Nós sabemos que ele está ao nosso derredor, bramando como leão, todos os dias tentando que ele possa tragar. Mas o dia de sexta-feira é o dia que as pessoas procuram fazer o mal para o outro, irmã.
1: É verdade.
0: É o dia que as pessoas querem destruir as vidas dos outros através de macumba. E tem pessoas, eu não sei se tem pessoas aí, aleluia, que esteja nos ouvindo nessa tarde maravilhosa. Você que sente obra de macumbaria, você que sente obra de feitiçaria, você que sente que alguém está fazendo mal para a tua vida, você que sente, aleluia, uns arrepios, você que muitas das vezes não consegue dormir de noite, você que sente as coisas que dentro da tua casa está se mexendo, você vê vulto. Hoje eu quero te convidar para esta poderosa campanha. Eu sou o Senhor que te sara. Deus vai estar usando o pastor, aleluia, Adria Costa, vindo diretamente, aleluia, de ter fé. Nós vamos estar em cima do altar fazendo aquela oração forte por todos vocês. E eu creio que nós vamos sair daqui com posse da vitória. Você que sente a obra de macumbaria, você vai sair liberto. Porque a Bíblia vai dizer, se o Filho vos libertar, verdadeiramente sereis livre. Quantos nos dias de hoje, irmã Elci, que estão passando por momentos dentro de casa, né, com sua esposa, está passando uma guerra tão grande porque foi feita obra de macumbaria. O casal tem brigado, irmã Elci.
1: É verdade.
0: É uma dissensão, os filhos estão na droga. Né? As pessoas estão vivendo um momento difícil porque as pessoas estão lutando dentro da macumba para destruir tua casa, pessoa da tua família, para destruir teu casamento. E você vai ficar aí do outro lado de braço cruzado. Eu quero te convidar para essa poderosa campanha, porque a Igreja Pentecostal Deus e Amor tem culto todos os dias, irmã Elci. Tem culto na segunda-feira, né, que é com o nosso pastor André Zimbrusca, onde Deus tem usado esse grande homem de Deus com poder e autoridade. Ontem, quando eu cheguei na minha casa, irmã Elci, o meu filho disse assim: mãe, eu tava orando lá na igreja, meu Deus, que unção que esse homem tem quando ele pega no microfone para orar pelo povo. Eu digo: é, meu filho, ele é o anjo da igreja, realmente tem uma unção diferenciada, né? A gente sente a unção na hora das mensagens, na hora que ele tá orando pelo povo, né, irmã? A gente sente um mover, um sobrenatural de Deus, né? E eu tenho certeza que hoje ele vai estar em cima do altar conosco também, guerreando, orando, intercedendo por você, enquanto o Adrian prega. E eu creio que hoje o Senhor, irmã Elci, vai fazer sinais e maravilha. Então, aleluia, ouvinte, todos os dias tem culto na Igreja Pentecostal Deus e Amor. Terça-feira é o culto das irmãs, das mulheres de fé. Qual o horário do seu culto, irmã Elci?
1: É das duas, toda terça-feira, das duas às quatro da tarde.
0: Todo dia tem culto de manhã, tem culto da tarde, tem culto à noite. Nas quarta-feira nós estamos num culto poderoso, né, irmã Elci?
1: É
0: onde eu preguei na quarta-feira agora, né? Nós estamos numa poderosa campanha, quarta-feira à noite, né? A grande providência de Deus.
1: Aleluia.
0: Deus tem provido, Deus tem abençoado seu povo. E na quinta-feira é oração do Getsêmani. Na sexta-feira é esse culto abençoado. Eu sou o Senhor que te sara. Ele não quer somente ouvir te sarar a enfermidade que há no teu corpo, não. Ele quer sarar essa enfermidade que há na tua sua alma essa angústia, essa tristeza, você que tem um trauma do teu passado, daquilo que você viveu quando ainda você era adolescente, na sua juventude, você não consegue esquecer, você não consegue perdoar, venha hoje, porque nós vamos estar orando por você e o Senhor vai quebrar hoje toda maldição, toda obra do inimigo e você vai ser abençoado. Venha para cá, o endereço da tua bênção é Rua Comendador Alexandre Amorim, 525, aqui mesmo, aleluia, na Aparecida, aqui no centro de Manaus. Venha ser abençoado, o nosso pastor vai estar pregando, Adria Costa, vindo de Terfé, e o nome do Senhor vai ser glorificado. Amém, ouvintes? Venha e traga sua amada família. Agora já está na hora da mensagem, que as horas já se foram. Vamos ouvir uma mensagem abençoada. Te aproxima aí do teu receptor para te ouvir com mais clareza. Vamos aprender do Senhor. Vamos sentir a presença de Deus.
1: E nessa tarde maravilhosa, nós vamos direto para a palavra, né?
0: As horas já se foram.
1: Esse é um programa tão maravilhoso, né? Que o Senhor nos concede estar aqui interagindo com nossos irmãos, louvando, adorando. É uma conversa, esse programa é uma conversa, né? É nós com a sociedade conversando, né, irmã Pátria?
0: Sim, senhora.
1: Então, vamos agora para a palavra de Deus. Livro de Lucas, do capítulo 8, do versículo 26. Vamos ler do 29 em diante. Lucas, capítulo 8, do versículo 29 em diante. Que diz assim: porque tinha ordenado ao espírito imundo que saísse daquele homem, pois já havia muito tempo que o arrebatava. E guardavam no preso com grilhões, cadeias, mas quebrando as prisões era impedido pelos demônios para o deserto. E perguntou-lhe Jesus, dizendo: qual é o teu nome? E ele disse: Legião, porque tinha entrado nele muitos demônios, e rogava-lhe que os não mandasse para o abismo. E andava pastando ali no monte uma manada de muitos porcos, e rogaram-lhe que lhe concedesse entrar nele. E concedeu-lhe, e tendo saído os demônios dos homens, entraram nos porcos, e a manada precipitou-se de um despenhadeiro no lago, e afogou-se, e aqueles que o guardavam, vendo o que acontecera, fugiu e foram anunciá-lo na cidade e nos campos. E saíram ao ver o que tinha acontecido e vieram ter com Jesus. Acharam então o homem de quem havia saído os demônios, vestido em seu juízo, assentado aos pés de Jesus, e temeram. E os que tinham visto contataram-lhe também como foram salvos aquele endemoniado. E toda a multidão dos gadarenos ao redor lhe rogaram que lhe retirasse deles, porque estava possuído de grande temor. Meu Deus e meu Pai, Pai querido e santo, amado Jesus, aqui estamos diante da tua palavra, Senhor. Jesus, fala conosco nessa hora, é o que nós te pedimos, em nome de Jesus. Isso é uma palavra linda, né? Estava meditando na madrugada nessa palavra. E a Bíblia conta, né? Lucas, o doutor Lucas, contando a história desse homem endemoniado. Endemoniado de Gadareno. De Gadara. Era essa cidade que ele morava. Esse homem não tinha identidade. Esse homem não tinha como é que se diz, meu Deus, um nome que chamasse ele, mas só dizia que ele era de Gadara. A Bíblia diz que, aí Lucas conta a história dele, porque o Lucas, ele era um doutor, né? E com certeza o doutor Lucas também deve ter consultado o gadareno, né? Deve ter consultado e deve ter dado até um diagnóstico, um remédio que não teve mais jeito. E aqui ele conta que Jesus, ele atravessa do outro lado do rio, e ele vai até lá. Mas é engraçado que antes de Jesus chegar nessa cidade de Gadara, a Bíblia diz que teve uma grande tempestade e que eles precisaram vencer essa tempestade. Eles precisaram passar por essa tempestade para poder chegar nessa cidade. A Bíblia diz que quando chegou nessa cidade, quem veio ao encontro de Jesus? O gadareno. E quando ele vem até o encontro de Jesus, ele vem clamando, né? Que tenha eu contigo, Jesus, filho de Davi? Já nem chegou a tua hora? Peço que não me atormente. Aí Jesus, ele olhando para ele, Jesus tem uma conversa, né? Jesus conversa com os demônios, né? Ele pergunta para os demônios quem é que está aí, né? Eu acho tão bonita essa conversa que Jesus pergunta. Ele diz, qual é o teu nome? Quem é que está aí? Ele diz, nós somos legiões, porque nós somos um monte. Ou seja, se for dar o nome, vai demorar muito. Então, fica aí com essa daí, que é a legião. Aí Jesus pega e repreende. Mas eu quero chegar num ponto específico aqui, que é profundo, que Deus falou comigo. Quando Deus, Jesus, ele expulsa os demônios do gadareno, agora gadareno está vestido, em sua plena sã e sentado perto de Jesus. E quando ele está sentado perto de Jesus, a Bíblia diz que antes de Jesus ter essa conversa com o gadareno, esse rapaz, ele repreende esses demônios e esses demônios vão para os porcos. E os porcos morrem, caem nesse despenhadeiro e morrem. Agora o gadareno já está sentado perto de Jesus a ouvir os ensinamentos. Só que aqueles homens que eles criavam os porcos, que os porcos tinham entrado para dentro do mar e tinham morrido, eles foram na cidade. E no mínimo, quando eles chegaram na cidade, eles devem ter dito, ei, entrou um aqui. Imagina o gadareno só, já fazia toda aquela ruaça, imagine agora ele com mais um. Porque Jesus tinha poder. Ninguém podia com Jesus. Jesus era o maior. E agora Jesus está do lado do gadareno. Aí eu acredito que eles inventaram um fuxico. Chegou, foi. Jesus falando comigo, Jesus disse isso para mim.
2: Aleluia.
1: Inventaram um fuxico. Chegaram naquela cidade e disseram, imagine, o gadareno já fazia uma arruaça aqui dentro. Nós prendíamos, ele quebrava os grilhões, quebrava tudo. Vivia lá no sepulcro, imagine junto com mais um. Como não vai ser essa cidade sacudida? Aí a Bíblia diz que eles vão ver se é verdade. Eu acho que eles não acreditaram que tinha mais um junto do gadareno, né? Quando eles chegam do lado, quando eles verem Jesus sentado, gadareno do lado de Jesus, na sua plena consciência e sã, outra hora aquele homem já não ouvia ninguém, já não parava para ouvir ninguém. Já não acreditava mais ninguém. Ninguém podia chegar perto daquele homem com tanta coisa que ele fazia. Quantas pessoas talvez até não apanharam do gadareno, né? Com tanto demônio. Porque tem gente que é assim, né? Que a gente não pode nem chegar perto dele, que ele já está tão estúpido, tão avaroçado, que já quer bater na gente e faz uma confusão tão grande na vida da gente. Aí agora o gadareno está sentado do lado de Jesus. Imagine, a Bíblia diz que eles se espantaram quando viram. Aí o que eles decidiram? Expulsar Jesus. Não, nós não queremos o Senhor aqui. Vai embora. Talvez ele disse, o gadareno já fazia uma ruaça. Imagine agora esse daí. Que tem poder para conversar com o gadareno. Imagine os dois juntos nessa cidade. Vamos expulsar, não vai dar certo. Já destruiu até os nossos porcos. Já matou a nossa criação de porcos. É maior do que o gadareno. Então vamos expulsar os dois. Agora vamos entrar na mensagem profunda. Tem gente que é assim, né, irmã Sofia? Eu não vou naquela igreja porque o fulano fez isso. Eu não vou naquele lugar por causa da fulana fez isso. E acaba perdendo a sua bênção. Acaba perdendo a sua cura, acaba perdendo o seu milagre. Por quê, irmã Elci? Porque aquela cidade, ela poderia ter recebido Jesus, ela poderia ter sido curada, ela poderia poderia ter adorado o Senhor. Imagine Jesus, a Bíblia diz que aonde Jesus chega, a fartura de alegria. Mas tem gente que ele já tem uma contenda. não vou naquela igreja porque por causa disso, por causa daquilo. Aí eu vejo a mulher samaritana com a contenda também. Ela diz, ah, Senhor, me diz aí onde é o lugar da adoração. O meu pai, eles falavam que era na Galiléia, eu dizia que era na Judéia, eu dizia que era no monte, mas me dizem onde é. Aí tem uns que dizem assim, eu não vou na Deus e Amor porque eu não gosto agora da Assembleia. Eu não vou na igreja fulana por causa do fulano. Ah, não vou por causa do fulano que já se desviou. O problema é do fulano, venha adorar. Venha buscar o Senhor, imagine aquela cidade. Gadareno, aí Gadareno diz, Senhor, o Senhor me libertou, eu quero ir com o Senhor. O Senhor diz, não, volte para sua casa. O que ele diz para a mulher samaritana, volte para sua casa. Pregue lá, dê testemunho lá. Agora você dando testemunho na sua casa. Quantos não vão ser libertos? Quantos não vão ser transformados? Quantos não viu você amarrado em corrente? Quantos não viu você amarrado em grilhões? Quantos não viu você na prisão? E agora você na sua santa consciência. Pregue a minha palavra. Se levante para pregar. Não olhe para a direita, não olhe para a esquerda. Ei, onde é o lugar da adoração? Senhor, eu vou com o Senhor. Não fique. Você vai fazer essa cidade me adorar pelo seu testemunho. Volte lá pela sua casa, que quantos vão ver você? Quanto mal você não fez dentro da sua casa, volte para lá. Porque Jesus estava sendo expulso, mas estava nascendo um missionário naquele lugar. Irmã, mas dentro da minha casa é só o sangue, levante você como missionário. Deus tem um propósito na sua vida. Ah, irmã, mas eu não posso pregar. Pregue você dentro da sua casa. Ah, mas a minha esposa foi embora, problema dela, pregue você. Ah, mas meus filhos, não querem saber, vão me acusar pelos meus filhos. Ninguém acusa aqueles que vivem direito na presença de Deus. Jesus, ele dá um exemplo aqui. Imagine aquele povo quando vira o gadareno e Jesus. Eu acho que eles imaginaram, acabou com nossos porcos. Imagina os dois juntos nessa cidade. Vão vir, vai virar um Zezé dentro dessa cidade. Vamos expulsar os dois. Aí Jesus diz, não, fique você, vá lá para sua casa, pregue lá. Então essa é a palavra, igreja. Te levanta, prega a palavra. Te levanta. Nós estamos vivendo a contagem regressiva. Imagine a irmã Elcida dormindo e acordando. Uma voz dizendo, prega para as crianças, é o arrebatamento. Prega para os jovens, é o arrebatamento. Prega para a igreja, é o arrebatamento. Prega lá na praça, é o arrebatamento. É assim que eu estou acordando. E agora Jesus diz, prega, é o arrebatamento. Te levanta para pregar, irmão, eu estou fraco. Ei, eu profetizo na tua vida que tu fique forte, cheio da presença de Deus. E é para a glória de Deus. Recebe essa palavra maravilhosa na tua vida. Recebe. Muitos não querem Jesus, expulso Jesus. Aquela cidade expulsou Jesus, mas teve um que quis. E teve um que foi liberto. Então é você dentro da sua casa, se levante e pregue. Faça a vontade de Deus. E recebe essa palavra linda, maravilhosa. Nessa tarde, para a tua vida, em nome de Jesus.
2: Irmã Elci... Não há mais tempo, né, irmã Elci, de nós ficarmos de braços cruzados.
1: Não, não há mais tempo.
2: A oportunidade, ouvintes, que você tiver de falar desse amor, de falar dessa graça, desse Jesus que morreu lá na cruz do Calvário, a oportunidade que Deus tiver, não perca. Porque a noite já chegou. Não vou dizer chegou. Que a noite está chegando, não, porque já chegou.
1: Já chegou.
2: Nós já estamos vendo tudo que a palavra de Deus, aleluia, as profecias, né, irmã? Se cumprindo na face da terra, né? A maior profecia que está acontecendo é o amor que está se acabando.
1: Está se acabando.
2: Se esfriando.
1: Se esfriando.
2: Né?
1: E é o amor da igreja, irmã.
2: Sabe por quê, irmã? Que o amor está se esfriando dentro da igreja, mas é porque essa pessoa que se esfriou, ela está como trigo.
1: Sim.
2: Como joio,
1: como
2: quer
1: joio.
2: Dizer. É.
1: Como joio.
2: Aí não tem mais amor pelas pessoas.
1: Não tem.
2: Né? Porque nós não podemos matar ninguém com palavras. Nós temos que ajudar. Nós temos que pregar, nós temos que falar. Né?
1: Uhum.
2: E é necessário que isso aconteça, né? O joio no meio,
1: no
2: do,
1: meio
2: trigo.
1: Do trigo.
2: Então, querido, você que está aí do outro lado, não fique de braço cruzado. A oportunidade que Deus tiver, que Deus te der, pregue a palavra
1: pregue
2: de Deus.
1: Palavra.
2: Irmã, eu sei a oportunidade que Deus me dá, até mesmo dentro do coletivo, porque essa semana vim duas vezes de coletivo para a igreja, que meu esposo está chegando tarde do trabalho.
0: Eu não gosto de perder a oportunidade. As pessoas vêm na minha casa pedir alguma coisa, eu não perco a oportunidade. Eu estou num trânsito, num sinal, uma pessoa vem pedir alguma coisa, eu não perco a oportunidade. Num sinal, eu tenho ganhado almas para o reino da glória.
1: É verdade.
0: E você, ouvindo.

0: igreja que é um povo que ora, que busca, que clama. Né, que está nos pés da cruz, orando e jejuando. Né, venha para cá, porque você vai receber um abraço, né, do povo de Deus, vai ser abraçada pelas obreiras, vai ser abraçado pelo principal, que é Cristo. Cristo. Né? Vem e traga a sua família para ser abençoado.
1: Aleluia. Vamos fazer a oração da
0: fé. Vamos fazer oração. Eu já queria mandar um alô para encerrar. Meu Deus, para Camila. Meu Deus, eu tenho um carinho imenso por essa jovem abençoada. Que ela é também uma jovem cheia da presença de Deus. A minha alegria maior é que ela se voltou para Jesus, se reconciliou comigo. E ela está na escuta desta programação. Camila, Deus vai te usar tremendamente na face dessa terra. Porque o chamado é grande. Eu vejo ela louvando, pregando e o nome do Senhor sendo glorificado na vida dessa jovem, irmã Elci. Então vamos fazer a oração final. Aleluia, chegando no finalzinho desta programação. Você que se encontra enfermo, te aproxima do teu receptor e vamos orar conosco. Segura na mão dessa pessoa da tua casa e da tua família, que eu vou segurar aqui na mão da irmã Elci. E nós vamos clamar junto. A irmã tá ali nos botões, não dá para segurar. Nós vamos clamar junto pela tua vida nessa tarde. Temos um minutinho para orar. Oremos ao Senhor.
1: Meu Deus e meu Pai. Pai querido e santo, amado Jesus. Aqui estamos, meu Deus, te apresentando, Senhor. Essa programação, esse ouvinte está ouvindo essa programação linda, maravilhosa,
0: Senhor.
1: Pai, abençoa teus filhos. Tira o coração endurecido, coloca um coração quebrantado, Senhor.
0: Ah, meu Deus, abençoa.
1: Oh, Jesus,
0: foi precisado pelo Senhor. Eu creio agora, meu Deus, que essa pessoa que está aí do outro lado está sendo alcançada. Espírito Santo de Deus, alcança agora essa vida, Pai, que está com o coração entristecido, está enfermo, passando por um momento difícil, está problemático. Talvez o médico disse, meu Deus, que não tem mais jeito, mas a última palavra vem do nosso médico por excelência. Cura agora, Espírito Santo, toca nessa vida com brasa viva. Toca agora, Pai, soluciona cada problema. Jesus querido, se for um câncer, arranca. Se for um caroço, arranca. Cura, meu Deus, para o teu nome ser glorificado. Passa teu bálsamo, passa teu sangue carmesim. Essa pessoa, meu Deus, aleluia, que está aí do outro lado, Pai, com coração angustiado, pensando, meu Deus, até mesmo em se suicidar. Joga por terra toda a obra do mal. Senhor, o Senhor veio para desfazer as obras do inimigo. Desfaz agora, Pai querido, cada ouvinte que participou, que fez seu pedido, meu Pai, de louvor, Senhor, de oração. Visita meus irmãos agora. Te apresenta a Sofia, que está aqui conosco, a irmã Elci, a minha vida, meu Deus, o nosso pastor André Zimbrusca, sua esposa, Pai querido, seus filhinhos, sua filha, Pai, toma, meu Deus, a nossa igreja pentecostal, Deus e amor, meu Deus, toma nas tuas mãos, Pai, teus filhos, obreiras, obreira, guarda dando, meu Deus, os membros, Pai, fica conosco, em nome de Jesus. Amém.

0: ouvinte do programa Voz da Libertação. Chegamos já no finalzinho. Não vá perder esse culto abençoado. O irmão está vindo de tão longe, o Adria, pastor Adria, vai estar ministrando a palavra de Deus e o nome do Senhor sendo glorificado. Quem vos despede nessa tarde é sua irmã em Cristo, Fátima Viana, e nossa irmã
1: Elci Alves.
0: E fiquem todos na paz do Senhor Jesus.

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2: Dezoito horas e 4 minutos.
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5: Está cansado de ver o lar dele, o lar dela, caindo aos poucos, ó Pai, sendo destruído aos poucos. Senhor, ela tomou uma decisão, ele tomou uma decisão, que é buscar a Tua presença, porque não aguenta mais ver o inimigo agindo com liberdade dentro da casa, dentro do seio da família ao qual esta pessoa faz parte. Ó Deus, por isso ela tomou essa decisão, ó Pai, de se posicionar perante a Tua face, de se posicionar perante a Tua presença em oração, ó Pai. Eu uno a minha fé, a fé desta pessoa, pedindo que, ó Deus, esses espíritos imundos que têm tido legalidade, ó Pai, nas pessoas da família deste que ora comigo agora, que esses espíritos imundos batam em retirada. Sim, que eles peguem as bagagens deles e batam em retirada da casa, da família, sim, da mente, do coração, ó Pai. E que essas pessoas, a partir de hoje, sejam livres, sejam libertas da operação do mal. Sim, da influência e da legalidade ao qual o adversário havia encontrado na vida dessas pessoas. Que o Teu Espírito Santo venha gerar o desejo, ó Pai, nesta pessoa, o desejo no seio desta família, ó Pai, de buscar o Senhor, ó Deus, Criador dos céus e também da terra. Buscar a Tua face, buscar a Tua presença, sim, que o Teu Espírito gere esse desejo, ó Pai, na alma desta pessoa. Porque só assim, ó Pai, só assim, essa casa vai começar a ser reconstruída. Esse lar será reconstruído só na Tua presença. Porque uma vez que alguém vem até o Senhor, ele é transformado. Ela é transformada. O Senhor transforma a partir do entendimento. O Senhor abre a visão espiritual. O Senhor transforma o caráter. O Senhor, ó Pai, regenera, sim, a alma, o caráter e todo o ser de um indivíduo que vem até o Senhor. O Senhor faz a obra por completo. E nós oramos, Pai, para que o desejo seja, ó Pai, gerado no coração de pais, no coração de filhos, no coração, ó Pai, de esposas, sim, no coração de pessoas, ah, Papai, que estão vendo estão vendo, mas não têm forças de buscar a tua presença. Estão vendo a casa, o lar, a família, o casamento sendo destruído pouco a pouco, mas não tem forças, Pai, para buscar, não tem forças para invocar o teu nome. Mas que a partir de hoje, o teu Espírito dê a ele, o teu Espírito dê a ela a condição, a força, a capacidade, ah, Pai, de vir ao teu encontro para que a vida e o lar dessa pessoa seja transformada. Eu oro não só por esses, ó Pai, que estão sendo bombardeados no seio da família, mas eu também quero orar por esta pessoa, Senhor, que deixou o seu pedido de oração, ó Deus, porque está vendo o filho, a filha, o esposo, aquele familiar, ó Pai, se acabando, se destruindo pouco aos poucos nos vícios, o vício da bebida alcoólica, do vício do tabagismo, nos vícios dos jogos de azar, nos vícios, ó Pai, das drogas ilícitas, meu Senhor. Essa mãe não suporta mais ver o filho, Pai, nessas condições. Ó Deus, essa esposa não suporta mais ver o marido, ó Deus, caído, embriagado, Senhor. Ela não suporta mais, mas ela é sábia porque ela está em oração. Ah, Senhor, esse esposo, esse filho está em oração porque ele entende que o Senhor tem o poder, ó Jesus Cristo, para quebrar os grilhões, para destruir as cadeias, ó Pai, que aprisionam essa pessoa nesses vícios, ó Pai. Sim, e nós pedimos ao Senhor aqui agora, vai atendendo, vai respondendo o propósito desta pessoa que está sendo colocado diante do Senhor. Vai atendendo, meu Pai, a oração desta pessoa que está clamando e buscando em intercessão pelo seu ente querido, pelo seu familiar. Vai se compadecendo, meu Pai, sim, dando ordem a esses espíritos opressores, damos ordem no nome de Jesus Cristo para que esses espíritos opressores batam em retirada, levando consigo esses grilhões de vícios, sim, que batem em retirada nesta tarde, no nome de Jesus. Que esta pessoa tenha a consciência, ó Pai, do estado em que ela se encontra e possa tomar uma atitude enérgica para buscar a mudança, para mudar o seu estilo de vida, ó Pai. Sim, que até este presente momento, o estilo de vida ao qual ela tem levado está matando ela pouco a pouco, meu Pai. Mas eu creio que a partir de hoje, eu creio que a partir desta oração, ao qual essa mãe, ao qual esse pai, ao qual esta pessoa faz, em intercessão por esse ente querido. Ah, Pai, eu creio que a partir desse momento, ó Deus, essa pessoa receberá uma nova direção. Ela converterá, ó Deus, o caminho ao qual ela tem seguido, tem sido um caminho de destruição e morte. Mas a partir de hoje eu quero crer que ela faz uma conversão, uma mudança de rota, uma mudança de caminho. Ah, Pai, ela sai do caminho da morte e entra para o caminho da vida abundante. Ela sai do caminho da perdição e vem para o caminho da reconciliação. Eu creio, meu Pai, que ela sai do caminho da condenação e vem para o caminho da vida eterna. Ah, ó qual está em ti, ó Cristo Jesus, porque tu és o caminho, tu és a verdade e também a vida. Sim, meu Pai, eu creio que a mudança já está sendo gerada. A consciência que estava cauterizada pelo pecado já está recebendo a vida, já está sendo chamada a vida e a mudança de hábito. Sim, Pai, uma nova história o Senhor já preparou, o Senhor já escreveu. Oh, meu Pai, o que tem sido uma história até este presente momento, uma história de dor, uma história de lágrimas, uma história de sofrimento. Eu quero crer que a partir deste momento, segundo a tua visitação, Espírito Santo, segundo, ó Pai, o chamamento do Senhor, uma nova história está sendo escrita, ó Pai, não mais de dor, não mais de lágrima, não mais de sofrimento, mas uma história, ó Pai, que sim, haverá dificuldades, haverá, ó Deus, lutas e batalhas a serem travadas, mas haverá também, meu Pai, ó Deus, a verdadeira paz, a verdadeira felicidade, o verdadeiro contentamento que está em ti, está em te servir, está em te adorar, ó Deus. Vai abençoando, vai atendendo esta súplica, vai atendendo este clamor para a glória e também para o louvor do teu santo nome, porque só tu podes fazer, só tu podes realizar, só tu podes, ó Deus, mudar e transformar o entendimento humano. Senhor, vai abençoando não só esses pedidos de orações, Pai, que são por libertação, mas eu também quero orar pelos pedidos de orações, meu Pai, que dizem respeito, ó Deus, à cura de uma enfermidade psicossomática, uma enfermidade, ah, meu Deus, na mente, na alma, quantas almas, ó Pai, estão adoecidas, quantas pessoas estão adoecidas pelos seus sentimentos, ó Pai. Esta pessoa que está amargurada, esta pessoa que está tomada pelo sentimento do ódio, esta pessoa que está tomada pelo sentimento da vingança. Oh, meu Deus, nós oramos para que esses sentimentos, ó Pai, que corroem e adoecem a alma do ser humano, oramos para que esses sentimentos, ó Pai, esses pensamentos doentios, ó Pai, malignos, de procedência diabólica, ah, Deus, que esses sentimentos, Senhor, sejam extintos da vida desta pessoa, que no lugar do ódio, ela dê lugar, ela dê ocasião ao amor, que no lugar da vingança, ela coloque, ah, Senhor, diante do teu altar, o pedido, ó Deus, da tua justiça. Sim, que no lugar, meu Pai, ó Deus, do rancor, da amargura, entre outros sentimentos, pensamentos que, ó Deus, afligem e atribulam a alma do ser humano, todas essas situações em sentimentos, ó Pai, batam em retirada e dê lugar ao fruto do Espírito, dê lugar, ó Deus, aquilo que é proveniente, ó Pai, de uma vida de comunhão, de uma vida de intimidade para com a tua presença, meu Deus. Nós oramos para que estas enfermidades, ó Deus, no sentimento e na mente, sejam repreendidas e batam em retirada e deem lugar àquilo que é gerado pelo Teu Espírito, Senhor. Oramos para que enfermidades físicas, sim, enfermidades, ó Pai, que são de origem natural, Senhor, essa enfermidade que sobreveio a este irmão, a esta irmã, a este indivíduo, meu Pai, ao qual tem tirado a paz, ao qual tem trazido dor, ao qual tem trazido sofrimento, ao qual tem impedido esta pessoa de ter, ó meu Deus, uma qualidade de vida normal. Senhor, nós oramos para que a raiz desta enfermidade seja arrancada agora. Sim, Espírito de Deus, enquanto nós oramos, enquanto nós clamamos, enquanto nós pedimos, vai agindo, Espírito Santo, vai arrancando desde a raiz este mal, Senhor, que esta pessoa seja agora tocada, seja agora visitada pelo Teu Espírito, e esse mal seja colocado para fora agora, no nome de Jesus, que esta obra, Pai, a Deus, que não é de origem natural, essa enfermidade que não é de origem natural, mas procede de uma raiz espiritual, essa pessoa que foi vítima, Senhor, de um trabalho, ó Deus, oferecido a espíritos imundos, Senhor, que esta enfermidade desapareça agora, que este mal saia agora, no nome de Jesus, da vida desta pessoa, da casa desta pessoa, da família desta pessoa, em nome de Jesus Cristo, que este mal bata em retirada e seja extirpado para a glória do Teu nome, Senhor. Vai abençoando, vai confirmando, Espírito de Deus, vai confirmando, Espírito da verdade, a mão amiga, a mão bendita, a mão poderosa do Senhor, vai confirmando a operação nesta tarde. Pela fé, eu creio que o Senhor está operando, operando em lares, operando em famílias, operando em vidas que estão dentro de um hospital, acamadas, em vidas que estão agora dentro do sistema prisional brasileiro, mas estão sendo tocadas pelo Teu Espírito, e estão sendo tocadas pela presença maravilhosa do Senhor. Pessoas que estão, ah, meu Pai, dentro dos seus automóveis, no trânsito, voltando para casa, mas estão em espírito de oração. Eu creio que o Senhor já está tocando, arrancando o mal desde a sua raiz. Ó Pai, essa pessoa, a partir de agora, não será mais a mesma, porque o Senhor já está curando, o Senhor já está restaurando, o Senhor já está levantando. Sim, esta pessoa que não podia se locomover sem ajuda de um terceiro, eu quero crer que a partir de agora, pelo Teu nome, ó Jesus Cristo de Nazaré, esta pessoa já está se levantando, já está se pondo em pé, sem ajuda de nenhum terceiro, mas está agora em pé e caminhará para a glória do Teu nome. Senhor, vai abençoando aqueles que estão, ó Pai, ó Deus, enfermos espiritualmente, pessoas que, ó Deus, adoeceram a ponto de não conseguir orar, a ponto de não conseguir, Senhor, se prostrar diante da Tua presença, a ponto de não conseguirem vir a um culto aonde o Teu nome é adorado e bendito, Deus. Senhor, estende as Suas mãos, que essa frieza espiritual, que esse espírito da frieza bata em retirada, que no Teu nome, Jesus, esse mal não se sustente, mas caia por terra e esta pessoa volte ao fervor do Teu Espírito, volte à comunhão, à intimidade. Sim, essa pessoa que dedicava horas do dia em oferta de comunhão ao Senhor, essa pessoa que dedicava-se na oração, dedicava-se, ó meu Pai, na meditação da Tua Palavra, mas por algum motivo ela acabou se esfriando, ela acabou, ó Pai, deixando de lado, priorizando outras coisas e deixando o que verdadeiramente importa para terceiro plano. Sim, ajuda-nos, Espírito, ajuda-nos a fazer como Maria, que escolheu a boa parte, ó Deus. Marta estava afadigada com muitas coisas, mas Maria havia escolhido a boa parte, ao qual o Senhor disse que não seria tirado dela. Ajuda-nos, meu Pai, a escolher a boa parte, a parte que verdadeiramente importa, que diz respeito à comunhão, que diz respeito à intimidade, que diz respeito a uma vida devocional para com o Senhor. Ajuda-nos, Espírito, ajuda aquele que tem esse desejo, sim, de ter o coração totalmente entregue, não só o coração, como corpo, alma, espírito, por completo, sem reservas, entregue ao Senhor, para que a chama do Teu Espírito possa arder de maneira contínua na vida dele e na vida dela. Senhor, nós Te damos graças por esses minutos de oração e cremos, ó Pai, que o Senhor fez o que nós não podíamos fazer e que nessa tarde, diante do Teu nome, coisas extraordinárias já estão acontecendo. Pedimos e agradecemos pela fé, tão somente no nome de Jesus. Que Deus abençoe você que orou juntamente comigo. Eu quero fazer um convite muito mais do que especial. Você que ainda não tomou a decisão de reconhecer Jesus como seu Salvador, esse é o momento, essa é a hora. E você também que está afastado, mas deseja reconciliar, eu quero que você faça comigo a oração de confissão a Deus, repetindo as seguintes palavras. Senhor Deus e Pai, diante da Tua face eu estou arrependido. Confesso os meus pecados. Peço ao Senhor perdão, ó Pai. Reconheço que este perdão tem aceitação mediante a fé, ao qual eu acabo de professar, no nome bendito de Jesus Cristo de Nazaré. Reconheço que a morte dele foi a morte em meu lugar. E peço ao Senhor que o Teu Espírito Santo, ó Deus, seja me dado. Que Ele venha fazer morada em mim, para que eu tenha condições de permanecer nesta fé, até que Jesus venha buscar a sua igreja. Pedimos, ó Pai, pela fé no nome de Jesus. Parabéns você que aceitou a Jesus, você que reconciliou. Já está disponível os endereços ao qual você pode entrar em contato. Anote: quero aceitar Jesus, ipda.com.br. Esse é o nosso e-mail. Ou o nosso WhatsApp, DDD 11 95 94 46 45, é o WhatsApp onde você também pode mandar a sua mensagem dizendo: eu aceitei a Jesus, eu reconciliei e eu quero congregar, eu quero receber orientação para que eu tenha condições de permanecer na fé em Jesus. Faça isso e será um prazer te receber na família da Igreja Pentecostal Deus e Amor. Bom, eu vou ficando por aqui. Esse quem orou com você foi o seu irmão em Cristo, Diácono Douglas Almeida. Lembrando, se você estiver aqui na região central de São Paulo, ainda dá tempo de você estar conosco na Sexta da Libertação Total. Às 19 horas, eu mesmo, Diácono Douglas Almeida, estarei no altar pregando a palavra, orando por todos, e eu convido você. O endereço é fácil: Avenida Prefeito Passos, número 10, bairro da Liberdade, aqui mesmo, no coração da capital paulista. Que Deus abençoe, eu te aguardo, eu quero te ver aqui. Fique todos na paz de Jesus. Se Jesus nos permitir, em uma outra oportunidade, a gente volta. Fiquem com Jesus.
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2: 18 horas e 29 minutos.
6: Amados e diletos ouvintes, mais uma vez, aceite a gloriosa paz de nosso Senhor e Salvador Jesus Cristo. Que prazer, que alegria, que felicidade nesse exato momento estar falando com todos vocês para convidar a todos estarmos conosco domingo, dia 13 de setembro. Nós estaremos iniciando a grande campanha do Ministério da Oração e do Ministério do Jejum. Serão 3 domingos, das 10 horas da manhã até o meio-dia. Vai ser aqui na sede mundial das nossas igrejas, Deus é Amor. Estamos aqui muito felizes. Qual é o motivo? Sabendo que você vai participar desta campanha, que você vai vir estar conosco. E aqueles que não puderem estar conosco, estará também ouvindo e assistindo a transmissão ao vivo. Estaremos no altar de Deus, orando, clamando, e estaremos juntos nesta fé. Jesus disse: tudo que nós pedirmos em oração, crendo, nós receberemos. Estamos nesta fé, nesta comunhão, porque dia 13 começa a campanha de 3 domingos, Pai, Filho e Espírito Santo. Assim está escrito na palavra de Deus: pedir e dar-se-vos-á, buscai e encontrarei, batei e abri-se-vos-á. Porque aquele que pede, recebe, o que busca, encontra, e o que bate, abre-se-lhe-á. Eu tenho certeza, você que está me acompanhando nesse exato momento, vão ser várias orações. Estaremos orando para o Senhor revestir a igreja com poder e glória. Lembra em Atos dos Apóstolos, capítulo 2, a partir do versículo 1, quando todos estavam reunidos naquele lugar, o Espírito de Deus se apoderou daquele povo. Línguas estranhas, aonde eles falavam em mistério, e todos foram cheios do Espírito Santo. Da mesma forma vai acontecer domingo, dia 13. Nós vamos começar esta campanha. Serão 3 domingos de oração, das 10 da manhã até o meio-dia. E eu tenho certeza que esta campanha vai ficar guardada em teu coração. O motivo é por quê? Porque Deus vai se manifestar com poder e grande glória. Estaremos também orando para Deus fazer milagres. Você que crê que Jesus é capaz de fazer, então venha. Convidamos também pessoas que estão debaixo de tanta maldição. Estaremos fazendo a oração da libertação. Pessoas oprimidas, pessoas que estão encarceradas espiritualmente, amarradas espiritualmente, cadeias vão ser abertas, correntes serão quebradas e algo sobrenatural Deus vai fazer. Você que me escuta agora, me acompanha nesse exato momento, que alegria saber que você está conosco nesta fé. Venham todos. Você mesmo, de outras igrejas também, você que me acompanha, todos estão convidados. Vai ser o trabalho de um culto de oração. Vamos sim orar para Deus batizar com fogo e com o Espírito Santo. Por isso, serão 2 horas de oração. Oração, e eu tenho certeza que nós vamos buscar os dons do Espírito Santo. Ninguém pode perder. Estamos deixando bem claro para você. Vai ser de uma fé muito grande. Vai ser de uma comunhão muito maravilhosa. Vamos unir a nossa fé. Vamos dar as mãos erguidas aos céus, clamando: misericórdia, Senhor. Não esqueça, dia 13 de setembro, às 10 da manhã até o meio-dia. Eu quero chamar a sua atenção para você estar conosco em jejum. Eu tenho certeza que você vai ver as maravilhas que Deus vai fazer, os sinais que vão acontecer, algo sobrenatural. Que Deus abençoe, amados ouvintes. No decorrer desta programação, retornaremos a falar com vocês, para que vocês não se esqueçam do trabalho da Igreja Deus e Amor. Estamos unidos na fé e na coragem e no amor. Que Deus vos abençoe, amados ouvintes.
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0: estamos aqui para secar a lágrima daquele que chorou. Talvez seu dia hoje não foi aquele dia tão agradável como você gostaria. As coisas não aconteceram como planejado. E é por isso que nós estamos aqui para dizer para você: o dia ainda não acabou. Ainda vai dar tudo certo. Deus ainda está trabalhando a seu favor e você não vai dormir enquanto você não der aquele sorrisão, aquele sorriso dizendo: tá tudo bem, vai tudo bem comigo, sabe? Lembra lá da mulher que perdeu o filho? Estava a situação da... Espera um pouquinho, já vou contar essa história, já.
1: Mas olha, não tem nem como não sorrir já, né?
0: Não tem nem como não sorrir, né? Porque a situação é tipo assim, vai tudo bem, tá tudo bem.
1: Vai tudo bem, é.
0: Ciro Gameiro, vamos cumprimentar o povo com o quê, Ciro?
1: Com a paz do Senhor.
0: Com a paz do Senhor, que a paz do Senhor Jesus invada a sua casa, a sua vida, o seu coração, e que você distribua paz onde quer que você passe, porque se tem algo que eu não abro mão é de ter a paz de Jesus na minha vida, na minha casa, na minha família, aqui no estúdio. Porque vocês sabem que além de mim, além de Cido Gameiro, tem mais alguém aqui, Cido?
1: Tem a senhorita Larissa.
0: Tem o eu aqui, gente.
1: Tem o eu é a Larissa, gente.
0: Exatamente. O tempo não nos espera, estamos aí nessa fase aí de horário eleitoral, então nós precisamos falar rápido. E sabe de uma coisa, Cido?
1: É.
0: Eu gosto de falar mais calmamente, porque as pessoas falam assim: irmã Eliana, quando você fala, entra uma paz. Então, é o que eu falo assim, as pessoas não me viram bravas.
1: Porque... Ela brava deve ser assim: gente, eu tô nervosa. Mas olha, emana paz, isso é essencial.
0: Também, ela já me viu brava.
1: É, ela já viu.
0: Como que eu sou brava?
1: Ela falou assim: olha, eu tô nervosa.
0: É assim, não é qualquer coisa que me tira do sério. É difícil me tirar. Tirado sério, mas quando me tiro, porque assim, ó, eu tenho o lado emocional e o lado racional.
1: Certo.
0: Então, assim, o meu lado emocional é mais aflorado, sabe?
1: É.
0: Ele é mais, como dizer assim, ele passa na frente do lado racional.
1: Então, bom, né?
0: Então, eu preciso ter um equilíbrio, porque às vezes eu até quero compadecer das pessoas num momento que a pessoa precisa de uma dura, sabe?
1: Ah, sim.
0: Eu quero ter aquela dosinha, mas naquele momento... Aí tem aqueles dias, assim, que a gente já... Né, já passou por várias coisas, daí chega, não, peraí, eu preciso dizer pra essa pessoa, porque eu sou muito tolerante, eu sou aquele tipo de pessoa assim, que quando eu vou e digo pra pessoa, peraí, você precisa pensar de outra forma, você precisa ver a outra perspectiva da situação, é porque já deu na tampa.
1: Já deu teto, né? Mas é assim, e é normal de todo mundo, né? A gente, na realidade, é uma autodefesa também.
0: Sim, sim.
1: Porque você vai ouvindo e ficando quieto, não que tem que ofender, não é nessa linha que eu tô falando. Mas tem um momento que a gente fala, ó, pera um pouquinho, vamos olhar de uma outra perspectiva, porque senão acaba te prejudicando, e muitas vezes, passando a mão na cabeça, como o ditado popular, você não ajuda a pessoa.
0: E eu tenho uma questão comigo, que se eu preciso falar algo, né, e eu não falo, aquilo fica me corroendo.
1: Uhum.
0: E aí é onde eu acabo chorando, ficando mais sensibilizada. Por quê? Porque eu falo assim, tem duas coisas que me tiram do sério: injustiça e falta de respeito com outro ser humano. Essas duas coisas me tiram do sério. E se eu não posso falar, né? Porque às vezes você tá vendo que tá tendo ali uma falta de respeito, que tá tendo uma injustiça, e aí você não pode falar, porque se você falar, você acaba prejudicando mais ainda a pessoa ou situações assim. Então, isso me tira do sério de uma forma emocional.
1: E é uma coisa que está fora do seu alcance,
0: tá fora,
1: né?
0: Então. Exatamente. Eu não consigo ver injustiça. Para mim, assim, tira a minha... me tira do eixo,
1: exatamente. Mas e assim, muita gente passa por essa situação, e quantas vezes a gente se depara, a gente pergunta, Deus, por que está acontecendo isso? A gente tem os nossos porquês, né? Claro, não é mal, mas Deus sabe de todas as coisas e conhece o nosso coração, né? E quando a gente se compadece, por mais que tenha isso é por quê? Porque tem amor no coração pelo próximo, né? E acaba se compadecendo.
0: Existem situações, Cílio, que está longe da nossa alçada, vamos dizer assim, e aí a gente tem que fazer o quê? A gente tem que usar o lado racional, de orar, esperar. E esse é o mais difícil, sabe? Esse é o mais difícil. Porque aí você vai orar e você vai esperar. Essa espera, muitas vezes, muitas pessoas são torturadas por essa espera. Mas é aquela situação. Entregou para Deus? Deixa que Deus vai cuidar. Ele vai te honrar na hora certa. Ele vai te dar oportunidade para poder falar sobre o assunto na hora certa. Eu já fui muito emocional e irracional de... Ah, peraí, eu não posso falar isso agora, então eu vou usar a emoção e vou acabar chorando, porque é uma forma de eu me expressar. Hoje eu já tenho mais um controle desse emocional. Ah, peraí, não, tá nas mãos do Senhor, Deus sabe o que faz, e se eu tiver que chorar, eu vou chorar depois, mas eu mantenho firme ali. Então, assim, são coisas que a gente vai aprendendo vivendo, né?
1: Sem dúvida nenhuma.
0: E sabe de uma coisa? É muito importante, os nossos ouvintes de casa, é muito importante nos conhecermos.
1: É.
0: Nos conhecermos.
1: Verdade.
0: Então, quando, por exemplo, eu vou chamar a atenção de alguém, eu já sou o tipo de pessoa que eu detesto chamar a atenção de alguém. Porque eu faço tudo o mais correto possível para ninguém ter motivo para me chamar a atenção.
1: Sim. Entende?
0: Então, assim... Quando eu vou chamar a atenção de alguém, aquilo para mim não é uma situação legal. Mas eu já estudo o meu emocional naquele dia e já estudo o emocional da pessoa. Então, às vezes a pessoa precisa de um chega para lá, precisa, mas talvez ela tá tão sensível que aquele não é o momento de dar um chega para lá nela.
1: Muito bem pensado
0: então,
1: isso.
0: Então, eu já estudo a situação e penso, deixo para outro momento.
1: É.
0: Deixo para outro momento.
1: É a ação no calor dos acontecimentos, ela é perigosa,
0: exatamente,
1: né?
0: Exatamente, exatamente. E aí, às vezes, porque às vezes a gente quer ajudar e a gente acaba fazendo o quê? A gente acaba complicando a situação, porque se a pessoa já está sensibilizada, né? O emocional dela já está sensibilizado. E aí você vai e atinge ali, né? Às vezes vai explodir com você, sendo que você não tinha nada a ver com a situação.
1: Exatamente. Então, um exemplo disso, é grosseiro aqui, mas você está passando num caixa de supermercado e está sendo mal atendida, a pessoa não está nem olhando nos seus olhos, no seu rosto, está pegando ali, passando, sei que a pessoa não está bem. Aí fala, olha, não passo mais com aquela menina do caixa 10, aquela é mal educada, mas ela estava num dia difícil. Já aconteceu comigo, assim, da pessoa está atendendo mal, aí eu só falei, você tá num dia difícil, né, moça? Aí ela olhou com uma tristeza, ela falou assim, toma. Ela, sabe, quebrou ela ali na hora, falou, ó, eu não tenho nada a ver com a sua vida, eu não posso nem, não me dá o direito de perguntar o que está acontecendo. Mas olha, o mesmo vento que trouxe essa tormenta, ele vai levar embora.
0: Pronto.
1: Já melhorou.
0: Você mudou o dia daquela
1: pessoa. Exatamente.
0: Então, por isso que às vezes as pessoas falam isso pra mim. Então, outro dia, eu fui passar no supermercado. E assim, eu tava num dia assim, mais tranquilo, não tão tranquilo, porque eu tinha horários, né? Mas quando chegou na hora de passar a minha compra, o que aconteceu? Aconteceu que o caixa travou.
1: Travou.
0: A cada 5 minutos ele passava um produto. Aí o rapaz chamou a outra moça lá e o rapaz ele ficou inquieto, sabe? E aí eu falei pra ele assim, fica tranquilo, eu tô de boa. Eu tô de boa. Eu falei assim, aí ele falou assim, mas o caixa tá travando, tá demorando. Eu falei assim, não tem problema, pode ser a internet, pode ser alguma coisa. E eu vi que ele ficou agoniado, sabe? Mas naquele momento eu falei assim, olha, não se preocupe quanto a mim. Se você achar necessário, eu vou para outro caixa. Mas se você achar que vai melhorar e que dá para passar aqui, aí ele ficou um pouco mais tranquilo. Então, assim, naquela situação, ele ficou nervoso.
1: Ele ficou.
0: Situação, e eu, que era para ter ficado
1: exatamente
0: nervosa, eu não fiquei.
1: Você acalmou.
0: Eu acalmei. E, por fim, ele acabou até brincando com a situação. E ali eu falei para ele, olha, não se incomode. Aí ele ficou me olhando, né? Ele falou assim, não sei por que está acontecendo isso e tal. Eu falei assim, sabe por quê? Porque, às vezes, Deus está me dando um livramento.
1: Olha, você acabou de tirar as palavras da minha boca.
0: Eu falei isso para ele. Aí ele me olhou, assim, arregalou os olhos, né? Ele falou assim, a gente não sabe, né, o que pode estar acontecendo. Acho que ele nem professa a fé em Cristo, não sei. Aí eu falei, exatamente. Eu falei assim, eu já vi situações em que uma pessoa, ela foi, por ela ter chegado atrasada para pegar um voo por 5 minutos, esses 5 minutos salvaram a vida dela. Então, eu falei assim, Deus, alguma coisa está trabalhando e tá tudo bem.
1: É, glória a Deus.
0: Aquilo mudou, sabe, assim, a situação entre nós dois ali. E realmente ficou tudo bem, e
1: então,
0: depois passou e foi tudo
1: certo. E você vê, podia ter estragado o seu dia, estragado dele, porque
0: exatamente.
1: Ele já fica preocupado, porque ele tem que falar, mas um supermercado desse, como é que pode? Que a gente, é comum, né? A pessoa tem um dia livre, mas ela faz questão de despejar ali um pouco de raiva,
0: isso,
1: um pouco de ira.
0: Que já era? 9 horas.
1: Olha!
0: Você acha que eu ia estragar a minha noite?
1: No final do dia? Para, né?
0: Não ia, não.
1: Mas é entendimento, é a sabedoria que Deus passa pra gente.
0: E aí você falou a palavra-chave, a sabedoria que Deus passa pra gente.
1: É.
0: Então, eu sou uma pessoa muito questionadora, mas o meu questionamento não é com os outros. O meu questionamento é com Deus.
1: Amém.
0: E eu questiono exatamente nisso, como ser uma pessoa melhor, como eu deixo que ele me ensine. Se às vezes tem dia, porque ninguém é perfeito, né? Tem dia
1: exatamente.
0: Que um pouco mais assim. Então, eu já, né, eu percebo que às vezes eu vou perder o meu autocontrole, então eu digo pra ele, Senhor, me controla, porque hoje nem eu tô conseguindo me controlar.
1: Senhor, nem eu tô me aguentando.
0: Nem eu, Senhor Jesus.
1: Eu não vou nem cantar uma música que eu me irrito com a minha voz.
0: Não. Deixa eu ficar quieta.
1: Ai, ai,
0: não,
1: ai.
0: Nem falar. Fala por mim, Senhor Jesus.
1: Mas isso que a gente está dividindo com você é parte da nossa vida, do nosso cotidiano, mas é o que acontece no cotidiano de todas as pessoas.
0: Exatamente.
1: Que isso sirva também como aprendizagem, porque toda informação é bem-vinda, e quando a gente pega uma informação boa e coloca em prática, a gente melhora a nossa vida e melhora a vida do nosso próximo também. Né?
0: E uma coisa que eu aprendi, tá? Não é o que você fala, mas na tonalidade que você fala.
1: Exatamente.
0: Não é o que você fala, mas a hora que você fala, sabe? Outro dia eu estava até dando um conselho relacionado a isso. Que um casal, né? E esse casal, o que aconteceu? O marido estava um pouco mais nervoso, gritou, e a mulher foi gritar também. E aí o conselho foi exatamente esse. Olha, a questão não é o que você falou, mas o momento em que você falou. Então, quando é assim... Porque é isso, gente, o relacionamento é isso. Quando um altera a voz, o outro se mantém. Depois que passa, você vai e fala a respeito daquilo, e aí sim vocês vão chegar num acordo. Mas na hora, se um gritar e o outro vai gritar mais alto, e não vai dar certo.
1: Aí toma uma proporção.
0: Não é o que você fala, mas
1: é
0: um momento. E então, você que está nos ouvindo agora, sabe de uma coisa. Esse programa existe por quê? Por causa das instituições Reviver, e você é responsável por isso, sabe como? Contribuindo com as nossas instituições. Manda ver aí, Cido Gamedo, porque o povo quer ajudar.
1: Opa!
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0: E agora estamos com o nosso horário contadinho, contadinho. Acho que eu falei demais hoje, sim. Mas é aquele nosso momento todo especial de meditarmos no nosso manual de vida na Terra. A Bíblia, a voz de Deus, a boca de Deus falando conosco. E hoje a minha Bíblia está aberta em 2 Coríntios, capítulo 4, versículo 16, que diz o seguinte, vamos ler do 15, eu sou sempre assim, eu gosto de um pouquinho mais, então vamos ler do 15. Porque tudo isto é por amor de vós, para que a graça, multiplicada por meio de muitos, faça abundar a ação de graças para a glória de Deus. Por isso, não desfalecemos, mas ainda que o nosso homem exterior se corrompa, o interior, contudo, se renova de dia em dia. Porque a nossa leve e momentânea tribulação produz para nós um peso eterno de glória muito excelente. Que palavra maravilhosa, coroando aqui tudo o que nos foi dito, né? Então, muitas vezes, no nosso dia a dia, nós precisamos agir com o espírito e não com o eu. Porque o eu, ele quer ir lá tirar satisfação, o eu, ele quer ir lá acertar as contas, o eu, ele quer controlar a situação, ele quer mandar, ele quer fazer a vontade dele. Mas o espírito, ele nos dá discernimento de como agirmos. Quando eu falava aqui sobre autocontrole, quando eu falava aqui, né, sobre pensar antes de falar, esse tipo de coisa, eu estava dizendo o seguinte, que muitas vezes o nosso eu, ele não sabe como ser transformado, ele não sabe como mudar, ele não sabe como administrar as situações. Mas quando eu venho para o Senhor Jesus e eu falo para Ele, Senhor, me controla hoje porque eu não estou podendo comigo mesma, quando esse momento eu estou freando o meu eu, freando o meu ser humano, estou dando liberdade para que o Espírito Santo de Deus venha agir em mim. Então, aquele momento que seria um momento para explodir, um momento para poder, né, brigar, para poder fazer aquilo que depois vai me trazer arrependimento, vai me trazer culpa, então eu deixo que o controle passe a ser do Espírito Santo. E quando o Espírito Santo controla a situação, ele vai fazer com que tudo termine de forma amável. Se uma discussão termina entre família, entre casal, entre vizinho, termina em bate-boca, fica aquele mal-estar. Mas quando nós damos lugar para o Espírito Santo de Deus agir em nós e ele direcionar a situação, vai terminar em desculpa, em sinto muito, me perdoe, vai terminar a situação de uma forma leve, que não vai tirar a sua paz, não vai tirar o seu sossego, pelo contrário, vai te dar entendimento de que o nosso tempo aqui na Terra é momentâneo, é passageiro, daqui a pouco ele termina. Então, por que deixar os nossos dias tão pesados, tão sombrios, não é? Então, por isso que eu e Cido Gameiro, quando estamos aqui, o tempo tá lá fechado, tudo nublado, frio, chovendo, né?
1: Mas tá lindo!
0: Mas tá lindo, tá lindo. Sabe por quê? Porque é isso, nosso tempo aqui é contado e não vamos desperdiçá-lo com aborrecimentos do nosso dia a dia que podem ficar de lado. Deixe para lá, perdoe, se perdoa, faça o bem, porque com certeza você colherá muitos frutos do bem que você produz.
1: Amém.
0: Terminamos aqui mais uma edição do nosso informativo Reviver. Lembrando, sim, segunda-feira tem mais e voltaremos, permitindo Deus. Eu volto, vocês voltam?
1: Oh, sem dúvida nenhuma. Amém.
0: Estar com vocês é uma alegria. Até lá, se Deus quiser.
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8: 19:02.
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Graças, Senhor Jesus, toda a querida amada audiência do programa, que esta linda programação, através da direção do Espírito Santo, continue enchendo o coração de cada ouvinte. Deus abençoe a todos, fique na paz do Senhor Jesus. Saudações do seu irmão em Cristo, Emerson Vila Moraes, Zona Sul.

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2: A paz do Senhor Jesus, meu nome é Isabel, moro em Goianazes. Gostaria de pedir o louvor com Daniela Balabem. Ofereço para todos os irmãos ouvintes e para o meu esposo. Amém?

0: enquanto o anjo descia em certo tempo ao tanque e agitava a água. E o primeiro que ali descia, depois do movimento da água, sarava de qualquer enfermidade que tivesse. João, capítulo 5, versículo 4.
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3: Há quanto tempo?

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5: 20 horas e 1 minuto.
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2: A paz do Senhor, irmão. Eu, Carlos Eduardo, sou aqui de Itajaí, Santa Catarina. Eu queria escutar o hino Deserto de Provação da irmã Cristina Santana.

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0: 20h59.
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